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1: Uma hora, dois minutos, música boa na sua Rádio Nacional. São estes balanços que nós trazemos e que vão deixar-lhe bem disposto. Queremos que se sinta bem ao nosso lado, porque somos o programa Roda de Amigos, o programa mais divertido da Rádio Nacional, a única que une o país. Vamos insistir na boa música.

0: Uma hora 13 minutos e depois de muito boa música vamos falar sobre a solidariedade entre vizinhos. A solidariedade entre vizinhos consiste na criação de redes de apoio informais baseadas na cooperação mútua que visam melhorar a segurança pública, o bem-estar emocional e a qualidade de vida nas comunidades. Esta prática transforma a convivência num ambiente mais acolhedor, reduzindo a solidão e aumentando a sensação de segurança coletiva através de pequenos gestos diários. Assim, vamos ouvir a opinião de algumas pessoas que falaram a nossa reportagem sobre este tema.
1: Maria Chagas, graças a Deus eu tenho uma boa convivência com os meus vizinhos, muito boa mesmo. De uma maneira ou de outra, uma pequena ajuda, o que puder, na medida do possível, né? Não ter uma boa relação com os vizinhos também depende, porque muitas das vezes é aquele ditado que diz, vale a pena só do que mal acompanhado, porque também há vizinhos mesmo que não adianta, não vamos fingir, só tapar o sol com a peneira, há vizinhos mesmo que não adianta, você está aí no teu canto é melhor.
2: Joaquim Ana Lula, tem alguns vizinhos que não prestam, tem alguns que prestam, convivemos bem, ajudamos um ao outro, há muita conversa, conflitos, não houve conflitos. Vizinha é uma família, né? Dizemos isso, é uma família e é tão bom ter uma vizinha boa no bairro. Não é bom te dizer, porque não, essa vizinha é mal, então vizinha é mal, é sempre bom dizer, não, minha vizinha é tão boa comigo.
3: Lucrecia Luiz, Viana, me lembro de cima, a convivência lá é boa, não temos assim problemas, não. É muito boa. Conversa, se tiver um problema, né? Alguém caiu, ele vai ajudar agora em casa de se ajudar de uma outra forma, tipo assim, alimentação, não sei o quê. Tá difícil mesmo. Tá difícil. Vizinho é família mesmo. Então tem que ter um parentesmo mesmo com o vizinho. Não podemos assim fazer do vizinho. Se eu se cair aí, o vizinho vai me levantar.
4: Tereza Ansoma, moro no condomínio Lardi de Talatona. Neste condomínio tem 182 moradias, mas dificilmente nós como os vizinhos nos vimos, porque cada vizinho fica tá sempre na sua casa e não estamos tanta interação assim, fica na porta de ninguém para conversar, para fofocar. Tão logo que chega do serviço, está dentro da sua casa, não sai, não dão confiança, então basicamente é isso. Se for para conversar uma vez ou outra, caso nos encontremos aí fora, no portão, uma coisa assim do gênero. Porque se for mesmo assim de bater a porta dos vizinhos, conversar, saber a saúde dos vizinhos e tudo mais, isso não acontece. Já nos outros bairros acontece muito. Já vi vários relatos, né? Que nos outros bairros acontecem muito, tem muito aquela interação entre vizinhos, parecem que já se conhecem há muito tempo. A convivência deles é mesmo de família. Caso tenhamos algum familiar cá dentro do condomínio, aí sim.
0: Ouvimos as opiniões de alguns populares sobre o nosso tema de conversa, a solidariedade entre vizinhos. Segundo ouvimos, os nossos entrevistados consideram que vizinho é família, razão pela qual deve existir uma boa convivência com aqueles que moram ao nosso redor. Uma hora 17 minutos, Roda de Amigos na Rádio Nacional. Continuamos com muito boa música, esta música que selecionamos sempre pensando na vossa boa disposição.

está na realização o Valdique Batista. O Eli António está na técnica, é o nosso técnico de emissão hoje. E fala para todos vocês, a seu Marques, a vossa companhia nesta madrugada. Madrugada feita de escuridão e silêncio, ironicamente, é a madrugada quem ilumina as falas dos nossos pensamentos. Madrugada é o momento ideal para descansar, esquecer os problemas e preparar-se para as batalhas desta nova semana.

A solidariedade entre vizinhos fortalece a união comunitária e cria uma rede de apoio essencial para o bem-estar diário em momentos de emergência. Oferecer ajuda em pequenas tarefas quotidianas, como receber uma encomenda ou cuidar de uma planta ou animal de estimação com ausências curtas. Verificar se os moradores idosos ou que vivem sozinhos precisam de assistência com compras ou remédios. Manter o controle do volume de som e respeitar os horários de silêncio para garantir a tranquilidade coletiva. Usar a empatia e a comunicação amigável para resolver pequenos mal-entendidos antes que virem os conflitos. O respeito e a cordialidade transformam a proximidade física numa verdadeira rede de segurança e amizade. Solidariedade entre vizinhos é o nosso tema de hoje. Daqui a pouco vamos continuar a falar sobre isso, mas por enquanto vamos ouvir mais música.

língua é frequentemente descrita como um momento de reflexão e silêncio, servindo como ponte entre o descanso do fim de semana e os desafios da nova semana. Aproveitamos o silêncio da madrugada para alinhar pensamentos, refletir sobre metas e preparar-se para as batalhas da segunda-feira.

Todo domingo é um recomeço, isso porque o momento em que fazemos planos para começar uma nova semana, colocamos os nossos objetivos em prática. Ao mesmo tempo, domingo traz um misto de sentimentos.

com a determinação também vem aquela melancolia e a ansiedade de voltar à rotina. Mas o que nos resta é sermos gratos pelo descanso e renovar as nossas forças. Desejamos a todos bom domingo. Não se esqueça de recarregar as energias.

39 minutos. Vamos ter notícias na Rádio Nacional às 2 horas. Já parou para refletir que a noite de domingo pode não ser tão ruim? Pense nisso, ouvindo a nossa boa música.

0: São 2 horas em Angola. 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
1: Feira de Amostras e Negócios do Kwanza Sul encerra hoje com exposição e venda de vários produtos de todos os municípios da província. Jornal da Hora. Bom dia. O Presidente da República desloca-se hoje a Nova York, Estados Unidos da América, onde discursa na terça-feira na sessão 81 da Assembleia Geral das Nações Unidas. De acordo com o porta-voz da Presidência da República, Luís Fernando, durante a sua permanência em Nova Iorque, o presidente João Lourenço deverá cumprir uma intensa agenda diplomática com personalidades da política internacional.
2: Angola fará ouvir a sua voz uma vez mais na grande tribuna da ONU em Nova Iorque, a cidade para onde confluem por estes dias os líderes das nações de todo o mundo. O presidente João Lourenço prepara-se para partir para a cidade norte-americana, que acolhe a sede da Organização das Nações Unidas, Nova Iorque, domingo, previsivelmente terça-feira. O estadista angolano vai proferir o seu discurso perante a Assembleia Geral das Nações Unidas, Assembleia que este ano será a número 81 e vai ser subordinada ao tema Restaurar a Confiança, Gerir a Transformação, uma organização das Nações Unidas que produz resultados para todos. Este é o lema. E tal como acontece todos os anos, o Presidente da República vai aproveitar a sua permanência por alguns dias em Nova Iorque para cumprir uma agenda diplomática intensa, mantendo conversas com personalidades influentes da política, da diplomacia, da economia, das ciências e de todos os domínios que se mostram relevantes para o progresso de uma nação como Angola, mergulhada num consistente programa de transformação que abarca múltiplas áreas e frentes.
1: Porta-voz da Presidência da República, Luís Fernando, dando conta da deslocação hoje do Presidente da República, João Lourenço, a Nova Iorque, Estados Unidos da América, onde está início a Assembleia Geral da Organização das Nações Unidas. Encerra hoje a feira da Mostra de Negócios do Kwanza Sul com um elevado número de visitantes e compradores saídos de outras províncias. O certame, que acontece por ocasião dos 109 anos do Kwanza Sul, está a servir para a exposição e venda de vários produtos de todos os municípios da província. Reportagem com jornalista Restido Inácio.
3: Encerra neste domingo a Feira de Amostras e Negócios do Kwanza Sul, que está a servir para os produtores exibirem o que vem das terras aráveis dos 24 municípios da província. Neste sábado, o certame vai no seu quarto dia e com muitas estandes já vazias, porque a procura foi tanta, a julgar pelo número de compradores que vieram das províncias de Benguela e Colibengo e também Luanda. Já a administradora municipal da Munanga, presente na feira, fala com satisfação o que está a acontecer nesta montra de negócios e troca de experiências.
4: Tivemos um balanço positivo, nós trouxemos todos os produtos do campo, trouxemos novidades, como o pimento amarelo, vermelho e o verde, que antes só víamos nos grandes supermercados. Agora a Munanga está a produzir.
3: Fátima Cunha, administradora municipal da Munanga, Rádio Nacional de Angola, com Restino Inácio, no Sumbe.
1: Expositores da Feira de Amostras e Negócios no Kwanza Sul falam em bons negócios realizados no certame que acontece por ocasião dos 109 anos do Kwanza Sul.
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1: A Seleção Nacional Sub-20 de futebol goleou o Eswatini por 4-0 neste sábado em Maputo, em Moçambique, na estreia na Taça Cusafa. O primeiro gol foi apontado por Domingos aos 21 minutos com assistência de Panda. Com este resultado, Angola soma os primeiros 3 pontos no grupo B da competição regional. Da atualidade internacional, as principais notícias recentes em África incluem o início da campanha para as eleições legislativas em São Tomé e Príncipe e o debate sobre violência contra as mulheres na África do Sul. No país lusófono, teve início a campanha eleitoral para as próximas eleições legislativas, com os cabeças de lista a apresentar as suas propostas aos eleitores. Já no Na África do Sul, o país debate uma vaga de violência extrema contra mulheres, com dezenas de casos registados recentemente pelas autoridades de direitos humanos. 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As notícias voltam pontualmente às 3 horas. Bom dia.
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0: São 2 horas e 5 minutos.
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1: 2:10, roda de amigos. Vamos ficar juntos até às 3:55, com boa música e também assuntos de interesse para si. Os domingos são sempre mais melancólicos, mas não deixe que o desânimo tome conta de si. Afinal, amanhã é segunda-feira, mas você tem toda a semana pela frente. É sempre possível encontrar jeitos de deixar a semana mais leve, fazendo novas coisas, inventando atividades e passeios divertidos depois do trabalho. Saia do comum, injeta ânimo no seu dia a dia e veja como tudo vai sair bem.

0: 2 horas 23 minutos. Vamos continuar a falar da convivência entre vizinhos. E desta vez vamos até Benguela, ao encontro do nosso colega José Contreiras Bumba.
1: A convivência social exige uma postura com base na ética e moral para maior harmonia entre os cidadãos. Para os vizinhos de bairro ou rua, a interação pode ser próxima ou distante, pois os hábitos e costumes por vezes definem esta condição. Alguns munícipes residentes em diversas zonas de Benguela partilham a experiência de conviver com a vizinhança. Uns consideram que atualmente já não se resista à solidariedade e outros entendem que ainda é uma realidade auxiliar o semelhante.
2: Angelson Fino. Minha relação com o meu vizinho é agradável. Vizinho é família, é a sociedade em que a gente vive ou nos dá. Quem sai às 5 e volta às 21, claramente que não vai ter a mesma relação que teve quando ou não trabalhava ou trabalhava num outro sítio. Então, logicamente que os vizinhos de outrora não portam-se da mesma maneira que os vizinhos de hoje em dia. Sempre que necessário, peço. Sempre que necessário, os vizinhos também me pedem. Não temos como não pedir, porque dinheiro aqui não quita todas as contas. Imagina que aconteça algum acidente com o teu filho na tua casa, quem vai te ajudar?
3: Aline Roca, atualmente já não temos aquela compaixão do tipo ir na casa da vizinha, chegar por lá, entrar, sentar. Não temos mais aquela familiaridade como se dizia. Primeira família é o vizinho. Já não se sai da tua casa e da casa de um vizinho falar que não preciso de um sal, preciso de um açúcar, porque todos nós estamos na mesma situação. Quando tu sentes que tens sem um sal, quer dizer que a vizinha também não tem. Cada um por si e Deus para todos.
4: Davi o paquete. Quando tenho, dou. Quando não tenho, simplesmente não dou. Uma relação normal, sem brigas e sem complicações.
1: O historiador José Mango Cangua recorda com nostalgia a prática denominada cuta, que outrora consistia na partilha de refeições entre vizinhos.
5: A cultura bantu nos remete à solidariedade. E falar sobre a solidariedade entre os vizinhos, que por sinal somos todos bantu, é dizer que a primeira família, contato de relações, são feitos com os nossos vizinhos. Quando miúdos, no tempo da nossa infância, era normal fazer culta na casa do amigo. A culta era uma espécie de solidariedade que tem a ver com comida, em que o bocado da minha casa com o bocado da casa do outro podia fazer a nossa melhor refeição do dia a dia.
1: O historiador José Mango Cangua e a reflexão sobre a solidariedade entre vizinhos em tempos modernos. A Rádio Nacional de Angola em Benguela, Quinito Neves e José Contreiras Bumba.
0: Estivemos em Benguela, ouvimos o nosso colega da Rádio Benguela, trouxe-nos uma reportagem sobre a convivência entre vizinhos. Para manter a boa convivência entre vizinhos, o segredo principal é usar o bom senso e respeitar o espaço e o sossego dos outros. Evite barulhos altos, música forte ou reformas fora dos horários permitidos. E vamos continuar em Benguela, mas desta vez para ouvirmos música. Elvio.

Horas 31 minutos, esta é a nossa hora. Estamos a fazer acontecer mais uma edição do programa Roda de Amigos. Nesta que é a penúltima edição do mês de setembro, o mês do Poeta Maior. Está a dizer adeus e vem aí o mês de outubro. Mês da Rádio Nacional. Vai completar mais um aniversário desde que o primeiro presidente de Angola visitou as suas instalações.

0: Vamos falar da conduta dos jovens atualmente. A conduta dos jovens atualmente é um reflexo de intensas transformações sociais, económicas e tecnológicas. Esta dinâmica oscila entre o forte desejo de emancipação e inovação e os desafios estruturais enfrentados pelo país. Apesar das limitações do sistema de ensino, o interesse por cursos técnicos, línguas e ensino superior continua alto como via de ascensão social. Diante da escassez de emprego formal, muitos jovens lideram negócios próprios no comércio, prestação de serviços e economia digital. Há uma juventude mais consciente e crítica. O uso das redes sociais ampliou a participação em debates sobre governação, direitos humanos e justiça social. Vamos agora acompanhar entrevista com a psicopedagoga Filomena Afonso.
1: Os mais velhos, como é que encaram a conduta dos jovens? Os mais velhos atualmente preferem dizer que os jovens estão perdidos. A gente estava assim, os jovens estão perdidos. Os jovens não estão perdidos. Os jovens é o futuro. Então teremos um amanhã perdido. E não é. O melhor sempre é o que está por vir. Hoje é mesmo um presente. E o jovem de hoje foi aquilo que os mais velhos deram a eles. Nós ainda estamos em condições de poder dizer ao jovem, eu fracassei, eu falhei, mas você vai marcar a diferença. Então, penso que em vez de acusarmos, em vez de apontar o dedo, estamos em condições de poder ainda consertar, limar aquilo que a gente não quer que seja o futuro dos nossos netos. Encarar a conduta dos jovens como condutas nefastas, não. Nós temos bons jovens, temos grandes valores a nascerem na sociedade. Eu acho que se dentro dos lares os pais apostarem nos seus jovens, nos trazerem os seus filhos para dentro de casa, não estou a dizer vamos esvaziar as discotecas, não é isso. Os bares, não. Estou a dizer trazer os jovens para dentro de casa, porque os jovens estão mais na rua, em busca de quê? Do bem-estar, de lazer, do conforto, porque dentro de casa só há brigas. O pai não entende os filhos, não entende o jovem chega em casa e ele também quer mandar porque ele acha que ele já é adulto, precisa ser respeitado, e a gente aprendeu, quando ser adulto fica na sua casa. Então, mas só se pode ir para a sua casa quando tem pernas para andar. Por isso é que quando vamos fazer pedido, o jovem não vai fazer sozinho, ele tem que levar a família, porque ele ainda não é suficientemente para assumir o compromisso que pretende. O dinheiro é bom, o jovem deve ir atrás do dinheiro, a ganância é que destrói. Então, se ele souber equilibrar, para ter dinheiro tem que ter estrutura, tem que querer e tem que exercitar para poder ter dinheiro. Tem que trabalhar, tem que perseverar, aí sim, a conquista vale a pena. Então, se o jovem olhar para dentro de si e encontrar-se, saber que não está aí fruto de um acaso, olhar o seu pai e a sua mãe e achar que também não são produtos do acaso, talvez vai ter o desejo de investigar mais acerca do seu eu, do seu estar, porque é preciso conhecer-se. Vai descobrir aquilo que o salmista Davi dizia: fui moço e agora sou velho e fiz coisas que talvez não faria se tivesse a consciência que hoje tenho. Por isso peço que me perdoe dos meus pecados da juventude, sustém-me com o espírito quebrantado. O espírito quebrantado leva à coesão lógica das coisas, que todas as coisas te são lícitas, mas nem tudo te convém. É necessário ir buscar a essência. Por isso é que é importante que desde a infância seja embutido na criança que ele é um ser que provém de algum lugar e que deve seguir essa linha, porque para algum lugar vai. O problema é que as pessoas não querem pensar de onde vieram nem para onde vão. Então queremos só estar aqui e agora. Aqui e agora é produto do ontem. E será a consequência, boa ou má, o nosso amanhã. Os jovens tornaram-se momentâneos. E isto é que é o perigo do momento. Nós não podemos viver em função somente do momento. O momento, eu já disse, é mesmo um presente. O amanhã só funciona se você prepará-lo hoje. Eu posso dizer que também há jovens que estão num bom caminho. Nas igrejas não só a gente encontra. Há jovens que tiram de letra. Olha, este aí não vai para lugar nenhum. E conseguem diferenciar já do mau caminho. Porque quer queiramos, quer não, a nossa sociedade está a trabalhar por equilíbrio da juventude. Porque o jovem de hoje aqueles que realmente estão a primar para um modelo criativo, estão num bom caminho. É necessário continuarmos a ser espelho, ainda que isso nos custe, é necessário moderar a nossa linguagem. A linguagem familiar tem que ser exercida mesmo. É necessário que a gente adote uma postura onde vamos ter que matar algum egocentrismo, mas ser pai e ser mãe dentro de casa. A avó tem mesmo que ser avó. A avó tem que ser avó. A avó não pode dizer porque é em função do tempo, eu tenho que aceitar, não tem isso. Sou avó, sou ponto final. Sou pai e mãe, ponto final. O filho, quando tiver a falar com seu pai, tem que ter o perfil do filho que está a falar com seu pai. Sem essa de virar as costas e ir embora. Põe-se de pé e fala. A avó posicionasse no lugar da avó e exigir que o seu neto trate-o como sua avó. Porque hoje já não há mais respeito pelas avós. As avós andam a derivas. Uma avó pode ter 30 netos, só tem um neto que cuida. Por quê? Porque a própria avó criou condições para que isso acontecesse. O pai pode ter 20 filhos, mas só um é que cuida. Porque o próprio pai criou. Nós não podemos ficar cansados. É claro, cada filho, sua época, e a idade, os desejos, a ansiedade dos pais vão ficando fragilizados em função do tempo. Mas é necessário mesmo termos coragem de levantar e dizer, meu filho, é mesmo filho, olha, a maçã está aqui e o chicote está acolá. Aí sim. É preciso que a gente venha e diga, vamos encolher a fila para que ela possa andar. Porque a porta é mesmo estreita, que é para o bem deles. E que os mais velhos têm uma dádiva, a experiência da vida. Então devem acolher. Os únicos que vão colher os frutos são eles e os seus filhos. Porque aquele já é mesmo mais velho. Já teve as suas vantagens e desvantagens, mas pode passar para ele. Por isso é que disse que os mais velhos são uma biblioteca. A experiência do mais velho deve ser acatada, independentemente do fracasso que esse mais velho tiver tido. Porque os nossos jovens hoje criaram um hábito de dizer, ah, o meu pai foi um fracassado, por isso ele está ali atirado e ele não pode falar na minha vida. Não, ele fracassou porque também não recebeu lá atrás. Existe a educação também por imitação. Você vai ter valor quando valorizar o teu antepassado. A Angola é o que é hoje. Sem o nosso passado não teríamos o país que hoje temos. O meu conselho, mais uma vez, é dizer a todos os jovens que quem cuida da sua casa também pode cuidar do seu escritório, da sua empresa, também pode cuidar do seu ministério, pode cuidar do seu país. Se você for um péssimo pai, você é péssimo em tudo lá fora. O segredo é começar no lar. Quer ser bem sucedido? Exercita a tua liderança com o teu pai, a tua mãe e os teus irmãos mais novos. Exercitar dentro do lar. Exercitar com a sua empregada, com o seu empregado. Exercitar na comunidade. Exercitar onde for. Você considera-se um indivíduo em experiência, em descobrimento. E nunca considera-se um centro do saber. Porque você, quando chegou, já encontrou alguém. Então é porque o outro exercitou e deu errado. Por isso você vai tirar a desvantagem. Então pega naquilo que é negativo, esquece. Faz as coisas boas, porque aí o galardão.
0: Ouvimos a psicopedagoga Filomena Afonso, que deixou aqui o seu ponto de vista sobre a conduta dos jovens atualmente.

2:55, daqui a pouco às 3 horas vamos ter mais notícias na Rádio Nacional. Até lá, a nossa música.

0: Governo e Sindicato dos Professores afirmam que estão abertos ao diálogo para se pôr fim ao impasse entre as partes.
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0: Bom dia. O Sindicato dos Professores. O Sindicato dos Professores não compareceu este sábado, reunião marcada pelo Governo para a continuação das discussões e a assinatura da ata que colocaria fim ao processo sobre a possível greve. O secretário-geral do Simprof, Ademar Janguma, diz que a indisponibilidade do sindicato foi atempadamente comunicada, pois, segundo o mesmo, a reunião desse sábado dependia, em grande medida, das consultas junto dos professores.
2: Na manhã desta sexta-feira, nós comunicamos à equipa do Executivo da nossa indisponibilidade de nos reunirmos neste sábado e também as nossas exigências em relação aos dois primeiros pontos, que são os pontos que até aqui não conheceram qualquer aproximação entre as duas partes. Estranhamos, obviamente, quando ouvimos hoje a parte do Executivo dizer que nós faltamos a uma reunião que tinha como objetivo assinar uma ata, cujo conteúdo nós desconhecemos. Se o Governo entender que há possibilidade de nos podermos aproximar nos pontos divergentes, mas nós estamos aqui disponíveis para encontrar um ponto que permita sair dessa crise em que nos encontramos.
0: Secretário-Geral do Simprof, Ademar Janguma, diz que a indisponibilidade do sindicato em reunir nesse sábado com o Governo foi atempadamente comunicada, sendo que a organização sindical está aberta para reunir nessa segunda-feira. Entretanto, o secretário de Estado do Trabalho, Pedro Filipe, diz que o Governo cumpriu com os acordos exigidos nos 11 pontos do Governo caderno reivindicativo e não há razão para a realização da greve.
3: Fizemos a nossa parte, cumprimos integralmente com os compromissos a que nos havíamos proposto. Aliás, o setor da educação é um setor estratégico, tem merecido uma atenção muito especial por parte do Governo de Angola, através de orientações muito concretas do seu líder, o titular do Poder Executivo. Dali que tenhamos colocado o tema referente à valorização das carreiras e das categorias dos agentes da educação no topo das prioridades. Nós entendemos que cumprimos integralmente com aquilo a que nos havíamos proposto. Lamentavelmente, o nosso parceiro deixou de comparecer à reunião que estava aprazada para assinar a ata. Estamos num Estado democrático de direito, é legítimo que o sindicato tenha optado por este caminho. Entretanto, enquanto governo, gostaríamos de deixar muito claro que continuamos abertos ao diálogo, a receber os nossos parceiros. Nós entendemos que não há necessidade, nem temos razões suficientes para avançar para a greve. Entretanto, estamos num Estado democrático de direito. O direito à greve é um direito legítimo e nós, enquanto executivo, no âmbito daquilo que são os procedimentos legais, vamos junto das instâncias judiciais tentar averiguar sobre a oportunidade e conveniência da manutenção desta greve.
0: Secretário de Estado do Trabalho, Pedro Filipe, o Governo e Sindicato dos Professores afirmam que estão abertos ao diálogo para se pôr fim a um impasse entre as partes. Seguimos. O saco de farinha de trigo está a ser vendido ao preço de 32 mil kwanzas. A situação preocupa os responsáveis de panificadores que pedem a intervenção do Executivo para se travar a subida exorbitante do preço da principal matéria-prima para a produção do pão. Responsável por uma das panificadoras, Lustino Tumba, diz que a situação já resulta na alteração do preço ou na redução do tamanho do pão.
4: Nesse momento, os preços foram alterando repentinamente. Os preços para já no mercado estavam a variar de 24.500 até mais ou menos o preço máximo de 26.500. Tanto faz nos grandes vendedores, como também nos retalhistas, que são os armazéns. Mais de um tempo para cá, a menos de duas semanas, passou destes preços, fomos para casa dos 28.500 até 29. Esta semana e a semana que acabou de terminar, terminamos com um preço de 30.500 leitos até mais ou menos 32 mil, 33 mil já em alguns locais. E contudo, continuamos a aguardar informações para saber na realidade o que é que se passa a isso.
0: Saco de. Ouvimos um dos responsáveis de uma das panificadoras, Lucitino Tulumba, que mostra-se preocupada com a alta do preço da farinha de trigo. 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As notícias voltam pontualmente às 4 horas. Bom dia.
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5: São 3 horas 6 minutos.
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3: Fogo.
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3: Fogo sobre quente das chapas do caiate.
2: Largos cheios de gente.
3: Cheios de gente.
2: Cheios de gente em êxodo de toda a parte.
3: Caminhos largos para os horizontes fechados, mas caminhos. Caminhos abertos por cima da impossibilidade dos braços.
2: Fogueiras.
3: Dança.
2: Tantã.
3: Ritmo.
2: Ritmo na luz.
3: Ritmo na cor.
2: Ritmo no som.
3: Ritmo no movimento.
2: Ritmo nas gretas sangrentas dos pés descalços.
3: Ritmo nas unhas arrancadas.
2: Mas ritmo.
3: Ritmo.
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7: 3 horas e 9 minutos, a roda de amigos na Rádio Nacional. Entramos já para a terceira e última hora e vamos ficar com um mix musical. Boa escuta.
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horas 53 minutos, estivemos com o mix musical no seu Roda de Amigos. Resta-nos apenas desejar a todos continuação de bom domingo em nossa companhia. Aproveitamos e endereçamos o nosso abraço ao realizador do programa, o João Cunha, que está ausente por motivos de saúde. Portanto, nós desejamos rápidas melhoras e que em breve ele possa estar novamente no nosso convívio. Trabalharam para todos vocês o Eli António na técnica, o Valdique Batista na realização e a Seu Marques na apresentação. Não pense no domingo como uma pré-segunda-feira melancólica ou como o fim do descanso ou da diversão. Quem faz o dia ser bom ou ruim é você mesmo, graças aos seus comportamentos e pensamentos. Quanto mais pensar que o dia da manhã será ruim, pior ele será mesmo. Mas quanto mais pensar que o dia de amanhã será renovador, as suas chances de sucesso serão ainda maiores. Ele virá de qualquer forma, então aproveite da melhor maneira possível. Até o próximo domingo, se Deus quiser, a mesma hora e sintonia.

0: São 4 horas em Angola. 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
1: Panificadoras queixam-se da alta do preço da farinha de trigo e pedem a intervenção do Executivo. Jornal da Hora. Bom dia, o saco de farinha de trigo está a ser vendido ao preço de 32 mil kwanzas. A situação preocupa os responsáveis de panificadoras que pedem a intervenção do Executivo para travar a subida exorbitante do preço da principal matéria-prima para a produção do pão. Responsável por uma das panificadoras, Lucitino Tolumba, diz que a situação já resulta na alteração do preço ou na redução do tamanho do pão.
2: Nesse momento, os preços foram alterando repentinamente. Os preços para já no mercado estavam a variar de 24.500 até mais ou menos o preço máximo de 26.500. Tanto faz nos grandes vendedores como também nos retalhistas, que são os armazéns. Mas há menos de 2 semanas passou destes preços, fomos para casa dos 28.500 até 29, e a semana que acabou de terminar, terminamos com um preço de 30.500 até mais ou menos 32.000, 33.000 já em alguns locais. E contudo, continuamos a guardar informações para saber na realidade o que é que se passa aí. Tem-se vivido dias extremamente difíceis, de muitas dúvidas por parte dos gestores, que ficam presos entre o aumento do preço ou diminuir a qualidade do pão.
1: Elias Pascoal é outro responsável por uma das panificadoras em Luanda, que também mostra-se preocupado com a subida repentina do preço da farinha de trigo no mercado nacional.
3: De um dia para outro, farinha de trigo, que estava no valor de 23.500, 24.000, de repente passou para 30.500, 30.000, dependendo da marca, dependendo da moageira ou do fornecedor. E então isto causa um constrangimento muito grande naquilo que é a produção em termos de custos, pois que os custos de produção também são altíssimos. E isto, com a alteração do próprio trigo, faz com que ou a gente altere o preço do produto final ou então reduza a grama. No nosso caso, por causa da concorrência, não temos como alterar o preço do pão. O mais viável e o que fizemos é reduzir a grama do pão.
1: Panificadoras queixam-se da alta do preço da farinha de trigo e pedem a intervenção do Executivo para travar o fenómeno. Seguimos. O sistema de abastecimento de água do Bita em Luanda atingiu cerca de 52% de execução física global nos 13 lotes que integram o empreendimento, segundo o Ministério da Energia e Águas, considerado um projeto estruturante para reforçar e expandir o abastecimento de água na capital. O sistema do Bita está concebido para beneficiar cerca de 2,5 milhões de cidadãos, aumentando a disponibilidade de água potável e melhorando a regularidade e qualidade do serviço. Pela sua dimensão territorial, o projeto deverá beneficiar diretamente populações dos municípios de Belas, Quilamba, Camama e Italatona, abrangendo zonas como Quenguela, Vila Verde, Cabo Lombo, Ramiros, Bita, Camama, Benfica, Patriota, Tangerê e Zona Verde, entre outras.
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1: A Seleção Nacional Sub-20 de Futebol goleou o Eswatini por 4-0 neste sábado em Maputo, Moçambique, na estreia da Taça Cusafa. Com este resultado, Angola soma os primeiros 3 pontos no grupo B da competição regional. Fora de portas, a ex-presidente do Chile, Michelle Bachelet, anunciou hoje que retira sua candidatura ao cargo de secretária-geral da Organização das Nações Unidas, depois das primeiras votações a colocarem num dos últimos lugares. Num vídeo divulgado na sua conta do Instagram, a antiga presidente chilena, Bachelet, garantiu não se arrepender arrepender de ter, candidatado a suceder António Guterres na liderança da ONU. Michel Bachelet agradeceu especialmente aos presidentes do Brasil, Luiz Inácio Lula da Silva, e do México, Cláudia Sheinbaum, por terem apoiado a sua candidatura. 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Bom dia.
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0: São 4 horas e 5 minutos.
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2: São 4 horas 10 minutos a seguir. 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
5: Graça e paz, amigo ouvinte. Seja bem-vindo a mais uma edição do Ora Gospel, o seu espaço de louvor, adoração e reflexão aqui na Rádio Nacional de Angola. Todos os domingos estamos consigo em sua casa, das 5 horas até bem perto das 6, levando até si música gospel, mensagens de fé e palavras que fortalecem o coração. Prepare o seu coração, porque durante esta hora vamos juntos louvar e exaltar o nome de Deus. Louvemos o Senhor.

em que as palavras não conseguem expressar aquilo que sentimos. Quando o coração está cheio de gratidão, de lágrimas, de esperança e até de lutas, só lhe resta glorificar o Senhor. De recordar, louvar a Deus não significa apenas cantar uma música bonita. O verdadeiro louvor nasce de um coração sincero, que reconhece quem o Criador é, mesmo quando as circunstâncias não são favoráveis. Hoje, no nosso espaço, vamos refletir sobre uma pergunta importante. O que muda na vida de um crente que louva a Deus com sinceridade? A primeira mudança acontece dentro de nós, quando tiramos os olhos no tamanho do problema e vê-lo com binóculo de Deus. Até porque a situação pode continuar perante nós, mas a nossa maneira de encará-la começa a mudar quando sabemos que não estamos sozinhos. Louvemos o Senhor. Louvar não significa negar a existência das dificuldades, mas é reconhecer que, acima de qualquer problema, existe um Deus que continua a ser fiel. Há crentes que chegam diante de Deus a pedir soluções dos seus problemas. É normal. Mas existe uma dimensão mais profunda. Aprender a adorar o Eterno, não apenas pelo que Ele faz, mas por aquilo que Ele é. Quando chegamos ao ponto de dizer, Senhor, mesmo que ainda não tenha recebido aquilo que pedi, continuarei a louvar-te. Nesse momento, o nosso louvor tornar-se-á sincero, porque é fácil cantar quando tudo vai bem. Louvemos o Senhor.

Existe uma força especial naquele que consegue louvar durante a tempestade, porque está a dizer a Deus: eu ainda não vejo a solução, mas continuo a acreditar em ti. Isto é quando a confiança cresce e o medo começa a perder o espaço. Cantar nos ajuda a recordar aquilo que Deus já fez nas nossas vidas quando enfrentamos uma nova batalha. Chegamos ao fim de mais um momento de reflexão. Hoje, entendemos que o louvor sincero não é simplesmente cantar. É confiar, agradecer, reconhecer a grandeza de Deus e permanecer fiel, mesmo quando as circunstâncias não são fáceis. Que o seu louvor seja verdadeiro e a sua vida seja a extensão daquilo que os seus lábios cantam. Trabalharam para si neste domingo Estrela Castelo na produção e realização, Ernesto Gine na sonorização e na apresentação António Fula. Tenha um domingo abençoado.

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0: Tinhonato registra a redução de 1.200 vagas na sua oferta formativa.
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0: Já levamos, por hora, o saco de farinha de trigo está a ser vendido ao preço de 32 mil kwanzas. A situação preocupa os responsáveis de panificadores que pedem a intervenção do executivo para travar a subida exorbitante do preço da principal matéria-prima para a produção do pão. Responsável de uma das panificadoras, Lucitino Tulumba, diz que a situação já resulta na alteração do preço ou na redução do tamanho do pão.
2: Nesse momento, os preços foram alterando repentinamente. Os preços para já no mercado estavam a variar de 24.500 até mais ou menos o preço máximo de 26.500. Tanto faz nos grandes vendedores como também nos retalhistas, que são os armazéns. Mas há menos de 2 semanas passou destes preços, fomos para casa dos 28.500 até 29, e a semana que acabou de terminar, terminamos com um preço de 30.500 até mais ou menos 32.000, 33.000 já em alguns locais. E contudo, continuamos a aguardar informações para saber na realidade o que é que se passa aí. Tem-se vivido dias extremamente difíceis, de muitas dúvidas por parte dos gestores, que ficam presos entre o aumento do preço ou diminuir a qualidade do pão.
0: Saco da farinha de trigo está a ser vendido ao preço de 32 mil kwanzas. A situação preocupa os responsáveis de panificadoras que pedem a intervenção do executivo para travar a subida exorbitante do preço da principal matéria-prima para a produção do pão. Universidade Agostinho Neto tem disponíveis 3.900 vagas para o ano académico 2026-2027, que arranca na primeira semana do próximo mês de outubro. No ano académico anterior, a Universidade disponibilizou 4.920 vagas em 43 cursos de licenciatura. Os números significam uma redução da oferta formativa de 1.200 vagas. O reitor da Universidade, Pedro Magalhães, confirma a informação e realça que as novas medidas visam aumentar a produção científica e aproximar a universidade ao setor produtivo.
3: Para o ano académico 2026-2027, a nossa universidade disponibilizou 3.900 vagas para os cursos abrangidos no processo de acesso. Neste momento, as vagas já se encontram preenchidas, o que demonstra que a procura continua a existir pela nossa universidade. E em termos comparativos, no ano académico anterior, tinham sido disponibilizadas 4.820 vagas, creio, para os 43 cursos de licenciatura. E para este ano temos uma oferta quantitativamente mais ajustada, mas isso não significa uma redução da nossa ambição. Pelo contrário, a nossa preocupação é cada vez mais combinar a quantidade com a qualidade. Portanto, uma grande universidade não se mede apenas pelo número de estudantes que consegue admitir. Mede-se também pela qualidade da formação que oferece, pela capacidade dos seus docentes, investigação que produz e pela empregabilidade do seu aluno.
0: Ouvíamos o magnífico reitor da Universidade Agostinho Neto, Pedro Magalhães. Universidade Agostinho Neto registra redução de 1.200 vagas na sua oferta formativa.
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0: 15 combatentes marcam hoje o último dia do Campeonato do Mundo Aberto do MMA na categoria de séniores, que decorre no pavilhão multiusos do Quilamba, em Luanda. Fora de portas, a Nigéria investiga as mortes de 37 suspeitos de mineradores ilegais que estavam sob custódia. 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Bom dia.
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4: São 5:05.
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4: Bom dia, a vossa atenção ao Serviço de Utilidade Pública. Maria Helena Francisco Tavares Joaquim e filhos comunicam o falecimento de José Cipriano Joaquim, ocorrido no passado dia 15 de setembro. Seu funeral realiza-se em data a anunciar. Marlos Derzoan, Paulina Chitonho, Isaura Celestino Chitonho, Malau Chitonho e Nilza Chitonho, ainda Laurinda Chitonho e Rosalina Chitonho comunicam o falecimento de Leonel Paulo Necanda Valentim Chitonho, também conhecido por Guinho, ocorrido no passado dia 18 de setembro em Lisboa. O seu funeral terá lugar em Lisboa na sexta-feira, dia 25, na localidade de Canide. O óbito está a decorrer na sua residência em Portugal, na rua da Dona Dulce de Aragão 6D. A família Lundoloki comunica aos seus familiares, amigos e colegas que o velório de António Silvio Lundoloki decorre na Casa de Cerimónias Fúnebres da Polícia Nacional. O seu funeral realiza-se hoje às 11 horas no Cemitério Santana. Informam que as condolências serão apresentadas na Casa de Velórios da Polícia Nacional. A Corte Real do Reino do Ndongo e Matamba comunica o falecimento de Francisco Muta Campo, membro da Corte Real do Reino, ocorrido no passado dia 18 de setembro na província de Icolibengo. Neste momento de dor e luto, a Corte endereça a família enlutada as mais sentidas condolências. Teresa Moraes Pontes, Tatiana de Souza Fernandes da Silva Munzila, Josina Patrícia. Josina Patrícia e Tatiana de Souza Fernandes da Silva Munzila. Abílio Osvaldo de Souza Fernandes da Silva, Marqueta Marília Alice Souza da Silva, António Judice Francisco, Maria da Conceição, Francisco de Souza Mota, netos, genros e noras, e as famílias Moraes Pontes, Francisco de Souza e Fernandes da Silva comunicam o falecimento de Maria Alice Francisco de Souza da Silva. O seu funeral realiza-se hoje às 11 horas no cemitério do Benfica. A família Mayomuna comunica o falecimento de Mampasse Ana Mayomuna, ocorrido no passado dia 15 de setembro. O seu funeral realiza-se no próximo dia 22 de setembro, às 11 horas, no cemitério do Benfica. Finalmente, Joaquim Cipriano, Joana Cipriano e José Oliveira comunicam o falecimento de seu irmão José Cipriano Joaquim, ocorrido no passado dia 15 de setembro. Informam que o seu funeral realiza-se em data a anunciar oportunamente. Foram as informações no Serviço da Agenda Nacional.
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4: São 5:09.
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2: Ah, faça-se luz no meu espírito. Luz! Calem-se as frases loucas desta renúncia impossível. Eu, todos, nunca me negarei. Nunca coincidirei com nada. Não me deitarei nunca debaixo dos comboios. Não fui eu quem falou da salvação do mundo à custa da minha existência, da transformação do valor negativo em zero por meio do castigo ao inocente, em super-suicídio, novidade histórica. Quem falou não fui eu. Foi a minha loucura. O meu lugar está marcado no campo da luta para a conquista da vida perdida. Eu sou, existo. As minhas mãos colocaram pedras nos alicerces do mundo. Tenho direito ao meu pedaço de pão. Sou um valor positivo da humanidade e não abdico, nunca abdicarei. Seguirei com os homens livres o meu caminho para a liberdade e para a vida. Perdoa-me os 5 minutos de loucura que vivi.
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7: São 5 horas e 14 minutos a seguir a voz da SFA.
8: O espaço que segue é da inteira responsabilidade das Forças Armadas Angolanas.
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Hoje é domingo, 20 de setembro de 2026. Dia reservado para o encontro com Deus, para relaxar e conviver com a família, os amigos ou colegas que pensam num futuro melhor. Aproveite o máximo este dia para recarregar energia suficiente, que amanhã dá carga no seu local de trabalho, transmitir o entusiasmo e exemplo de um trabalhador profissional, dedicado e leal. Porque a pátria precisa de homens e mulheres empenhados, comprometidos, resilientes e patrióticos, sobretudo que honram como legado dos seus heróis. Como, por exemplo, Agostinho Neto e outros nacionalistas que se bateram em prol da independência e da paz.

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1: Trabalharmos com o espírito de equipa, cada um fazendo bem a sua parte, tendo sempre presente que a pátria aos seus filhos não implora, ordena.
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0: Angola, minha, sua e nossa pátria, a única que temos, só com a paz, estabilidade, empenho e entrega dos seus filhos é que pode progredir, desenvolver em vários domínios. 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
1: 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Estimado militar, os Núcleos de Atendimento Psicossocial são órgãos constituídos por elementos especializados em diferentes áreas do saber, em busca de bem-estar psicossocial dos efetivos das Forças Armadas Angolanas e seus familiares, com o objetivo de mitigar a existência de transtornos psicológicos e sociais no seio dos militares. 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
0: Renovados votos de muito bom dia. Continuamos a produzir o programa A Voz das Forças Armadas Angolanas, o melhor do entretenimento na Rádio Nacional de Angola. A 17 deste mês, celebramos e homenageamos o dia do fundador da nação e do herói nacional, Dr. Antônio Agostinho Neto. E no espaço Valores Culturais, o Ginga Natikusi, em conversa que vai manter com o nosso convidado, para além da carreira artística, vão abordar sobre esta figura incontornável na história do povo angolano, africano e não só.
2: Saudações, caro ouvinte da Rádio Nacional de Angola, o programa A Voz das Forças Armadas Angolanas. Este nosso Valores Culturais hoje traz alguém que já há bastante tempo lida com a casa. Hoje já na reforma, mas não esqueceu aquele que o programa A Voz das Forças Armadas Angolanas. Aliás, nós temos essa magia de cativarmos os nossos convidados. Trata-se exatamente do Kitumba. Kitumba é o nome que mais chamam. Melhor do que as minhas palavras, ele vai apresentar-se ao caro ouvinte, o seu nome, e vamos falar um pouco do seu percurso, não só militar, né? Hoje já na reforma, como dissemos, como é que está esses novos ares da reforma, como é que está a sentir-se. Kitumba é aquele que lembra o mês do herói nacional todos os santos anos. Vem na poesia de Dr. Antônio Agostinho Neto uma arma na altura para combater o colonialismo português. Para isso, o caro ouvinte, convido a esta entrevista, que não vai arrepender-se, porque afinal de contas estamos com um senhor escritor que deve estar apresentando ao ouvinte o nome completo.
3: Muito obrigado, camarada jornalista, por esta entrevista. Eu sou um oficial formado das Forças Armadas Angolanas. Servi a pátria durante 43 anos, tenente-coronel, na reforma. A reforma é muito doce, porque cumprir o serviço militar é obrigatório. Me refiro no tempo em que nós nos incorporamos. É, no entanto, uma missão de risco. E quando o indivíduo cumpre até chegar ao limite da idade, sair sem defeito é uma benção.
2: Como é que foi a recepção quando te reformaste? Como é que foi a recepção familiar?
3: A recepção foi muito calorosa. Os meus filhos, as minhas filhas choraram e cantaram. Agradeceram a Deus que me protegeu durante 43 anos, dos quais 3 anos e 6 meses em batalhas violentas no sul do país. Em 1986 passei para a Força Aérea Nacional e aproveitei, mesmo com muitas saídas, tive a oportunidade de aumentar os meus conhecimentos
2: acadêmicos. Acima de tudo,
3: hoje sou formado em Letras pela Universidade Agostinho Neto.
2: É nesta de formação de Letras que queremos nos cingir. Hoje, deves lembrar Neto.
3: Sim, Agostinho Neto é a figura mais importante. É o pai do patriotismo angolano. Por isso, aproveito neste momento falar de Agostinho Neto, sobretudo do contexto histórico e político da obra literária e política de Antônio Agostinho Neto, desenvolveu-se no contexto da luta de libertação de Angola contra o colonialismo português durante o século XX. Contexto histórico, domínio colonial. Portugal impôs a Angola um regime autoritário através do Estado Novo, os angolanos sofriam com o trabalho forçado, a falta de acesso à educação e à saúde, assim como também a negação de direitos básicos. A resistência armada começou em 1961 e durou mais de uma década, rumo à independência de Angola. A Angola proclamou a independência 11 de novembro de 1975, na voz de Agostinho Neto, e tornou-se o primeiro presidente de Angola independente. As obras literárias de Agostinho Neto. A voz da resistência, a poesia de Neto expressa o sofrimento do povo angolano e a esperança na vitória. Os seus textos ajudaram a reconstruir a identidade nacional e a valorizar a cultura local contra a opressão colonial portuguesa. O impacto específico do livro Sagrada Esperança. O livro Sagrada Esperança, publicado em 1974, escrito por António Agostinho Neto, o primeiro presidente de Angola independente, teve um impacto profundo e duplo. Funcionou como uma arma político-ideológica decisiva para a independência de Angola e refundou os alicerces da identidade literária angolana, escrita entre as décadas de 1940 e 1960. A obra transcendeu a esfera artística e tornou-se um documento de libertação pan-africana. O impacto específico da obra pode ser dividido em três pilares principais: impacto político e mobilização social. Isso é a literatura de combate. Arma de consciencialização. O livro atuou diretamente no despertar da consciência nacionalista e de angolanidade. A poesia deixou de ser mero lirismo estético para se transformar em uma ferramenta de domínio contra os crimes do colonialismo português, expondo a realidade do trabalho forçado, a miséria dos moceques e as prisões arbitrárias. Inspirado em dinâmicas semelhantes às descritas pelo teórico Frantz Fanon, o livro conduz o leitor para um processo coletivo, a denúncia da alienação colonial, o apelo à revolta armada e à ordem de comando para criar um homem novo, livre da opressão colonial. Poemas icônicos como Havemos de voltar e adeus a hora da largada, que em instante farei a declamação, funcionaram como autênticos hinos de guerrilha e hino de esperança para o povo angolano. Sagrada Esperança é um marco de afirmação cultural africana contra a tentativa de assimilação colonial. Agostinho Neto integrou a poesia em língua portuguesa, o ritmo, a oralidade tradicional, isto é, a oratura, e a sensibilidade da cultura banto. A obra refinou o movimento da negritude em Angola, afastando-se do lamento passivo e focando-se na agência e na resistência criativa. Teve também forte influência no neorrealismo, colocado as classes operárias e marginalizadas, como as quitandeiras, os contratados, no centro da narrativa histórica. Publicado precisamente no ano da Revolução dos Escravos em Portugal, em 1974, e nas vésperas da independência de Angola, em 1975, o livro deu voz e legitimidade poética ao novo paradigma sociopolítico do país. O impacto é tão perene que o principal prêmio de incentivo à criação literária em Angola foi batizado em sua homenagem, Prêmio Literário Sagrada Esperança, que continuou a galardoar novos autores.
0: Estimado ouvinte, vamos dar uma pausa para um relaxe musical. Voltamos já já para continuar a conversa com o nosso ilustre convidado, que vai declamar poesias de Manguche, Agostinho Neto.

0: 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O Xinga na Chikusi, continuamos a conversa com o nosso convidado no espaço Valores Culturais.
1: Este nosso Valores Culturais hoje traz alguém que já na reforma trata-se exatamente do Kitumba. Kitumba é o nome que mais chamam. O Kitumba é aquele que lembra Agostinho Neto. Porque Kitumba vem na poesia de Dr. Antônio Agostinho Neto, uma arma na altura para combater o colonialismo português.
2: Agora vamos, eu vou declamar dois poemas. Primeiro, o Havemos de Voltar. É um poema que incentivou a revolta, a coragem dos jovens angolanos na época para contra o colonialismo português.
3: O palco é seu.
2: Eu declamo o poema do poeta Agostinho Neto com o título Havemos de Voltar. As casas, as nossas lavras, as praias, aos nossos campos, havemos de voltar. As nossas terras vermelhas do café, brancas de algodão, verde dos minerais, havemos de voltar. As nossas minas de diamantes, ouro, cobre, de petróleo, havemos de voltar. Aos nossos rios, nossos lagos, as montanhas, as florestas, havemos de voltar. A frescura da mulemba, as nossas tradições, aos ritmos e às fogueiras, havemos de voltar. A marimba e ao quiçanje, ao nosso carnaval, havemos de voltar. A bela pátria angolana, nossa terra, nossa mãe, havemos de voltar. Havemos de voltar. A Angola libertada, a Angola independente. Agostinho Neto, sempre na memória coletiva do povo angolano. Agora, vamos partir para dar interpretação. Isto é, o sujeito poético do poema Havemos de Voltar. O sujeito poético do poema Havemos de Voltar, escrito por Agostinho Neto, manifesta-se através de uma voz coletiva que representa o povo angolano, a diáspora e a resistência anticolonial. Voz coletiva utiliza predominantemente a primeira pessoa do plural, Havemos, nossas, nossos, assumindo o destino do poeta Agostinho Neto ao de todos os angolanos. Em relação ao sentimento de pertença e identidade, identifica-se profundamente com a terra natal, enumerando elementos culturais, naturais e econômicos de Angola, como as lavras, o café, a mulemba, o quiçanje e o carnaval. Em relação à função profética de resistência, assume uma postura de certeza e esperança inabalável do futuro, havendo regresso à pátria e à conquista de uma Angola livre e independente. Agora passamos para Adeus à Hora da Largada, poema escrito por Agostinho Neto. Minha mãe, todas as mães negras cujos filhos partiram, tu me ensinaste a esperar.

0: dos bairros de pretos, além aonde não chega a luz elétrica. Os homens bêbados a cair, abandonados ao ritmo de um batuque de morte. Teus filhos com fome, com sede, com vergonha de te chamarmos mãe, com medo de atravessar as ruas, com medo dos homens, nós mesmos. Amanhã entoaremos hinos à liberdade, quando comemorarmos a data da abolição desta escravatura. Nós vamos em busca da luz, os teus filhos, mãe, todas mais negras, cujos filhos partiram, vão em busca da vida. Agostinho Neto. No entanto, agora vamos partir para a interpretação da voz do corpo deste poema, isto é, o sujeito poético. No poema Adeus à Hora da Largada, de Agostinho Neto, o sujeito poético, ou o eu lírico, transita de uma postura de espera passiva para a atitude de ativo consciente para agente de libertação. Em relação à transição de esperança, o eu poético afirma que a vida matou nele a mística esperança, ensinada pela figura materna nas horas difíceis, deixando de ser passivo. Em relação ao papel histórico, ele declara nos versos célebres: eu já não espero, sou aquele por quem se espera. A voz coletiva, o sujeito poético, funde-se com o povo oprimido, isto é, o povo angolano, os filhos das senzalas, os contratados, os marginalizados, transformando-se a si mesmo e aos seus compatriotas na própria esperança, na força ativa rumo à liberdade de Angola. A metáfora da mãe. A mãe negra simboliza tanto a mãe biológica quanto a pátria, isto é, a África e Angola, ferida pelo colonialismo português, a quem o sujeito dirige uma carta de despedida e compromisso de luta. A ser assim, inferimos o quanto este patriota angolano, isto é, o poeta, o político, o médico, o primeiro presidente de Angola independente, Agostinho Neto, lutou e contribuiu significativamente na luta pela libertação de Angola. A expressão poeta maior que o povo angolano lhe atribuiu refere-se de forma preeminente na cultura e na história de Angola, Agostinho Neto, como figura central da literatura nacional.
1: É verdade, ouvimos poemas do Dr. António Agostinho Neto com muita honra, e lembrar Agostinho Neto é sempre lembrar a voz da liberdade, a voz que proclamou a independência nacional, aquele que disse de Cabinda ao Cunene, um só povo e uma só nação, e hoje o país continua uno e indivisível. Tumba, estamos na reta final e é hábito neste programa dedicarmos a alguém que nos é especial. A vossa saudação vai para quem?
0: A nossa saudação neste preciso momento é dirigida primeiro à Direção Principal de Educação Patriótica, Estado-Maior General das Gloriosas Forças Armadas Angolanas, e em particular ao povo angolano. Devo sublinhar que a juventude deve honrar a figura de Agostinho Neto, porque se hoje estamos a saborear desta liberdade, da democracia e desta vida livre, tudo isso deve-se aos patriotas que tão jovens se entregaram, não pouparam suas vidas. Muitos destes deram suas vidas para que Angola hoje se tornasse um país independente. Agora devemos trabalhar, os jovens devem se preparar, por Angola daqui dentro em breve vai conhecer um progresso social invejável. Por isso, é o momento da juventude poder se auto-preparar, estudar, isto é, formar-se.
1: Caso de contato, de amizade, pessoas que querem também que dissertes alguns poemas, sei que não te baseias apenas a poema da Agostinho Neto, mas também tens poema da sua própria autoria. Aquelas pessoas que querem, por exemplo, no evento que o Kitumba declame alguns poemas, telefones ou mesmo para interação de amizade.
0: Tenho os seguintes terminais telefônicos: o 932-03-56-55, 932-03-56-55, o 958-85-90-37.
1: Caro ouvinte da Rádio Nacional de Angola, foi a conversa que tivemos com o poeta Kitumba. Ele que lembrou Dr. António Agostinho Neto nos seus poemas Havemos de Voltar e Adeus A Hora da Largada. Receba as saudações do Jinga Natikuse. Fala aí, Potiguá. Salipo Kanawa. Boto.
2: Estivemos a acompanhar o espaço Valores Culturais numa conversa de Jinga Natikuse com o tenente-coronel reformado Kitumba sobre o seu lado artístico poético.

0: O seu domingo de relaxe, grama das Forças Armadas Angolanas, na Rádio Nacional de Angola. Um domingo de relaxe vai para todos no território das regiões militares Cabinda, Norte, Luanda, Médio Kwanza, Leste, Nordeste, Centro, Sul e Sudeste. Em particular, aos aniversariantes do mês de setembro. O momento a seguir é para homenagens dos militares em Banza Congo, ao Dr. Antônio Agostinho Neto. Bom dia, quem junta-se a esta roda de amizade?
1: Primeiro Sargento Santos José Alexandre, do comando da 71ª Brigada de Infantaria Motorizada. Agostinho Neto, nosso herói nacional, nasceu no dia 17 de setembro de 1922, em Caxicane, província do Bengo. É relembrar mais uma vez as suas poesias, os seus livros. Há temos a poesia, Havemos de Voltar, as nossas terras, os nossos campos agrícolas. Então, é muita coisa boa que ele nos deixou.
2: Sou o primeiro cabo Gaspar João Bernardo. Falando do dia 17 de setembro, em Angola é consagrado como o dia do fundador da nação e do herói nacional. Em homenagem ao Dr. Antônio Agostinho Neto, primeiro presidente da República de Angola.
3: Primeiro cabo Elido Cristóvão Vaz, que é da 71ª Brigada de Infantaria Motorizada. Antônio Agostinho Neto foi um médico angolano formado na Universidade de Coimbra, que em 1975 se tornou o primeiro presidente de Angola até 1979. Em 1975 a 1976 foi-lhe atribuído o prêmio de Lanini da Paz.
4: Segundo o Sargento Angelino Antônio João, afeto ao Grupo de Defesa Antiaérea da... Vamos falar um pouco do Dr. Antônio Agostinho Neto. Agostinho Neto foi médico, poeta, político e uma das principais figuras da luta pela independência de Angola. Nasceu 17 de setembro de 1922, na aldeia de Caxicane, em Colibengo. Além de algumas atividades políticas, Agostinho Neto destacou-se como poeta e escritor. A sua poesia foi profundamente relacionada com a realidade angolana, abordando sempre temas como o colonialismo, a exploração, o sofrimento do povo, a identidade africana, a liberdade, a esperança e a construção de uma Angola independente. Agostinho Neto deixou uma forte marca na história, política e literatura angolana. Será sempre lembrado pelo seu papel na luta anticolonial.
5: Primeiro cabo Joaquim João Sebastião, afeito à CIA de Telecomunicações em Banza Congo. Falando de 17 de setembro, em memória ao primeiro presidente da República, Dr. Antônio Agostinho Neto, escritor e poeta, a sua obra literária, as suas poesias, os seus feitos, liderou o país como primeiro presidente desde 1975, após a independência. Por isso, falando de 17 de setembro, estamos a comemorar a data do nosso líder e fundador da nação.

0: apoio das Forças Armadas Angolanas ao domingo. De música não é só. Você também pode fazer ouvir o seu nome e as suas novidades artísticas, profissionais. E por que não dedicar um abraço para alguém especial?
1: Primeiro Sargento Santos José Alexandre, do comando da 71ª Brigada de Infantaria Motorizada, preciso mandar as dedicatórias aos meus colegas, compatriotas, pela excelência, comandante da 71ª Brigada, Brigadeiro Nascimento São Batista, e o seu elenco do comando Estado-Maior, todos eles estão abraçados. Aos senhores oficiais, capitães, temos aí o Capitão Sétamo, Capitão Pepe, o senhor Tenente Ngola, Tenente Sapalalo, Primeiro Sargento Miller, AG, mais conhecido por Angelino.
2: Sou o primeiro cabo Gaspar João Bernardo. A minha dedicatória vai a todos os colegas da 71ª Brigada de Infantaria Motorizada da Região Militar Norte, a minha esposa Maria Albertina Maquiesi, no bairro Tianganga, o meu sogro André Maquiesi, no bairro Tianganga, e a minha filha, a Belmira, e a todos que me conhecem.
3: Primeiro cabo, Elido Cristóvão Vaz, afeto à secção de Educação Patriótica da 71ª Brigada de Infantaria Motorizada. As minhas dedicatórias vão para a minha família, a minha esposa, Selma Buco, as minhas filhas, Mariana e Astrid Vaz, os meus pais e irmãos que se encontram na província de Luanda. A sua excelência, Brigadeiro Comandante Nascimento de São João Batista, comandante da 71ª Brigada de Infantaria Motorizada da Região Militar Norte, ao Estado-Maior da Brigada, Sr. Coronel Mário Domingos Jerônimo, Sr. Major Bernardo José, a todos os efetivos da nossa Brigada, ao meu soldado José Pedro Guedes, na 20.
4: Segundo Sargento Angelino Antônio João, afeto ao Grupo de Defesa Antiaérea da 71ª Brigada da Infantaria Motorizada da Região Militar Norte, Mbanzacom. Os meus abraços vai para o Comandante da Brigada, Sua Excelência Brigadeiro Nascimento, ao Comandante do Grupo, Tenente Coronel Sonho, ao Chefe Lourenço, aos meus colegas, Sargento Nombache, Sargento Alexandrino, Sargento Miller, o Cabo Fernando Sacamba, o Soldado Naenda e os outros meus colegas que não pude aqui citar os nomes, sintam-se abraçados.
5: Primeiro Cabo Joaquim João Sebastião, afeito em Banza Congo.
6: As suas dedicatórias vão para quem?
5: As minhas dedicatórias, em primeiro lugar, vão para a minha família, especialmente a minha esposa, Elisa José Mufuma, os meus filhos, a minha família, os compatriotas das Forças Armadas Angolanas, os companheiros dos três ramos, Força Aérea, a Marinha e o Exército, e especialmente os trabalhadores civis a nível do Exército.
0: Essas dedicatórias dos militares da 71ª Brigada de Infantaria Motorizada da Região Militar Norte foi um trabalho do nosso companheiro Elídio Vaz, a partir de Banza Congo, Grama, a voz das Forças Armadas Angolanas, denominado Domingo de Relaxe. Esperamos que tenha sido do seu agrado.
7: Tropa do Exército, São Forte preparado.
8: Avança!
7: O Tropa do Exército, São Forte preparado.
8: Avança!
0: Essas canções patrióticas são motivacionais e exaltam o espírito de devoção à pátria. Exteriorizam os valores do patriotismo e da disciplina militar. A Direção Principal de Educação Patriótica do Estado-Maior-General das Forças Armadas Angolanas e a Rede de Colaboradores nas Regiões Militares, Aéreas e Navais produziram mais uma edição de Domingo de Relaxe, referente ao dia 20 de setembro de 2026. Numa equipa liderada por Multima Caculete na coordenação e supervisão, Antônio Caetano na sonorização e montagem, Adilson Maquitá, Paiva Araújo e eu, Isabel Mbuco, apresentamos este magazine Domingo de Relaxe. Tenha a continuação de domingo super abençoado. Se estiver a ir à igreja para o encontro com Deus, fez a escolha certa. Não se esqueça que amanhã, segunda-feira, é dia de trabalho. Cuide-se, não gaste energia por coisas inúteis. Reflita antes que seja tarde. prepara o seu equipamento, a força e a determinação para enfrentar com excelência mais uma jornada laboral. Lealdade, firmeza e prontidão. A pátria aos seus filhos não implora, ordena. Bom dia.
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2: 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São 6 horas em Angola, notícias na Rádio Nacional com Adriano Belmiro.
3: Presidente da República desloca-se hoje a Nova Iorque. João Lourenço vai discursar na sessão 81 da Assembleia Geral das Nações Unidas.
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3: Bom dia. O Presidente da República desloca-se hoje a Nova Iorque, Estados Unidos da América, onde discursa na terça-feira na sessão 81 da Assembleia Geral das Nações Unidas. De acordo com o porta-voz da Presidência da República, Luís Fernandes, durante a sua permanência em Nova Iorque, o Presidente João Lourenço deverá cumprir uma intensa agenda diplomática com personalidades da política internacional.
4: Angola fará ouvir a sua voz uma vez mais na grande tribuna da ONU em Nova Iorque, a cidade para onde confluem por estes dias os líderes das nações de todo o mundo. O presidente João Lourenço prepara-se para partir para a cidade norte-americana, que acolhe a sede da Organização das Nações Unidas, Nova Iorque, domingo, previsivelmente terça-feira. O estadista angolano vai proferir o seu discurso perante a Assembleia Geral das Nações Unidas, Assembleia, que este ano será a número 81 e vai ser subordinada ao tema Restaurar a Confiança, Gerir a Transformação, uma organização das Nações Unidas que produz resultados para todos. Este é o lema. E tal como acontece todos os anos, o Presidente da República vai aproveitar a sua permanência por alguns dias em Nova Iorque para cumprir uma agenda diplomática intensa, mantendo conversas com personalidades influentes da política, da diplomacia, da economia, das ciências e de todos os domínios que se mostram relevantes para o progresso de uma nação como Angola, mergulhada num consistente programa de transformação que abarca múltiplas áreas e frentes.
3: Porta-voz da Presidência da República, Luís Fernando, dando conta da deslocação hoje do Presidente da República, João Lourenço, Nova Iorque, Estados Unidos da América, onde, onde inicia a Assembleia Geral das Nações Unidas.
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3: 15 combatentes marcam hoje o último dia do Campeonato do Mundo Aberto do MMA na categoria de séniores que decorre no pavilhão multiuso do Quilamba, em Luanda, fora de portas. Nigéria investiga as mortes de 37 suspeitos de mineradores ilegais que estavam sob custódia numa cela. 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As notícias voltam pontualmente às 7 horas. Bom dia.
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2: São 6 horas e 3 minutos.
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8: Espanta o gado a palavra quando é boa, nem apodrece quando exposta ao tempo. Herdeia sozinho, não a como assim. O dar não molesta o braço, nem dorme com espinho à mão que afagou durante o dia. Zebras sem guia, perdidas na corrida. Raia o sol continuamente e o povo pensa que há contentamento. Mas não nos surge a lua destroçada, a renovar-se sempre mutilada? Limites, bem sei, do céu e da terra, quem os conhece? É duro o sol que brilha e nada pode, a cólera do touro contra a manada dos areais do rio. Quem recebeu a cauda arrastará. Não bora a lenha para recolher os molhos. É preciso que a maldade os não desfaça. Sujeito-me a vestir as velhas peles e olho à volta, atento ao que se passa. Eu sei que há luz e sombra, nuvens e chuva, mas chegará a minha voz aos vossos pés como aos da onça o grito da capota. Guarda a cigarra o seu canto perante a voz dos tambores.
2: São 6:06, a seguir ecos do Evangelho.
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0: Percorria Jesus todas as cidades e aldeias, ensinando nas sinagogas, pregando o evangelho do reino e curando todas as enfermidades e moléstias entre o povo. Evangelho segundo São Mateus, capítulo 9, versículos 35. Durante o seu ministério terreno, Jesus encontrou muitas pessoas que sofriam. Algumas enfrentavam enfermidades físicas, outras carregavam dores emocionais e espirituais. E diante dessas pessoas, Jesus demonstrava compaixão, misericórdia e poder. As curas realizadas por Jesus revelam que Ele não era indiferente ao sofrimento humano. Ele via aqueles que estavam doentes, aproximava-se deles e demonstrava amor. Um exemplo marcante está em Marcos 5, na história da mulher que sofria de uma hemorragia. Havia já muitos anos. Depois de procurar ajuda sem encontrar solução, ela aproximou-se de Jesus com fé. Jesus disse-lhe: "Filha, a tua fé te salvou. Vai em paz e fica livre do teu mal." Evangelho segundo São Marcos, capítulo 5, versículo 34. Essa história mostra uma mulher que, depois de tanto sofrimento, encontrou em Jesus esperança e acolhimento. Também encontramos a cura do cego Bartimeu em Marcos 10. Ele clamou: "Jesus, filho de Davi, tem misericórdia de mim." Mesmo quando alguns tentavam fazê-lo calar, Bartimeu continuou clamando. Jesus ouviu aquele clamor. Isso nos ensina que podemos levar as nossas necessidades a Cristo. Ele conhece a nossa dor e ouve o clamor daquele que o procuram. O que aprendemos com as curas de Jesus? Aprendemos que Jesus é compassivo. Ele não olha para o sofrimento humano com indiferença. A sua vida demonstrou amor e misericórdia. Podemos levar as nossas necessidades a Deus. A oração é um caminho pelo qual apresentamos a Deus aquilo que nos preocupa e buscamos a sua ajuda. Aprendemos também que a fé nos aproxima de Jesus. As narrativas dos evangelhos mostram pessoas que procuraram Jesus confiando nele. Jesus oferece mais do que cura física. Nas histórias dos evangelhos, vemos também perdão, restauração, paz, esperança e uma nova vida. Você, prezado ouvinte, talvez esteja a atravessar hoje, dia 20 de setembro, um momento de sofrimento. Talvez esteja a pedir a Deus uma cura, uma resposta ou um milagre. Continue a colocar a sua vida diante de Deus em oração. Procure também o cuidado médico adequado quando estiver doente. A fé e o cuidado com a saúde podem caminhar juntos. Não sabemos quando ou como Deus responderá a cada pedido, mas podemos confiar que Ele conhece as nossas necessidades e permanece presente nas nossas lutas. Que a nossa oração seja sempre aos pés de Deus. Confie somente no Senhor. Amém, amém, amém. Bom dia, prezado ouvinte. Estamos a dar início à edição do programa Ecos do Evangelho, referente ao dia 20 de setembro de 2026. Bom dia, bom dia. Obrigada por estar aí do outro lado. Bom dia, irmão Pedro Quinanga.
1: Bom dia, irmã Vitória Armando Goloia. Bom dia, prezado ouvinte. Estamos de volta hoje, dia 20 de setembro, dia em que o calendário litúrgico assinala o 25º domingo do tempo comum e que viemos de um grande prolongado. Irmã Vitória, como é que foi o seu prolongado?
0: Trabalhando.
1: Trabalhando, não é? equipas, é o ofício que nós escolhemos, portanto, estamos ao serviço do Evangelho do Nosso Senhor Jesus Cristo, temos que trabalhar, mas deu para descansar um pouco.
0: Deu para descansar e foi bom também, foi bom.
1: Foi bom, pronto, quer dizer que as baterias foram carregadas e estamos aqui com todo o fulgor para continuar a transmitir a si, prezado ouvinte, as boas novas do Reino de Deus. Conforme bem disse a irmã Vitória, Deus conhece as nossas necessidades. Então, prezado ouvinte, Deus conhece a sua necessidade. Importa apenas que o caro ouvinte possa clamar a presença de Deus em sua vida. Este programa é coordenado e realizado pela irmã Vitória Armando Goloia. A garantia técnica é do irmão Delfim Soares. Na assistência de produção está o irmão Evaristo Eponde. Participam ainda os nossos conselheiros, pastores Tiago Mucage, Herculano António e João Lurroca. E na apresentação, a dupla mais ecumênica de Angola, irmã Vitória Armando Goloia
0: e o irmão Pedro Quinanga.
1: Temos como destaques para esta edição uma reflexão bíblica com o reverendo Isaac Silvano, que volta uma vez mais a pedido dos nossos ouvintes, obviamente, e hoje vai nos trazer a reflexão bíblica intitulada A Veracidade da Bíblia, um tema muito sugestivo. E a mensagem do Evangelho de Cristo será propagada pelo pastor Júnior João Caçul, que terá como base dois livros, Jeremias capítulo 3, versículos 14 e 15 e Salmos 133, versículo 1. E obviamente que este programa será ainda preenchido com canções evangélicas.
0: É verdade, irmão Pedro Quinanga, teremos também a presença do pastor Arcelino Rafael para dar então os detalhes relacionados ao culto de louvor e ação de graças pelos 34 anos de existência do Ecos do Evangelho, que será realizado já no próximo domingo, no Negás, província do Is.
1: É verdade, Negás, província do Is, já deve estar engalanado para receber a delegação do Ecos do Evangelho. Vamos chegar na cidade do Is e do Ije até Negás, muito perto, irmã Vitória. Irmã Vitória já disse que não conhece a província do Ije. Como é que alguém com mais de 40 anos não conhece a província do Ije?
0: O irmão Pedro Quinanga é da província
1: do Ije. Eu conheço
0: o Quanto Açu. O pastor Herculano António, o irmão Vasco Paulo, nunca recebi convite. Nunca recebi convite.
1: Nunca recebi o convite.
0: E estou ansiosa. Lá estaremos Pronto. E lá estaremos.
1: Penitência. Eu, pastor Tiago e irmão Vasco, estamos a nos penitenciar por nunca termos convidado a irmã Vitória, irmã do Goloia, mas vamos levá-la à província do Ije e se calhar depois do Negás, a irmã Vitória irá conhecer comigo o município do irmão Pedro Quinanga. Que Pedro!
0: Que Pedro! Olha, sempre que falamos em que Pedro, eu lembro-me do pastor Eduardo Sassa, o nosso amigo pastor Eduardo Sassa.
1: Sim.
0: Que Pedro, pois. E será uma oportunidade de conhecermos os nossos ouvintes daquela província, fazer aqui referência ao nosso ouvinte, hoje, o nosso pai na fé, que hoje é pastor, o pai
1: Venâncio Daniel. Estive com ele.
0: Oh, que bom.
1: Eu estive na semana passada no Ije e, portanto, tive a oportunidade de
0: conhecer
1: me encontrar
0: o pai
1: mais
0: Venâncio.
1: Uma vez. Não, já o conheço. Okay. Portanto, foi dar-me um abraço e manifestou a total solidariedade ao programa Ecos do Evangelho. E tantos outros ouvintes,
0: sim,
1: que estão esperançados.
0: Sim, muitos, muitos.
1: E há um pastor que ainda não vou avançar, que veio ter comigo e disse assim: irmão Pedro Quinanga, será que nós podemos ainda convidar o Ecos do Evangelho? Disse, nós estamos abertos. Portanto, irmã Vitória, já que reclamou nunca ter recebido convite da província do Ijo, poderá ir duas vezes ainda este ano.
0: vamos seguir para
1: a oração. Na verdade vos digo que vós chorareis e vos lamentareis, e o mundo se alegrará, e vós estareis tristes, mas a vossa tristeza se converterá em alegria. Evangelho segundo São João, capítulo 16, versículo 20. Amado ouvinte, hoje, se o irmão está a chorar, se o irmão está a lamentar, se o irmão está triste, saiba que a tristeza, a dor, as lágrimas passarão, porque nosso Deus vai transformar em alegria. Vamos dobrar os nossos joelhos ou nos manter na mesma posição para clamar a presença de Deus em nossas vidas. A você que está no leito de um hospital, da sua casa, que está numa prisão, que está de viagem, que esteja enlutado ou a atravessar por várias situações na vida, neste instante, vamos orar a Deus.
0: Queremos lembrar na nossa oração o nosso irmão, ouvinte assíduo do programa Ecos do Evangelho, membro da Igreja Evangélica Congregacional em Angola, pastorado da Betânia Chibia, província da Huila, Januário Kangonjo Mande. Queremos aqui encorajar o nosso irmão. Rogamos a Deus que continue a restaurar a sua saúde e que vos dê o consolo pleno. O irmão testemunhou que em menos de 9 meses perdeu 2 irmãos. Não é fácil, mas sabemos que Deus, Espírito Santo, é o grande consolador e certamente continuará a cuidar da família. Oremos com o pastor Tiago Mucage.

Nosso Deus, Pai Eterno, louvado o teu nome. Quero lhe agradecer, Senhor, porque o Senhor amou o mundo de tal maneira que deu o seu Filho unigênito, para que todo aquele que nele crer não pereça, mas tenha a vida eterna. Obrigado, Senhor, mas ainda assim o mundo está ansioso por várias situações que tem passado. Mas aqui quero recordar ao ouvinte, se nosso Deus sacrificou o seu próprio Filho para nossa salvação, o que é que não te pode dar? O que é superior a seu Filho? Seu Filho foi sacrificado por ti. Então, o que não te pode dar? O que te complica? Nosso Deus, Ele garantiu que nos deixaria o Consolador. Testemunhamos que o Filho morreu por nós. Temos essa fé, temos essa crença. O que não te pode dar? O que está a te complicar? Continua em fé, porque Jesus Cristo é o caminho, a verdade e a vida. Ninguém vai ao Pai sem passar por Ele. Ele morreu por nós. O que não te pode dar? Qual é a dúvida? Alguém poderia dar o seu filho para situações que se passam no vizinho? Não. Mas nosso Deus deu o seu filho. Então, o que Ele não vê sobre o que se passa na tua vida? A sua doença, o Senhor vê. A sua aflição, Deus vê. Tudo que se passa na tua vida, Ele vê. E Ele atende, de acordo com a nossa fé. Filho deu. É a última cartada, deu. Então, qual é a dúvida? Crê somente em Jesus Cristo. Na viagem, aonde? Isto não é superior, essas dificuldades não são superiores à vida do seu filho. Nosso Deus, pedimos que continue a nos fortalecer na fé e lembrarmos aquilo que o catálogo que a Bíblia nos ensina. Assim oramos em nome de Jesus. Amém.

Essa foi a nossa canção de abertura, muito bem interpretada pela irmã Sofia, aqui a brilhantar o seu programa Ecos do Evangelho, referente ao dia 20 de setembro, mês do Herói Nacional. Prezado ouvinte, vamos agora à reflexão bíblica com o reverendo Isaac Silvano, intitulada Veracidade da Bíblia.

ouvinte, hoje vou falar sobre a veracidade da Bíblia. Começaria por dizer que em dezembro de 2015, uma equipe de arqueólogos, liderada pela senhora Mazar, da Universidade Israelense em Jerusalém, durante as escavações, descobriu uma marca do selo do rei Ezequias. Esse selo tem cerca de 2.700 anos antes do nascimento de Jesus Cristo. Esse selo tem apenas 1 centímetro de diâmetro e 9 milímetros de espessura. Foi encontrado no bairro Ofel, na parte sul da cidade velha de Jerusalém, cidade essa construída pelo rei Salomão. Os arqueólogos levaram 30 anos de escavações para chegarem a essa importante descoberta, importante para a história, para a arqueologia e para a teologia. O selo do rei Ezequias funcionava como carimbo que garantia ao rei a propriedade de bens de consumo daquela época. Também o selo era conhecido como bula e era usado para autenticar e lacrar documentos escritos em papiros e pergaminhos que, uma vez prontos, eram enrolados e amarrados com uma pequena corda e então recebiam a impressão do anel oficial do rei. Neste selo encontrado pelos arqueólogos estão escritas as seguintes palavras: pertence a Ezequias, filho de Acaz, rei de Judá. No tempo do rei Ezequias, Israel estava dividido em 2 reinos, reino de Judá no sul e reino de Israel no norte. Ezequias reinou 29 anos no reino de Judá, foi homem de fé em Deus e estrategista. A história do reinado do rei Ezequias está na Bíblia, no livro de 2 Reis, a partir do capítulo 18. Vou ler apenas os primeiros 7 versículos que dizem o seguinte: sucedeu que, no 3º ano de Oseias, filho de Elá, rei de Israel, começou a reinar Ezequias, filho de Acaz, rei de Judá. Tinha 25 anos de idade quando começou a reinar, e por 29 anos reinou em Jerusalém. E era o nome de sua mãe Abi, filha de Zacarias. E fez o que era reto aos olhos de Deus, conforme tudo o que fizera Davi, seu pai. Tirou os altos e as estátuas e deitou abaixo os bosques. E fez em pedaços a serpente de metal que Moisés fizera, porquanto até aquele dia os filhos de Israel lhe queimavam incenso e lhe chamavam de Neusta. No Senhor Deus de Israel, Ezequias confiou, de maneira que, depois dele, não houve seu semelhante entre todos os reis de Judá, nem entre os que foram antes dele, porque se chegou ao Senhor, não se apartou dele e guardou os mandamentos que o Senhor Deus tinha dado a Moisés. Assim foi o Senhor com Ezequias, para onde quer que saia, se conduzia com prudência. 2 Reis, capítulo 18. A descoberta deste selo de Ezequias revela várias verdades fundamentais. A primeira verdade é que hoje a fé e a ciência cristã caminham juntas. Martinho Lutero dizia que a ciência sem fé é loucura e a fé sem ciência é fanatismo.
Nesta descoberta do selo de Ezequias, a ciência e a fé estão de mãos dadas. A ciência, através da arqueologia, está a dizer que a Bíblia é verdadeira, é infalível, é eterna, é a palavra de Deus. Porque antes das escavações, das descobertas científicas, a Bíblia já afirmava da existência do rei Ezequias, da existência do selo do rei Ezequias. Portanto, ela é verídica e merece nossa inteira confiança como fonte de verdade absoluta. É loucura deixar de ler, refletir, apreciar e crer na mensagem bíblica. Como palavra de Deus, uma vez apreciada com fé, confere-nos sabedoria, discernimento e entendimento em todos os momentos de nossa vida. Quando ocupamos posições de destaque na sociedade como o rei Ezequias, a Bíblia é o melhor e o maior conselheiro. O salmista diz: a lei do Senhor é fiel e dá sabedoria aos simples. Salmo 19, 7. A segunda verdade fundamental da Bíblia é que Deus ama os jovens e pode usá-los como quer. Ezequias tinha 25 anos quando tornou-se rei de Judá. Era jovem, mas temente a Deus. Foi usado por Deus para melhorar o que estava bem e corrigir o que estava mal. Muitas coisas estavam mal no reino de Judá. O rei Ezequias, ainda jovem, percebeu que seu povo, desde aos mais velhos até aos mais novos, tinham dado as costas a Deus. Tinham dado as costas ao Deus verdadeiro. O povo entregou-se a todo tipo de idolatria, corrupção e injustiças. Com a idolatria vem a pobreza material e espiritual. Ezequias entendeu que seu povo necessitava de uma transformação de vida e de caráter, de dentro para fora. Necessitava de um reavivamento espiritual por meio da lei de Deus. O povo precisava observar os ensinos sagrados dos 5 livros de Moisés. O rei Ezequias não tinha dúvidas de que a lei de Deus constitui uma base para uma ordem social estável e duradoura. Uma sociedade onde o amor, a justiça, a honestidade e o respeito são impregnados na mente e no coração do povo através do ensino da palavra de Deus. Esse povo será solidário, amigo e compassivo um com o outro e com as autoridades constituídas. Esse povo saberá responder em unidade aos desafios e problemas sociais. Ezequias era jovem quando entendeu isso e colocou ordem no país. Meu jovem, não podemos permitir que a ignorância generalizada sobre a vontade de Deus para o nosso povo crie no país campo fértil para injustiça, crime e caos social. Tenham temor a Deus, porque o jovem que começa a vida com Deus, começa bem. Leia a Bíblia e tenha fé, à semelhança do rei Ezequias. Vossa geração precisa de líderes dedicados, líderes visionários, íntegros e comprometidos com Deus e com a pátria.
para a realização de grandes obras no país, na esfera política, econômica, social e religiosa. Que assim seja também com o ouvinte que escuta esta mensagem. Fique com a bênção de Deus.

0: Renovados de bom dia. Se isso agora nos sintonizou, saiba que está em companhia do programa Ecos do Evangelho, referente ao dia 20 de setembro de 2026, quando o calendário litúrgico assinala o 25º domingo do tempo comum. Já que dissemos bem no começo que próximo domingo estaremos na província do Ije, mais propriamente no Negage, e é para lá onde vamos ao encontro do pastor Arcelino Rafael, para então dar-nos os detalhes dos preparativos do evento. Pastor Arcelino Rafael, muito bom dia.
1: Bom dia, meus queridos Rádio 20. Eu sou o vosso irmão na fé, reverendo Arcelino Rafael Mabiel Gomes, moderador municipal do SICA, do município do Negage. Venho por intermédio desta fazer um convite...

0: Correia Rango, que vai falar da fuga à paternidade. Teremos o nosso reverendo que vem do IJ, da Igreja Reformada Iera. E no domingo estaremos concentrados, todos nós, ao ringue desportivo do município do Negás. No período das 14 horas, teremos o culto de louvor e ação de graça em comemoração dos 34 anos do programa Eco do Evangelho. Dizer que teremos como tema central das comemorações Eco do Evangelho, 34 anos espalhando o Evangelho de Cristo, baseado no Evangelho de São Marcos, no seu capítulo 16, versículo 15 a 16. Todos, irmãos e irmãs, somos convidados a fazermos parte desta grande festa. Teremos como coros convidados o Coro Orfeão de Mulheres da Igreja Metodista Unida, teremos o Exército dos Anjos da Banda Simão Toco, teremos também como o Coro Sinodal Misto da Igreja Reformada Iera, o Coro Sinodal de Mulheres da Igreja Reformada Iera, para nos abrilhantarem, louvando e agradecendo a Deus por esse programa que tem levado a Palavra de Deus aí onde ainda não conseguimos chegar. Meu amado irmão, minha amada irmã, somos todos chamados a fazermos parte dessa grande festa. Não fique em casa, aproveite a oportunidade de fazer as pazes com Deus. Você que está desavindo com o Senhor, aproveite essa oportunidade para estarmos aqui e glorificar o nosso Deus. Que Deus, o nosso Deus, continue nos abençoando rico e poderosamente.
1: Muito obrigada, pastor Arcelino Rafael. Obrigada mesmo. A nossa gratidão extensiva a todas as igrejas da província do IJ que estão mobilizadas para o culto de louvor e ação de graças que será realizado no domingo 27 de setembro. Próximo domingo já.
2: Sim, próximo domingo estaremos na cidade do Negás, uma cidade muito fria, uma cidade acadêmica, uma cidade em que o pastor Herculano António se revê, pois que é uma cidade também da Força Aérea, não é?
1: Quando falam do Negás, eu penso no meu irmão Augusto Paulo Armando.
2: Pronto, passou por lá, não
1: passou
2: é?
1: Passou por lá.
2: Então, o catálogo do Negás, a irmã Vitória pode ir pegar junto do nosso Mano Augusto, vai dar toda a informação detalhada. É uma das melhores cidades da província do IJ, quiçá de Angola. Eu gosto muito do Negás, gosto mesmo muito. Irmã Vitória, recebemos depoimento de um ouvinte assíduo, há 3 anos que se tornou ouvinte do programa Ecos do Evangelho, do Namibe, segunda terra da irmã Vitória. Trata-se do irmão Azaf Henriques, e que testemunha a sua vida cristã. Vamos ouvir, porque certamente vai contagiar os demais ouvintes.
3: Saudações aos meus irmãos na fé, o irmão Pedro Kananga e a irmã Vitória Armando Guloia. Eu sou o irmão Azaf Henriques, residente na província do Namibe, município de Moçâmbide. Sou ouvinte assíduo do programa Ecos do Evangelho há mais de 3 anos. E este programa tem sido fortalecedor para a minha fé. Logo que eu acordo, sintonizo, ligo a minha rádio e ouço o programa Ecos do Evangelho. Dizer que este programa tem sido uma bênção com as orações, os hinos dos corais aleatórios, as reflexões, também as informações, que também são boas e importantes. E apesar de já fora do tempo, queria aproveitar, parabenizar o programa pelos 34 anos, a dizer que Deus abençoe a todos, a toda a equipa, não só os apresentadores, mas a toda a equipa.
2: Muito obrigado, irmão Azaf Henriques, que Deus continue a abençoar a sua vida cristã, a sua família, a sua vida

0: profissional e contamos sempre consigo. Um abraço a todos os nossos ouvintes aí na província do Namibe. Vamos prosseguir, chamamos o irmão Evaristo Eponde para a leitura de algumas informações das igrejas.
1: É verdade, irmão Pedro Quinanga, temos dois comunicados. A Igreja Metodista Episcopal Africana Sião está em mini-conferência, que começou no dia 2 de setembro, com um ciclo de formação de pastores e líderes leigos sobre a educação da mente, ou seja, sobre a mudança da mentalidade para o desenvolvimento da igreja. A formação termina no dia 30 deste mês, a nível das três conferências anuais de Angola. A Organização de Crianças da Igreja Evangélica Pentecostal em Angola celebra hoje 44 anos de existência desde a sua fundação. Para saudar a efeméride, tem lugar em todo o país diversas atividades envolvendo crianças que culminarão no dia 27 deste mês, com o culto de ação de graças a ter lugar na cidade de Ondiva, província do Cunene.
2: Muito obrigada, irmão Evaristo Eponde, pelas informações das igrejas. Senhor, ensina-nos a confiar em Si, tanto nos momentos de cura como nos momentos de espera. Que a nossa fé permaneça firme e que a Sua paz habite em nossos corações. É desta forma que queremos chamar ao nosso púlpito radiofônico o pregador do dia. Trata-se do pastor Júnior João Cassul. A sua mensagem tem como base as Sagradas Escrituras, no livro do profeta Jeremias, capítulo 3, versículos 14 e 15, e Salmos 133, versículo 1. Abramos o nosso entendimento.
3: Caríssimos irmãos, nesta manhã nós vamos trazer um tema que disse: um Deus que não é cego e que não se cala. Este é o tema para a nossa reflexão desta manhã de domingo. E o texto bíblico que sustenta o tema é o livro do profeta Jeremias, capítulo 3, versículos 14 e 15. E ela é sustentada com uma frase do salmista, bastante conhecida nos extratos bíblicos, o Salmo 133, versículo 1, e dele eu começo. Oh, quão bom e quão suave é que os irmãos vivam em união. Voltando para Jeremias, assim diz os extratos no versículo 14 do capítulo 3, convertei-vos, ó filhos rebeldes, diz o Senhor, porque eu vos desposarei e vos tomarei a um de uma cidade e a dois de uma geração. E vos levarei a Sião e vos darei pastores segundo o meu coração, que vos apacentem com ciência e com inteligência. Palavra da salvação, graça a Deus. Bendito Jeová, após leitura desse extrato, eu venho primeiro em pedir perdão porque há muito tenho sido convidado para partilhar a palavra de Deus nesse púlpito ecumênico. E tenho trazido comigo mesmo muitas desculpas porque eu tenho uma natureza, tenho uma forma de falar para o povo, uma forma que em muitos casos não é agradável. Porque eu não sou um clero, não sou um teólogo, não sou um mensageiro da palavra com palavras para agradar. Eu sou aquele servo de Deus treinado e preparado, aquele docente que procura impactar valores naquilo que nós somos, para se ir corrigindo e melhorarmos para o bem de todos. Todo ouvinte, eu começo por dizer que há quem encontra o seu caminho cedo e há quem descubra depois de muitas tempestades. Por isso, caro rádio ouvinte, querida irmão e irmã, não compare a tua caminhada com a dos outros. A direção certa não é aquela que chega primeiro, mas aquela que te aproxima da pessoa que foste chamado para ser. Eu gosto da expressão ser diferente do ter, porque quando uso a palavra ser, ela leva-me para aquelas raízes genealógicas da minha identidade. Porque um dos grandes problemas que vivemos no mundo moderno é perdermos a nossa verdadeira identidade. E uma delas, que muitos teólogos e pregadores já falaram aqui, tem a ver com a evaporização das nossas línguas e dos nossos valores culturais. Mas, ao olharmos na perspectiva de Jeremias, no extrato que traz, ele diz assim: vos darei pastores segundo o meu coração, que vos apacentam com ciência e com inteligência. Eu aqui quero trazer a alteração desta palavra pastor, combiná-la também com a posição de gestores. Vos darei gestores e pastores segundo o meu coração, segundo o coração de Deus, que vos dirijam, que vos apacentam, que vos guiem com ciência e com inteligência. Caríssimos irmãos, enquanto houver coragem para continuar, ainda haverá esperança para recomeçar. Caríssimos irmãos, na fé, Jeremias era considerado o profeta tímido, que faz as suas explanações e apresentação da sua retórica com insegurança, como muitos até chamavam o profeta medroso. Porque ser mensageiro chama-nos à função de explicar e informar ao povo. E Jeremias informava ao povo judeu com timidez que era chegado à última hora. Esse é o tema. O despertar de Jeremias era trazer ao povo compreender que estava chegando a hora certa de Deus agir. E às vezes, quando nós olhamos e falamos para a igreja, principalmente para os cristãos, é importante pararmos no tempo. Porque este Deus, como eu trago o tema, um Deus que não é cego. Deus vê. Deus convive e coabita, porque ele mostrou-nos, através de Jesus Cristo, viver as nossas máculas, carregar os nossos pecados, os nossos erros, as nossas falhas, para criar a ponte de ligação. Segundo a estratificação bíblica, o despertar de Jeremias nós encontramos nos versos-chave de Jeremias capítulo 7, versículo 23 a 24, e não pode ler. Assim também como no Jeremias capítulo 8, nos versículos 11 e 12. Estão lá a chave do chamamento e o despertar que Jeremias trazia. Jeremias, segundo historiador e analistas bíblicos, sua mensagem mostrava um Deus paciente e um Deus santo. Nós temos um Deus maravilhoso. O nosso Deus, Jeová, Elohim, El Shaddai, que veio representado em Jesus Cristo e é dada a sua presença, e deixada a sua presença em Espírito Santo, caríssimos irmãos, é um Deus paciente, porque Ele é santo. Ele nos dá toda a plenitude do tempo necessário para nos rever. Jeremias despertava que não tardava o julgamento, prometendo que era momento do povo fazer a autoanálise. Era momento que os líderes fazerem uma reflexão profunda sobre o seu agir, sobre a sua administração, sobre a sua gestão das coisas de Deus e das coisas terrenas. E eu aqui, quando falo das coisas de Deus e coisas terrenas, estou a falar aqui de pessoas que governam, pessoas que gerem o patrimônio público nacional, pessoas que gerem vidas espirituais, estou falando dos líderes religiosos, dos pastores, dos leigos que dirigem as comunidades cristãs. Para Jeremias, Deus não se apressa. Assim também como nós sabemos, Deus nos dá a oportunidade para pararmos, para observarmos nos nós próprios, no espelho, a nossa própria imagem, a reflexão de quem somos e o que estamos fazendo cada dia. na igreja ou fora da igreja, em casa ou no trabalho. E quando se fala de casa, na família, que segundo sociólogos é o núcleo de uma sociedade, onde a verdadeira destruturação do crescimento de um filho e de uma filha acontece nos dias de hoje. Jeremias, que era oriundo da região sul de Judá, nos tempos difíceis da aliança que estava quebrada, a aliança de Moisés estava quebrada entre Deus e o povo escolhido. Caríssimos irmãos, irmãs e minhas senhoras e meus senhores, este tempo é comparado hoje nas nossas sociedades. Sacerdotes perdem a sua missão holística, onde os governantes e gestores cegam-se da responsabilidade de gerir e por gerir com sapiência. Onde aqueles que têm a responsabilidade de educar, de instruir, o normal passou a ser anormal e o anormal é aceito e é minimizado. Onde os aspectos de miséria e pobreza falta, a falta de empatia, a falta do amor ao próximo que tanto cantamos e enaltecemos nas nossas congregações. Onde apenas o fanatismo e os discursos populistas têm tomado conta. Diga comigo, Deus criador de céus e da terra não é cego e não é mudo. Jeremias era mestre em usar discursos figurativos, dirigindo ao povo para a renovação da nova aliança. Façamos algo que dignifique a vida de outrem. Valorizemos-nos a nós próprios. Vamos parar no tempo para dar oportunidade de uma nova aliança, uma esperança de uma nação onde pode manar o mel e o maná, onde o amor se restaura, onde o respeito se restaura, onde os valores culturais e sociais continuam a ser o nosso alicerce. Porque deixa dizer-vos, por causa de muitos falatórios e de muitos discursos e muitos sermões, a frase certa é: latas vazias fazem muito barulho. Sejamos pastores e leigos, governantes e governados, que sejamos guiados pelo coração de Deus. Diga comigo, em nome do Pai, do Filho e do Espírito Santo, receba comigo esta mensagem que edifica a ti, a mim e a todos nós, para o bem da nossa nação. Amém.
0: Amado ouvinte, acabamos de ouvir a palavra de Deus através do seu servo, o pastor Júnior João Caçulo, que teve como base as Sagradas Escrituras no livro do profeta Jeremias, capítulo 3, versículos 14 e 15, e no Salmos 133, versículo 1. Esta palavra tenha tocado profundamente o seu coração e decida hoje mesmo entregar-se a Deus através de um culto de adoração e ação de graças. Estamos a dar o ponto final do seu programa Ecos do Evangelho, referente ao dia 20 de setembro. Os abraços finais são do Delfim Soares e do Evaristo Ponde, dos pastores Herculano António, Tiago Mucage, João Lurroca e da dupla mais ecumênica de Angola, irmã Vitória, irmã do Guloia.
2: E o irmão Pedro Quinanga.
0: Voltamos na próxima edição.
2: Graça e paz.

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1: Angola, bom dia. Presidente da República desloca-se hoje a Nova Iorque. João Lourenço vai discursar na Assembleia Geral das Nações Unidas. Panificadoras queixam-se da alta do preço da farinha de trigo e pedem intervenção do Executivo para travar a tendência. Governo e Sindicato dos Professores afirmam que estão abertos ao diálogo para se pôr fim ao impasse sobre a greve. Seleção Nacional de Sub-20 estreia-se com vitória na Taça COSAFA. Presidente da Nigéria ordena investigação urgente e transparente sobre a morte de 37 garimpeiros numa cela. Jornal às 7, domingo 20 de setembro de 2026. Edição de Adriano Belmiro, técnica de Adi Melo. Daniel Marques vai apresentar as notícias.
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1: O Presidente da República desloca-se hoje a Nova Iorque, Estados Unidos da América, onde discursa na terça-feira na sessão 81 da Assembleia Geral das Nações Unidas. De acordo com o porta-voz da Presidência da República, Luís Fernando, durante a sua permanência em Nova Iorque, o Presidente João Lourenço deverá cumprir uma intensa agenda diplomática com personalidades da política internacional.
3: Angola fará ouvir a sua voz uma vez mais na grande tribuna da ONU em Nova Iorque, a cidade para onde confluem por estes dias os líderes das nações de todo o mundo. O Presidente João Lourenço prepara-se para partir para a cidade norte-americana, que acolhe a sede da Organização das Nações Unidas, Nova Iorque, domingo, previsivelmente terça-feira. O estadista angolano vai proferir o seu discurso perante a Assembleia Geral das Nações Unidas, Assembleia que este ano será a número 81 e vai ser subordinada ao tema Restaurar a Confiança, Gerir a Transformação, uma organização das Nações Unidas que produz resultados para todos. Este é o lema. E tal como acontece todos os anos, o Presidente da República vai aproveitar a sua permanência por alguns dias em Nova Iorque para cumprir uma agenda diplomática intensa, mantendo conversas com personalidades influentes da política, da diplomacia, da economia, das ciências e de todos os domínios que se mostram relevantes para o progresso de uma nação como Angola, mergulhada num consistente programa de transformação que abarca múltiplas áreas e frentes.
1: Porta-voz da Presidência da República, Luís Fernando, dando conta da deslocação hoje do Presidente da República, João Lourenço, a Nova Iorque, Estados Unidos da América, onde tem início a Assembleia Geral da ONU. No terreno da maior tribuna política mundial, o embaixador angolano das Nações Unidas, Francisco José da Cruz, diz que Angola espera da Assembleia Geral das Nações Unidas foco na prevenção e mediação de conflitos no mundo. A edição 81 acontece de 22 a 28 deste mês, em Nova Iorque, e Angola faz-se presente com uma agenda conformada pela paz e segurança. A partir de Nova Iorque, outros dados com a jornalista Sanifus.
4: O representante permanente de Angola nas Nações Unidas defende que a prevenção e a mediação de conflitos devem ser prioridade na agenda da organização. Francisco José da Cruz assegurou que Angola, pela sua trajetória, é uma voz autorizada para falar do assunto. O embaixador de Angola disse que em 80 anos a Organização das Nações Unidas deve passar dos desafios para que a transformação das decisões se possa fazer sentir.
5: O que é importante é, a nível das Nações Unidas, é nós passarmos das decisões à implementação. Respeitar o que a própria Carta das Nações Unidas estabelece, as decisões que são tomadas para que, na prática, as transformações possam fazer sentido. Nós consideramos importante que haja maior atenção às questões de prevenção e mediação de conflitos. E nesse aspecto, nós podemos nos considerar uma voz autorizada, tendo em conta a nossa própria experiência interna. Aquilo que nós conseguimos do nosso conflito e como nós conseguimos resolver e alcançar a paz. E que a prevenção e a mediação deve ser uma das prioridades a nível da agenda das Nações Unidas.
4: Francisco da Cruz defendeu esforços coletivos para acelerar a implementação dos pilares da Organização das Nações Unidas e garantir a sobrevivência da comunidade internacional.
5: Há necessidade de nós continuarmos a fazer um esforço para que todo aquilo que são pilares internacionais importantes para nós, enquanto comunidade global, avançarmos, que prevaleçam, e é nesse sentido que nós continuaremos a fazer o nosso esforço.
4: O embaixador de Angola na ONU disse que o nosso país vai para a 81ª sessão da Assembleia Geral das Nações Unidas com uma agenda bastante ambiciosa, focada nos temas da paz e da segurança.
5: É necessário que as Nações Unidas continuem a prestar toda a atenção à situação de conflito em África, que avance na implementação da Resolução 2719, que prevê financiamento previsível para as operações de paz lideradas pela União Africana, as questões da reforma do Conselho de Segurança, que é necessário tornar o Conselho de Segurança mais representativo, e nesse aspecto há necessidade de corrigir, enfim, uma injustiça histórica que existe em relação à África, o único continente que não está representado na categoria de membro permanentes, e nós, enquanto Angola, temos defendido a posição africana comum, baseada no consenso de Zulwini e na declaração de Sirt, que defende dois assentos permanentes e mais 5 não permanentes para a África.
4: Francisco José da Cruz, representante permanente de Angola nas Nações Unidas, na terça-feira, 22 de setembro, começa em Nova Iorque a semana de alto nível da 81ª sessão da Assembleia Geral das Nações Unidas. A reportagem da Rádio Nacional de Angola com a Sani Fushi.
1: Angola leva para a Assembleia Geral da ONU, a ter lugar de 22 a 28 deste mês, em Nova Iorque, uma agenda conformada pela paz e segurança mundial. As panificadoras queixam-se da alta do preço da farinha de trigo e pedem a intervenção do Executivo para travar essa tendência. Em menos de uma semana, o saco da farinha de trigo passou de 23 para 32 mil kwanzas. Adriano Belmiro.
6: A alta do preço da farinha de trigo e os altos custos de produção estão a levar algumas panificadoras a suspenderem as suas atividades. Isso mesmo conta Teodora Miguel, uma das responsáveis de uma das panificadoras, que encontra-se de braços cruzados à espera que os preços da farinha de trigo voltem a baixar.
7: A subida do preço nos fez estar com as portas fechadas por não conseguir atender às necessidades da nossa produção. Temos que pagar energia, funcionários, os impostos.
6: O saco da farinha de trigo está a ser vendido ao preço de 32 mil kwanzas. A situação preocupa os responsáveis de panificadoras, que pedem a intervenção do Executivo para travar a subida exorbitante do preço da principal matéria-prima para a produção do pão. Responsável por uma das panificadoras, Lucitino Tulumba, diz que a situação já resulta na alteração do preço ou na redução do tamanho do pão.
8: Nesse momento, os preços foram alterando repentinamente, 30.500, 32.000, 33.000 já em alguns locais. E, contudo, continuamos a aguardar informações para saber, na realidade, o que é que se passa a isso. Tem-se vivido dias extremamente difíceis, de muitas dúvidas por parte dos gestores, que ficam presos entre o aumento do preço ou diminuir a qualidade do pão.
6: Elias Pascoal é outro responsável de uma das panificadoras em Luanda e também mostra-se preocupado com a subida repentina do preço da farinha de trigo no mercado nacional.
9: E isto faz com que ou a gente altere o preço do produto final ou então reduza a grama. No nosso caso, por causa da concorrência, não temos como alterar o preço do pão. O mais viável e o que fizemos é reduzir a grama do pão.
6: Panificadoras suspendem atividades devido à alta dos preços da farinha de trigo e os altos custos de produção.
1: Panificadoras queixam-se da alta do preço da farinha de trigo e pedem a intervenção do Executivo angolano para travar a tendência. Encerra hoje a feira de amostras e negócios do Coanza Sul, com um elevado número de visitantes e compradores saídos de outras províncias. O certame, que acontece por ocasião dos 109 anos do Coanza Sul, está a servir para a exposição e venda de vários produtos de todos os municípios da província. A reportagem com o jornalista Ernestino Inácio.
10: Encerra neste domingo a feira de amostras e negócios do Coanza Sul, que está a servir para os produtores exibirem o que vem das terras aráveis dos 24 municípios da província. O certame vai no seu quarto dia e com muitas estandes já vazias, porque a procura foi tanta, a julgar pelo número de compradores que vieram das províncias de Benguela e Colibengo e também Luanda. Os homens do campo dizem que a feira está a ser um sucesso, dando vida ao investimento na agricultura.
11: Chamo-me Alfredo Tonito, sou da cooperativa dos taxistas do Acupum. Trouxemos batata rena, o feijão, o milho, a jinguba, a cebola, temos a batata rena e o abacate. Nos deu uma força maior.
12: David Moraes Mário, venho do município do Quirimbo. Nós estamos no quarto dia hoje, as vendas estão a correr na normalidade, temos ainda produtos em bancada, mas está sendo bem vendido.
13: Eu paro uma venda Pascoal, que são, trouxe para esta feira tomate, trouxe tangerina, laranja, lima, limão, banana, café. Nós chegamos apenas no segundo dia, dia 17, e mesmo dia 17 ficamos já sem produto.
10: Por sua vez, a administradora municipal da Munenga, presente na feira, fala com satisfação o que está a acontecer nesta montra de negócios e troca de experiências.
14: Tivemos um balanço positivo, nós trouxemos todos os produtos do campo, trouxemos novidades, como o pimento, o amarelo, o vermelho e o verde, que antes ouvíamos nos grandes supermercados. Agora a Munenga está a produzir.
10: Fátima Cunha, administradora municipal da Munenga, Rádio Nacional de Angola, com Ernestino Inácio, no Sumbe.
1: Expositores da Feira de Amostras e Negócios do Coanza Sul falam em bons negócios realizados no certame que acontece por ocasião dos 109 anos do Coanza Sul. 7:12, o Sindicato dos Professores não compareceu este sábado à reunião marcada pelo Governo para a continuação das discussões e assinatura da ata que colocaria fim ao processo sobre a greve. O secretário de Estado do Trabalho, Pedro Filipe, diz que o Governo cumpriu com os acordos exigidos nos 11 pontos do caderno reivindicativo e não há razão para a realização da greve.
15: Fizemos a nossa parte, cumprimos integralmente com os compromissos a que nos havíamos proposto. Aliás, o setor da educação é um setor estratégico, tem merecido uma atenção muito especial por parte do Governo de Angola, através de orientações muito concretas do seu líder, o titular do Poder Executivo. Dali que tenhamos colocado o tema referente à valorização das carreiras e das categorias dos agentes da educação no topo das prioridades. Nós entendemos que cumprimos integralmente com aquilo a que nos havíamos proposto. Lamentavelmente, o nosso parceiro deixou de comparecer à reunião que estava aprazada para assinar a ata. Estamos num Estado democrático de direito, é legítimo que o sindicato tenha optado por este caminho. Entretanto, enquanto governo, gostaríamos de deixar muito claro, continuamos abertos ao diálogo, receber os nossos parceiros. Nós entendemos que não há necessidade, nem temos razões suficientes para avançar para a greve. Entretanto, estamos num Estado democrático de direito, o direito à greve é um direito legítimo e nós, enquanto executivo, no âmbito daquilo que são os procedimentos legais, vamos, junto das instâncias judiciais, tentar averiguar sobre a oportunidade e conveniência da manutenção desta greve.
1: secretário de Estado do Trabalho, Pedro Filipe. Por sua vez, o secretário-geral do Simprof, Admar Ginguma, diz que a indisponibilidade do sindicato foi atempadamente comunicada, pois, segundo o mesmo, a reunião deste sábado dependia em grande medida das consultas junto dos professores.
16: Na manhã desta sexta-feira, nós comunicamos à equipa do Executivo da nossa indisponibilidade de nos reunirmos neste sábado e também as nossas exigências em relação aos dois primeiros pontos, que são os pontos que até aqui não conheceram qualquer aproximação entre as duas partes. Estranhamos, obviamente, quando ouvimos hoje a parte do Executivo dizer que nós faltamos a uma reunião que tinha como objetivo assinar uma ata, cujo conteúdo nós desconhecemos. Se o Governo entender que há possibilidade de nos podermos aproximar nos pontos divergentes, mas nós estamos aqui disponíveis para encontrar um ponto que permita sair dessa crise em que nos encontramos.
1: Secretário-Geral do Simprof, Admar Ginguma. Governo e Sindicato dos Professores afirmam que estão abertos ao diálogo para se pôr fim ao impasse sobre a greve. A Universidade Agostinho Neto tem disponíveis 3.900 vagas para o ano académico 2026-2027, que arranca na primeira semana do próximo mês de outubro. No ano académico anterior, a Universidade disponibilizou 4.920 vagas em 43 cursos de licenciatura. Os números significam uma redução da oferta formativa de 1.200 vagas. O reitor da Universidade de Pedro Magalhães confirma a informação e realça estarem em curso medidas que visam aumentar a produção científica e aproximar a Universidade ao setor produtivo.
17: Para o ano académico 2026-2027, a nossa universidade disponibilizou 3.900 vagas para os cursos abrangidos no processo de acesso. Neste momento, as vagas já se encontram preenchidas, o que demonstra que a procura continua a existir pela nossa universidade. E em termos comparativos, no ano académico anterior, tinham sido disponibilizadas 4.820 vagas, creio, para os 43 cursos de licenciatura. E para este ano temos uma oferta quantitativamente mais ajustada, mas isso não significa uma redução da nossa ambição. Pelo contrário, a nossa preocupação é cada vez mais combinar a quantidade com a qualidade. Portanto, uma grande universidade não se mede apenas pelo número de estudantes que consegue admitir. Mede-se também pela qualidade da formação que oferece, pela capacidade dos seus docentes de investigação que produz e pela empregabilidade do seu aluno.
1: Reitor da Universidade Agostinho Neto, Pedro Magalhães. A Universidade Agostinho Neto registra redução de 1.200 vagas na sua oferta formativa.
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1: Agora a atualidade desportiva, todo o destaque. Seleção Nacional de Sub-20 estreou-se com vitória na Taça COSAFA. Esta e outras notícias em desenvolvimento, já a seguir com Osvaldo William, da Rádio 5. Bom dia.
18: Bom dia, já estão conhecidos 28 jogadores chamados por Aliou Cissé, o técnico dos Palancas Negras, visando os desafios com o Egito no dia 25 deste mês, na cidade do Cairo, e frente ao Malawi, marcado para o próximo dia 6 de outubro aqui em Luanda, para a dupla jornada do Grupo B de qualificação CAN 2027, que será organizado pelo Quênia, Uganda e Tanzânia. Continuando com o futebol, mas agora os sub-20, dizer que a nossa seleção sub-20 começou com triunfo o torneio regional da COSAFA, que decorre em Maputo, Moçambique. Os Palanquinhas golearam o Eswatini por 4-0 em jogo da primeira jornada do Grupo B. Para o mesmo grupo, a África Sul derrotou o Lesoto por 3-0. Na abertura do torneio para o Grupo A, a Namíbia venceu as Ilhas Maurícias por 1-0 e Moçambique goleou por 4-1 as Ilhas Seychelles. Agora a Liga Uniteu gira a bola, quinta jornada, tem andamento hoje, com destaque para o jogo entre o Cabo Escorpo Palanca e o Inter Clube. Esta jornada também compreende as partidas Recreativo da Cala do Ambo Bravo de Maquia do Mochico, São Salvador do Zaire Futebol Clube de Cabinda, Desportivo da Ilha Académica de Lobito e o Ilha de Benguela Recreativo do Libolo. O encontro entre o primeiro de Maio de Benguela e o Desportivo da Lunda Sul foi remarcado para segunda-feira, enquanto que ainda sem data está adiado o jogo entre o Sagrada Esperança e o Petro de Luanda. Ontem, na abertura da Liga Uniteu Girabola, o 1 de agosto derrotou o Futebol Clube de Luanda por 3-1 e assim soma 13 pontos na liderança do Girabola. Bom dia.
1: Bom dia, seguimos agora a atualidade internacional. A Nigéria investiga as mortes de 37 mineradores ilegais que estavam detidos numa cela. O governo nigeriano suspendeu um comandante de defesa civil enquanto o presidente Bola Tinubu ordenou uma investigação minuciosa, urgente, completa e transparente sobre as mortes ocorridas na quinta-feira. Voltamos à primeira página deste jornal. Presidente da República desloca-se hoje a Nova York. João Lourenço vai discursar na Assembleia Geral das Nações Unidas. Panificadoras queixam-se da alta do preço da farinha de trigo e pedem intervenção do Executivo para travar a tendência. Governo e Sindicato dos Professores afirmam que estão abertos ao diálogo para se pôr fim ao impasse sobre a greve. Seleção Nacional de Sub-20 estreia-se com vitória na Taça COSAFA. Presidente da Nigéria ordena investigação urgente e transparente sobre a morte de 37 garimpeiros numa cela. A edição deste jornal às 7 foi de Adriano Belmiro. A técnica foi de Dimelo.

0: São 7 horas e 21 minutos.
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0: A vossa atenção ao Serviço de Utilidade Pública. Maria Helena Francisco Tavares Joaquim e filhos comunicam o falecimento de José Cipriano Joaquim, ocorrido no passado dia 15 de setembro. O seu funeral realiza-se em data a anunciar. Marlos Derzuan, Paulina Chitonho, Isaura Celestino Chitonho, Malau Chitonho, Nilza Chitonho, Laurinda Chitonho e Rosalina Chitonho comunicam o falecimento de Leonel Paulo Nekanda Valentim Chitonho, também conhecido por Guinho, ocorrido no passado dia 18 de setembro em Lisboa. O seu funeral terá lugar em Lisboa na sexta-feira, dia 25, na localidade de Canide. O óbito está a decorrer na sua residência em Portugal, Lisboa, Rua da Dona Dulce de Aragão, 6D. A família Lundoloki comunica aos seus familiares e amigos que o velório de António Silvio Lundoloki decorre na Casa de Cerimónias Fúnebres da Polícia Nacional. O seu funeral realiza-se hoje às 11 horas no Cemitério Santana. As condolências serão apresentadas na Casa de Velórios da Polícia Nacional. A Corte Real do Reino do Ndongo e Matamba comunica o falecimento de Francisco Muta Campo, membro da Corte Real do Reino, ocorrido no passado dia 18 de setembro, na província de Colibengo. Neste momento de dor e luto, a Corte endereça a família enlutada as mais sentidas condolências. Teresa Moraes Pontes, Tatiana de Sousa Fernandes da Silva Munzila, Josina Patrícia Sousa da Silva Batista, Abílio Osvaldo de Sousa Fernandes da Silva, Marqueta Marília Alice Sousa da Silva, António Judice Francisco, Maria da Conceição Francisco de Sousa Mota, netos, genros, noras e as famílias Moraes Pontes, Francisco de Sousa e Fernandes da Silva comunicam o falecimento de Maria Alice Francisco de Sousa da Silva. O seu funeral realiza-se hoje às 11 horas no cemitério do Benfica. A família Maimona comunica o falecimento de Mampasse Ana Maimona, ocorrido no passado dia 15 de setembro. O seu funeral realiza-se no próximo dia 22, às 11 horas, no cemitério do Benfica. Joaquim Cipriano, Joana Cipriano e José Oliveira comunicam o falecimento de seu irmão José Cipriano Joaquim, ocorrido no passado dia 15 de setembro. O seu funeral realiza-se em data a anunciar oportunamente. Foi o serviço de Agenda Pública.
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0: São 7 horas e 25 minutos.
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18: Nossa missão diária nas 24 horas de emissão radiofónica. Renovados votos de bom dia, hoje domingo, dia 20 de setembro de 2026, da sequência que temos programado para si neste primeiro dia da semana. Fique de seguida com o Poeira no Quintal.
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0: parece uma história assim. Estamos a chegar à casa de um mais velho e estamos a bater a porta para ir buscar sabedoria, para ir buscar conhecimento. Isto é uma obra-prima, este instrumental é uma obra-prima. E aqui no Poeira, há sempre coisas para aprender e para ouvir, não é, Bernardo?
1: Muito bom dia, ouvintes. Bom dia aqui aos nossos colegas. De facto, isto é uma obra-prima, até porque foi o primeiro instrumental que nós, instrumentistas, desculpem a redundância, ouvimos e aprendemos como se deve construir um tema, uma melodia, com a estrutura que se merece.
0: É, foi um grande ponto de partida. E depois ficaram as obras feitas, as obras dos artistas, dos compositores, dos instrumentistas. E há agora uma nova geração que entende que é preciso valorizar este repertório, este espólio musical que nós temos. Nós produzimos aí uma coleção de instrumentais muito interessante. Se calhar, diga-me, qualquer dia vamos olhar para esses instrumentais. Uma coleção de 4 discos no âmbito do projeto Caldo do Poeira.
1: Faltou um disco.
0: Faltou um disco.
1: Sim, sim, sim.
0: Mas há quase tudo nesta coleção. Há quase tudo em termos de instrumentais. Os melhores instrumentais produzidos em Angola. E está aí uma nova geração que precisa de ouvir isso, não é? Para aprender melhor a instrumentalização, o canto, a composição. E por isso é que vem aí o Caldo do Poeira. O Caldo do dia 27, com um cartaz interessante. Jovens filhos de artistas que deixaram uma marca incontornável na nossa história musical. O Caldo vai ser assim, né? Com esta geração de filhos de artistas consagrados. Urbano de Castro, Carlos Buriti, Candinho, Zé Cax, Tony do Fumo, Arthur Adriano, Duia, Lulas da Paixão e António Paulino. Temos mais artistas, mas o mais importante aqui e no Poeira no Quintal, o mais importante no Poeira no Quintal é dar voz a estes jovens e também a quem tem autoridade para falar dessa transição que está a acontecer. Estes jovens vão de certeza continuar a vida musical e vai valer a pena, porque há sempre o suporte dos mais velhos, né? Aqueles que conhecem toda a história da nossa música, tal como um Soki de Anzenza, que está connosco e que vai nos ajudar então a olhar para o perfil destes jovens, né? São jovens que têm algum jeito, né? Já conhecemos alguns, muitos deles partilham os palcos com os mais velhos e já vão fazendo carreira, Um soque de Anzenza. Adão Francisco Mendes, como é? Tudo bem? Tranquilo?
2: Tudo muito bem.
0: Sembele, não é?
2: Obrigado, Sembele.
0: Yeah.
2: Obrigado por nos ter convidado e, consequentemente, um abraço.
0: Não, você é um convidado para todos os momentos, Onsoki.
2: Um abraço especial para o Chabanon e demais ouvintes.
0: O Tequeta.
2: O Tequeta, sim. E pronto, a minha família.
0: Tá bom, não é? Tá bom, o Tequeta, não é?
2: Sim, tá.
0: Anda
2: tá
0: lá,
2: por aí.
0: Anda lá a recuperar. Ô, Luís Martins de Jesus, Chabanu. É. De resto, Nsoki, tudo bem?
2: Sim,
0: tudo tranquilo?
2: Disposição boa, tranquilo. Pronto, estamos no.
0: A vida continua?
2: Sim, estamos no mundo fenomênico. De qualquer momento pode surgir um fenômeno. O problema é isso, ultrapassar.
0: Por isso vale a pena refletir sobre tudo, não é?
2: E como
0: disse Neto, né? Criar amor com os olhos cegos.
2: E
0: Neto é uma figura incontornável nas nossas vidas, não é? Uma figura incontornável nas nossas vidas. E pronto, Agostinho Neto deixou também um bom recado para os jovens, não é, Onsoki?
2: Naturalmente, era uma preocupação dele, se me recordo. É preciso educar bem a nossa juventude.
0: Pois.
2: Umas das suas palavras.
0: Por causa dos desafios
2: e futuros.
0: Após a independência.
2: Exatamente.
0: E estava a dizer naquela hora o Bernardo Luiz Antônio Luiz e tudo e Cambu do Círio Casas. Agostinho Neto está nas nossas vidas todos os dias.
1: Todos os dias. Foi ele que, o primeiro.
0: Não precisamos esperar que venha setembro para falar de Neto, da sua poesia, da sua obra, do seu humanismo, da sua cultura, enfim.
1: É intemporal, imortal.
0: Falou. Circo Azage, presente. Circo Azage, presente.
1: Olha, que quando estávamos no Circo Azage, fomos regimentados para ir para o Luena,
0: okay,
1: fazer uma escolta ao Agostinho Neto.
0: No Chico?
1: Sim, no Chico. Porque o Agostinho Neto estava na véspera de ir a Mombasa, nos acordos de Mombasa.
0: No Quênia.
1: E foi ao Muxico ao encontro do Savimbi. Teve uma reunião com o Savimbi no Luena e depois partiram juntos para Mombasa. Pois. Só para ver que o Agostinho Neto era moralista, era um
0: nacionalista profundo.
1: Um
0: homem de paz.
1: Não tinha esse rebaixismo, porque é Savimbi, porque é Holden, não sei o quê. Foram juntos no mesmo avião.
0: É muito interessante isso. Agostinho Neto andou por quase todas as províncias de Angola,
2: sim,
0: não é?
2: Sim. Quase todas elas.
0: É. Angola é isso. É Angola, é Agostinho Neto também. Agostinho Neto é Angola, não é? E somos todos netos, somos todos Angola, afinal.
2: Naturalmente.
0: Vamos embora. Tem mais canção aí no prato, o Falcão? Com o suporte musical também do nosso Amadeu Santana. Das velhas guardas, é. É um pau para várias obras.

0: pensamento de Neto, sempre presente. A sua Sanga Jones traz aí versos com...
1: alguma propriedade
2: sobre Neto.
0: Com alguma propriedade sobre Neto. Soki. Está aí, uma figura que também canta Neto.
3: Naturalmente.
0: Pronto, e se calhar podemos chegar com alguma tarefa, não é?
3: Sim. Descortinar o que ele diz. Aliás, o verso próprio já diz que, pronto, ele fez uma obra, não é, dedicada naquela altura, naquele espaço.
0: O poeta filho do poeta.
3: Sim. Uma obra que tem substância, sem dizer.
0: Digamos, se calhar vamos investigar, não é?
3: Trabalhar nisso.
2: Vamos investigar o Sanga.
0: Sanga Jones.
2: Jones. E já agora lançamos aqui um reto, ainda estamos no mês de setembro, e como o Neto está sempre atual, ele pode vir a qualquer mês, qualquer...
0: Vamos vasculhar o baú para...
2: E desencantar o homem.
0: Desencantar o Sanga Jones.
3: Essa música, as duas que tocaram.
2: Eu também pois. Já ouvi.
0: O Sanga Jones, é assim.
3: Só o Poira... sabia quem era o autor.
0: É, o Sanga. O Poira é assim mesmo. Traz essas coisas, traz alguns enigmas, traz algumas histórias inusitadas.
2: As coisas ficam empoeiradas e o Poira borrifa aqui.
0: Pois,
2: fica tudo amenizado.
0: É. Ora, vamos avançar, não é? Só que de azença. Então... olhando para essa juventude que vai estar no caldo do Poeira, põe lá aí esse anúncio, Falcão.
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1: É, o Moçó Quindianzense é uma figura atenta a este movimento todo musical dos nossos dias. Há aí uma transição geracional que está a ser interessante, não é, só?
2: Eu acho que, pronto, é inédito. Eu não me recordo ter isso.
1: Gostavas de particularizar algumas dessas figuras?
2: Gostava de?
1: Particularizar.
2: Bom, eu não diria particularizar. Eu só diria que, portanto...
1: Dentre estes nomes que vão estar no
2: palco? Não, começaram a tutubiar antes, não é assim? Por falta de experiência também, uma coisa inédita, não é? Mas na medida que eles foram intervindo, foram subindo de performance, ou seja, performance, evidenciando as suas capacidades criativas e foram então cada vez mais atingir níveis grandes. Eu me recordo do Urbanito, hoje já não é aquilo que ele era.
1: O Urbanito Filho?
2: O Urbanito Filho, hoje é outra coisa. O Lolito também começou tudo bem antes.
1: Tem mais segurança agora?
2: Sim, naturalmente. O Lolito até valeu por ter estado com a banda, creio que é Yeto, não é isso? Hoje o Urbanito Filho nem tanto, mas conseguiu.
1: E já canta atingir. No mesmo palco com o pai.
2: Sim.
1: Com
2: então,
1: Lula.
2: Exato. É bom que isso aconteça. E os outros mais, a família Duia, então, podemos dizer que pronto, já, digamos assim, um grupo homogêneo, não é assim? Com perigo.
1: Há lá duas vozes femininas muito interessantes,
2: sim,
1: as filhas do Duia.
2: Sim. E os demais, agora António Paulino, ou seja, o seu herdeiro, não vejo bem, porque pronto, não tem assim muita informação, mas eu acho que deve ter alguma coisa de substância que leva a seguir as pisadas do pai. É bom que se diga que no passado isso não existia, porque portanto, muitas das vezes era considerado arte musical marginal, ok? Então hoje até é uma oportunidade, é outra forma de pensar e de ser estado da nossa sociedade que consegue aceitar este desafio, né, de termos no nosso meio, então, jovens que vão indo. Agora, é uma verdade que ali se diga, que pronto, os jovens que estão agora a seguir têm um domínio. Qual é o domínio? O domínio da língua. Portanto,
1: sabe, é preciso melhorar nesse aspecto?
2: Sim, porque a música popular na sua maioria é feita em língua nativa, não é? Como se pode dizer. E os outros tiveram dificuldade de se inserir, queria eu dizer. Depois dos anos 90, por causa do domínio da língua, não conseguiam. Então foram indo para outros caminhos, porque portanto, ficava mais fácil cantar em português do que em Kimbundo, Kikongo, ou outra qualquer língua, Umbundo, qualquer outra língua nativa nossa. Portanto, é mais ou menos isso. Estão de parabéns, que seguiram as pisadas. Agora, há uma coisa que me chama a atenção, né?
1: Qual?
2: É aquela de que chegamos a determinado nível, eles próprios têm que ter a capacidade criativa de desenvolver as suas próprias capacidades, criando obras deles próprios.
1: Ok,
2: não
1: pode
2: estar
1: presos
2: àquilo que os pais fizeram. Portanto, em princípio, logo.
1: Eu sinto, assim, sinto o Lolito nesse caminho, por exemplo.
2: Oxalá que assim seja, pelo menos ele declarou isso publicamente. Agora vamos ver se
1: Lolito se... e parece-me que da banda do Ia também. Né?
2: Também o Urbanito Filho. Já,
1: o Urbanito Filho?
2: Já fez, mas pronto, vamos esperar que isso vá avante, ainda continue. Porque,
1: não, mas esta juventude precisa mesmo de algum acompanhamento.
2: Não,
1: né?
2: São acompanhamento, pronto, eles também são um pouco, digamos assim. Um pouco retraídos e um pouco, digamos, bom, mas é um termo mais terra-terra vaidosos por aí. Então, e isso é que faz com que.
1: Não pode haver vaidade na música, não é?
2: Não, mas pronto, a humildade nos falta um bocadinho. Então, isso faz com que eles estejam no estágio em que estiver. Temos estado aqui a dizer isso sempre, quase sempre, e aliás, Isaías também, uma pessoa que disse sempre isso, de que eles têm que seguir os mais velhos. Mas eles não querem isso. Mas eu já dei conta que é o domínio da língua. Eles não têm o domínio da língua, isso dificulta. Então não querem se aproximar para poderem fazer aquilo que é ancestral.
1: Mas o de Campos está aí o professor José Pedro, que está sempre disponível para ajudar essa juventude, principalmente nas línguas nativas, e aqui em particular o Kimbundo.
3: Obrigado. Eu corroboro com a ideia do Soque de Anzenha do Mendes. Eles não têm o domínio da língua. E para terem o domínio da língua, têm que colaborar com os mais velhos e irem lá. Na fonte, por exemplo,
1: aquilo que se diz de beber da fonte,
3: por exemplo, se houver uma efeméride, um óbito, um casamento, um pedido na ilha, vão lá e ficam lá uma semana, vão aprender a dicção, vão aprender os hábitos e os costumes. Se houver qualquer atividade no Bengo, vão lá ao Bengo e ficam lá. É fazer uma incursão nessas zonas e ficam lá após.
1: Incursão às origens.
3: As origens, porque é para dominarem a língua e por sua vez criarem as coisas por eles próprios. Porque senão vão ficar presos ao que o pai já fez. Você vê que os pais.
1: Está aí o caso do Tony do Fumo Júnior, não é?
3: Olha, o caso do Tony do Fumo, não canta. Não domina
1: as
3: a língua.
1: As suas criações, não é?
3: Porque dominar a língua não é cantar. Cantar é mímica. Dominar a língua é falar, conversar. Né? Conversar. Estamos aqui a falar, amba que é. Oi, fuba. Mabitiquembotea. Fazer. Cabeça tua balumuca. Estás a ver? Se ele não entender nada disso, não consegue falar, nem saudar, sabe? Só faz mímica. Epá, vai ficar limitado.
2: Deixa-me dizer, de Cambu.
1: Se, à vontade, se, só que Zé.
2: Se me permitem, por exemplo, há um dado aí curioso, não é assim? Quem fazia a crítica musical na nossa sociedade? Não eram os críticos, não. Era a comunidade, e principalmente as mulheres, que eles é que dominam a língua. As mulheres.
1: Okay.
2: Isso é em toda a parte do mundo. Quem domina as línguas nativas são as mulheres. Então, o que acontecia? Quando você está num óbito, ele dizia assim, olha o Mkwai, é fulano, pois, mãe, eu sou o Canel Eusébio, por exemplo, uma sátira.
3: Você quem? Casaste com quem?
2: Então, para dizer que se, por exemplo, um artista metesse um disco no mercado e esse disco fosse tocar e fosse de encontro, digamos assim, a mulher, não é assim, encontra a mulher de uma forma pejorativa, não é assim?
1: É.
2: Quem com a comunidade de Luanda
1: é que fazia crítica, não é?
2: Sim.
1: Uma apreciação sim, crítica.
2: Sim, e quando chegasse para quer dizer, a crítica já estava feita, a música é boa, se tudo sabe, se conjunta com o povo, tudo era feito pelas mulheres, não eram os homens, eram as mulheres. Os homens só observavam que realmente confirmavam aquilo que ele já dizia.
3: Mas desculpa, Mendes, não estou muito de acordo contigo, porque nós. Nós,
1: e Deus, as mulheres são os guardiões das comunidades, não é?
3: Os homens é que ficam nas tertúlias. Quando estão no óbito, estão a beber um vinho numa loja.
1: Um palhete e tal.
3: A tertúlia toda em Quimbundo. Eu, por exemplo, ninguém me ensinou Quimbundo. A minha mãe e o meu pai nunca ouvi eles a falarem em português. Nem as minhas tias lá na ilha, não. Comigo não falam em português, falam em Quimbundo. Embora eu possa responder em português, mas entretanto eu tenho que perceber que aquelas estão a dizer como é que o pai está, que
1: mas aí é uma preocupação para que você aprenda.
3: Eu
1: né?
3: aprendo, não, eu tive que aprender. Aprendi, sei falar, sei conversar, mas tive que conviver com eles. Os velhos estão ali a falar, estão a beber um vinhaço, estão a comer um mofete, estão a conversar, estão a falar da vida deles marítima, mas tudo em Quimbundo, mesmo a tocar a.
1: A cambanza?
4: A
3: Angoma, o alguidar.
4: O Kibabelo.
3: Oh,
4: o Kibabelo, o alguidar, o
2: Kibabelo. Eu não estou a dizer o contrário, não sei se fui mal percebido.
3: Não, tu disseste que eram as mulheres.
2: Pronto.
3: Mas nas tertúlias, naquela conversa de reunião, são os velhos, o velho Janota, o velho
4: Cajica,
3: o velho Mrucunha, o Zé Bernardo, estão ali a falar, mas tudo em Quimbundo. E nós estamos ali a ouvir.
2: E as mulheres também faziam isso.
3: As mulheres no grupo dela.
2: A mulher foi, pois claro, é aí onde quer dizer, tendo em consideração que eles são as detentoras da língua, não é assim? Eles é que têm a língua. Então, elas são as primeiras a emitir a opinião.
3: Tu
2: não quer dizer que os homens
3: não
2: falam.
3: Tu se vês o Lulas da Paixão.
2: Sim.
3: Tudo que o Lulas da Paixão canta está a atingir alguém.
4: Sim.
3: Tudo que o Lulas da Paixão canta é para atingir alguém. Chicola aí, essa escola que fizeram logo. Meu, isso não é para nós. É a mulher que só gosta de nos homens. O que está aqui que o Andalongo, aqui está, está bem. Tudo o Lula está a atingir. Esta música que ele fez agora, mais recente, do rapaz que vai à pesca e não volta vivo.
2: Familiares que
3: tá vão para ele. Não, não está ali, irmão dele. Foi à pesca, já não veio. Está a atingir alguém. O Camaca, por aí fora. Tá
2: não, mas o Paulo Novo também fazia a mesma coisa.
3: Sim, senhora, estás a ver?
2: Não, é isso que eu estou dizendo. Esses agora, transportam para, digamos assim, para os discos, né? Para a música.
3: Mulher
1: exato,
3: mesmo.
1: Exato. Mas as vivências,
2: não
1: tem
2: essa...
3: Mulher mesmo. Só via Belita Palma.
2: Não, pronto, eu não estou a falar como cantora, estou a falar como comunidade.
1: Ok.
2: Estou a falar como comunidade. Agora, como
1: é muito mais abrangente.
2: Sim, porque as mulheres são a maioria até, em relação aos homens. É ou não é?
1: Exatamente.
2: Então, é isto que eu quis tentar transportar.
1: Bom, nós temos aí também algumas destas figuras. Vocês não falaram da Solange Candinho. Eu gosto muito de falar do Candinho por causa
3: do Quatro Sabia.
1: Quatro Sabia.
3: Eu gosto do Quatro Sabia.
1: E também a capacidade do Candinho em tocar tambor e cantar ao mesmo tempo. Vamos ouvir alguns depoimentos daqui a pouco. O Horácio da Mesquita também vai entrar na conversa, porque há outras coisas sobre música de que vamos falar e pronto, isto é um programa de gente com familiaridade, não é? E nós no Poeira no Quintal somos uma grande família. Bom dia, Isaías Afonso. Passei para assinar o livro do Ponto. Estou a acompanhar o programa a partir do Zango 8000. Abraços, António Paulo. Vim passar o feriadão, o dia do Mangucho. É, o António Garcia Paulo saiu do Soio para o Zango 8000, está aqui. Ok, um grande abraço, Vavá. O Julito da Vila está aí. Bom dia, Isaías. Vula Monzenza. E toda a equipa deste magnífico programa cultural, o Poeira no Quintal. Em especial ao meu amigo Dicambu, o realizador. É, o 23 de agosto de 2026 deu-me outro lento e marcou um marco histórico indelével por ocasião das festas da Nossa Senhora do Monte, onde eu e Samora fomos homenageados através do programa Caldo do Poeira, com a nova geração. É, aproveito esta ocasião para manifestar a minha alegria com a RNA, no próximo domingo, 27 de setembro, neste caldo, com os filhos dos artistas, a nova geração, para galvanizar as pegadas da velha geração e da nossa identidade cultural. Bem-haja, Julito da Vila, está no Lubango, um grande abraço, estamos juntos. Jubal, bom dia, Jubal, bom dia, Isaías, bom dia, o Jubal está presente no Namibe, é daqueles que com fidelidade e pontualidade se faz presente no Poeira. Este é o mês do poeta maior e primeiro presidente da Angola Independente. Aos amigos Walter Silva, Santiago Neto, Armando Valente, Maia Mango, Ricardo Jorge, GPP, Zeca do Bigode, Maria Perpétua, Gramaca, Miluxa da Taga, Amadeu Santana, Oliveira Gil, Pombal, Doca Albuquerque, Félix da Agricultura, Raul Onze, Brito da Casa Rosa, Xinguita Tindongo, Zezinha Carvalho, Caíto, com votos de um bom domingo. Jubal da Torre do Tombo, no Namibe, terra da felicidade e da mulher Mucubal. Ok, um grande abraço, bom dia, comandante e a velharia com sabedoria. Grande abertura com o Cota do Ia. O programa Poeira no Quintal já faz parte da minha vida. Aproveito para saudar os cambas, Zé Liberal, Amadeu Santana, Vítor Cavuquila, Zembolula, Ratinho, Hilário, Edna, Evita, Watalenho, Xande e o Fula Nuzeto. Sou o António Capuca, no Zango 5, condomínio da Epala. Um grande abraço, estamos juntos. O primo Lito Mangaro também está na sintonia. Companheiros, bons dias e para essa grande velharia. Este mês de setembro é o mês do nosso Agostinho Neto, nosso poeta maior, o primeiro presidente de Angola. Viva Angola! Eu celebrei no dia 15 de setembro mais um ano de vida, 59 anos, ok? As nossas felicitações. Mando um grande abraço ao meu irmão Melca diz Edeca Quimfumo, que hoje completa mais um ano de vida. Muita saúde e que Deus abençoe toda a família Quimfumo. Abraço para todos os velhotes. Estamos juntos, Mangaro. Deus no comando, ok? Um grande abraço, estamos juntos. É, tem uma Congo, não é? Vamos embora, anda lá.

0: Congo. É, isto é também um dos grandes clássicos da nossa música e é contagiante, né? Daí o Urbanito estar presente para este caldo que aí vem. Ora, está aqui o Horácio da Mesquita. Horácio, uma saudação e já bom vamos à conversa todos. Daqui a pouco. Traz umas ideias que têm a ver com a música e principalmente do Dominguito, né?
1: Sim. Mas eu tenho, eu tive aqui a observar e eu posso falar na primeira pessoa em relação aos jovens.
0: Vamos lá, daqui a pouco queremos ouvir esses jovens também.
1: Eu tenho tocado
0: também,
1: com eles, okay, com alguns deles. Uhum. E conheço bem a característica de cada um deles. Mas não vamos falar agora, se vocês acharem pertinente.
0: Não, uma nota
1: podem
0: rápida.
1: Pedir
0: uma nota rápida, Horácio.
1: Bem, ultimamente tenho estado a tocar com os jovens,
0: jovens.
1: Prenda e é em base mesmo das atuações que eu tenho e que vou ter com os jovens do Prenda que eu estou aqui. Pronto, para lançar um desafio de Cambu, resolve em tempo aqui na rádio. Mas temos essas coisas, lançar, interagir com os ouvintes, com os nossos amigos. Pronto. Em relação aos jovens, ultimamente eu tenho interagido muito, tocado em palco e palcos exigentes com o Tony do Fumo Filho. Ele, neste último Mzungue, surpreendeu tudo e todos.
0: Ok.
1: Surpreendeu da seguinte forma: ele substituiu Zé Manico, substituiu Vato Costa. Substituiu.
0: Será que fica no conjunto?
1: Não, ele é de Jovens de Prenda.
0: Sabes que o Tony do Fumo andou pelos Jovens de Prenda e depois andou pelos Chieses.
1: Não, a questão do Tony do Fumo Filho, pois, é que ele está com o legado do pai e sente-se na obrigação de
0: continuar nos ouvidos.
1: Está nos ouvidos, mas interagir as músicas com os Chieses, as músicas que o pai gravou com os Chieses. Pronto. E ele substituiu, cantou Zaboba.
0: Também é muito saudável isso, não é?
1: Zaboba é pá, impecável, pá, impecável. Bem, pronto, a dicção do Quimbundo. Não vamos exigir muito dos miúdos.
0: Uhum.
1: Porque hoje quase não se fala Quimbundo. Quimbundo deixou-se falar. Eu estou na ilha, está aí o coisa. Eu estou na Macemba, estou na Rebita. E é uma aflição. É uma aflição, mesmo entre nós ilhéus hoje. Quem tem a dicção correta, a fonética, a dicção, a alma, e normalmente quem domina isso mesmo no canto, na rebita, são as mulheres. Porque saiu Timalanha, morreu, faleceu, e subiram as senhoras. As senhoras é que estão a cantar. A Páscoa, que está no Quibabelo, eu estou a falar o de Cambutar, viver isso tudo, está no Quibabelo, toca, tem uma dicção. Ela é peixeira, é pescadora, tudo. Ela, né? E a sobrinha que. A Tota. Pronto. Essas dominam. E depois a outra que está ali na Chical, o nome passou, pá, aparece, não aparece, pronto. Dominam a sério o Quimbundo, pronto. E temos agora o Kibás, que não cantava, mas ele canta muito bem. Ele tem uma particularidade que falha em muitos músicos. Eu estou a falar na primeira pessoa porque eu toco com os conjuntos de proa, com os grupos de proa, que é a afinação, o tom, não sair do tom. Que é essa juventude toda agora, gravam em estúdio. No estúdio tudo muito bem, quando vão para o palco é outra situação, saem fora do tom, enfim, e uma série...
0: É um bom recado para esses jovens,
1: para
0: não é?
1: Para estes jovens, portanto, é preciso treinar, é preciso que não se envaidecerem, como falámos há bocado, tenho realmente, mas isso nós também quando éramos miúdos éramos vaidosos. Nem os nossos pais, às vezes, ouvíamos, arreganhávamos com os nossos pais. Isso é próprio também, mas depois eles amadurecem. Isso.
0: Eu quero ver-te no dia 27, no Calvo.
1: Vou lá.
0: Para a sua apreciação crítica.
1: Sim, alguns já toquei com eles. Eu toquei com a família toda do Duia, menos com a Xinda, né?
0: Tá bom.
1: Mas com todos eles toquei e todos cantam, instrumentistas. Outra particularidade que nós temos. Estes nossos miúdos, além de cantar, eles são instrumentistas.
0: Ok.
1: Como o Tony do Fumo Filho e o Lolito. Pronto. O que é. Era o que os nossos. Da minha geração, né? Eu estou nos 73, né? E como o Dicambu e o Raulinho, que devia estar aqui. Portanto, faziam, né? gravavam e cantavam, tanto nos ouvidos como nos quiés, né?
0: Muito obrigado, bem. Obrigado. Vamos, mais à frente, outras conversas para o Poeira no Quintal. E vamos lá ouvir então as expectativas dos nossos convidados para o caldo. O Urbanito Filho, o filho do Urbano.
2: Esse caldo do Poeira especial que a Rádio Nacional vai fazer com os filhos dos artistas vem num bom momento e vai ser uma grande oportunidade, porque vamos poder mostrar que nós, os filhos, estamos vivos e presentes e que podemos dar a continuidade do legado dos nossos pais. É só uma questão de oportunidade de o fazermos. Cantar Urbano de Castro para mim é uma grande honra e um grande prazer. Temos que ver que meu pai foi e continua a ser um monstro da música angolana. Não se pode falar de Urbano de Castro, não se pode falar da música angolana sem que se mencione o nome do Cota de Cuba, Manfula ou Urbanito angolano, como queiram. Por isso, faço um apelo aos fãs, aqueles que gostam da música de Urbano de Castro, que darei o meu máximo e não deixarei os meus créditos em mãos alheias. Benhaja, caldo do Poeira.
0: Benhaja, Urbanito, estamos juntos.
2: Urbanito angolano.
0: No dia 27. Solange Candinho, filha do Candinho, do Cândido.
3: Olá, bom dia, caros ouvintes do programa Poeira no Quintal. Daqui fala Solange Candinho, a filha do malogrado Cândido Adão, mais conhecido por Candinho. Falar um pouco do caldo do Poeira com os filhos dos artistas, que vai decorrer no dia 27 de setembro. Dizer que o caldo do Poeira é uma atividade cultural com o propósito de homenagear os grandes nomes da música angolana que já partiram, e não só, dando continuidade ao seu legado. É uma grande responsabilidade em preservar o patrimônio musical angolano, não é? Em uma celebração contagiante da memória, da identidade, da riqueza da música angolana, em preservar as nossas raízes tradicionais. Já agora, agradecer à Rádio Nacional de Angola por solicitar os filhos dos artistas, dando oportunidade a este grande momento cultural poder representar aquilo que nos identifica. Os amantes da música angolana, os seguidores do Semba, não faltem, porque será um momento único, um momento histórico, de muita diversão. Então,

0: Um forte abraço, beijos.
1: Viva, um grande momento cultural que vem aí o dia 27 e com muita responsabilidade, Solange Candinho, a filha do Candinho. É, e a Lulo, filho do Lulas, o Sebastião Paulo, Lolito da Paixão.
2: Ora viva, bom dia, os ouvintes e amantes da música angolana. Eu sou o Lolito da Paixão, filho de Lulas da Paixão, herdeiro do Semba. E não só, rumba, quilapanga e boleiro. É bem sabido que hoje estamos a receber um legado no musical angolano. E hoje estamos de parabéns, sermos lembrados. Os filhos dos cantores já falecidos e ainda os que vivem. Que num deles eu faço parte, meu pai ainda está em vida, Antônio Paulino também ainda está em vida e por aí fora. Então eu vou para interpretar canções do meu pai Lulas da Paixão, com aquela alma que ele sempre defendeu e para mostrar os seus fãs. Então só estou aqui para agradar os meus fãs. Tenham um bom dia para todos vocês.
1: Bom dia, Lolito da Paixão, apoio ao cliente. E o Manucho Buriti impressionou-nos num dos caldos, ali no Cefojor, o filho do Carlos Buriti, e seja bem-vindo para estar connosco no dia 27. Manucho.
3: Eu, Manucho Buriti, filho de Carlos Fernandes Buriti, quero agradecer à Rádio Nacional pelo convite, pela oportunidade que têm dado aos filhos. Falar de Carlos Buriti é falar de uma parte muito importante da minha vida. Tenho procurado seguir o legado que ele deixou com muita dedicação. Muito obrigado, Rádio Nacional, muito obrigado, Caldo Poeira, pelo carinho, pelo respeito, por acreditarem que este legado merece continuar. O legado continua através dos filhos, herdeiros cantam. Obrigado a todos os fãs, a todos os amantes do Semba. Nós estamos aqui para dar continuidade e fazer a festa com todos no dia 27 deste mês. Muito obrigado a todos.
1: É, nós também estamos aqui para dar o apoio a esta geração que está aí com muita energia e muita vontade de fazer música como se fazia nos outros tempos. Tony do Fumo Filho, já falamos de si. Anda lá, sua expectativa.
4: Primeiramente, quero aqui estender saudações a todos os ouvintes deste grande programa. E depois também, mais uma vez, dar aqui os meus parabéns ao projeto Caldo Poeira pela iniciativa, e todos nós sabemos que a realização do projeto Caldo Poeira, sem sombras de dúvida, uma excelente organização. Por quê? Porque eu tenho participado neste evento desde 2005. 2005 foi o meu primeiro contacto com eventos Caldo Poeira, uma vez que na mesma data foi homenageado o meu pai. Não tenho a certeza se foi a primeira edição, mas em 2005 foi a minha primeira aparição, assim, em público, no programa, no projeto Caldo Poeira. E para além do evento, também deram-nos oportunidades de estarmos na Praça da Independência a autografar o disco Memória, que vem da mesma organização. Atenção, a organização do projeto discográfico Memórias também tem as mãos do projeto Caldo Poeira. E agora, já no dia 27, onde eu, Tony do Fumo Filho, estarei em palco com os meus colegas, que também são filhos de cantores que fizeram muito sucesso, fizeram não, que fazem sucesso até hoje, pois embora já não estão no mundo dos vivos, mas as suas músicas continuam a se projetar. Então estamos a preparar um grande evento, vai ser um espetáculo memorável. E estamos super, super bem acompanhados com a banda Movimento, é um conjunto que a gente já tem estado a trabalhar. Eu lembro-me como se fosse hoje, antes de conhecer os Jovens do Prenda, os Chiesos, a banda Movimento foi o primeiro conjunto a a me lançar no mundo da música depois de sair do projeto infantil. E os ensaios estão a correr muito bem, e porque estamos a trabalhar com uma super banda. E pronto, já acreditamos nós que vamos ter neste mesmo o evento, no dia 27 de setembro, vamos ter um super evento, vamos ter um grande espetáculo, vamos ter grandes momentos. Acreditamos nós que vamos ter pessoas a lagrimejar, vamos ter pessoas a contarem as histórias, e epa, isso para nós é satisfatório e é bom, porque também seja essa a intenção mesmo do projeto, né? A intenção do projeto é reviver grandes momentos da música angolana. Portanto, é que temos sempre nesses tipos de eventos pessoas a chorar, existem até pessoas que desmaiam. É próprio por causa da infância, por causa do passado, por causa da geração que viveram com os mesmos artistas. Então, tá de parabéns, olha, boa continuação aí. Nós estamos sempre dispostos, que é para estarmos aqui no programa. A todos os ouvintes, vamos estar juntos no dia 27, creio eu. Não é? E não adianta procurarem também outro caminho, porque aí vai pegar pesado, lá vai ser mesmo brutal, já? Então estamos juntos, até lá. Eu sou o Toninho do Fumo Filho.
1: É, vai ser brutal, estamos juntos, até lá. Estamos aqui no programa e estaremos lá também no dia 27.
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0: se eu não tenho ouvido atento, penso em Torinho do Fumo ou
1: António
0: Paulinho.
1: António Paulinho, sim.
0: Isso é interessante, não é? Ou só que de Cambu, da Mesquita.
1: É aquela, pronto, eu como disse, da medida que a gente vai, vai criando e recriando, vamos subindo de performance.
0: Ok.
1: Assim, tanto, o António Paulinho pegou numa obra e fê-la da maneira como ele quis, para quê? Para diferenciar e criar um novo modelo de compor. Tanto, isso serve, é como disse, as músicas servem de escola. Nós vamos aprendendo com os outros. Uma vez em conversa com o Diana, ele me disse, olha, para ver isso que a cubana está fazendo, que ele fez, que é a última, uma das últimas músicas cubanas que ele criou. Eu disse, Diana, tu coisa, disse, não, aquilo que é bem composto, a gente tem que. Por exemplo, é daí que a gente tira ilações. António Paulinho saiu bem, saiu bem nesta, nesta composição.
0: Com o Jovito, não é?
2: Com o Jovito, quer dizer, o coro, os coristas, é o grupo, o conjunto. E o António Paulino só interpretou já a parte do enredo, não é? Então, mas o coro ele encarregou ao conjunto, ao Tony do Fumo, ao Chico Montenegro. Daí que a voz do Tony.
0: O Didi
2: do Fumo,
0: não estava aí?
2: Quem? O Didi? O também estava, estava, estava. E daí que as vozes dos elementos do conjunto subsaem em relação à voz do António Paulino.
0: António Paulino.
2: Agora, é preciso também dizer aqui que este disco está. Ou esta música está no segundo LP gravado e prensado em Angola pela Rebita. Depois do primeiro LP, este é o segundo.
3: Conta.
0: O teu Jovito está aí nesse casamento de duas vozes interessantes. Várias vozes, né? Torinho do Fumo, António Paulino.
3: Os Jovitos e os Quieres são dois grupos e têm uma características aglutinantes. Portanto, são famílias, né? Consideramos já famílias. Passou muito músico, muito músico por ali, pelos dois grupos, tanto um como o outro. Os Jovitos hoje estão com, os Jovens do Prendo hoje estão com umas características diferentes hoje, uma orquestra, né? Estabelecida e coesa. Pronto, é uma cooperativa, é uma associação, mas segundo
0: com João, outro modelo de organização.
3: Sim, o João Andrade, pronto, com uma cooperativa, mas o mesmo, mesmo as regras de uma associação. São muito receptivos à juventude, eles são muito receptivos.
0: Há também uma transição, não é? Uma transição geracional no conjunto.
3: Pois,
0: não é?
3: eu toquei muito tempo com os Quieres, tive também agora a fazer uma incursão à banda Movimento, mas o que é que eu encontrei nos Jovens do Prenda? Eles são muito silenciosos a ensaiar, não se ouve, ninguém fala, ninguém
0: comenta nada,
3: ninguém comenta, e são muito fluidos, as músicas saem muito rápido, são muito pragmáticos. Os outros são mais musculados, varia, né? Mas eles não, é uma disciplina impressionante. E dão uma confiança a quem entra pela primeira vez. Eles têm uma característica muito própria, eles têm aquele condimento de merengue em que a concertina entra ali dentro.
0: Naturalmente.
3: Naturalmente, a concertina entra ali dentro. Para ele tem aquele condimento e aquela cadência, aquela identidade deles, que é uma maravilha tocar com ele. Bem, eu vou voltar a fazer incursões aos Quieres, provavelmente.
0: Agora os Quieres têm um lema, entra novo, sai velho.
3: Não, e entra velho de vez em quando, outra vez. Agora, de vez em quando os velhos vêm, os Quieres por aí. E vou, provavelmente, e vai ser mesmo que lema, porque eu estou-me a afastar, eu estou a ficar com esgotamentos próprios da idade.
0: Está 73?
3: Não, mas não é só os 73. A vida que eu levei foi de muito
0: intensa, não é?
3: Muito intensa.
0: Já vamos falar do Minguito daqui a pouco, não é?
3: Vamos.
0: Ainda temos música para o caldo, né? Música para o caldo. Gente para o caldo, gente vai para o caldo. Hã?
4: Então uma roda, ninguém sai. Uma roda da família toda.
0: José Genota.
4: Do Namibe. Uma roda.

0: com o Amadeu Santana, o dono do Boa Ué. Está aí o Amadeu Santana. Júlio Andrade, viva, bom dia. Estamos juntos e bom programa. Domingo abençoado para si, para toda a equipa de produção. Um grande abraço. Um forte abraço também abençoado para todos os poeiristas. E em especial para o comandante Isaías de Cambu, Tolingas Tolemos, Walter Arsenio, Miguel Pacheco, João Adriano, Tony Bernardo, Elias Tavares, Júlio Andrade, Fernando Borges Fonseca, Tiga, Cândido Ananás, Júlio de Carvalho, Helder Pimenta e Dedox. Aquele abraço, mensagem do Zerito Pascoal, um grande abraço, estamos juntos, Zerito. Há muitas mensagens. Para o Poeira no Quintal, O Zitumbuco está aí, Zitumbuco Angongo. Bom dia, meus cotas, sou curtido o programa. Um abraço, viva Zitumbuco, está no lote 8, no Prenda. Bom dia, comandante Isaías, general de Cambu e o mais velho um soque de Anzenze. O caldo em grande, homenagem aos filhos dos cantores, Américo Lourenço, Cazenga, Moxingola, é banda, estamos aqui, Alberto, o companheiro Alberto está no Sequele. O companheiro Alberto está no Sequele. Alberto Sampaio. Estamos a chegar aí, né? E bem, né? Comandante Vula Monzense, e nossos companheiros de saber. O meu bom dia. Comandante, aqui o sinal da rádio no Sequele está péssimo. Tive que desligar os canais da televisão para ouvir e acompanhar o programa pela televisão. Uma vez que não posso pedir, pedir muito. Obrigado. O mais importante é que está a ouvir. Isto resolve-se com o tempo. Lurchita está aí. Comandante Vula Monzense, bom dia. E a toda a velharia e aos caldistas, a todas as minhas cambas, os cumprimentos para o Rocha, Betinho, o Guedes, Zito Malheiros, Veneno e Dalécio, Walter e Francisco de Sal, desejam um bom domingo e um forte abraço. Estamos juntos na Zito Quirogas. Viver a cultura angolana significa compreender o povo tal como ele é definido. Ser um elemento de povo, esquecer preconceitos e ultrapassar a classe, caricaturar a pequena burguesia, descrevê-la é tão valioso como exaltar o camponês ou o operário. Camarada Presidente, Dr. António Agostinho Neto, candando apertado para todos os presentes na espanhola agradável e familiar. Um zenza, um soque de anzenza. E o grande camarada Tio Horácio da Mesquita, um candando apertado, doia, no encontro ocasional, o dia no ambiente festivo, Alice, no bairro dos Massacres, por trás das Mabubas, no restaurante do amigo, doia, na esquina do canto direito da ampla sala, com meia dúzia de fregueses e avilos do Nelinho, devorava as velhas cordas e uma viola de caixa. Compilava notas musicais, tal como esta que acabamos de ouvir ao abrir o grande programa Poeira no Quintal. Capitão Quirogas, Nezito Rufino, Cândido Ananás. Já é muitas mensagens. Bom dia, Angola. Bom dia, velhotes, meus colegas. Bom dia, poeiristas. Isaías, estou a gostar da conversa com o mais velho. Um abraço a partir do Namíbia, província da Serra da Leba. Viva, estamos juntos, Cândido Ananás. Um grande abraço e boa estadia aí. Bom dia. Bom dia, sou a Carla Tibola, a partir do bairro Cabaçango, em Cabinda, e estou na sintonia, filha do Ernesto Tibola. Nós agradecemos, está bom? Muito bem, bom dia, Isaías. Daqui é Alice, filha do Chabano, uma das primeiras filhas de peixe a dar o contributo à música angolana. Estamos em casa, desapontados por não termos sido escolhidos, mas uma vez que antes de todos fui a primeira a aparecer em rádios e em televisão e hoje a RNA esquece-se de pelo menos indicar uma das filhas do Chabanu para este grande momento, sabendo que o mesmo tem uma filha cantora. Ok. Numa outra ocasião resolve-se isso. Dicota Dianguens, Isaías Afonso, bom dia, abraço aos cotas em estúdio, um abraço à minha mana Camille Constantino, a Midinha, celebrou ontem, dia 19 de setembro, 50 anos, estou no restaurante da Dona Antónia. Ok, Dicota Dianguens, ok, um grande abraço. Horácio, vamos embora. Então, o que é que temos ali aí do coisa? Do nosso Domingos Luís Garcia.
1: Bem, nós temos, vamos lançar um desafio a todo bem. O Dicambu.
0: Já foi figura de cartaz, no palco.
1: Pois, ele
0: é?
1: Disse-me a pé juntos que no Bengo, provavelmente aí nos nossos arquivos da Rádio Nacional está. Mas não vamos contar que a galinha tenha o ovo, né? Pode não estar lá o ovo. A questão é a nossa música popular, o samba, né? Portanto, retrata a nossa história também. Pronto. O que é que acontece? Eu estou numa fase que estou a tocar com os Jovens do Prenda. Eu toco músicas do Minguito com os Jovens do Prenda. As quatro músicas que o Minguito gravou com o Zé Keno. Pronto. Portanto, eu falei por causa das famílias, os Jovens do Prenda são uma grande.

0: família e não esquecem o legado que o Zeca não te deu. Portanto, falta-me a quarta música que se gravou com o Zé Queno, ou seja, o tema que está do o lado B do single, né? Do single do,
1: pode ser também uma tarefa para o Amadeu Santana, né? Procurar aí no
0: não, pode ser que haja um angolano que esteja lá na Gronolânia, no Alasca, que tenha, nós estamos em toda a parte do mundo e nem somos imigrantes, né? Isso é imigrante. Nós somos mesmo, deambulamos, gostamos mesmo de andar muito. Angolano anda muito a pé, que é, de avião,
1: e
0: estão
1: mesmo
0: por todos lá. Portanto, algum deles já de ou aqui mesmo.
1: Está no single esta canção.
0: Saber porque eu tenho que tocar a quarta música com os Jovens do Prenda, né? São as quatro músicas. Em princípio, no Muzungue, num desses Muzungues, o Estevão vai me chamar outra vez, e já são quatro músicas que eu vou tocar. Se for com os Jovens do Prenda...
1: Só que está a pedir o título.
2: Sim, o título da música.
0: Ora, isso queria eu saber. Pois, isso é que nós queremos saber, qual é o título da música.
2: Okay.
0: A questão é essa, portanto, vamos pôr o Kwanza, né, tocar dentro em breve, que é o lado A, que é, certo, o principal.
1: Falta a canção que está no lado B.
0: Do outro lado, que são as quatro músicas. Mas eu vou por...
1: Quais são as outras três, o Horácio?
0: Pensando conforme o tempo, qual é a outra que ele, do outro lado, que ele gravou com
2: o
0: merengue?
2: Pensando conforme o tempo.
0: Violoso.
2: O Kwanza, pensando conforme
0: pa,
2: o tempo.
0: Para, pa, para, pa, para, para, para.
2: Ah, as instrumentais.
0: Não, essa é cantada.
2: A cantada. O Homem do Tempo.
0: Sim, é essa.
2: Tem
0: aí
2: muitas.
0: Depois é o Kwanza e falta a quarta.
2: Me voou, eu sou.
0: Sim. Né? Pois é essa mesmo. E pronto. Agora, vamos só aqui situar. Por quê? Porque os merengues tiveram uma metamorfose, né? Pronto. Houve dois solistas, né? Houve o Zé Queno e depois o Mário Fernandes, mais tarde.
2: Este é os merengues Bulamiongo. Porque tem os merengues Bulamiongo e tem os merengues de estúdio.
0: Sim.
2: Da FDA.
0: Portanto, o Kwanza foi lançado a 8 de janeiro de 1977. Teve lugar nos dias 8, 9 e 10 de janeiro de 1977, das 10 às 18 horas. Portanto, foram três dias. Portanto, agora, em 77, os merengues já estavam muito bem lançados, não é, Dicambô?
2: Já.
0: Estavam na fase áurea.
2: Sim, senhor.
0: Estavam na fase áurea. E na fase áurea do Minguito, quando ele gravou Pensando Conforme o Tempo, gravou essas quatro, né? Num curto espaço de tempo. Pronto. Agora, qual é...
2: Cisma da Minha Vida também.
0: Sim, outro, o Cisma da Minha Vida foi com os Chieses.
2: Outro instrumental.
0: Aqui tem ali um grande solo do Marito ali dentro. Ali, tá um solo espetacular. Essas que estamos a falar são com o Zé Queno. Foram gravadas só com os merengues. Portanto, qual é, se alguém nos puder fornecer, que tiver esse single, qual
1: é, single,
0: é? A música que está no lado B, que é para nós pormos a tocar e para eu poder depois realmente tocar com os Jovens do Prenda. Se o Estevão chamar, né? Porque eu já não estou para tocar mais de lado nenhum, vou tocar só lá.
1: Vamos abraçar esse desafio com o Amadeu Santana também.
0: Pois eu já. O Luei, portanto, tem aqui. Foi lançado também nos mesmos dias as moedas de 10, 5, 2 e 1 Kwanza. E depois a fração do Kwanza que foi o Luei. Uma de 100 luês, ou seja, correspondendo a cada Kwanza 100 luês, ou seja, 0,50 por cada Kwanza. Pronto, são as referências que o Minguito faz, realmente foi nessa fase. Portanto, foram com o Zé Queno e era isso a minha dificuldade. Ninguém até agora conseguiu, provavelmente a rádio terá aí. Mas se algum...
1: Ou algum ouvinte
0: puder fornecer.
1: Algum ouvinte, se calhar aí um dos nossos amigos fiéis e pontuais que esteja por dentro dessa matéria.
0: O Raulinho também não consegue, já estivemos ali a lutar.
1: Não, mas fica a tarefa para
0: procurarmos. O pessoal está a ouvir, se alguém puder ajudar.
1: Para procurarmos, fica a tarefa para procurarmos.
2: Vocês sabem porquê que o Horácio da Mesquita está preocupado com isso?
1: Pois é. Vale a pena saber.
2: Não, porque o Horácio da Mesquita tem as suas impressões digitais na feitura do sim. desenho do Kwanza.
1: Exatamente.
0: Sim, das moedas. As moedas estão em circulação, todas são da minha autoria.
2: Ele foi funcionário do banco.
0: Sim, sim. E... consultor de três governadores.
2: Está a ver. E então ele desenhou.
0: Desenhei, sim, é verdade.
1: A história.
0: Mas não sou rico.
1: A história que não
0: eu
1: se apaga.
0: Eu não sou rico, aliás, sou pobre.
1: A história que não
0: eu
1: se apaga.
0: Eu sou pobre, não, não, sou, não pensem que eu, você é rico, que eu sou rico.
2: Você
0: não.
2: é rico de ideias.
0: Ah, sim, da alma, de coração, da amizade.
2: E como estás lá na ilha.
0: E amor à nossa identidade cultural, à minha identidade. Isso normalmente eu sou.
1: Muito bem, estão aí os cambas na sintonia, Dona Antónia João Ventura. A mana, há 50 anos de idade agora, está no Cazanga, na zona do Gota d'Água. Tio Leite e a esposa Rosa Miguito, ainda o Salvador Paulino, Mandalou, todos do Xangongo, Conendo, estão na sintonia. O Jones Pidimanso, na Boca do Rio, em Cacoaco, o Sobrinho Fonseca, o tio Zerito Pascoal, o Adão Nazaré, o Mantiga, o Coronel Dunga, Coronel Dunga, estivemos juntos no Lubango, a Zinha Pontes e a Domingas da Mata. Todos caldistas e amigos do Poeira no quintal. Sebastião de Carvalho, Mandina, já em Lisboa, Portugal, onde está também o Américo, o Patrick, o companheiro Américo, sempre numa sintonia. 15 Jesus, Fátima Vongo, na centralidade do Quilamba. Sebas, o Cristo, o Kikas, a Lena e o Dr. Cafalo Neto, todos na centralidade do Sequela, Didi Mozinho, na Funda Quilunda, o Dão dos Chabatas e o Toi Simão no Xibicato, Tualanzamba. Bom, os amigos estão aí, outros amigos, muitos amigos, né? O Joca Matos no Sambila, o Jubal, o António Capuca, o Rafael Rocha no Willa, o Walter Silva, o Amutana, o Amutotola, no Forte Santa Rita, no Namibe, Brito do Lubito, o Costa da Angaxicana. O Madeira Santana precisa saber já que está presente, precisa de saber que o Namibe já está a preparar o caldo para o caldo do Poeira, né? Para o próximo ano, né? Por aí em março, né? Vamos lá ver se chegamos lá. De Cambu.
2: Sim, senhor, estamos presentes.
1: E... queimando já os últimos cartuchos.
2: Não sei se estou pronto para o Quanta Sabia do Candinho. Vamos então.
1: Vamos ainda primeiro ao Kwanza, esse Kwanza, né?
2: Ah, o Kwanza.
1: Sobe lá o Kwanza.

0: É o Minguito. O Manuel Santana já encontrou, não é? Esse tema, né? Do que fala o Horácio da Mesquita. Mas vamos. É, mas vamos.
1: Qual é o título? Está em segredo.
0: Já está aí. Fica em segredo. Vamos lá a essa mensagem rápida do músico por causa do Quatro Sabia, não é?
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3: Mais uma vez, bom dia, ouvintes. Vamos falar do Candinho. Peço encarecidamente à população alguma piedade na conservação das coisas alheias. Eu tenho uma lavra e as cabras vandalizaram-na. Para nos prevenir, é preciso evitar fazer com que isto aconteça, porque traz alguns constrangimentos, que se faça uma barreira, um curral, para impedir esta desordem. Vamos ao trabalho, em todas as facetas, no escritório, na fábrica, na obra, e se haver incompatibilidade na forma, pegue na enxada. O Quatro Sabia é uma petição sábia, onde o melhor amigo do homem, o cão, afugenta os vândalos. Se fizermos uma analogia nesta canção, vandalização está presente no dia a dia. Derrubam postes, assaltam carteiras, portas e janelas nas escolas, roubam os tubos d'água. Isto não faz bem à sociedade. Então, Candinho ficou aborrecido por tanta vandalização. Vamos ouvir Quatro Sabia, o esbirro do cão, afugentar estes malandros que só sabem vandalizar.
0: Bom, fechamos mesmo com o grande Candinho, o Cândido Adão. E um olhar rápido aqui da nossa página de instrumentos. 27/9/1962 nascia Bernardo Jorge Martins Correia Bangão. 28/9/1924 nascia António Jacinto do Amaral Martins. Não, estamos aqui, 20/26, não é? 20/9/54 nascia Guilherme João Serafim Guilhermino. 21/9/1912, o dia da cidade do Ambo, 114 anos. 23/9/1939 nascia David Amaral dos Santos, Tica Loja, discotecário Luís. 29/9/1949, Francisco Faustino, nasceu o Príncipe Nelas. 25/9/1952, nasceu o Manuel Constantino Nick. 25/9/1954, nasceu António Sebastião Vicente Santocas. E a 26/9/2003, falecia Oscar de Oliveira Neves. Vamos lá, Quatro Sabia, estamos juntos. Temos caldo no dia 27, no próximo domingo.

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2: Mais de 30 mil famílias de 4 municípios da Lunda Norte já beneficiaram do Quenda com transferências monetárias.
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2: Ora, muito bom dia. E é por aí que começamos. Famílias beneficiárias do Quenda em zonas recônditas do município do Quilo, província da Lunda Norte, estão a investir os valores recebidos em pequenos negócios com direto no acesso de bens e serviços. Até o momento, mais de 33 mil famílias já foram contempladas com as transferências sociais monetárias em 4 municípios da província da Lunda Norte. Outros dados com Cláudio Pinto.
4: O apoio financeiro do Quenda está a ganhar expressão para além das despesas imediatas das famílias com beneficiários de comunidades afastadas da sede municipal do Quilo a transformarem as transferências em pequenos negócios e atividades de subsistência. Em comunidades marcadas pela distância e pela limitada disponibilidade de transportes, estas iniciativas acabam também por facilitar o acesso da população a produtos e serviços essenciais.
5: Herculano Adriano, tenho vendido café, açúcar, a maior de negócio que eu tenho feito mesmo. Eu tenho comprado lá no Quilo, tenho um posto aquelas bolinhas de 150 anos, assim que eu revendo esses negócios.
4: Segundo João do Nascimento, responsável provincial do FAS na Lunda Norte, o Quilo é o quinto município da província que está a beneficiar do pagamento neste ano de 2026, período em que já foram alcançados cerca de 33 mil agregados familiares.
6: Do ponto de vista de balanço, para este ano, nós realizamos pagamentos em 4 municípios, com exceção a este, o Quilo, com mais de 33 mil agregados familiares, nessa altura já pago.
4: João do Nascimento, diretor provincial do Fundo de Ação Social, faz na Lunda Norte. Rádio Nacional de Angola, no Quilo. As saudações de Cláudio Pinto.
2: Mais de 33 mil famílias já beneficiaram do Quenda com as transferências sociais monetárias em 4 municípios da província da Lunda Norte. Agora seguimos com o Sindicato dos Professores, que não compareceu este sábado à reunião marcada pelo Governo para a continuação das discussões e assinatura da ata que colocaria fim ao processo sobre a greve. O secretário de Estado do Trabalho, Pedro Filipe, diz que o Governo cumpriu com os acordos estabelecidos nos 11 pontos do caderno reivindicativo e não há razão para a realização da greve.
7: Nós entendemos que cumprimos integralmente com aquilo a que nos havíamos proposto. Lamentavelmente, o nosso parceiro deixou de comparecer à reunião que estava aprazada para hoje, para assinar a ata. Estamos num Estado democrático de direito, é legítimo que o sindicato tenha optado por este caminho. Entretanto, enquanto governo, gostaríamos de deixar muito claro que continuamos abertos ao diálogo, receber os nossos parceiros. Nós entendemos que não há necessidade, nem temos razões suficientes para avançar para a greve.
2: E o secretário-geral do Simprof, Admar Ginguma, diz que a ausência do sindicato dos professores na reunião com o governo foi comunicada antecipadamente, sendo que a presença no encontro deste sábado dependia muito das consultas junto dos professores.
8: Na manhã desta sexta-feira, nós comunicamos à equipa do Executivo da nossa indisponibilidade de nos reunir neste sábado e também as nossas exigências em relação aos dois primeiros pontos, que são os pontos que até aqui não conheceram qualquer aproximação entre as duas partes. Estranhamos, obviamente, quando ouvimos hoje a parte do Executivo dizer que nós faltamos a uma reunião que tinha como objetivo assinar uma ata cujo conteúdo nós desconhecemos. Se o Governo entender que há possibilidade de nos podermos aproximar nos pontos divergentes, mas nós estamos aqui disponíveis para encontrar um ponto que permita sair dessa crise em que nos encontramos.
2: Secretário-Geral do Simprof, Admar Ginguma, Governo e Sindicato dos Professores garantem abertura para o diálogo para se pôr fim ao impasse sobre a greve. Agora, atualidade internacional. A ex-presidente do Chile, Michelle Bachelet, anunciou que retira a sua candidatura ao cargo de secretária-geral da Organização das Nações Unidas, depois de as primeiras votações a colocarem num dos últimos lugares. Bachelet, que garantiu não se arrepender de se ter candidatado a suceder António Guterres na liderança da ONU, agradeceu muito especialmente aos presidentes do Brasil e do México por terem apoiado a sua candidatura desde o primeiro dia com generosidade e convicção. Alguns acreditaram que este não era o tempo para uma candidatura como a que eu quis apresentar. Quando os ventos sopram forte contra princípios como o multilateralismo, o direito internacional, que é permanentemente transgredido, contra a existência das alterações climáticas, que alguns negam apesar da evidência científica, afirmou a também ex-alta comissária da ONU para os Direitos Humanos. Bom dia.
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1: 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Maria Helena Francisco Tavares Joaquim, esposa e filhos, comunicam o falecimento de José Cipriano Joaquim, ocorrido no dia 15 de setembro. O seu funeral realiza-se em data a anunciar oportunamente. Marcos Derzuan, esposa, repito, Marlos Derzuan, esposa, Paulina Chitonho, Isaura Celestino Chitonho, Malau Chitonho e Zilda Chitonho, Laurinda Chitonho e ainda Rosalina Chitonho, comunicam o falecimento de Lionel Paulo Nencanda Valentim Chitonho, também conhecido por Guinho, ocorrido no dia 18 do corrente mês, setembro, em Lisboa, vítima de doença. O funeral terá lugar em Lisboa, na sexta-feira, no dia 25 do corrente mês, setembro, na localidade de Canide. O óbito está a decorrer na sua residência em Portugal, Lisboa, Rua Dona Dulce de Aragão, 6D. A família Lundulocki comunica aos familiares, amigos e colegas que o velório de António Silvio Lundulocki decorre na Casa de Cerimónias Fúnebres da Polícia Nacional. O funeral realiza-se hoje, às 11 horas, no Cemitério Santa Ana. As condolências serão apresentadas na Casa de Velórios da Polícia Nacional. A Corte Real do Reino de Ndongo e Matamba comunica o falecimento de Francisco Muta Campo, membro da Corte Real do Reino, ocorrido no dia 18 de setembro, na província de Colibengo. Neste momento de dor e luto, a Corte endereça à família as mais sentidas condolências. Teresa Moraes Pontes, Tatiana de Souza Fernandes da Silva Munzila, Josina Patrícia Souza da Silva Batista, Abílio Osvaldo de Souza Fernandes da Silva, Marqueta Marília Alice Souza da Silva, António Júdice Francisco, Maria da Conceição, Francisco de Souza Mota, netos, genros e noras e demais familiares, comunicam o falecimento de Maria Alice Francisco de Souza da Silva. Informam que o seu funeral realiza-se hoje, às 11 horas, no cemitério do Benfica. A família Maiomona comunica o falecimento do seu ente querido, Mampasse Ana Maiomona, ocorrido no dia 15 de setembro, em Luanda. O seu funeral realiza-se no dia 22, às 11 horas, no cemitério do Benfica. Joaquim Cipriano, Joana Cipriano e José Oliveira comunicam o falecimento do seu irmão, José Cipriano Joaquim, ocorrido no dia 15 de setembro. O seu funeral realiza-se em data a anunciar oportunamente. 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
1: Rádio Nacional de Angola, 9 horas 10 minutos.
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1: A não perder no próximo fim de semana, 9 horas, 18 minutos, emissão da Rádio Nacional de Angola, domingo, dia 20 de setembro. Esperar que você esteja a ter uma boa manhã em nossa companhia. Tem outros momentos para si ainda ao longo da nossa manhã de domingo.

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2: Essa é só. Cada um traz como cada qual, né? Assim traz a viola, traz o baixo, pega nas cordas e estamos a exigir.

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1: Bom dia, bom dia. É de recordações também que a vida é feita. Vai aqui o nosso bom dia para lembrar também aquelas manhãs de domingo passadas em família, quando éramos mais novos. É. Esperar que pode ser também um dia hoje para essas recordações e se calhar brincar com os seus mais novos aí em casa. Mas claro, antes, essas primeiras horas devem ser aproveitadas para a lida de casa, né? Arrumar tudo, deixar tudo bem arrumadinho e limpinho. É, claro, portanto os meninos devem sair da cama a esta altura, se calhar tomarem um pequeno almoço antes, ou mesmo também pode ser depois, né? Primeiro trabalho e depois, se calhar com mais energia, ajudarem a limpar a casa, arrumar as coisas, dar aí um banho, embora esteja ainda uma manhã cinzenta, pelo menos aqui na capital, dar um banho aí aos animais de estimação. Não estamos a falar dos gatos, estamos a falar dos cães, porque os gatos, eles mesmos devem cuidar, segundo os mais entendidos, da sua higiene. 9 horas 30 minutos, passam 30 das 9 horas. Estamos a marcar assim esta presença no manhã de domingo, com o desejo de que você comece com o pé direito depois de um fim de semana prolongado. Ai, também se não for, é mais complicado, né? Um fim de semana cumprido, prolongadíssimo. Permitam-me aqui a expressão. E então, sim. Hoje pelo menos já é dia de voltar à velha forma e estar com mais energia, com mais força para perseguir os seus objetivos e os seus planos traçados para este ano, que já não está no princípio, muito menos a meio caminho andado, porque já estamos em setembro, aliás o mês do fundador da nação, mês de Neto, e aqui também vivemos as emoções daquele que é o poeta da Sagrada Esperança. Seguimos assim com música, palavra, música e bons motivos de conversa até as 12 horas. Bom dia.
2: Cristino Benedito.
1: E aproveitando que já começamos a apresentar a equipa, vai também o nosso abraço de cabida com ele para todas as outras paragens onde temos angolanos a acompanhar a emissão da Rádio Nacional de Angola. Quem está na realização é o Paulo Tomé, nos comandos técnicos está o Tomás Falcão. Comunicar consigo estou, mas também ainda temos a nossa colega que está na qualidade de repórter, Nair Quilombo. Portanto, hoje temos um daqueles temas que as famílias estão sempre a abordar e você também certamente já ouviu falar, mas para deixá-lo ainda aí à espera e expectante, daqui a pouco damos a dica. Bom dia.

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2: É isso, Paulinho. O que é que vais fazer então? Este domingo, vais tomar

Agora 44 minutos, a energia e a força deste grande artista da nossa praça musical, que infelizmente partiu para a eternidade cedo, mas deixou aqui o perfume da sua música e estas delícias musicais que vamos ouvindo também no período da manhã, para levantar a sua energia, para levantar o seu astral, para que você tenha força para começar então da melhor maneira este que é o primeiro dia da semana. Alguns ainda com dificuldades, por razões, enfim, várias, alguns porque estiveram a trabalhar nos vários eventos noturnos, outros porque escolheram também as noites do país para poder dançar, para poder festejar alguma coisa, se calhar a vida, celebrar apenas a vida, e exageraram um pouco. Claro, cada exagero traz consigo aí as suas dificuldades do dia seguinte, a ressaca para aqueles que ingerem bebidas alcoólicas e para aqueles também que não, né? Independentemente de não consumirem bebidas alcoólicas, fica também aquele cansaço próprio de quem não teve uma noite descansada como devia ser. Então, aí o resultado é esse mesmo. É esse mesmo que você está a ter agora. É resultado. E você já sabe como é que é. Há quem aguente um pouco mais, há quem aguente menos, mas não tem nenhuma novidade aí. Basta que você saiba e que da próxima vez, se calhar, se quiser não ter esses resultados, vai ter mesmo de ir mais devagar, mais devagar. E aí resta agora mesmo um caldo de peixe também que ouvimos aqui com Fernando Santos, a Yaya, aqui numa colaboração na parelha com Paulo Flores, uma grande música também para os amigos da dança, aqueles que gostam de um bom pé de dança, que podem também

dar então estes pedidanças, ou pedança, perdão, ouvindo a emissão da Rádio Nacional de Angola. Amanhã do domingo, nesta edição de hoje, uma emissão especial, aliás, são todas as nossas edições aqui do seu programa. Hoje vamos estar a olhar particularmente para um tema que tem muito que ver com as famílias, neste encontro que nós fazemos aos domingos, e por isso mesmo vamos chamar a atenção aí as famílias para estarem a acompanhar a emissão da Rádio Nacional de Angola. A pergunta que nós colocamos aqui, que nós vamos estar à conversa com os nossos convidados, e que certamente acaba por dividir membros de família com torceiras de narizes, diga-se, com algumas desavenças e desacordos entre membros da família. A pergunta de hoje, que vai ser o motivo de conversa em estúdio, é: podem as famílias tomar decisões na escolha do parceiro ou da parceira para o casamento, em relação aos filhos, em relação aos sobrinhos? A pergunta que é colocada aqui é: podem as famílias tomar decisão? Olha, você, independentemente de gostar da Maria, mas é com a Joana que você vai constituir família. É com ela que você vai ter uma relação. Quer namorar alguém? Vai namorar a Joana. A Maria, não. A pergunta é esta. E até que ponto, então, afinal de contas, os pais devem influenciar nas relações amorosas dos filhos, né? No que toca às relações da amizade, sabemos que os pais devem também, sim, de certa forma, monitorar e controlar com quem os filhos têm relação por causa das influências. Mas no que toca às relações afetivas, amorosas, vamos para aí, para sermos mais precisos, será que é assim que deve ser? Qual é a sua opinião? Também terá a oportunidade de ligar para nós, para deixar aqui também o seu ponto de vista. E nós, além do que vamos estar aqui a conversar, teremos também a presença do Paulo Toné, que traz sempre música de outras partes do mundo, algumas vezes som latino, e hoje é dia de som latino. Vamos ter sim o Paulo Toné, que algumas vezes traz o som latino, outras traz o Zouk Non-Stop, mas certamente que estas músicas vão fazer parte também desta manhã de domingo nas ondas da Rádio Nacional de Angola. E vamos também sair à rua com a nossa colega Nair Quilombo para ouvir a opinião daqueles que ouvem a emissão da Rádio Nacional de Angola a respeito do nosso tema, se podem ou não os familiares, os tutores decidir com quem o filho ou a filha deve contrair matrimónio, ou seja, ter uma relação amorosa. É a nossa questão, é o nosso tema de hoje de conversa aqui no seu Manhã de Domingo. Estamos apresentados, por hora é tudo. Agora, a música para que você vibre com energia e aproveite esta manhã de domingo.

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2: Aí fomos nós com os nossos habituais compromissos, aos quais nunca devemos faltar. Aliás, você, caro empresário, você, caro empreendedor, se quiser também massificar, se quiser ter mais lucros, enfim, ser visto no universo dos negócios, pode vir anunciar o seu negócio, o seu produto aqui na Rádio Nacional da Angola. Estamos então no meio do domingo, estamos no ar desde as 9 horas, vamos nesta viagem até às 12 horas, portanto, continue connosco nesta emissão referente ao dia 20 de setembro. Estamos no mês do Fundador da Nação, no mês do Poeta Maior, estamos também no mês da Paz, a olhar para as celebrações mundiais, e nós aqui consigo queremos também, criar condições para que você tenha mais paz. É a paz interior que todos nós procuramos, é a paz que deve ser semeada todos os dias, aí no seio familiar, promovendo sempre o diálogo, porque o diálogo continua a ser a principal fonte para a resolução dos problemas, dos conflitos. Vamos conversar, podemos discordar, mas ainda assim respeitar o ponto de vista de cada um, e assim seguimos na vida. Daqui a pouco vamos então falar se os pais, os progenitores, os familiares, de uma forma geral, podem ou não tomar decisões nas escolhas do parceiro ou da parceira para o casamento. Mas, estamos a falar de casamento, uma relação amorosa, afetiva, de modo geral, começa sempre numa amizade. E é aí também que você tem a responsabilidade de formar boas alianças, né? De escolher bons parceiros para a vida. Daqui a pouco já temos aqui confirmada a presença do Hamilton, que é psicólogo, Hamilton Bento, que nos vem dar a sua visão. Contamos ter aqui ainda a presença do Roberto Chifulo, e então vamos daqui a pouco conversar sobre esse tema, que certamente divide opiniões aí onde você está. Bom dia, bom dia, Rádio Nacional de Angola.

0: Essa fórmula certa para um momento bem passado nesta vida, que é curta, que é linda, por mais que vivamos, queremos sempre um pouco mais. Ninguém em sã consciência, quer colocar fim à sua vida. Com todos os problemas que temos, porque eles fazem parte da vida, devemos ter força, fé, coragem, inteligência emocional, às vezes também, para podermos ultrapassar as várias barreiras que existem, os vários obstáculos que vão surgindo na nossa vida. 10:21, estamos já na segunda hora, caminho da nossa terceira hora. Temos motivo de conversa que junta também as famílias a esta altura, quando o assunto é escolha de parceiros. A pergunta que nós colocamos aqui é se podem ou não os pais, os familiares, escolher o parceiro para o casamento. Quantas não foram as vezes que nós vimos, assistimos, ouvimos dizer de pessoas do nosso círculo familiar ou não, de amizade, que os pais tiveram ou tentaram, às vezes até sem sucesso, impedir que o filho, a filha, a sobrinha contraísse matrimónio com uma certa pessoa, por se calhar acharem ou pensarem que não era a pessoa certa. Mas será que os pais, pela experiência de vida que têm, pelo olhar clínico que pensam muitas vezes ter, porque também devemos aqui aceitar e dar a mão à palmatória, que há casos em que os pais, enfim, os tutores, tentaram impedir que aquela relação tivesse caminho, mas hoje são os pais que reconhecem que afinal estavam errados quando tentaram impedir, e a senhora, o senhor, hoje está aí felicíssimo da vida, a pessoa escolhida afinal era a pessoa certa, mas a família foi contra. Mas também, claro, já disse, há outros casos em que essas pessoas estão arrependidas até hoje, mas continuam presas a essa relação que acaba por ser um calvário. Meus senhores, bom dia, bom dia. Vamos apresentar então os nossos convidados de hoje. Um deles já é residente, Roberto Chifulo, consultor de seguros. Bom dia, bem-vindo.
1: Bom dia, Benedito. Mais uma vez, muito obrigado pelo convite.
0: Boa disposição, fim de semana daqueles cumprido. Foi bem aproveitado.
1: Final de semana foi extremamente bem aproveitado. No 17 tive no aniversário de 18 anos de uma prima irmã. E o resto dos dias que seguiram passei então em casa com a família.
0: Com a família, isto é que é bom. Hamilton Bento, bom dia, psicólogo de formação e profissão.
2: Muito bom dia, prezado Benedito. Bom dia ao meu colega de painel e bom dia aos fiéis ouvintes também deste
0: rádio. O fim de semana veio mesmo a calhar? Estava a precisar?
2: Estava, por acaso estava.
0: É sempre bem-vindo, não é?
2: Sim, sim, é sempre bem-vindo e foi bem aproveitado também.
0: Exatamente. E nós também queremos aproveitar a vossa presença aqui para falarmos de um tema que, tal como disse há pouco, acaba por dividir opiniões entre familiares. Sabemos que todos nós nascemos, crescemos, é o que se espera, reproduzir e depois partir para a vida, depois de deixarmos obra feita. É o que se espera de um homem. Quando falamos do homem, estamos a falar do ser humano. E nestas, e a vida é feita de escolhas, escolhemos também os amigos e, mais tarde, em algum momento, a maior parte dos homens e mulheres, diga-se, escolhe um parceiro para caminhar na vida. A pergunta de partida que nós colocamos aqui desde o início é se os pais podem ou não, se devem, se podem escolher o parceiro para o casamento. Essa pergunta agora é para os dois, agora vamos assim. Pode responder primeiro o Humberto, aliás, estou a dizer o Humberto, o Hamilton Bento.
2: Muito bem, em primeira mão gostava de agradecer ao convite que me foi formulado.
0: Nós agradecemos pela presença.
2: Muito bem, dizer que é uma temática super pertinente. Bem, os pais podem, ou melhor, devem, a questão é devem, os pais devem ou não devem opinar no relacionamento ou na escolha do parceiro? Acho que a pergunta foi feita assim. Não é? Bem, no meu ponto de vista, os pais podem na medida em que têm essa faculdade, têm esse livre-arbítrio. Uhum. Agora, dizer ou afirmar que devem, estaríamos a ser um tanto quanto intransigentes, não é? Então, eu diria que os pais podem na medida em que eles têm essa faculdade. Agora, é necessário nós entender também este poder não como sendo uma imposição. Uhum. Ali o pai não estará a impor, não. O pai estará a dar sugestões, estará a dar inputs com a experiência toda de vida que tem. Agora, vai competir ao filho seguir ou descartar aquele conselho que o pai estará a dar.
0: Roberto. Pois.
1: Benedito, eu acredito que nós, os pais, criamos os nossos filhos até uma determinada altura, e nestas determinadas alturas eles têm que começar a caminhar por si só. E na escolha do seu parceiro para uma vida, nós, os pais, temos a obrigação de mostrar aquilo que são os nossos valores e deveres, e aquilo que com certeza todo pai sabe que é bom para o seu filho. Agora, o pai não deve escolher o parceiro do filho. Entretanto,
0: pode.
1: Também não pode, mas tem a obrigação de, por ser pai, uma pessoa mais idónea, uma pessoa que conhece melhor a vida a dois, ajudar o seu filho ou a sua filha
0: na escolha,
1: naquilo que é uma escolha assertiva para uma vida a dois. Agora, poder de imposição, eu acredito que os pais não devem, mas os filhos têm que perceber que se o teu pai te está a dizer não, é porque provavelmente ele viu alguma coisa nesta futura relação que não será do agrado ou que não fará bem a ti como filho, porque nós, os pais, queremos sempre o que é bom para os nossos filhos.
0: Na escolha de um parceiro, e vendo que nós estamos a colocar aqui a questão do casamento, sabendo que a pessoa que vai dar este passo importante para a sua vida deve ter maturidade para poder dar este passo. Sendo que nós vamos pesar a questão da maioridade e da maturidade, que às vezes não é a mesma coisa, não será prudente, pertinente, deixar que o filho, a filha, possa, como dizem às vezes, errar por si mesmo para aprender? É uma questão.
1: Erros no relacionamento são coisas que acontecem.
0: Uhum.
1: É impossível um relacionamento não ter erros.
0: A vida é feita disso.
1: Exatamente. São os erros que nos fazem ter a maturidade.
0: Uhum.
1: Mas devemos aqui ver que os pais, por já terem trilhado algum caminho, conseguem sim ajudar os filhos a não cometerem determinados erros.
0: São uma espécie de voz autorizada pela experiência de vida que carregam?
1: Exatamente. Exatamente. Porque...
0: Bento.
1: Porque antes de passar a
0: parece
1: palavra.
0: Parece que o Hamilton quer. E isto é uma vontade para isso, pois, que isto aqui pois, é.
1: Pois. Antes de passar a palavra aqui ao psicólogo, era só para dizer que há um ditado de um amigo meu que diz: a vida não é como começa, é como vai acabando. Então, e temos que aqui entender que quem começa a dar os primeiros passos num relacionamento a dois, obviamente que não tem experiência e nem maturidade para saber o que é que advém daquilo.
0: Uhum.
1: E se conseguir ter o seu pai, a sua mãe ou um adulto por trás que lhe consiga ensinar os contornos de um relacionamento, evita cometer determinados erros. Agora, vou passar a palavra aqui ao Hamilton. Não sei o que é que a psicologia diz, né? Sobre
0: a respeito
1: desse
0: há tema. Sinais tão claros e evidentes de que a pessoa que nós estamos a escolher pode não ser a pessoa certa?
2: Indubitavelmente sim, caríssimo Benedito. Existem sinais que nos mostram se de facto a pessoa que nós queremos ter como parceiro no futuro é a pessoa ideal ou não. Bem, em termos de psicologia, nós temos a questão da personalidade, temos a questão do temperamento. E hoje por hoje fala-se muito relativamente à questão do autoconhecimento. Nesse processo de busca de um parceiro ou de uma parceira, há que termos presente a questão do autoconhecimento também. Infelizmente, caríssimo Benedito, nós somos ensinados a resolver equações matemáticas, somos ensinados a ser bons profissionais, no entanto, muitas das vezes não nos é passado o ensino principal.
0: Qual é o ensino principal, Hamilton?
2: Vou lá chegar. Muitas das vezes não nos é ensinado, por exemplo, como fazermos a boa gestão das nossas emoções. E não existe um profissional melhor capacitado do que o profissional de saúde mental para isso. Por isso é que hoje nós temos muita gente que, do ponto de vista profissional, até um ótimo profissional, é um profissional de resultados, desculpem, mas no que a vida conjugal diz respeito, é um profissional que tem muitos problemas. Bem, relativamente aos sinais, existem muitos sinais que nos podem levar a perceber se a pessoa que nós queremos de facto é o parceiro ou a parceira ideal para nós ou não. Por exemplo, um sinal que nós podemos perceber ainda no namoro, não é? Quando estamos a namorar alguém, um sinal que nós podemos perceber, olhar melhor dizendo, para perceber se a pessoa, se a parceira é ideal ou não, é a questão do consumismo. Só para dar aqui um exemplo, o que é isso, consumismo?
0: Consegue-se notar logo que a pessoa que escolher partilhar a vida com aquela pessoa escolhida terá de ter condições financeiras confortáveis para poder caminhar com aquela pessoa?
2: Para o homem isso é de caráter obrigatório, para a mulher não diria tanto, né? Porquanto para nós homens foi dada essa responsabilidade de prover mesmo.
0: De ser o provedor natural da família.
2: Pois, mas eu vou cá partilhar uma experiência, eu sou casado, sou pai de duas filhas, dizer que uma das coisas que me motivou a ficar com a minha namorada na altura, hoje esposa, é porque no princípio do nosso relacionamento ela dava-me sinais de que ela queria um relacionamento de facto. Por exemplo, quando a gente começou a namorar, eu estava aí a fazer o segundo ou terceiro ano da universidade. Eu nem sequer o emprego ainda tinha. E isso chamou-me muita atenção. Atualmente é muito difícil, só para não dizer impossível, né? Para não ser extremista, encontrar uma mulher bem posicionada na sociedade, de uma família bem posicionada, aceitar um homem que não tenha um emprego. Ela sabe que naquela altura não vai poder prover para satisfazer alguns anseios, algumas necessidades. Mas mesmo naquela altura ela aceitou-me, ela confiou-me, ela trabalhava na altura, ela ainda fazia a questão de no final do mês, quando recebesse o seu salário, pegava ali algum valor, uns 30, 40 mortos.
0: Está a dizer, Hamilton, que isto é uma coisa impossível de acontecer, quase que impossível.
2: É muito difícil.
0: Nos dias de hoje. É, por que razão é que houve esta mudança na sua visão? Tendo em perspectiva aqui a sua opinião a respeito desta mudança de quadro no que toca à questão material que o homem deve, de facto, suprir da sua parceira.
2: Bem, conforme fiz menção, hoje em dia é muito difícil nós encontrarmos parceiras assim deste tipo. E mais um exemplo que eu gostava aqui de dar é o seguinte, vou já lá chegar.
0: Queremos essas respostas aqui.
2: Por exemplo, no nosso lar, atualmente eu sou o único que trabalha. Minha esposa não está a trabalhar atualmente, mas ela já mostrou, e mesmo no pouco que ela consegue hoje, ela partilha da seguinte visão: dinheiro do marido, nosso dinheiro, meu dinheiro, nosso dinheiro também. Diferente daquela ideia que predomina para muitas mulheres: dinheiro do marido, nosso dinheiro, meu dinheiro também.
0: Isto, como é que chegamos a ter? Isto vem antes de nós.
2: Pois.
0: É antes de nós, de outras gerações.
2: Exatamente, e isso vem muitas das vezes das nossas famílias, não é? São as nossas famílias quem nos passam esse tipo de orientação. Então estávamos aqui a falar relativamente a alguns sinais para perceber se a parceira é ideal, quer um relacionamento de facto ou não.
0: Esse
2: por
0: é um
2: isso
0: deles.
2: É que eu achei por bem trazer estes exemplos, e não só também. Uma parceira ou um parceiro ideal para nós é um parceiro que tem boas perspectivas para o futuro, por exemplo. Uhum. Apresenta ideias de querer construir uma família, construir negócios.
0: Mas isso é visível empresa. Assim, olho nu, não é necessário microscópio, uma lente especial?
2: Não, não precisa microscópio. Mediante uma interação, nós conseguimos perceber isso. Conseguimos perceber a visão da pessoa. Se
0: é
2: um,
0: não é preciso ser psicólogo como
2: não,
0: o Milton.
2: Não, basta apenas prestar atenção. Nós conseguimos mensurar mediante a conversa que nós temos com as pessoas.
0: Será?
2: Aí conseguimos ver.
0: E estávamos a falar aqui com tanta gente que existe aí que tem um dom especial para encenar, ainda assim nós conseguimos apanhar. Roberto, quer também opinar? Está à vontade, está a ouvir o Hamilton, então pode também concordar ou não.
1: Estive aqui atento a ouvir o Hamilton e concordo sim com alguns pontos que ele disse. Nós precisamos ter um olho clínico para identificar alguns sinais.
0: E quando estamos apaixonados, temos este olhar clínico, conseguimos ver. Dizem que o amor é cego. Dizem.
1: Dizem que o amor é cego e burro, né? Mas consegue sim, porque tu, quando começas um relacionamento, e é uma coisa que eu aprendi desde muito cedo, tu, se queres começar um relacionamento saudável, tens que primeiro começar um relacionamento com ela e a posterior. Muito rapidamente tentar conhecer a família dela. Família, pai, irmãos, amigo mais próximo, amigo de infância, pessoas que lhe rodeiam. Uhum. E quando tu consegues perceber que os modos viventes dessas pessoas que rodeiam a parceira que tu queres para a vida enquadram-se naquilo que é a tua perspectiva de vida, naquilo que
0: são, ela mostra ser também.
1: Exatamente, aquilo que são as regras em que tu também foste criado. Aí sim tu consegues ver que esta é uma pessoa que vale a pena ter na minha vida, e os dois então começarem a fazer cálculos e planos para o futuro. Uhum. Agora, quando os sinais são totalmente o oposto, eu começo a dizer que tu terás trabalho a duplicar.
0: Mas já sabe com o que é que vai contar lá à frente.
1: Exatamente.
0: Não vem aqui dizer que é surpresa, não sabia, não contava. Você viu.
1: Exatamente.
0: Você
1: exatamente.
0: Viu.
1: Por exemplo. Se tu começares, alguém que começa a namorar com uma menina, que tu és de uma família que preza por questões religiosas, que preza por o beijinho no pai quando acorda, o beijinho no pai quando está a sair, o beijinho no pai quando volta, e a menina com quem tu estás a namorar é alguém que sai quando lhe apetece, volta quando lhe apetece, não dá responsabilidade, não dá resposta de onde vai.
0: Alguém que sai de casa e não dá explicações de onde está, para onde vai.
1: Provavelmente, quando vocês decidirem ter o vosso lar, a tua forma de educação, que não se enquadra na forma de educação dela, dentro do vosso próprio lar terá um choque.
0: Mas é que aquilo é como uma entrevista de emprego. Quando nós estamos nesta fase, nesta fase pré-eleitoral, permitam-me aqui a brincadeira, nós somos os melhores. Somos os mais compreensíveis, somos os mais carinhosos, somos que temos o coração de quem partilha tudo, mas é que depois as coisas às vezes mostram-se não ser exatamente quanto aquele período de namoro ou de pré-candidatura é para aquela pessoa que com quem nós queríamos ter uma relação.
1: Sim, porque no namoro tu tens poucas responsabilidades. Muito pouquíssimas.
0: E depois a frequência não é. Vêm-se às 19, 20 horas, e depois às 22.
1: Exatamente, tu ficas com ela até.
0: É reduzido.
1: Ficas com ela até às 22, por exemplo.
0: Não se consegue, consegue-se mesmo saber em curto espaço de tempo. Pois vemos aí pessoas que namoram 6 meses e depois de 6 meses já partem para o matrimónio.
1: Assim, casamento é daquelas coisas que tu tens que querer. Que tu tens que decidir. É um risco que tu corres.
0: É um risco, sempre?
1: Sempre. É um risco sempre que tu corres. Porque são daquelas obrigações que a vida te impõe e que tu tens que correr esse risco. Como também podes não querer correr.
0: É opcional.
1: É opcional. Mas, entretanto, tu, quando decides casar, tu tens que ter consciência e maturidade de conseguir perceber que tu estás a levar para a vida, estás a fazer. Estás a fazer uma escolha que tu tens que correr aquele risco todos os santos dias. Namoro não, namoro se tu quiseres terminar.
0: Olha, aqui não preencheu os requisitos, vi em terceira, sai, não cumpre regras.
1: Exatamente. Dentro do casamento tu não consegues simplesmente acordar e dizer que não queres mais. Porque você.
0: Há muita coisa envolvida.
1: Há famílias envolvidas, há questões judiciais envolvidas, há questões religiosas envolvidas.
0: E é preciso estar bem ciente da decisão que vai tomar.
1: Vais fazer. E até tu chegares ao casamento, tu tens que diariamente observar os sinais da parceira ou do parceiro que tu queres levar para a vida e decidir por si próprio se é exatamente isso que eu quero.
0: Mas você escolheu, mas aí vem o seu pai e a sua mãe e diz: esta senhora não vale nada. Não vale o

0: dito isso, digo sempre, Benedito, a minha mãe sabia.
1: Ela sabia ou pensava que sabia?
0: Não, neste caso em concreto, ela sabia que esta família não agregaria valores à minha vida.
1: Quando vamos escolher alguém para a nossa vida, devemos olhar também para a família desta pessoa?
0: Eu digo que é das primeiras coisas.
1: Casa-se com a família.
0: É das primeiras coisas que tu tens de fazer. Porquê? Porque diz-se que é uma troca. Tu passas a fazer parte da família dela.
1: Vice-versa.
0: E ela fazer parte da
1: tua família. Tornam-se uma família só.
0: Exatamente. Quando não existe esse casamento das famílias, é um matrimónio que já tem algum problema. Porque na eventualidade de acontecerem situações que todos os casamentos têm, uhum, situações menos boas, tu não sabes a quem te apegar. Porquê? Porque a família é o nosso suporte. Uma pessoa sem família é meia pessoa. Então, no meu caso em concreto, a minha mãe estava coberta de razão.
1: Olha, e na altura, qual foi a sua reação quando percebeu-se de que não havia a bênção da mãe para aquela relação caminhar?
0: Confesso que foi
1: para namorar a moça em causa.
0: Confesso que foi difícil.
1: Não aceitou. Insistiu.
0: Eu, na altura, não aceitei, porque jovem, apaixonado, é rebelde.
1: A seguir os sentimentos?
0: Exatamente. Na altura não aceitei, mas depois é aquilo que estávamos aqui a conversar há bem pouco tempo, né?
1: O percurso depois foi mostrando que...
0: Foram os sinais. Eu estudava, ela não gostava de estudar. Ela já era de ficar às altas horas na rua. Já eu tinha que...
1: Das noites.
0: Já eu tinha que cumprir horário para entrar. Depois eu sou o filho mais velho, tenho que mostrar exemplos para os mais novos. Fazer comparações das namoradas dos amigos. E olhar que em conversa de amigos ela não se enquadra naquilo que é a época juvenil em que nós estávamos a viver. É daquelas coisas que você diz, nem adianta, porque isso já é um problema.
1: Mas há quem leva muito mais tempo para aceitar que é hora de mudar. Exatamente. Mudar.
0: E aí o que acontece?
1: Trocar o caminho.
0: Tu, quando consegues perceber que ela não se enquadra naquilo que são os seus padrões, começas a perder o encanto por ela. E aí a paixão vai.
1: Mas será que é sempre assim quando vemos pessoas que não? Parece que não funciona assim. Independentemente de desses pontos negativos, ainda assim continuam a querer aquela pessoa na vida.
0: Disse que teimosia é pecado.
1: E como se usa dizer hoje, o teimoso sofre.
0: É, exatamente. Mas é necessário, sim, ficarmos atentos aos sinais, aos aquilo que são os pontos relativamente a um relacionamento amoroso com alguém. Porque daí, por exemplo, pode acontecer uma gravidez indesejada. Se tu não tiveres certeza que queres levar esta parceira ou este parceiro para a vida, ao ter uma gravidez indesejada, estás a gerar uma vida. Uhum. Vocês estão a ter uma responsabilidade em comum.
1: Exatamente.
0: E quando vocês não compactam, não coadunam com aquilo que são os mesmos valores e educação, vocês não vão conseguir educar o vosso filho com aquilo que são os padrões familiares.
1: Exatamente. Devem os dois estar na mesma frequência.
0: Exatamente. É um problema que tu vais levar para a vida toda.
1: Hamilton.
2: Bem, conforme dissemos a título de introdução,
1: o filho quer, mas o pai diz que não. Não, a filha quer este rapaz tem cara de mentiroso, é bandido. Mas não tem um fundamento dizer, olha, conheço isso e aquilo. Tem um pressentimento, é o sexto sentido que fala. Certo. A mãe diz, não, este moço, minha filha. E a filha, o que é que faz com aquela informação ou com aquela verdade ou não que a mãe está a dizer?
2: Por isso é que relacionamento é uma questão de maturidade do ponto de vista financeiro, sim senhora. Uhum. Mas eu ainda vou ser incisivo em dizer que o mais importante é a maturidade emocional, é a responsabilidade afetiva. Bem, muitas das vezes os nossos pais nos aconselham, filho, essa menina que tu queres não é um bom partido para ti, aquela família não é um bom partido. Mas muitas das vezes também...
1: O que é que mais pesa na escolha?
2: Vou já lá chegar. Muitas das vezes também a orientação que nos é passada pelos pais é derivado de alguns traumas, por assim considerar, ou de alguns preconceitos que têm relativamente a certas famílias. Por exemplo, é comum nós ouvirmos os nossos pais, por exemplo, do norte, filho, não te metas com uma mulher do sul, as sulanas são isso.
1: Isto ainda continua a ser realidade em muitas famílias.
2: Ainda é realidade.

0: infelizmente, por um dado acontecimento do passado envolvendo, por exemplo, uma mulher sulana, é muito frequente os pais desenvolverem a premissa segundo a qual afirma: olha, filho, as sulanas são falsas, as sulanas são isso, são aquilo. Pois então, por isso é que neste tipo de situação nós temos que ser maduro o suficiente para avaliarmos, não é, se aquilo que nos está a ser orientado condiz com a realidade ou não.
1: Mas o que também acontece, Hamilton, é que de facto há um peso, há uma pressão, diga-se, psicológica muito grande, que é feita àquela pessoa que escolhe, ainda com o não da sua família, perseguir aquele objetivo de seguir relação com aquela pessoa, quando a família diz: olha, se você escolher ficar com o fulano ou com o cicrano ou com a cicrana, minha filha, esquece que eu existo.
0: Não é fácil, esses tipos de coisas são muito frequentes, mas...
1: Essa pressão é normal que se faça isso?
0: Não, não é normal, é o que eu estou cá dizendo, não é normal, não era suposto ser assim. Se calhar as nossas famílias, os nossos pais deviam ressignificar um pouco, não é, aquilo que é a cosmovisão que tem relativamente a certas famílias. Por exemplo, por mais que exista muita gente do Sul, falsa, desculpem lá o termo conforme tem-se estado a pregar, mas nós temos que ter presente de que existem pessoas boas no Sul como existem pessoas más.
1: E pessoas
0: existem
1: de outra parte
0: pessoas
1: da Angola
0: boas
1: que
0: no Norte.
1: São as pessoas, não? As pessoas que escolhem esse caminho da maldade, independentemente de serem do Norte, do Sul, do Centro, enfim, não é a questão da nossa origem.
0: Isso
1: tem e nem a cor da pele também.
0: Sim, sim, sim. Por isso é que eu não acredito muito nesses dizeres: ah, isso lá não são isso, são aquilo. Ok, foi-me dito que eles são isso. Eu tenho que conviver para perceber se o que me foi dito condiz com a realidade ou não. Então, por isso é que quando os pais vão orientar os filhos devem ouvir sim, senhora. No entanto, ao invés de fazerem conforme, têm que analisar, ver se aquilo que o pai está a dizer é verdade ou não. Prestar mais atenção aos sinais da pessoa, se é aquilo ou não. Porque há casos em que nós perdemos boas pessoas por conta disso também. A mãe olhou, se calhar a intuição não bateu. Não, filho.
1: Senti alguma coisa, minha filha.
0: Não será um bom partido para ti. Mas às vezes não. Às vezes
1: tem cara de...
0: É sim um bom partido para o filho. Então há que haver alguma maturidade emocional da nossa parte para ouvirmos conselhos, sim senhora, mas refletirmos em torno deles. Afinal de contas, o facto de ouvir um conselho que me é dado não implica dizer que eu tenha de segui-lo. Eu tenho de analisar para ver se faz algum sentido.
1: Porque é você que vai viver com aquela pessoa, portanto a escolha deve ser sua, independentemente de haver sinais que a mãe, o pai, o tio, as pessoas à volta vêm, então é você que deve escolher. Bem, estamos aqui a conversa com o Hamilton e com o Roberto sobre este tema de hoje: se podem ou não os pais, os progenitores, os tutores, escolher o parceiro para o casamento. Você aí certamente tem também a sua opinião, vamos querer ouvi-la daqui a pouco. Vai poder ligar para nós, 10:50, vamos ouvir um bocadinho de música para descontrair e se calhar você dançar com o seu marido, com a sua namorada, com o seu esposo, e lembrar como é que foi a escolha, se a família afinal esteve a favor ou contra. Enquanto isso, ouvimos música aqui na sua Rádio Nacional de Angola, no seu Manhã de Domingo. Bom dia.

0: horas e 53 minutos. Aqui, este casamento feito nesta música de Yuri da Cunha e Susana Lubrano, né? Falar aqui de dois povos diferentes, mas povos irmãos, né? Cabo Verde e Angola, juntos nesta música. Aliás, Angola e Cabo Verde, porque a música pertence a Yuri da Cunha, que convidou a Susana Lubrano, que é uma artista que também tem uma forte ligação com artistas da nossa praça musical. Estamos então aqui para falar de casamento, mas nesta vertente, se os pais podem ou não influenciar, escolher mesmo o parceiro para o casamento. A questão afetiva, a questão tribal, às vezes também acaba por ter um peso muito grande das famílias, e não estamos a criar nem a inventar coisas aqui. Falamos aqui do norte, do centro, do sul, que é uma questão que ainda acaba por pesar muito na escolha do parceiro. Outra questão que também pesa muito nas famílias é o que é que o filho ou a filha vai poder ter lá à frente. A questão material. Que família ou para que família que você vai entrar? Que condições é que esta família tem para receber a minha filha ou o meu filho? A questão material ainda tem um peso substancial para os pais escolherem um parceiro para os filhos. Meus senhores,
1: eu penso que hoje esta questão é muito mais observada.
0: É mais frequente.
1: Mais frequente em relação ao passado. Porquê? Porque nós queremos sempre trazer alguém que agrega alguma coisa. Infelizmente.
0: E tem de ser logo material?
1: Eu penso que o material é a primeira coisa a olhar. E depois.
0: Quem é que faz isto?
1: Olha, normalmente.
0: Quem escolhe ou as famílias que tentam influenciar?
1: As famílias
0: ou decidir?
1: As famílias tentam influenciar de forma muito fervorosa, de forma muito, muito, como é que eu diria? De forma a se perceber se esta pessoa que está a entrar. Mas nota que isso é daquelas coisas que parece que pesa sempre mais para o lado do homem. O homem é que é sempre olhado: será que ele consegue sustentar a minha filha? O que é que ele vai
0: casa,
1: fazer?
0: Casa, já tem casa, filho.
1: Já tem casa. Mas, entretanto, as pessoas olham sempre para este lado e esquecem-se daquilo que eu retorno. Tu estás a pedir que o jovem que está a pedir a sua filha em casamento tenha determinados bens, quando, na verdade, tu também não deste estes bens à tua filha, por exemplo.
0: Isso acontece com muitos pais.
1: Acontece com muitos
0: que
1: pais.
0: Que fazem uma série de exigências, mas que não cumpriu com estes requisitos quando foi também a sua vez de pedir a mão a uma senhora. A senhora, no caso.
1: Exatamente.
2: E por vezes até esse pai que está a exigir tanto vive de quilape, nem sequer a apresentação faz também.
1: Existem situações na nossa sociedade que isso é uma realidade. Por exemplo, o pai obriga a casar. Na eventualidade de tu teres engravidado, né? Pronto, engravidaste porque não estavas preparado, não tinhas educação sexual suficiente, e, como dizem, foi sem querer, que é uma coisa que eu não acredito, que alguém engravide sem querer.
0: Um acidente, havia expressa.
1: Pois. E então, e o pai obriga o jovem a casar, quando na verdade o pai também nem sequer é casado. Isso é daquelas coisas que depois o jovem pergunta, mas.
0: É contrassensual.
1: Estás-me a pedir para casar?
0: Contrassenso?
1: O senhor nem sequer é casado.
0: Mas eu exijo.
1: Mas ele exige.
0: A minha filha.
1: É aquilo que eu disse.
0: Não logo, vamos repetir os erros.
1: É aquilo que eu disse logo no princípio. Ninguém melhor que os pais para saber aquilo que é melhor para os filhos. Mas, entretanto, nós os pais também temos que começar a olhar e a dizer: não, eu tenho que ser um exemplo a seguir.
0: Uhum.
1: Entretanto, se existem coisas que eu não fiz, não faço. Eu não posso obrigar que alguém que faça.
0: É aquela questão de se recomendaria um homem como eu para minha filha, para ser marido da minha filha? É esta a questão que deve ser posta em causa, Roberto?
1: Não, eu não acredito que um pai queira que o seu genro seja igual a mim. Nós queremos sempre,
0: independentemente.
1: Queremos sempre melhor. Queremos sempre melhor, porque nós nos conhecemos e nós sabemos quais são as nossas falhas. Nota que quem tem alguma estrada de casamento consegue perceber onde é que ele falhou, o que é que ele poderia ter feito que não fez. E, entretanto, a passar o testemunho para quem vai contrair matrimónio ou para a filha que vai para uma vida a dois, eu penso que os pais devem ter esta obrigação de dizer, olha filha, cuidado com isso, seja assim, faça aquilo, vê as coisas de uma outra forma, porque são os nossos erros que fazem com que nós conseguimos ter maturidade matrimonial para conseguir então guiar quem vai começar por esse caminho. Agora, dizer que um pai se sentiria orgulhoso que o genro ou a nora fosse igual a ele, eu acredito que não, porque nós sabemos os erros que cometemos. Existem erros até que nós cometemos e que não falamos, só nós próprios que sabemos.
0: É, com a nossa consciência.
1: Exatamente.
0: Essa questão de que muita gente fala também sobre isso, será que eu gostaria que a minha filha tivesse um parceiro tal como eu?
2: Bem, essa questão é muito pertinente, Benedito. A questão material num relacionamento é muito pertinente, e os pais, quando aconselham, por exemplo, as filhas, filha, tu não podes meter, né, desculpa aqui a expressão, com qualquer um, com um indivíduo que não é formado, com um indivíduo que não trabalha. A intenção é boa, mas agora nós temos aqui que olhar para a forma como nós passamos essa informação e a forma como essa informação vai ser percepcionada, absorvida. Acho que esse é o ponto segundo a qual nos devíamos ater aqui, não é? Porque qualquer pai em sã consciência quer o melhor para os seus filhos. Quer estabilidade do ponto de vista emocional, financeiro, isso é o normal. Agora, nós temos que ter algum cuidado de passar esta informação. Outro, sim, precisamos perceber de que a riqueza também é construída. Pese embora existam pessoas que já vêm de uma família, encontraram tudo, mundos e fundos, mas a riqueza também é construída. E eu acredito
0: que... as famílias não querem acreditar neste processo.
2: No processo, pois. Eu acredito que há maior prazer quando ambos começam do zero, sem ter absolutamente nada, vão preconizando sonhos, objetivos, e lá na frente conseguem materializá-los.
0: Mas as famílias, no geral, estão dispostas a que enfim, vejam qualidades no jovem, na senhora ou no senhor, no jovem ou na jovem, que de facto é alguém que pelo tipo de pessoa que parece ser vai chegar lá, vai ter sucesso, vai conseguir sustentar uma família, vai conseguir, enfim, ter condições materiais para suportar uma família.
1: Eu, relativamente à questão material, isso é muito relativo.
0: Ninguém sabe.
1: Ninguém sabe, exatamente.
0: O que é que vai acontecer lá à frente? Exatamente. Pode ser que alguém comece com muitas dificuldades na vida, mas depois lá à frente...
1: Alguém comece com tudo.
0: E depois lá à frente perca também.
1: Não ter educação financeira, perde as coisas. Mas nós temos que pegar aqui num ponto que é o seguinte. As pessoas, quando decidem juntar-se, têm que ter certeza que vão trilhar um caminho juntos e que no decorrer desse trilho...
0: Como é que tem essa certeza, Roberto?
1: Não, porque tu decides, tu olhas para uma determinada pessoa que queres trazer para a tua vida e tu, queremos sim ou não, tu observas sinais e tu decides.
0: Há sinais que levam a crer.
2: Sim.
1: No meu caso em particular, uma das coisas que eu gosto muito da minha esposa é da forma que ela olha para a fé cristã. Independentemente de qualquer situação que nos abale dentro do relacionamento, ela olha sempre para a fé cristã.
0: Vamos buscar a orientação.
1: Exatamente. É uma coisa que o Roberto tem pouco, e eu admito que tenho pouco. Eu tenho dito que dentro da nossa casa, ela é a que ora eu o que realizo. Porque eu tenho uma força de buscar as coisas que, a maior parte das vezes, não olho para a questão da fé cristã. Mas ela, por ter crescido dentro desta fé, por ter vivido, por viver a religião, a vida cristã de uma forma muito mais abrangente, ela olha para mim e diz: marido, nós conseguimos. Eu vou rezar, eu não sei o quê. Isso dá-me forças. Isso faz com que exista alguma coisa nela que faz com que eu tenha que seguir isso.
0: E quando, e já que tocou nesta questão religiosa, quando, independentemente da família ir contra, mas, enfim, professam fé, uma fé diferente, ainda assim, os pais normalmente dizem que não, tal qual a origem da família, nesta questão da religiosa também acaba por ter um peso substancial.
1: Eu sou católico e a Igreja Católica diz o seguinte: quando dois jovens vão se juntar em matrimônio, deve sempre a mulher seguir a fé do marido. Mas isso é a Igreja Católica que diz. Na realidade, maior parte das vezes
0: é
1: sempre o homem que segue a religião da esposa. E eu consigo perceber porquê. Porque quer paz, tu queres paz em casa.
0: Quem não quer?
1: Tu queres paz em casa.
0: É preciso semeá-la.
1: Exatamente.
0: Né?
1: Então, tu tens de fazer este esforço, este exercício de seguir a tua parceira naquilo que é a fé.
0: Isto é o ideal ou o real, Roberto?
1: Na minha forma de ver, isso é o real. Porquê? Porque nós também conseguimos aqui entender que é muito mais comum encontrarmos mulheres voltadas de forma muito mais abrangente para a religião, uhum, em relação aos homens. E então, se ela é que está mais voltada para este lado, porquê você, homem, não seguir?
0: É a voz da mulher é a voz da razão.
1: Exato. Olha, as mulheres têm sempre razão, já dizem que as mulheres têm sempre razão.
0: Então, isso é outra questão.
2: São as donas da razão. Pois, então, como ia dizendo, a questão material é muito importante, mas nós precisamos cultivar também, né, a que os nossos filhos, por exemplo, sigam o processo. Porque, infelizmente, isso de acordo à nossa observação, Benedito, em muitos relacionamentos onde o homem detém o maior poder financeiro, se nós formos ver, são relacionamentos em que a mulher muitas das vezes é maltratada também. Sofre agressões de todos os tipos, verbais, psicológicas.
0: Físicas, muitas vezes também.
2: É. Daí ser pertinente que nós, enquanto pais, também passemos.
0: Não tinhas nada.
2: Pois.
0: Fizemos-te mulher.
2: Pois. E há aqui uma questão que eu queria elencar também, que é muito perigoso. É muito perigoso quando o homem diz assim: olha, minha mulher não pode trabalhar, eu é quem vou trabalhar, eu é quem vou prover as coisas.
0: Perigoso por quê, Hamilton?
2: Vou lá chegar. Para muitas mulheres, uau, ele é o tal. Esse tipo de homem é o tal.
0: Minha mulher fica em casa, não trabalha, não se tem emprego a partir de agora. Não precisas de emprego.
2: Pois,
0: o trabalho será o trabalho doméstico, cuidar da família, orientar a família e mais nada.
2: Que eu vou fazer tudo. Em que circunstância o homem deve ter esse posicionamento? Quando
0: deve
2: o homem,
0: ter em
2: por
0: algum,
2: exemplo.
0: Em alguma
2: sim,
0: situação?
2: Sim. Em que circunstância, se calhar, né? Vamos aqui colocar o se calhar.
0: Deve
2: ter esse posicionamento. Quando, por exemplo, a esposa não trabalha por conta de outrem, por exemplo, numa empresa, mas criou ali uma fonte de renda, um pequeno negócio. Agora, quando a mulher nem tem nem sequer um negócio, o homem diz: tu ficas em casa, cuidas da casa, que eu vou proporcionar tudo. Ok,
0: não é
2: amanhã,
0: para si.
2: Amanhã, vamos lá supor que, por ironia do destino, esse homem perca aquela estabilidade que ele tinha, ou então perca a vida.
0: De onde é que virão os recursos?
2: De onde é que virão os recursos? O que é que vai ser da vida daquela mulher, consequentemente dos filhos? Se é uma mulher que não aprendeu a trabalhar, não tem força de trabalhar, há que haver uma maturidade psicológica tal para essa mulher não incorrer em maus caminhos depois. Quer dizer, ela estava acostumada a um nível de vida que agora já não pode ter porque o marido perdeu aquilo que tinha outrora.
0: Isso pode influenciar de alguma forma a ruptura?
2: Indubitavelmente.
0: A rescisão daquele contrato matrimonial?
1: Infelizmente, situações que o Hamilton acabou de falar.
0: E o Hamilton falou disto aqui, que há outras questões que às vezes nem tocam esta. A questão da perda do emprego, a questão também da saúde, que pode impedir que aquela pessoa, o marido, continue a suprir as necessidades da família.
1: Olha, infelizmente, isso que o Hamilton aqui acabou de falar é real, acontece muito na nossa sociedade. Homens há que não aceitam que as suas parceiras tenham vida profissional ativa.
0: Alguns por ciúme, outros porque têm algum receio
1: é daquelas coisas.
0: A mulher, sendo autossuficiente, possa de alguma forma responder a algumas questões e não ser tão obediente.
1: Sim, mas daí aquilo que estávamos aqui a dizer. Daí
0: essa é a acusação de muitas senhoras. Dizem que as muitas vezes dizem que
1: dinheiro,
0: os homens têm medo de mulheres independentes porque não vão conseguir fazer e desfazer. Qual é a vossa visão?
1: Pronto, para essa questão que acabou de falar aqui, isso é muito relativo, isso é uma questão de educação.
0: Uhum.
1: Independentemente de tu teres mais recursos que o teu parceiro, não te dá o direito de seres mal educada. Não dá esse direito. E isso demonstra que tu tens que voltar em casa dos pais.
0: Há cadeiras que não foram feitas.
1: Exatamente,
0: aí.
1: Tens que voltar para casa dos pais e voltar a beber de uma educação saudável, de convivência, e conseguir saber que o homem dentro de casa é o provedor, independentemente dele não estar a trazer os mesmos recursos que tu.
0: Ainda assim, é a figura central.
1: Ele é que tem que decidir aquilo que o casal vai fazer para a vida, para casa, para os filhos e tudo mais. E tu tens que ajudar, porque o casamento é de responsabilidade mútua, é de duas pessoas. E então, mulher tem que trabalhar, Benedito. mulher tem que ter.
0: Dentro ou fora de casa, tem de.
1: Cabeça vazia, oficina de demônio. Tem que ter alguma coisa. E cuidar dos filhos não é responsável. Hoje em dia, cuidar de casa, dos filhos, não é só responsabilidade da mulher. É responsabilidade dos dois.
0: Partilha, deve ser partilhada.
1: Exatamente. Pois. Obviamente que não é 50-50.
0: Porque nunca é.
1: Nunca é. Porque as mulheres foram. A natureza assim.
0: Estalhou para isso.
1: Exatamente. As mulheres foram feitas para terem muito
0: para cuidar
1: mais cuidado
0: da
1: família em relação aos homens. E os homens, e já vem desde o tempo dos primórdios, são os que sempre trouxeram recursos para casa. Muito mais que as mulheres. Sempre esforçaram-se mais para isso. Porque nota que existem mais viúvas do que viúvos.
0: E ainda nesta questão do género, que já que tocou nesta questão, quem é que mais tem esta pressão dos pais na escolha do parceiro para o casamento? Mais os homens?
1: Não.
0: Mais as mulheres?
1: Mais as mulheres.
0: Porquê?
1: Porque, assim, eu acredito e eu tenho visto que nós, os pais, queremos sempre alguém melhor para nossas. Eu sou pai de menina, alguém melhor. Melhor posicionado, que consiga começar melhor a vida com a nossa filha. Do lado dos rapazes, nós os pais queremos que os nossos filhos consigam ter uma mulher que tenha mais sabedoria, mais educação, que consiga perceber que pode não ser hoje, mas vai ser amanhã, e entretanto vou apoiá-lo. E isso porquê? Por causa daquela questão emocional. Porque um homem que não consiga ter apoio emocional da sua parceira é um homem meio frustrado.
2: Pois é.
1: É um homem meio frustrado. E nós, os homens, que a natureza nos obriga a ir atrás das coisas para trazer dentro de casa.
0: Ir à caça.
1: Exatamente. Quando tu não consegues ter o conforto da tua parceira dentro de casa, ou uma pressão constante daquilo que se calhar ela não teve, dos pais, e que te obriga tu a o fazeres, tu depois começas a incorrer em caminhos torturosos, como diz a minha sogra.
0: A questão da honestidade, da integridade das famílias é colocada também, pesa alguma?
1: Pesa,
0: nos dias
1: pesa,
0: de hoje.
1: Tem que pesar porquê? Porque nota que.
0: Uma família íntegra, uma família honesta.
1: É dali onde tu consegues perceber que estás realmente a casar bem.
2: Pois.
1: Porque se tu começasses numa relação e consegues sentir que dentro da família, da tua,
0: esses valores não são.
1: Da tua
0: não
1: parceira,
0: têm
1: esses
0: peso
1: valores
0: nenhum.
1: Não têm peso nenhum. Eu aconselho a recuar.
0: Tudo começa já mal aí.
1: Eu aconselho logo a recuar. Porque depois, quando vocês estiverem em vosso lar, na eventualidade de ter alguma situação, tu não sabes a quem vais ir buscar esses valores morais. Porque tu já sabes que na família dela não tem. Só te resta a tua. Aí vem a questão: quem te mandou casar?
0: Chega em casa da moça, Hamilton, chega em casa da moça e encontra a namorada, a futura noiva, a lutar, a discutir com a mãe. Ainda assim, serve? Agora que eu deixei aqui o Hamilton sem saber o que responder.
2: Pronto, Zé, é uma.
0: Está a lutar, está a discutir com o pai.
2: É uma situação muito complicada, né? Mas nós não devíamos julgar a partida, né? Devíamos é
0: procurar
2: compreender.
0: Se calhar
2: ela só está a ser reativa a um determinado estímulo, porque assim, nas relações humanas, ou seja, as relações humanas são motivadas por estímulos e respostas. Nós reagimos muitas das vezes mediante a intensidade do estímulo que nos foi proporcionado, quer seja pelo meio ambiente ou a nível interno.
0: E as coisas podem mesmo justificar uma troca de palavras e agressões físicas entre pai e mãe?
2: Justificar não diria, por exemplo, numa situação dessa, não é justificável, mas é explicável.
0: Pelo menos. Algumas nada justifica.
2: Faz-se muita confusão relativamente a essas duas
0: questões. Mas isso pode ser de alguma forma, ser um alerta para quem quer entrar para aquela família?
2: É. Bem, tínhamos que perceber primeiro.
0: Roberto diz logo assim, o Roberto nem quer pestanejar e diz logo: não quero um sinal alerta. Não vai transportar isso para a minha vida.
1: Peço perdão por te cortar mais uma vez. Sabes porque é que eu digo que
0: sim, Roberto?
1: Porque assim, não existe maior valor de um ser humano se não respeitar quem lhe pôs no mundo. Uma pessoa que não respeita quem te pôs no mundo, não vai respeitar quem está a trazer para a vida. Não existe isso. Eu, Roberto, se encontrar a minha esposa, discutir com a mãe ou com o pai, não de forma a debater um
0: podem não concordar, mas se for
1: não de forma de discordar de um determinado assunto, mas
0: trocarem palavrões
1: de forma ordinária, de forma a faltar
0: baixa,
1: mesmo com respeito,
0: é um alerta.
1: Tem que ficar atento.
0: Tem que tentar perceber o que é que pode fundamentar aquilo.
1: Tem que ficar atento. Tem que ficar atento porquê? Porque eu penso que por dois motivos. Primeiro, porque os pais falharam. Independentemente de qualquer situação, independentemente dela ser adulta, dona de si mesmo, está a trabalhar e tudo mais,
0: ainda assim,
1: ainda assim tu tens que respeitar. E faz parte dos mandamentos da Igreja Católica. Honrar pai e mãe para que a tua vida
0: seja acrescentada.
1: Exatamente. Se tu não consegues honrar pai e mãe, é o namorado. E depois vais fazer exatamente com a mãe e o pai do namorado, porque os teus você
0: o namorado,
1: respeita.
0: Noivo, depois marido, será respeitado? Está a agredir o pai, a pegar nos colarinhos, o marido também corre risco ou não?
2: Bem, relativamente a essa questão, eu acho que não devemos ser tão extremistas. Eu acho que o Roberto
0: vamos ver as coisas
2: já muito extremista, pronto, não é? Porque
0: se não tem boa relação com a família, destrata os pais, ainda assim, esse partido, este senhor, este jovem, é um bom partido para ser o esposo da sua filha?
2: Não é um bom partido. Mas agora aí nós devíamos prestar atenção é para a incidência ou a recorrência desse tipo de comportamento. É nisso que eu me quis focar, não é?
0: Para tentar perceber qual é o cenário que
2: exatamente,
0: se vive.
2: Exatamente, o que é que está por detrás? Se é um ato constante ou se aconteceu simplesmente aquele dia.
0: Uma
2: também
0: situação isolada em decorrência de alguma outra situação que se calhar fundamenta-se.
2: Exatamente, pois, porque nós não podemos nos ater a uma única ocorrência para chegar à conclusão de que A ou B é isto. E eu até
0: mas depois,
2: eu costumo dizer
0: faz-se assim, um estudo aprofundado ou fica
2: verdade,
0: assim?
2: Temos que observar.
0: Não percebi muito bem, mas eu acho que ela deve ter tido algum motivo para.
2: Pois.
1: Aqui temos também.
0: Ela ou ela, né? Pode acontecer.
1: Temos que levar em questão que a observância de comportamentos familiares, enquanto namorado ou enquanto marido, tem que ser constante.
2: Sim.
0: Mas há coisas que. Será que há coisas que
1: existem
0: vão ser
1: coisas
0: vistas mesmo no namoro ou depois de coabitar e dividirem o mesmo teto? É como muita gente diz, a máscara cai.
2: Há coisas que a gente vai observar no namoro, sim senhora, mas há coisas que vamos observar mesmo mediante uma convivência diária.
0: E agora, aquela pessoa que é o pai, que é a mãe, que não namora essa pessoa, vai conseguir ver que aquela pessoa é um bom partido?
1: Tem que conviver. Tem que conviver.
2: O
1: namorado tem que ir para a casa da mãe da namorada, tem que almoçar com os cunhados. Com
0: mas
1: os
0: será
1: primos.
0: Que o pai vai conseguir saber que é um bom rapaz, que é um bom jovem, que é uma boa jovem?
1: Assim, categoricamente que seja bom, não. Mas sinais de educação, sinais de que é alguém que tem alguma sabedoria, é alguém que está a ser instruída também para a vida, ele tem que perceber esses sinais.
0: E se vender uma imagem falsa?
1: Mas,
0: as pessoas são muito boas disso.
2: Pessoa, com o tempo, a verdade vem.
1: A verdade, sim.
0: Será?
2: Vai ser do mais
1: mas,
2: tarde.
1: Mas
0: há pessoas
1: tarde
0: que afirmam que só começaram a conhecer o parceiro depois de longos anos de convivência. E dizem que esse conhecimento nunca acaba, é um processo que é contínuo para toda a vida.
1: Mas
0: é verdade?
1: Depois,
0: qual é a vossa visão?
1: Pois também temos que ir para a seguinte questão. Tu estás a ver o que queres ver. Porque tu estás a desenhar alguém que não existe.
0: O parceiro ideal não existe.
1: Exatamente.
0: Nós é que devemos fazer esta pessoa ideal para
1: tu
0: nós.
1: Tu não estás a ser realista contigo mesmo para
0: ninguém
1: ter
0: é
1: os verdadeiros sinais.
2: Pois.
1: Tu estás tão apaixonado que desenhaste alguém e que tu estás a ver essa pessoa nisso.
0: Só existe na nossa cabeça.
1: Exatamente. Quando você acorda do sonho, aí é que a realidade vem. Mas esta pessoa com quem esteve contigo sempre foi.
0: Sempre foi.
1: Tu só é que não vias.
2: E fora isso que acabou de dizer bem o Roberto,
0: sim, Milton,
2: nós conhecemos as pessoas até onde as pessoas nos permitem.
0: Onde elas deixam,
2: até
0: querem
2: onde
0: que...
2: É verdade. E a convivência com as pessoas mostra isso. Se porventura eu tiver um facto meu que eu não queira que a minha parceira saiba, apenas eu sei, a minha parceira não vai saber, mesmo 20, 30 anos de convivência, não vai saber.
0: Aquele indivíduo que, por alguma razão, está zangado, pega no telefone, atira contra a parede, tira um sinal, já. É. A psicologia pode entender assim?
2: Sim, é um sinal muito óbvio.
0: E não é o telefone que deveria ter ido contra a parede?
2: É muito óbvio.
0: Seria a própria pessoa. É assim?
2: Sim, é um sinal muito óbvio.
0: De agressividade.
2: Só que muitas vezes esses sinais têm sido ignorados também. Mas atenção, agora vamos entrar aqui no campo da psicologia. Muitas das vezes o que leva muita gente, mormente as mulheres, a ignorarem certos sinais é a chamada síndrome de Estocolmo também.
0: Vamos falar um pouco desta síndrome. Conhecemos, nós já temos de passar isso para a audiência.
2: Muito bem.
0: O que é esta síndrome de Estocolmo?
2: Muito bem, então a síndrome de Estocolmo é caracterizada por romantização, vamos dizer assim, romantização do mal, da agressividade. Nós temos muitos relacionamentos onde nós vemos, por exemplo, a mulher, isso é mais frequente nas mulheres, a justificarem todo o comportamento aparentemente errado do marido. Ah, se ele me bateu também é porque eu fiz isso.
0: Eu tenho motivos.
2: Quer dizer, procura sempre algum motivo para justificar o comportamento errado do parceiro. Então, muitas das vezes, quando nós estamos diante desses tipos de situações, é como se nos tivessem colocado alguma coisa nos olhos, vendados os nossos olhos, para nós não conseguirmos ver os sinais óbvios de que, se a gente seguir adiante com aquele relacionamento, é um relacionamento que vai nos fazer muito mal e até pode acabar ceifando com a nossa própria vida mesmo.
0: Roberto.
1: Infelizmente, as pessoas... Benedito, eu tenho dito...
0: Quando estamos apaixonados, não vemos mesmo, minimizamos situações graves, gravíssimas. Pois. Tal como disse o Hamilton há pouco.
1: Encontramos sempre desculpa para as coisas erradas. Existe, ele está lá, ele está a fazer.
2: Está aparente, está óbvio.
0: Mas não queremos ver.
1: Quem está de lá?
0: O pior cego é aquele que não quer ver.
1: Quem está de lá está mesmo a ver, mas está a dizer, olha. Não gostei da forma que ela falou com a mãe dela. Não. Mãe dela também, que ainda está chateada muito. Quando na verdade é essa pessoa. Mas tu, como estás movido de algum interesse, movido de alguma paixão, e queres ter.
0: Ou querer muito também acaba por nos cegar de certa forma.
1: Pois. Faz com que fazemos algumas escolhas que não acertadas, em função daquilo que é exatamente o que nós queremos. Nós temos que. Eu digo sempre. Eu digo sempre que os sinais têm que. É um estudo constante. Tu tens que estudar constantemente. Tens que estudar constantemente os sinais. Eu digo sempre, principalmente das famílias.
0: Das famílias.
1: Se queres conhecer o teu parceiro, conheça
0: as famílias. Vá lá em casa comer um funge. E ver como é que acontece a relação. De muito amor, muito carinho, ou se começam já aí a discutir por tudo e por nada, não há respeito entre mais velhos e mais novos. Não. Tudo isso deve ser pesado.
1: Tem que ser, sim, porque eu recordo-me que quando eu fui-me apresentar para a minha sogra, que gosto muito dela, gosto muito da minha sogra, tenho uma relação com ela de mãe e filho.
0: Qual é o nome da sogra?
1: Adérita Machado.
0: Senhora Adérita, está a ouvir? O senhor Roberto Chifulu, seu genro, está aqui a mandar um bom dia especial.
1: Gosto.
0: Um abraço à distância.
1: Um abraço, minha mamãe. Eu, quando fui-me apresentar, e nota que eu estava com medo, eu cheguei.
0: De não ser aceito?
1: De facto, mesmo de não ser aceito. Eu cheguei, cumprimentei. Bom dia, tia. E ela olhou para mim fixamente e respondeu: tia.
0: Tia de
1: sou irmã do pai da tua mãe. Foi a partir daí que eu consegui perceber que ela me iria tratar como filho. E eu retifiquei: desculpa, mamã, bom dia. Ela: pois, se eu consigo ter uma filha que você namora, eu consigo ter um filho como tu. E a partir dali, a minha sogra: filhos. São sinais. Sim, se tu chegas: bom dia, tia. Bom dia, menino.
0: Pode ser um sinal também.
1: Já estão-te a dizer, olha, ainda não és aceito.
0: Ainda não. Ainda não passaste pelo crivo.
1: Vais ter que trabalhar para mostrar exatamente aquilo que tu vales, aquilo, quais são as tuas reais intenções, o que é que tu queres com a nossa filha e tudo mais. E nos relacionamentos tem que se passar por esse processo. Não é só porque te apresentaram o namorado você de forma educada recebe muito bem, tudo muito bem, mas tu tens que ficar atento ao namorado da tua filha.
0: E se lá atrás, Roberto, alguém, o pai ou a mãe, tivesse dito que não?
1: Já me tinham dito não também.
0: E agora, eu não sei se eu não estou homem ou outra, mas agora o Roberto ficou assim meio que não. Sem saber, também levou, chegou a levar.
1: Sim. Eu quando comecei a namorar, para
0: teve lei, alguma dificuldade também?
1: A minha esposa tem uma tia que eu não gosto de falar que teve, porque ela já faleceu. Ela tem
0: tempo. Era contra?
1: Não. Esta tia dela foi a que disse na minha esposa: é esse. Namora com esse moço. Porque não que as outras não disseram não sim, né? Mas ficaram tipo. Nossa filha de igreja, boa moça.
0: Com esse jovem.
1: Esse jovem da noite. Éramos mais novos.
0: Muito jovens.
1: E a vida estava a começar a sorrir, estávamos a começar a trabalhar, a ser responsabilidade, a morar na casa da mãe. Então, pronto. E a família dela, né, foi observando os sinais. Nota que eu tive que namorar 5 anos para depois fazer pedido. Então, e durante esses 5 anos eu sempre fui um namorado extremamente presente. De ir às festas da família dela, de visitar tios para almoçar. Eu que propunha.
0: Ao que nos parece, há uma grande tendência de. E também, digamos aqui, a vivência mostra-nos isso: quem mais vai à conquista de votos por parte da família são as mulheres. É verdade, Hamilton?
2: Quem mais não percebia a
0: questão? Vai à procura de votos a favor da relação.
2: É a mulher
0: que conquista a mãe do namorado. Enfim, vai à procura de votos para que aquela relação tenha pernas para andar.
2: Sim, de acordo à realidade observável, é isso que tem estado a acontecer. Mas também existe uma realidade.
0: É um bom caminho para quem quer entrar para uma família?
2: É sim um bom caminho, porque como já fizemos menção e bem no início, quando nós decidimos nos relacionar a alguém ou com alguém, nós devemos ter presente de que não nos vamos relacionar só com essa pessoa. Essa pessoa provém de uma família, não é? Hoje em dia há muita gente que diz: ah, o mais importante é o meu parceiro, não quero nem saber da família dele.
0: Não é aconselhável fazer isso.
2: Não é aconselhável fazer isso. Nós temos que nos relacionar.
1: Não seja aconselhável. Não deve fazer isso.
2: Para ser mais radical, não deve fazer isso. Quando nos vamos relacionar com alguém, temos que procurar cultivar um bom relacionamento com a família também, porque o relacionamento é a dois, sim senhora, mas dentro do relacionamento existem questões que só a família nos pode ajudar a resolver. Por exemplo, para a gente se unir por meio da apresentação, pedido até chegar ao matrimônio, isso envolve família.
0: E se ainda assim, depois de juntos, o pai continuar a pensar que você não é o homem ideal para sua filha?
2: É uma situação.
0: Como é que se pode minimizar, contornar alguma coisa, uma situação do género?
2: É uma situação muito complicada, mas o que eu aconselharia as pessoas a fazerem diante desse tipo de situação não é tentar mostrar o que são de facto, no sentido de reverter aquele olhar ou aquela percepção que o sogro, por exemplo, tem a respeito. Não, seja simplesmente você e com o tempo a verdade virá ao de cima. Não é aquela percepção errada que se calhar o sogro tinha a respeito do genro, começa a cair por terra.
0: E qual é o conselho que fica para os sogros que querem tomar decisões na vida dos filhos?
2: Conheçam o filho, não é? Conheçam o genro ou o futuro genro, no sentido de não terem ou tomarem decisões precipitadas.
1: Benedito,
2: não é?
1: depois também tem essa questão. Nós conhecemos os nossos filhos, não conhecemos o esposo que ele é ou a esposa que ele é dentro de casa.
0: São papéis totalmente diferentes.
1: Exatamente. Nós criamos e educamos os nossos filhos para serem nossos filhos, não para ser marido de alguém. Você só é marido de alguém quando tu estás dentro da casa, quando tu casas. E isso é bem verdade, que muitos sogros não conhecem o formato de esposo ou esposa que o seu filho é dentro da casa. Ele sabe como o filho dentro de casa fazia tudo correto, tem um excelente filho.
0: Mas como marido, como esposa, ninguém sabe.
1: Possa ser que não tenha aquela sabedoria matrimonial para gerir um determinado lar. E isso, de certa maneira, começa também a criar certas rupturas de relacionamento com o genro. Porque se notamos, se a filha está sempre a queixar, que o marido volta e meia,
0: não dorme em casa.
1: Dorme em casa e tudo mais.
0: É agressivo.
1: É agressivo. Mas entretanto não está a dizer exatamente aquilo.
0: Mas ele nunca foi assim.
1: Exatamente.
0: Sempre dormiu cá em casa. Não saía sem dizer para onde ia.
1: Exatamente.
0: Isso é outro papel que ele desempenha lá do outro lado.
1: Se calhar dormiu fora porque você, o cônjuge, chateou-lhe e ele para espairecer foi. Mas tu, quando foste fazer o relato da situação, só falaste aquela parte que te convinha.
0: Há uma tendência também dos pais quererem vender uma imagem do filho, e às vezes diga-se, dos filhos no geral, que querem, como quem vai despachar uma bagagem, livrar-se daquele problema, encontrar uma senhora perfeita para o filho que tem um monte de defeitos, e ou para a filha também, e querer automaticamente livrar-se daquela bagagem. Isso acontece?
1: Na nossa sociedade acontece.
0: Está a dar muitos problemas aqui, a moça pula o muro, não dorme em casa, é melhor arranjar já um marido. E esse moço parece ter muita paciência, fica na relação.
1: Isso é exatamente aquilo que eu disse no princípio. Aí o pai falhou com o projeto de pai. Quando o pai quer se livrar do filho, é porque o pai falhou com o projeto dele.
0: Quer entregar aquela responsabilidade o mais rápido possível
1: pessoa.
0: A uma outra pessoa.
1: Exatamente.
0: Não é um bom caminho?
1: Não é. Porque volta e meia vão devolver. Porque tu estás a entregar um produto que não está bem segmentado.
2: Pois.
1: Volta e meia vai vir reclamações. E quando vier as reclamações, tu frustras mais ainda o teu filho. Quando na verdade tu tinhas que fazer exatamente o teu papel. Que é, independentemente do teu filho já ter um relacionamento, tu seres pai e conversa com ele como de filho para pai. Passa os ensinamentos. Isso é o que não acontece com muitas famílias. Infelizmente, nós temos aqui na nossa sociedade de famílias que só tem o nome de família. Agora, projeto família construído de pai que é pai, presente, educa o filho e prepara. Infelizmente, muitas famílias não
0: têm. Muitas famílias não têm. E nós vamos também à rua ao encontro da nossa colega Neir Quilombo, que saiu para ouvir também as opiniões dos nossos interlocutores sobre o nosso tema de conversa. Vamos agora às ruas. Bom dia, Neir.
3: Vamos falar com alguns jovens sobre um tema muito pertinente. Será que as nossas famílias podem intervir na escolha dos nossos parceiros? Devem opinar com quem nós devemos casar? São essas perguntas que muitos ouvintes querem saber. Então vamos ouvir as opiniões dos nossos ouvintes. Olá, bom dia.
4: Olá, bom dia, bom dia.
3: Pode falar primeiro.
4: Evanilson, lá vai dizer o meu nome.
3: Evanilson, tu achas normal que para tu casares a tua família deve intervir na escolha do teu parceiro ou da tua parceira? Da tua parceira?
4: Não acho normal.
3: Por que é que não é normal? Podes aqui dizer-nos?
4: Bom, pois embora alguém que tenha uma parceira, nota-se que é adulto. E adulto tem a sua decisão de escolha, quer ela positiva ou negativa. A família pode dar sim um input ou não, mas na verdade quem conhece o nosso parceiro somos mesmo nós que procuramos.
3: Existem aquelas famílias conversadoras que os mais velhos é que decidem, os mais velhos é quem escolhe com quem nós devemos casar. Achas que é certo ou errado? O que é que tu tens a dizer? Qual é a tua opinião?
4: Acho isso muito errado. O que é que a família vê num parceiro de um familiar? Vê uma estrutura física, vê uma estrutura monetária e tudo mais. Mas o parceiro vê caráter, vê compromisso, vê companheirismo, e isso só o parceiro consegue decidir. Então a família não tinha que optar por esse item.
3: Se estivesse nessa situação que a tua família que escolhe a tua parceira, o que é que tu farias? Enfrentarias a tua família? Desistirias da tua parceira? Obedecerias a tua família?
4: Enfrentaria a minha família arduamente, todos os dias.
3: E qual a mensagem que deixas para os ouvintes lá em casa que... E qual é a mensagem que deixas para os ouvintes lá em casa que estão a passar por estas situações, que não conseguem ter voz sobre a escolha da sua parceira ou parceiro?
4: Mamãe, papá, vossos filhos e vossas filhas são adultos. eles têm suas escolhas, quer ela positiva ou negativa. O papá, a mamãe, dotado de experiência ou não, deve dizer, filha, assim, assim, assim, a filha vai ter que decidir. Deixamos de induzir os jovens a um caminho que nós queremos.
5: Certo? Alberto Francisco.
3: Alberto, achas normal que para tu casar, a tua família deve escolher a tua parceira?
5: Não, claramente.
3: Por que é que a tua família não pode escolher a tua parceira, uma vez que é a tua família?
5: Acho que o posicionamento e o caráter que me condiciona é a minha pessoa, não a minha família. De quem procurou conhecer só na minha família.
3: Existe aquela família conversadora que acertam que os mais velhos é que devem escolher a parceira do jovem e da mulher. Achas isso certo? Qual é a tua opinião?
5: Em algumas famílias existe como tradição, mas é uma opinião muito errada, porque o caráter que condiciona tudo. E eu vou manter alguém com posicionamento, não porque... É para normalmente as famílias procuram muito condições financeiras. Por parte de mulheres. Mas agora, o que eu acho, quando essa situação é muito, extremamente errada.
3: E o que é que tu procuras no relacionamento?
5: Alguém que der avante, vamos sustentabilizar todas as nossas despesas, vamos nos respeitar, nos valorizar.
3: Se estivesse nessa situação de que a tua família é que escolhe a tua parceira, o que é que tu farias? Enfrentarias a tua família? Desistirias da tua parceira? Ou obedecerias a tua família?
5: Claro que eu vou enfrentar a minha família. Se ele não estiver de acordo com a mulher que eu escolhi, vou enfrentar a minha família.
3: E qual seria o motivo que te faria enfrentar a tua família? Amor? Caráter?
5: Compromisso, caráter e amor.
3: E qual a mensagem que deixas para os ouvintes lá em casa que estão... E qual a mensagem que deixas para os ouvintes lá em casa que encontram-se na mesma situação, ou melhor, nesta situação? Ressalvo. Qual é a mensagem que deixas para os... Ressalvo. Qual é a mensagem que deixas para os ouvintes lá em casa que encontram-se nesta situação de que para terem uma parceira, a família que deve escolher?
5: É para todos que se encontram em casa e enfrentam essa situação. São adultos que procuram resolver situações do gênero, porque acho que cada um toma suas decisões. E para aqueles que continuam e a família desejam, espero que encontram a vossa capacidade cognitiva e a vossa capacidade de refletir, para que ambos possam seguir juntos e enfrentar grandes desafios.
0: É, os desafios da vida, tal como tivemos a ouvir aí dos interlocutores, a conversa com a Nair Quilombo, a nossa repórter, que saiu à rua para também ouvir a opinião dos nossos interlocutores, amigos, para falar então sobre este tema. Se os pais podem ou não, ou se devem também, né, colocar aqui o dedo nesta questão da escolha do parceiro para o casamento. Aqui, os nossos convidados, o Hamilton e o Roberto, dizem que é importante saber como é a relação com os membros da família e com os amigos. Falam da questão material também, que ainda acaba por ter um peso substancial ao olhar de muitas famílias. A questão de ser um bom pai, a questão religiosa também é posta aqui na mesa, mas a questão que é colocada agora: qual é a mensagem que vocês deixam para aqueles que têm filhos? Para os filhos que querem escolher alguém, para os pais que recorrentemente dizem este não serve, aquele não serve, que no fim de tudo, então, afinal de contas, a quem cabe essa responsabilidade da escolha do parceiro? Para o remate, e depois nós podemos fazer a conclusão e depois partimos para outros objetivos.
1: Prontos, para os pais que tenham a tendência de escolher um parceiro
0: de
1: para
0: decidir.
1: Vida, de decidir um parceiro para a vida dos seus filhos, certifiquem-se primeiro que tu criaste um filho e que a vida pós-matrimónio é quase que 50% já não te diz, já não te compete, já não te diz respeito. Porque tal como tu, que és pai e és casado, começaste a trilhar um caminho de matrimónio, o teu filho também deve o fazer. Agora, temos é que pegar os erros ou as situações menos boas e as boas que viveu durante o seu matrimónio e passar então ao seu filho como testemunho para que ele consiga estar preparado para este caminho, que é um relacionamento a dois. Não devemos nós, os pais, decidir se o nosso filho fica com uma determinada pessoa ou não, porque ao fim e ao cabo isso é uma escolha dele. Mas os pais só têm que ter certeza que o teu filho sabe fazer boas escolhas.
0: Ensinar os filhos a fazer boas escolhas.
1: Exatamente. Se tu conseguiste ter certeza que o teu filho faz boas escolhas, já tens meio caminho andado para ele consiga ter também um bom parceiro.
0: E não significa que não possa também errar ou acertar.
1: Sim, exatamente. Isso não é taxativo. Não é que eu sei fazer boas escolhas.
0: Não é uma fórmula infalível.
1: Exatamente.
0: Não.
1: Se escolher um bom parceiro, não. Mas pelo menos tu tens noção daquilo que é bom para ti. E nota que nós, quando decidimos trazer alguém para a nossa família ou para a nossa vida, estamos também categoricamente a levar para a nossa casa.
0: É a família que ganha também.
1: Exatamente. Então temos que ter certeza que os nossos filhos saibam fazer boas escolhas.
0: Hamilton, para terminarmos essa nossa conversa.
2: Muito bem, o caríssimo Roberto disse muito bem, deixou o conselho aos pais e eu partilho também deste conselho. Bem, o meu conselho agora vai ser direcionado aos filhos nesse caso, não é? Vamos fazer escolhas assertivas, ou seja, tudo bem que nós somos seres emocionais, dotados de sentimentos e emoções, mas chega uma altura da nossa vida, Benedito, que nós temos que colocar de parte as nossas emoções e agir com a razão. Falando assim, parece ser algo impossível de se fazer, mas é possível. Eu já passei por esse processo em que eu tive que colocar o sentimento mesmo de lado.
0: O coração fica ainda aqui, fica aí. Deixa só.
2: Está a doer, está a pesar.
0: A razão é que vai decidir.
2: Está a doer, está pesado.
1: Tu até dizes, coração, tu não estás a bater bem.
2: É verdade, é verdade. Há momentos que nós temos que fazer isso no sentido de evitarmos fazer algumas escolhas que depois nos vão trazer muitos malefícios mesmo. E é aquilo que se costuma dizer, né? O relacionamento amoroso tem um papel preponderante na nossa vida, na medida em que determina o bom andamento das demais áreas da nossa vida também. Afinal de contas, se nós não estivermos bem a nível do nosso relacionamento, se não estivermos bem em casa, em nenhuma outra parte, em nenhuma outra esfera da sociedade, nós estaremos bem.
0: Muito bem. É assim que funciona. Então ficou aqui a vossa mensagem. Então, no fim de tudo, os nossos convidados concordam que os filhos devem treinar. Ou seja, os pais devem treinar os filhos para serem os patrões da sua vida, decidir, sim, mas depois também saberem que para cada decisão as consequências, os resultados vêm lá à frente. E que devemos então ser nós os patrões da nossa vida, decidindo cada passo que vamos dar. O livre-arbítrio, né? É? Ter a liberdade de escolher o que queremos para a nossa vida.
1: E assumir o risco.
0: E assumir o risco, como diz aqui o Roberto Chifulu. Obrigado ao Roberto e ao Hamilton Bento, que estiveram aqui também conosco nesta conversa. Se os pais podem, se devem ou não influenciar, não digo, mas pelo menos decidir com que parceiro é que o filho ou a filha deve casar. Bom dia.

0: Esta é a segunda e pertence à banda Movimentos. Tastalar é o título da música. Não há uma sem duas, mas não há duas sem três, é claro.
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0: Esta aqui em Bombeia de Proletária. A partir de agora você pode ligar para nós. Número 957 24 10 26. Para escolher a música que vai tocar para fechar a nossa edição de hoje do seu Manhã de Domingo. Nas ondas da Rádio Nacional de Angola. 957 24 10 26. E para nós, diga o seu nome e diga o nome do artista ou o título da música. Música fim de semana no seu Manhã de Domingo. Nós estamos aqui porque você está aí a acompanhar esta emissão da Rádio Nacional de Angola. Ligue, vote, escolha a sua música. Bom dia, quem está? Bom dia. Bom dia. Não está. 957-24-10-26. Cidade de tratarmos bem os pais. Canta aqui Robertinho em K500. Diga qual é o nome do artista. Diga qual é a sua música. Banda Movimento, Tastalar, este é o número 2. Não temos. Alô, bom dia, quem está na linha?
2: Oh. Gola, que tarde.
0: Gola, qual é a sua música? Bom dia.
2: Epa, são tantas, meu.
0: Qual é a sua?
2: Mas, pronto, vou ficar mesmo com essa de Robertinho. É profundo.
0: K500, bom dia. Estamos juntos. Aliás, bom domingo e boa semana. Bom dia, quem está aí?
3: Serafim Gomes, do meu nome.
0: Serafim, qual é a música? Bom dia.
3: Robertinho, K500.
0: Está votado. 957-24-10-26. Quem está aí? Bom dia. Bom dia, seu nome?
4: Meu nome é José Estrela.
0: José, qual é a música?
4: Primeira música.
0: Robertinho, está a estalar? Aliás, 500, bom dia. Agora é trocar tudo, né? Bom dia, quem está aí?
5: Pascoal, Dom João.
0: Tudo bem, Pascoal? Música?
5: Sim, tudo bem.
0: Bom dia, qual é a música?
5: Proletário.
0: Está votado. Quem bombeia?
5: Quem bombeia.
0: Boa semana para si. Ligado, ligadíssimo à Rádio Nacional de Angola, 11 horas 54 minutos. É, tempo não para, não perdoa. Quem está aí? Bom dia.
6: Bom dia.
0: Nome?
6: Bom dia.
0: Bom dia. O seu nome?
6: Leonardo Ngunga.
0: Leonardo, qual é a música? Bom dia.
6: De Robertinho.
0: Está votado, K500. Boa semana. Ligado, ligadíssimo à Rádio Nacional de Angola. Quem está aí? Bom dia.
7: Eu?
0: Bom dia.
7: Bom dia.
0: Nome e voto.
7: Rufino Diogo.
0: Voto.
7: Sim.
0: Qual é a música?
7: Em Bombeia.
0: Está votado.
7: Ok.
0: Estamos juntos, fortes e firmes. Bom dia, bom dia. Quem está na linha? Quem vai votar?
8: Quem está na linha é o Bino Antônio, sim.
0: Antônio, qual é a sua música?
8: Proletário.
0: Está votado. Alô, bom dia, quem está na linha? Bom dia. Bom dia. Não está. Nome e voto, apenas isso. Sem voltas, sem rodeios, por favor. Aí está. Banda Movimento. Três músicas. Robertinho. Banda Movimento, Proletário.
9: Sim, bom dia.
0: Bom dia, qual é a sua música? Seu nome antes?
9: Sou Domingos Jacob, voto na primeira música.
0: Está votado, Robertinho, K500. Bem, parece que já não temos tempo para muito mais. Agradecer pelo carinho da audiência por estar ligado à Rádio Nacional da Angola. Este é o seu manhã de domingo, edição de 20 de setembro. Agradecer por você ter estado aí do outro lado neste momento de conversa também com este tema interessantíssimo. A música vencedora pertence a Robertinho. Altoné realiza com a condução de João Pedro. Falcão Tomás, na estética final de emissão. Eu sou o Cristina Benedito. Continua ligado à Rádio Nacional de Angola. Insista, persista, não desista.

0: 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Boa tarde, as notícias com Daniel Marques.
1: Mais de 14 mil candidatos inscritos no Zaire para cerca de 400 vagas no concurso público da saúde.
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1: Ora, muito boa tarde. A cidade do Ambo celebra esta segunda-feira 114 anos de existência, desde que ascendeu a esta categoria. Neste momento, a cidade registra avanços significativos em vários domínios, com maior destaque para a realização de obras de requalificação de estradas, para melhorar a mobilidade e as condições de vida dos cidadãos. Outros dados com Isaac Bunga.
3: A efeméride encontra a capital do Planalto Central num período marcado por importantes transformações urbanísticas e socioeconómicas. Nos últimos anos, a província do Ambo tem vindo a registrar sinais visíveis de desenvolvimento, resultantes de investimentos na reconstrução de infraestruturas essenciais e na implementação de novos empreendimentos destinados a impulsionar o crescimento económico e social da região. Os avanços alcançados têm levado muitos munícipes a considerar que o Ambo está a recuperar gradualmente a imagem que lhe valeu durante décadas, a designação de Cidade Vida, símbolo do dinamismo económico, social e cultural que sempre distinguiu esta parcela do território nacional.
4: João Chiaca, a via está a ser bem feita e vai possibilitar, né, a circulação de viaturas, de automóveis, a fácil circulação, e essa remodelação que está a ser feita vai ajudar tanto.
5: Domingos Xavier, que é benéfico e é uma estrada que dá acesso ao aeroporto e recebe muitas visitas, é benéfico. Alguma coisa está a se fazer, sim, sobretudo as paragens, porque na outra hora não havia paragens e havia muitos problemas entre os mototaxistas, o taxista e o regulador de trânsito.
3: No âmbito das comemorações do aniversário da cidade, o governador provincial do Ambo, Pereira Alfredo, efetuou uma jornada de constatação às principais obras. Durante a visita, o governador avaliou o grau de execução das empreitadas de reabilitação e beneficiação das estradas, tendo recomendado rigor técnico e cumprimento dos prazos contratuais, de forma a garantir a qualidade das infraestruturas e melhores condições de mobilidade para a população.
6: Esta empreitada visa alargar o troço de estrada São João Cambiote. Importante sublinhar que, com o alargamento deste traçado, também fomos obrigados a mexer na estrutura das pontes.
3: A cidade do Ambo prepara-se para assinalar segunda-feira os seus 114 anos de existência, a partir da pitoresca cidade do Ambo. A reportagem é de Isaac Bonga.
1: Cidade do Ambo completa esta segunda-feira 114 anos de existência, com registro de obras de requalificação de importantes infraestruturas. Mais de 14 mil candidatos estão inscritos para concorrer às vagas disponíveis para o concurso público no setor da saúde, na província do Zaire. Para o referido concurso estão disponíveis mais de 400 vagas. Luís Mamana.
7: A rede provincial da saúde no Zaire assegura estarem criadas as condições necessárias para a realização dos exames de concurso de ingresso externo, que disponibiliza mais de 400 vagas. De acordo com o diretor do Gabinete Provincial da Saúde, Afonso Maria Sabino, mais de 14 mil candidatos estão inscritos para concorrer às diferentes vagas disponíveis.
8: No total, inscritos foram 30.164. Selecionados são 14.715. Cada sala está as folhas coladas lá nas portas das pessoas que estão selecionadas nessas salas.
7: Os exames serão realizados entre os dias 21 e 25 deste mês em locais previamente definidos pelas autoridades sanitárias da província. Afonso Maria Sabino explica como vão decorrer os exames e as medidas adotadas para garantir o normal funcionamento do processo.
8: Que segunda-feira nós temos o das 9 às 11 horas, onde vão participar os médicos gerais e os assistentes sociais. No período da tarde, das 14 às 16, temos os técnicos superiores do regime geral. Estão dentro do programa porque está no portal, cada um sabe o seu dia, a sala, está tudo bem delineado.
7: Gabinete Provincial da Saúde, no Zaire, assegura estarem criadas as condições necessárias para a realização dos exames do concurso de ingresso externo, que disponibiliza mais de 400 vagas. A Rádio Nacional, com Luís Mamana, no Zaire.
1: Concurso público do Ministério da Saúde no Zaire conta com mais de 14 mil candidatos inscritos para cerca de 400 vagas. Atualidade internacional, a Associação Sociocultural Horizonte Azul de Moçambique denunciou que, pelo menos, 55 mulheres foram assassinadas entre janeiro e setembro deste ano, pedindo uma lei específica para travar estes casos. O levantamento desta associação foi feito em parceria com a ONU Mulheres em Moçambique, com a organização a pedir a participação de mais homens em ações que visam proteger as mulheres para acabar com estes casos, além da criação de uma lei específica que combata o femicídio. Boa tarde.
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0: 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Marlos Derzuan, esposa, Paulina Chitonho, Isaura Celestinho Chitonho, Malau Chitonho e Neuza Chitonho, Laurinda Chitonho e Rosalina Chitonho, comunica o falecimento de Lionel Paulo Nencanda Valentim Chitonho, também conhecido por Guinho, ocorrido no dia 18 em Portugal. O funeral terá lugar em Lisboa, sexta-feira, no dia 25 do corrente mês de setembro, na localidade de Canide. O óbito decorre na sua residência, na rua Dona Dulce de Aragão, 6D. Maria Helena Francisco Tavares Joaquim, esposa, e os filhos, comunicam o falecimento de José Cipriano Joaquim, ocorrido no dia 15 de setembro. O seu funeral realiza-se em data a anunciar oportunamente. A Corte Real do Reino do Ndongo e Matamba comunica o falecimento de Francisco Muta Campo, membro da Corte Real do Reino do Ndongo e Matamba, ocorrido no dia 18 de setembro, na província do Icolibengo. Neste momento de dor e luto, a corte endereça a família enlutada as mais sentidas condolências. A família Maiomona comunica o falecimento do seu ente querido Mampasse Ana Maiomona, ocorrido no dia 15 de setembro em Luanda. O seu funeral realiza-se no dia 22 de setembro, às 11 horas, no cemitério do Benfica. Bernardo João Manuel, pede a quem tem encontrado ou venha encontrar na via pública uma carteira contendo vários documentos passados em seu nome, favor de fazer entrega na administração do Mercado Mundial ou ligar para o número 958-27-0891 ou 923-95-40-25. Joaquim Cipriano, Joana Cipriano e José Oliveira, irmãos, comunicam o falecimento do seu irmão, José Cipriano Joaquim, ocorrido no passado dia 15 de setembro. O seu funeral realiza-se em data a anunciar oportunamente. José Alfredo Paciência pede a quem tem encontrado ou vem encontrar na via pública uma pasta de cor branca contendo vários documentos passados em seu nome, favor de ligar para o número 950-24-68-35 ou fazer a entrega na portaria da Rádio Nacional de Angola. 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
4: Gravados votos de boa tarde, você continua ligado à Rádio Nacional de Angola. 12 horas, 12 minutos, estamos já no período da tarde, esperar que você esteja a desfrutar de um bom domingo em nossa companhia. A seguir, fique com o programa Recordar é Viver.
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Angola. Boa tarde. Vamos dar início ao nosso Recordar e Viver de hoje. Este Recordar e Viver, que é trazido por Dionísio Rocha e Tomás Santana. Gostaríamos imenso de que o Recordar e Viver chegasse-vos em ótimas condições e que seja, de facto, um aperitivo para o nosso almoço. Eu sei que os temas são bonitos e são de vossa satisfação. Por exemplo, vocês lembram-se do Tunga Tunguinha, um tema da velha guarda que nos fazia trazer o pensamento pelo Bana, ou que nos faz recordar o Bana, que durante muitos anos interpretou isso para nós, e nós não perdemos uma única oportunidade de dançar e quantas vezes conviver com o Bana e este tema. Nosso cabo-verdiano mais famoso daquele tempo e que nós não queríamos perder nenhum tema dele, é isso mesmo, é esse que vocês estão a pensar. Mas escutem, por exemplo, o Tunga Tunguinha. Josinho Alves é o autor deste arranjo, que pretendemos apenas sem letra, mas que de tantas vezes ouvirmos o original, fica-nos com uma pontinha de saudade deste Tunga Tunguinha. Escutemos o Tunga Tunguinha, então, nesta interpretação de Josinha Alves. Vamos embora.

foi bom nós recordarmos Tunga Tunguinha, e por que não recordarmos também Elias Ochoa? Lembram-se do Elias Ochoa, que muitas vezes passou aqui no nosso espaço recordando também a música cubana. E aí foi Elias Ochoa em Que Dios Compay.

E agora, por que não? Lembranças. Ivone Calbero. E o Ivone Calbero, ao recordar-nos as lembranças, fazem-nos lembrar também, às vezes, porque que tantas vezes ouvimos essa música à distância, no Marçal, por que não no bairro Operário, ou mesmo na ilha de Luanda. Mas foi assim, com essa nostalgia toda, que nós recordamos do Ivone nas lembranças. Escutem.

Luís Moraes também está presente na sequência de representações de música cabo-verdiana. Hoje, Luís de Moraes vai interpretar linda melodia naquele clarinete dele que só ele sabia interpretar. Vamos ouvi-lo.

E agora vamos recordar a Fátima Leão naquela zona mais agradável que o Rio de Janeiro tem, que nós gostávamos de passar algumas horas durante as noites. É, Deus sabe, se não tem engano. Fátima Leão.

Ouvimos durante muitas vezes nas farras e nas dedicatórias musicais das diversas radioclubes do nosso país, que todos os dias, a partir das 14h30, ou seja, 14h30, tínhamos dedicatórias musicais. E havia uma voz que nós gostávamos muito de ouvir e que interpretávamos temas que nós dizíamos, é verdade, isso, esse beijo foi mesmo roubado pela fulana ou beltrana. Beijo roubado vai ser interpretado por Cesária Évora. Vamos ouvi-lo desta feita, recordando também aqueles bons tempos que ouvíamos dedicatórias musicais e não só, mas recordemos-nos o beijo roubado.

Elvio, traz-nos memórias de nós. Isto é um trabalho trazido e trazido há bem pouco tempo para a produção discográfica através do nosso amigo Carlos Ferreira, e que hoje aqui o Elvio recorda-nos tão concentradamente, tão melodia, mas nostalgicamente, é isso, tão nostalgicamente, ouvindo com muito gosto este tema do Cassé, aqui é a recolha do Cassé, e no fim até parece-nos ter a voz do Carlos António, aquele declamador muito famoso. Bom, mas ficamos por aqui e vamos ouvir o Elvio, Memórias de Nós.

0: Agora, chamarei a amiga que tu vias e pedirei que peça ao Rouxinol do dia, que peça ao Sabiá para levar depressa este epigrama. Pátria minha, saudades de quem te ama. Vinícius de Moraes.
1: E por que não ouvirmos um tema sobre o carnaval, mas aqui interpretado por Ângelo Teta. Ângelo Teta a interpretar Carnaval.

A miudagem já está a dizer: o cota hoje não está a tá trazer aquelas bodas que mexem muito conosco. Não, vamos trazer uma, pelo menos, do Paulo Flores, boda. Lembram-se? Foi há uns 4 ou 5 anos atrás que o Paulo Flores lançou isso, ficou preso no nosso ouvido e nós gostamos todos, tanto adultos como juventude. E nós ouvimos a boda assim.

E a sensação que vos deixa é que nós estamos a ficar velhos. É, mas cada ano que passa, sentimos que mais velhos ficamos, mais respeitados em alguns casos somos, e noutros até nem tanto assim. Mas o ideal é recordar-vos que Yuri da Cunha, um jovem que nos acompanha sempre, ele de volta e meia olha para nós e diz conosco, cabelos brancos, meus cabelos brancos, é, a vossa atenção para Yuri da Cunha, nesses cabelos brancos, que eu gosto muito de ouvir. Para todos vocês, Yuri da Cunha.

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0: Boa tarde, 13 horas do país, de Luanda, transmite a Rádio Nacional de Angola. Angola, boa tarde. Presidente da República João Lourenço a caminho de Nova Iorque, onde vai participar na Assembleia Geral da ONU. Proprietários de panificadoras pedem intervenção do Executivo para travar a subida do preço da farinha de trigo. Macroprojetos do Executivo estão a permitir a criação de postos de trabalho e a estabilizar a economia nacional. Ecumbi do Cádiz de Espanha e Fernandinho do 1º de Agosto, destaques da convocatória de Aliucic para jogos oficiais dos Palancas Negras. Ataque jihadista provoca morte de 20 pessoas no Chad. Jornal do Domingo, 20 de setembro de 2026. A edição é de Manuel Vicente. Técnica de Ferrei Samuel. Daniel Marques vai apresentar as notícias.
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0: O Presidente da República, João Lourenço, está a caminho dos Estados Unidos da América, onde vai participar na edição 81 da sessão da Assembleia Geral das Nações Unidas. O chefe de Estado deverá discursar na terça-feira, 22 de setembro, durante o debate geral que decorre de 22 a 28 deste mês, sob o lema Restaurar a Confiança, Gerir a Transformação, uma organização das Nações Unidas que produz resultados para todos. A edição 81 foi aberta formalmente a 8 de setembro em Nova Iorque, enquanto a Semana de Alto Nível decorre de 18 a 28 de setembro, reunindo chefes de Estado e do Governo e representantes de alto nível dos Estados-membros. Vamos agora em direto a Nova Iorque, Estados Unidos da América, ao encontro da jornalista Sani Fuchs. Para outros detalhes, Sani, boa tarde.
2: Boa tarde, Daniel Marques. Estamos em direto a partir da Praça das Nações, onde está localizada a sede das Nações Unidas, para onde convergem todos os olhares do mundo, e há também uma grande expectativa pelo início da Semana de Alto Nível. Espera-se que daqui saiam soluções para restaurar a confiança no sistema das Nações Unidas, a paz, o diálogo e construir um futuro mais sustentável. A Semana de Alto Nível, que tem início nesta terça-feira, 22 de setembro, traz para Nova Iorque líderes de todo o mundo para o debate da Assembleia Geral, que nada mais é do que o maior fórum político com poder de convocar líderes mundiais em representação de todo o mundo para a discussão de temas globais que dizem respeito a todos num lugar seguro, que é isto, a sede da Organização das Nações Unidas aqui em Nova Iorque. Os trabalhos vão ser orientados pelo presidente da Assembleia Geral, o Kalikur Rahman, que é o antigo ministro dos Negócios Estrangeiros do Bangladesh, que assumiu o mandato em junho deste ano. O ministro mostrou-se confiante na sexta-feira, quando concedia uma entrevista à Rádio ONU News, mostrou toda a sua confiança no diálogo, no esforço coletivo e no multilateralismo para resolver as crises globais. É dele o lema Restaurar a Confiança nas Nações Unidas, e coloca toda a sua crença no trabalho coletivo, na conjugação de esforços para estabelecer então esta confiança que a ONU tinha há 80 anos, quando foi criada no contexto da Segunda Guerra Mundial, para promover a paz a segurança, os direitos humanos e o desenvolvimento sustentável. Os temas em discussão, Daniel, são variadíssimos, vão desde o clima, desde as reformas no sistema das Nações Unidas, reformas na arquitetura global, o avanço da inteligência artificial, o desenvolvimento tecnológico, enfim, um leque de temas de grande interesse que fazem parte desta pauta global e que dizem respeito ao futuro da humanidade, vão então ser discutidos aqui pelos líderes mundiais em colaboração com organizações também da sociedade civil, porque todo mundo é convocado para este debate e vai ser assim nos próximos dias. As atualizações em direto aqui também na Rádio Nacional prometemos trazer isto. Angola, mais uma vez, não poderia ficar de fora. A delegação de Angola já está praticamente toda composta. O chefe da delegação, que é o presidente João Lourenço, a caminho de Nova Iorque. Ao longo do dia, nós vamos regressar com outras novidades a partir de Nova Iorque, onde nos despedimos então e recebam a nossa saudação. Até uma próxima oportunidade, Daniel.
0: Muito bem, Sanifus Butarte. E a ação global contra as alterações climáticas, com maior apoio aos países em desenvolvimento, é um dos aspectos que se tem discutido durante as Assembleias Gerais das Nações Unidas. O presidente angolano, João Lourenço, é dos estadistas que tem apelado ao reforço do financiamento climático, a transferência de tecnologia e ao apoio à transição energética em África. Nos debates das Nações Unidas em 2023 e 2025, João Lourenço considerou que esta transição deve ser justa e não comprometer o desenvolvimento económico, a redução da pobreza e o acesso à energia. Jornalista Hélder Silva.
3: O ambientalista Rafael Lucas, presidente da Associação Minuto Verde, considera que a posição defendida pelo presidente de Angola reforça o princípio da justiça climática. Rafael Lucas mostra-se expectante em relação à mensagem que o chefe de Estado angolano deverá transmitir nesse sentido ao discursar na maior tribuna mundial. O ambientalista defende que a África não deve suportar os mesmos custos que os países industrializados, apontados como os principais responsáveis pelas alterações climáticas.
4: Esperamos que o estadista angolano defenda o reconhecimento da responsabilidade histórica dos países mais industrializados, defenda maior financiamento para adaptação, mitigação e respostas às perdas e danos, a simplificação dos mecanismos de acesso aos fundos climáticos, a transparência ou transferência mesmo de tecnologias e formação de especialistas africanos, a proteção das florestas, rios, oceanos e maior investimento em energias renováveis e infraestruturas resilientes, assim como também a adoção de sistemas de alertas precoce contra a seca e inundações e o compromisso efetivo dos órgãos ambientais a nível internacional.
3: Rafael Lucas destaca ainda a necessidade de se reforçar o financiamento climático destinado ao continente africano.
4: A estratégia da União Africana sobre as alterações climáticas tem sido, digamos, um dos elementos extremamente fundamentais. Quando o presidente apresenta preocupação na Assembleia Geral das Nações Unidas, reforça também o princípio da justiça climática. Os países que mais contribuem historicamente para o aquecimento global devem assumir a sua responsabilidade e devem também apoiar aqueles que, apesar de terem poluído menos, enfrentam graves consequências.
3: Por sua vez, o economista Paulo Forquilha sublinha a necessidade de os países industrializados assumirem maior responsabilidade no financiamento das ações de combate às alterações climáticas em África, bem como no processo de transição energética.
5: Se tivéssemos de resumir aquilo que poderá ser a mensagem econômica do presidente João Manuel Gonçalves Lourenço nas Nações Unidas, eu diria que existe um fio condutor muito claro. Angola quer investimento, mas precisa de financiamento competitivo, quer combater a corrupção, mas precisa de cooperação internacional para recuperar os ativos, quer, portanto, reduzir aquilo que são as vulnerabilidades da dívida, mas defende também uma reforma das condições de financiamento e quer participar da transição energética, mas, como tem estado a defender o presidente João Lourenço, considera que os custos dessa transição não podem recair desproporcionalmente sobre os países em desenvolvimento, sobre os países africanos de modo geral e para Angola de forma particular.
3: A Paulo Forquilha comentando as posições defendidas pelo presidente de Angola, João Lourenço, durante os debates na maior tribuna mundial.
0: A ação global contra as alterações climáticas, com maior apoio aos países em desenvolvimento, é um dos assuntos que poderá estar em discussão na edição 81 da sessão da Assembleia Geral das Nações Unidas.
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0: O Simprof, Sindicato dos Professores, não compareceu no sábado à reunião marcada pelo Governo para contínua discussão e a assinatura da ata que colocaria fim ao processo da greve. O secretário de Estado para o Trabalho, Pedro Felipe, afirma que o Executivo cumpriu com os acordos exigidos nos 11 pontos do caderno reivindicativo e que não há razão para a greve.
7: Fizemos a nossa parte, cumprimos integralmente com os compromissos a que nos havíamos proposto. Aliás, o setor da educação é um setor estratégico, tem merecido uma atenção muito especial por parte do Governo de Angola, através de orientações muito concretas do seu líder, o titular do Poder Executivo. Dali que tenhamos colocado o tema referente à valorização das carreiras e das categorias dos agentes da educação no topo das prioridades. Nós entendemos que cumprimos integralmente com aquilo a que nos havíamos proposto. Lamentavelmente, o nosso parceiro deixou de comparecer à reunião que estava aprazada para assinar a ata. Estamos num Estado democrático de direito. É legítimo que o sindicato tenha optado por este caminho. Entretanto, enquanto governo, gostaríamos de deixar muito claro que continuamos abertos ao diálogo, receber os nossos parceiros. Nós entendemos que não há necessidade, nem temos razões suficientes para avançar para a greve. Entretanto, estamos num Estado democrático de direito, o direito à greve é um direito legítimo e nós, enquanto executivo, no âmbito daquilo que são os procedimentos legais, vamos junto das instâncias judiciais tentar averiguar sobre a oportunidade e conveniência da manutenção desta greve.
0: Já o secretário-geral do Simprof, Admar Ginguma, diz que a indisponibilidade do sindicato foi comunicada, pois a reunião de sábado dependia da consulta dos seus filiados.
8: Nós comunicamos à equipa do Executivo da nossa indisponibilidade de nos reunirmos neste sábado e também as nossas exigências em relação aos dois primeiros pontos, que são os pontos que até aqui não conheceram qualquer aproximação entre as duas partes. Estranhamos, obviamente, quando ouvimos a parte do Executivo dizer que nós faltamos a uma reunião que tinha como objetivo assinar uma ata, cujo conteúdo nós desconhecemos. Se o Governo entender que há possibilidade de nos podermos aproximar nos pontos divergentes, mas nós estamos aqui disponíveis para encontrar um ponto que permita sair dessa crise em que nos encontramos.
0: Executivo e Simprof abertos ao diálogo para acabar com o impasse sobre a greve. E mais de 3 mil vagas estão disponíveis na Universidade Agostinho Neto para o ano académico 2026-2027, que começa em outubro. O reitor da Universidade, Pedro Magalhães, confirma a informação e realça novas medidas que visam aumentar a produção científica e aproximar a universidade ao setor produtivo.
9: Para o ano académico 2026-2027, a nossa universidade disponibilizou 3.900 vagas para os cursos abrangidos no processo de acesso. Neste momento, as vagas já se encontram preenchidas, o que demonstra que a procura continua a existir pela nossa universidade. E em termos comparativos, no ano académico anterior tinham sido disponibilizadas 4.820 vagas, creio, para os 43 cursos de licenciatura, E para este ano temos uma oferta quantitativamente mais ajustada, mas isso não significa uma redução da nossa ambição. Pelo contrário, a nossa preocupação é cada vez mais combinar a quantidade com a qualidade. Portanto, uma grande universidade não se mede apenas pelo número de estudantes que consegue admitir. Mede-se também pela qualidade da formação que oferece, pela capacidade dos seus docentes de investigação que produz e pela empregabilidade do seu aluno.
0: Universidade Agostinho Neto tem disponível mais de 3 mil vagas para o ano académico 2026-2027, que começa em outubro próximo. Mais de 7 mil doses da vacina contra Mpox já foram administradas nos 11 municípios da província do Zaire, no âmbito das medidas de prevenção e controlo da doença. A campanha de vacinação tem dado especial atenção aos municípios que fazem fronteira com a República Democrática do Congo. Luís Mamana.
10: 7 mil doses da vacina contra a Mpox já foram administradas nos 11 municípios da província do Zaire, no âmbito das medidas de prevenção e controlo da doença. Segundo o chefe do Departamento de Saúde Pública, Manuel Cai, as autoridades sanitárias mantêm ativas várias medidas preventivas, com o objetivo de evitar a entrada e a propagação da doença na província.
11: A província do Zaire, no mês de abril, recebeu 7 mil doses provenientes do PAV Nacional e no mês de maio nós implementamos nos 11 municípios a vacinação massiva para a prevenção de Mpox. De momento, estamos a reforçar ações preventivas nas comunidades, com maior realce nas zonas fronteiriças. Como nós temos o município do Louvo, que é uma das portas de entrada, ali nós temos material de biossegurança que estão lá e temos balde para lavagem das mãos com água e sabão ou de detergente. E no município do Noque, de igual modo, mesmo também no Coimbra. Estamos em direta colaboração com líderes religiosos, tradicionais, a comunicação social que não nos deixa, para podermos sensibilizar mesmo para veicular medidas preventivas em Kikongo, para que o povo consiga absorver essas informações.
10: Até o momento, não há registro de casos positivos da Mpox na província do Zaire. Apesar deste cenário, as autoridades sanitárias dizem que a situação exige atenção permanente, sobretudo nas zonas fronteiriças.
11: De momento, a província ainda não registrou casos positivo. Já houve caso suspeito, mas o início deu resultado negativo. Mas não podemos ficar com as mãos paradas. Temos que sempre arregaçar as mangas para podermos sensibilizar cada vez a nossa população, porque a prevenção custa zero e curar gasta-se muitos recursos.
10: Na província do Zaire, a vigilância mantém-se reforçada, sobretudo nos municípios fronteiriços com a República Democrática do Congo, uma estratégia que procura impedir a circulação e a transmissão da Mpox na região. A Rádio Nacional em Banza Congo, com Matondo Tando e Luís Mamana.
0: Autoridades sanitárias do Zaire promovem campanhas de vacinação contra Mpox em todos os municípios da província.
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0: Atualidade desportiva neste Jornal da Tarde, seja a seguir com o Cabo Dias da Rádio 5. Boa tarde.
12: Boa tarde, começo com as Palancas Negras. O guarda-redes Ekumbi Travessa, que atua na segunda divisão do campeonato espanhol, e o extremo Fernandinho, que milita no 1 de agosto, se pontificam na primeira convocatória de Alion Cissé para os jogos oficiais dos Palancas Negras na corrida ao Cane de 2027. Na lista tornada pública ontem, o técnico dos Palancas Negras chamou 12 jogadores que atuam no girabola dos 28 chamados ontem. Angola, recordo, defronta o Egito no próximo dia 25 na cidade do Cairo, e Malawi, jogo marcado para o próximo dia 6 de outubro aqui em Luanda, na corrida ao Cane do próximo ano no Quênia, Uganda e na Tanzânia. Desporto de lutas, Angola disputa neste momento a final da Taça do Mundo de MMA, que acontece no Arena do Quilamba. A prova qualifica os atletas à fase final da Taça do Mundo da Geórgia em 2024. O nosso país tem já conquistadas 18 medalhas, sendo 11 de ouro, 7 de prata e 1 de bronze. Fora de portas, hoje há clássico em Portugal. Porto e Benfica disputam a liderança do campeonato. Já o Sporting empatou ontem a 2 golos diante do Arouca. Em Portugal, o Porto lidera. Tem 18 pontos, mais 2 do que o Benfica na segunda posição. Boa tarde, mais Porto daqui a pouco em Desportivo.
0: Já seguimos agora com a atualidade internacional. 20 pessoas morreram hoje na sequência de um ataque atribuído ao grupo jihadista nigeriano Boko Haram contra uma ilha do lago Tchad, na fronteira com a Nigéria. O ataque ocorreu na madrugada deste domingo na província tchadiana do lago Tchad, onde os atacantes, que operavam a partir de canoas, atacaram pescadores. O Boko Haram e a filial do local do Estado Islâmico terão já matado mais de 35 mil pessoas e provocado cerca de 2,7 milhões de deslocados internos, sobretudo na Nigéria e em países vizinhos como o Tchad, os Camarões e o Níger, segundo as Nações Unidas. 13 horas e 19 minutos, a subida do preço da farinha de trigo e o alto custo de produção do pão está a levar ao encerramento de várias panificadoras a nível de Luanda. O saco de farinha de trigo, em menos de uma semana, passou de 23 para 32 mil kwanzas. Adriano Belmiro.
13: A alta do preço da farinha de trigo e os altos custos de produção estão a levar algumas panificadoras a suspenderem as suas atividades. Isso mesmo, conta Teodora Miguel, uma das responsáveis de uma das panificadoras, que encontra-se de braços cruzados à espera que os preços da farinha de trigo voltem a baixar.
14: A subida do preço nos fez estar com as portas fechadas por não conseguir atender às necessidades da nossa produção. Temos que pagar energia, funcionários, os impostos.
13: O saco da farinha de trigo está a ser vendido ao preço de 32 mil kwanzas. A situação preocupa os responsáveis de panificadoras, que pedem a intervenção do executivo para travar a subida exorbitante do preço da principal matéria-prima para a produção do pão. Responsável por uma das panificadoras, Lucitino Tolu, Lumba diz que a situação já resulta na alteração do preço ou na redução do tamanho do pão.
15: Nesse momento, os preços foram alterando repentinamente, 30.500, 32 mil, 33 mil já em alguns locais. E contudo, continuamos a aguardar informações para saber na realidade o que é que se passa a isso. Tem-se vivido dias extremamente difíceis, de muitas dúvidas por parte dos gestores, que ficam presos entre o aumento do preço ou diminuir a qualidade do pão.
13: Elias Pascoal é outro responsável de uma das panificadoras em Luanda e também mostra-se preocupado com a subida repentina do preço da farinha de trigo no mercado nacional.
16: E isto faz com que ou a gente altere o preço do produto final ou então reduza a grama. No nosso caso, por causa da concorrência, não temos como alterar o preço do pão. O mais viável e o que fizemos é reduzir a grama do pão.
13: Panificadoras suspendem atividades devido à alta dos preços da farinha de trigo e os altos custos de produção.
0: E o impacto da subida do preço da farinha de trigo estende-se também à província do Ikoluibango. Panificadoras e revendedores enfrentam um aumento dos custos de produção, enquanto os consumidores receiam que a situação venha a resultar no aumento do preço ou na redução do tamanho do pão, como nos conta já a seguir o Agapito do Carmo.
17: Os industriais, panificadores e pequenos comerciantes do ramo aqui na província de Ikoluibango olham com preocupação a subida do preço da farinha de trigo. Operadores, maioritariamente do oeste africano, já pensam em reduzir o tamanho e aumentar o preço do pão para se evitar uma interrupção do trabalho.
18: Mês passado eu comprei trigo 24 mil itali, mas nesse momento está 30 mil itali. Subi mesmo, subi muito.
17: E nas diversas panificadoras desta zona, Existem dezenas de mulheres que compram o pão em quantidades para ser revendido no interior dos bairros. Estas sabem do preço do trigo agora atualizado e já fazem as contas.
19: Acá já são 6.500 kwanza.
20: Leva quantos pães?
19: 50. Provavelmente vai subir a 7 mil a caixa. Um pão vai subir a 140. A minha opinião mesmo é que o saco de trigo tem que baixar mesmo.
17: Nesta nossa reportagem, ouvimos igualmente aqueles que vão à compra do pão diretamente da padaria para a mesa.
21: Eu compro sempre pão aqui nessa padaria em função da qualidade. E uma vez que o saco do trigo subiu, isso vai afetar na qualidade do pão, porque vai colocar o empresário ou o produtor então o pensamento de qual será a qualidade do pão.
17: E a dona Isabel Manuel Andrade é zungueira de bolinhos. Com esta alteração sente-se de mãos atadas e diz que vai ter que readaptar o seu negócio.
22: Tenho que reduzir um pouco, fazer um bocado para ver se podemos continuarmos a fazer o nosso negócio na normalidade.
17: Sobe o preço da farinha de trigo e aqui as implicações para as panificadoras e consumidoras. A reportagem da Rádio Nacional de Angola com António Feidão e Agapito do Carmo.
0: E no Cubango, a subida do preço do saco de farinha de trigo já está a ter reflexos no pão que chega à mesa dos consumidores. O aumento do preço do trigo está a influenciar-se no tamanho e na qualidade do pão, numa altura em que o saco de 50 quilos está a ser comercializado entre 29 e 30 mil kwanzas. Pelicano Batista.
23: Redução da grama, pouca qualidade do pão e preços altos estão entre as principais consequências da subida quase que todos os dias do preço do saco de farinha em vários pontos da aquisição do produto aqui na província do Cubango. Afonso Machai é o gerente de uma das panificadoras aqui em Menongue, revela que essa realidade está a obrigar a uma adaptação às exigências do mercado.
24: Estamos a diminuir o tamanho do pão para nós conseguir trabalhar e conseguir o lucro para o dono e o nosso trabalho para continuar o mesmo. O pão de cada 50 e o pão de cada 100. E os clientes estão a reclamar cada vez mais, estão a dizer que o pão está muito pequeno. Estamos a tentar explicar que a farinha está a subir, eles não querem saber disso.
23: Nesta altura, há também algumas panificadoras que já pensam em encerrar as portas, na medida em que, enquanto o preço da farinha sobe, a faturação baixa e há outros encargos difíceis de manter, conforme o operador Mohamed.
25: Minha padaria é mais baixa, não tem como. Foram o que vamos fazer, porque a farinha subiu semana passada.
23: Há coisa de um mês, o preço do saco de farinha de 50 kg importava a 25 mil kwanzas. Atualmente, o preço varia entre 29 a 30 mil kwanzas. Faustino Anselmo é outro operador e fala.
26: O preço da farinha trigo está no valor de 30 mil a 29.500.
23: E os consumidores sentem o impacto tanto a qualidade quanto o preço do pão conheceram diferença nos últimos dias.
27: Nós já habituamos o preço que nós sempre temos comprado. Agora, com a subida da farinha de trigo, vai buscando um pouco os bolsos.
28: Sinto que bem reduzido. O pão de 50 de dia 3 ou 2 anos atrás já não é o mesmo.
23: A alta do preço do saco de farinha no Cubango está a influenciar na redução da grama e na qualidade do pão no mercado local. A reportagem Rádio Nacional, Teresa Vasco e Pelicano Batista em Menongue, capital do Cubango.
0: Preço do saco de farinha de trigo também está a influenciar no tamanho e na qualidade do pão na província do Cubango. Os corredores do Namibe, Lobito e Porto de Águas Profundas do Caio, em Cabinda, são infraestruturas que vão criar mais postos de trabalho e solidificar a economia nacional. Neste contexto, os pequenos e médios e grandes empreendedores são chamados a elaborar projetos de exploração com vista a garantir mais postos de trabalho para as comunidades circunvizinhas. Martinho Xing.
29: Os investimentos que começam a ser feitos no corredor do Namibe, Águas Profundas do Porto do Caio em Cabinda e os investimentos em curso no corredor do Lobito são indicadores macros de como será a economia angolana nos próximos tempos. A olhar para o crescimento das cidades, estas infraestruturas vão garantir fontes de rendimento para muitas famílias locais, bem como a de outros países da África e fora dele, uma vez que são projetos que se estendem até 2050. De acordo com o analista político Anselmo Vieira, é de todo importante o trabalho que está a ser levado a cabo pelo Executivo, já que permitirá diversificar a economia nas mais diversas vertentes.
30: A nossa economia, fomentá-la, torná-la robusta para poder fazer fé com as outras nações das águas profundas do Caio, do Corredor do Lobito e Namibe, que venham a gigantar a própria economia para não sermos petrodependentes, concretamente só do petróleo, mas também outros recursos marinhos que aí nascem, também se desenvolvem, os que facilitam que tenhamos um contacto com o Norte, estamos a falar concretamente da República Democrática do Congo e outros pontos.
29: Os pequenos, médios e grandes empresários são chamados a apresentarem projetos de investimentos ao longo das infraestruturas. Anselmo Vieira diz que a ligação com outros países vai facilitar as trocas comerciais.
30: O corredor do Lobito, que vai até a Zâmbia, é o corredor que cruza o centro e metade da zona leste, e também do corredor do Namibe, que vai até a Namíbia e vai até a Zâmbia. É aí onde chega a fronteira bem sublinhada com o corredor do Lobito e o corredor do Namibe. Vão convergir.
29: Depois dos investimentos e bem explorados, o ângulo econômico vai melhorar no território nacional, segundo o analista Anselmo Vieira.
30: Os nossos portos de Cabinda, do Lobito, Benguela, de Moçambique e Tomboa, para podermos ombrear com outras nações, mostrarmos as riquezas que temos, porque bem explorados vão melhorar a economia do país.
29: A aposta do Executivo na construção de grandes infraestruturas no país vai melhorar o sistema econômico de Angola nos próximos anos.
0: É o fim deste Jornal da Atualidade. Presidente da República João Lourenço, a caminho de Nova Iorque, onde vai participar na Assembleia Geral da ONU. Proprietários de panificadoras pedem intervenção do Executivo para travar a subida do preço da farinha de trigo. Macroprojetos do Executivo estão a permitir a criação de postos de trabalho e a estabilizar a economia nacional. Ecumbi do Cádiz de Espanha e Fernandinho do 1º de Agosto, destaques na convocatória de Aliou-Cissé para jogos oficiais dos Palancas Negras. Ataque jihadista provoca a morte de 20 pessoas no Chade. A edição deste jornal foi de Manuel Vicente. A técnica foi de Ferrei Samuel. Daniel Marques apresentou as notícias. Boa tarde.
1: Treze horas 30 minutos. 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

0: Boa tarde, chegamos para o Desportivo, edição de 20 de setembro de 2026, Desportivo mais comentado. Saiba as notas que marcam a atualidade.
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0: Cicernos e a Palancas Negras com duas novidades. Ancaf faz cedência e Sagrada Esperança, Petro de Luanda, sem data para sua realização. Sub-20 com início prometedor na Taça COSAFA. Assim será o seu Desportivo comentado, que tem na edição e apresentação do Joaquim Clemente, montagem de registros do Hermínio Vera Lopes, técnica final do Danilo Ricardo. Já a seguir, as notas que marcam a atualidade.
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0: No arranque de futebol, corrida ao Cana de 2027, o técnico nacional Alion Cissé anunciou os jogadores que farão parte desta campanha, que começa em Casablanca e depois no Cairo. Foram 28 jogadores convocados, aqui a realçar o guarda-redes Acumbe, do Cádiz da 2ª Liga Espanhola, e Fernandinho do 1º de Agosto. Vamos ouvir Alion Cissé, que argumenta os motivos das chamadas e também avança o plano de preparação.
2: Il est important de savoir que les joueurs que nous avons ici c'est de très bons joueurs.
3: É importante saber que os jogadores que nós temos na lista dos 28 são excelentes jogadores.
2: Ils sont nés ici, ils ont grandi ici.
3: Nasceram aqui, cresceram aqui.
2: J'ai beaucoup de respect pour eux.
3: E eu tenho muito respeito por eles.
2: J'ai beaucoup de respect pour eux et j'ai beaucoup de confiance en eux.
3: Tenho total confiança neles também.
2: Alors comme je l'ai dit, les binationaux ce sont des joueurs qui sont nés en France.
3: Os binacionais geralmente são jogadores que nasceram fora, nasceram na Bélgica, na França, Portugal.
2: Donc, quand vous vous approchez de ces garçons-là, en réalité, je m'attends pas qu'ils me disent oui de suite.
3: Quando nos aproximamos deles, nós temos, não esperamos que eles digam sim ou que haja uma aceitação direta.
2: Bien sûr, ils vont te dire oui, on veut venir jouer, nous sommes en réflexion.
3: A resposta será sempre a mesma: sim, queremos vir jogar, mas estamos em fase de reflexão.
2: Donc, je veux dire, tous les joueurs qu'on a contactés aujourd'hui, écoutez, ils sont plutôt motivés à venir jouer, mais comme ils le disent, ils ont besoin aussi de réfléchir. Et donc, cette réflexion-là, il est important qu'on leur donne cette réflexion, ce temps de réflexion.
3: Et la maior parte dos jogadores que nós aproximamos têm essa liberdade da resposta, de dizer que sim, estão interessados, mas que precisam do tempo da reflexão. E nós temos também o direito de dar-lhes o tempo necessário da reflexão.
0: Alion Cissé, técnico da Seleção Nacional, e Álvaro Simões, o presidente da Federação Angolana de Futebol, enaltece a chamada dos jogadores do Girabola.
4: Dizer que estou em sintonia com aquilo que foi apresentado pela equipa técnica. Os jogadores possíveis são esses, e são esses que nós vamos agora, na concentração, procurar trabalhar e fazer o melhor possível para que possamos então defrontar esta grande seleção, seleção mundial do Egito, e ver então o que é que podemos fazer para melhor começarmos a dar os passos para aquilo que são as nossas intenções de futuro. Nós temos que ter jogadores na seleção oriundos do Girabola, e não como se fazia antigamente. Foi muito bom começarmos a valorizar aquilo que é a competição interna, porque muitos dos jogadores que vêm para a seleção nacional, ou que vinham para a seleção nacional, não faziam jogos absolutamente nenhum nas suas equipas, só por estarem na diáspora eram convocados. Agora o curso começa a mudar, portanto vamos começar a balancear um pouco alguns do Girabola, que jogam permanentemente, e outros da diáspora que também jogam. Portanto, foi isso que eu entendi do professor Alion Cissé: trazer jogadores que estão a competir.
0: Declarações de Álvaro Simões após o anúncio dos jogadores convocados por Alion Cissé. Carlos Pacavira, boa tarde. Inicialmente ouvimos o selecionador com seus argumentos, e agora Álvaro Simões, nota-se que há um alinhamento entre a equipa técnica e a direção da federação.
5: Boa tarde para ti, boa tarde ouvintes, mas tem que ser assim. De facto, há um alinhamento perfeito entre o presidente Álvaro Simões e o técnico Cissé. Portanto,
0: Álvaro Simões defende a valorização dos jogadores domésticos.
5: É correto, aqui temos 12 jogadores, né? Mas esses que jogam cá internamente têm que ser bons, também têm que ser fortes para serem chamados e lutarem para um lugar com os jogadores que estão lá fora. Portanto, não existem angolanos de primeira nem de segunda, somos todos angolanos para jogando aqui no Girabola, em França ou em Portugal. Ok. O que reforça muito também aqui, portanto, esse grupo de 12 é que o Petro e o Ilieto contrataram os jogadores que estavam lá fora, repatriaram esses jogadores que já eram da seleção principal. Por exemplo, estou a falar de uma Mabululu, porque jogava numa equipa aqui africana.
0: Jogava na Líbia.
5: Estou a falar também, portanto, de um Depu, do Nuno Fortuna, portanto, de outros, que são os jogadores que estavam lá fora e voltando aqui para a nossa competição interna, valorizam o Girabola, mas ficam completamente disponíveis para quê? Para fazerem parte dos palancas negras. E então acho que aqui, em relação à convocatória e o discurso do presidente e do técnico, também, portanto, nada contra, bons discursos, boas colocações, e só esperamos que a seleção possa realmente ter um bom desempenho.
0: Continuando a falar das seleções, a sub-20 venceu ontem Suatino por 4-0. Vamos ouvir Flávio Amado, técnico nacional, que amanhã terá outro compromisso, será frente ao Lesoto, para a segunda jornada do Grupo B da competição que decorre na COSAFA.
6: Nós sabíamos que, tentando cumprir aquilo que foi passado durante essas semanas, nós poderíamos ganhar o jogo. É bem verdade que os 4-0 espelham aqui tipo um grande domínio nosso, mas claro, o princípio do jogo foi um bocadinho difícil. Até nós fazermos o segundo golo, as coisas ficaram um bocadinho mais controladas da nossa parte.
0: Flávio Amado, técnico nacional, que em Moçambique disputa a Taça COSAFA, ontem vitória sobre a Eswatini por 4-0. Carlos Pucavira segue-se o Lesoto que foi derrotado pela África do Sul por 3-0.
5: O Lesoto não, acho que o jogo amanhã vai ser contra a África do Sul, não é? Jogo da manhã, portanto, deixa-me ver aqui, o jogo da manhã será contra a África do Sul.
0: Se é que o Lesoto, a África do Sul venceu o Lesoto por 3-0.
5: Por 3-0 e amanhã, dia 21, às 14, portanto, tempo de Angola, vamos ter África do Sul, Angola, jogo dos líderes. Como sabe, passa apenas um em cada um dos grupos, apenas um, não é? E passa o melhor segundo também dos grupos. Pois se Angola amanhã vencer a África do Sul, portanto, vai para 6 pontos, e vai dar um passo de gigante mesmo rumo às meias finais. Como sabem, a Taça COSAFA também qualifica
0: para o africano da categoria.
5: Exatamente, e então agora está aí. Ontem vi um jogo, gostei, uma equipa muito dinâmica, muita velocidade também. Não foi um jogo fácil, o adversário deu muita luta, o Eswatini, mas a equipa de Flávio Amado está realmente muito bem preparada, muito bem treinada, uma equipa com ligação forte para o meio campo do ataque, para explorar muito bem também ali as alas, e Angola marcou 4 gols, podia ter marcado mais 2 ou 3. Uma vitória justa, contundente, mas agora já é passado e vamos agora olhar para a África do Sul, que também venceu o seu jogo de ontem e que é um adversário, portanto, muito complicado, mas pelo aquilo que vi ontem e também pelo que vi do jogo da África do Sul, os nossos rapazes têm capacidade sim também para vencer os Bafanas Bafana e continuamos a sonhar então com a nossa presença no canto da categoria, que é muito importante que Angola volte ao canto da categoria.
0: Passam apenas para o campeonato africano os 2 primeiros de cada grupo e depois o terceiro melhor.
5: Não. Nesta altura, portanto, a Taça COSAFA vai apurar para as meias finais 4 equipes.
0: Ou seja, quem chega à meia final tem meio caminho andado para o carno.
5: Por isso é que Angola primeiro tem que passar pela África do Sul e depois o último jogo passará contra o Lesoto, que, no meu entender, é mais fraca do que Angola. Aliás, é um adversário, portanto, que não está ao nosso nível, podemos também vencê-lo, se bem que nessa categoria não é muito como os seniores. Aqui, portanto, são jovens, correm muito mais, têm mais vontade, mas o Lesoto tem uma equipa, perdeu 3-0 para a África do Sul, vi este jogo, não mostrou muita coisa. Espero que Angola realmente possa fazer uma boa campanha. A meta aqui mesmo é ir ao CAN sub-20 e Angola tem possibilidades, porque temos uma equipa aí muito boa, muito competitiva.
0: E continuando com o futebol, agora a Liga Unitel Girabola, que vai disputar mais uma jornada que ficará amputada depois do adiamento do desafio Serra da Esperança Petro de Luanda. Vamos aqui ouvir os argumentos de João Lazovicoano, o presidente da ANCAF.
7: Nós fomos antecipadamente contactados pela Federação Angolana de Futebol, na pessoa do próprio presidente Alves Simões. Pessoalmente estive engajado em conversações, porque a Liga é mesmo isso, a Liga é dos clubes e os clubes conversam. Falei pessoalmente com o presidente Tomás Faria do Petro de Luanda, falei pessoalmente com o professor Oliveira Gonçalves, que é o coordenador agora da Comissão de Gestão do Sagrada Esperança, destaque em jogo de interesse nacional. Na primeira jornada do Campeonato Nacional de Futebol, nós tivemos um episódio mais ou menos idêntico, e era necessário acautelar também esse tipo de situações. O Petro foi a Lunda, depois quando o avião foi buscar a equipa, já não podia aterrar porque havia um nevoeiro. E portanto aconteceu uma situação idêntica ainda a dias, na província do Zaire. O Petro foi ao Zaire a jogar e portanto não podiam aterrar porque o nevoeiro, portanto, impedia. E portanto, para cautelarmos esse tipo de situações, portanto, nas conversações que fomos tendo, a conclusão que chegamos é que o jogo Sagrada Esperança Petro do Ano tem mesmo que ficar adiado, precisamente para salvaguardarmos esse interesse nacional, tendo em conta também o número de jogadores que a equipa do Petro de Luanda, portanto, cedeu ao combinado nacional. Portanto, o jogo Sagrada Esperança, Petro de Luanda, isso já está, obviamente, consertado.
0: Carlos, colhe este argumento da ANCAF?
5: Olha, na minha perspectiva, colhe perfeitamente. É porque, se não, vejamos, o campeonato vai ainda na quinta jornada.
0: Quinta jornada.
5: Ok, vai apenas na quinta jornada. O grande prejudicado, portanto, de não jogar é mesmo o próprio Petro de Luanda, portanto, que nessa altura não atravessa uma boa forma competitiva, não é? Falta confiança, portanto, a equipa não está a jogar futebol ainda, quer dizer, porque se esperava. E quanto mais jogo nas pernas o Petro tiver, mais rapidamente esse automatismo, portanto, vão ser criados e vão aparecer

0: Se esse adiamento do Petro, portanto, condicionasse um pouco as contas, eu dizia, não, todo mundo aqui, portanto, tem que jogar no mesmo dia. Ok? Agora, nós estamos, senhor, só na quinta jornada ainda, e o Petro, ao adiar o jogo, portanto, até o Petro eu vejo como prejudicado. Por quê? Porque, como disse, tem de competir para jogar muito melhor. Repara, o Elieto hoje, portanto, pô, vai jogar em casa com o Libolo, é favorito, se vencer vai para 15 pontos. Isso vai pesar o quê? No psicológico, portanto, dos jogadores do Petro, para que vão ficar aqui, porque não vão jogar mais distante em relação à equipa do Elieto. E uma equipa ganha confiança com jogos e com vitória. Por isso eu vejo aqui, inclusive, esse adiamento do Petro não favorece aqui para Tricolor. Como disse o Petro, convenhamos, portanto, não está a atravessar um bom momento de forma e tem de competir cada vez mais para quê? Para criar automatismos. Então, acho que isso aqui, portanto, plenamente de acordo com os argumentos do João, opa, está certo ainda. O Petro tem 7 jogadores, portanto, que vão defender a seleção nacional. Ok? O ideal seria que houvesse jogo, pá, mas houve concertação entre as duas equipas, pá, mais a federação e mais a CAF, portanto tudo certo. Aquilo não faria verdade esportiva, porquê? Porque o campeonato está ainda no seu início.
1: Carlos, os jogadores da seleção de Angola têm este compromisso com os Palancas Negras no dia 25, o jogo frente ao Egito.
0: Sim.
1: E depois no dia 6 de outubro, já em Luanda, vamos jogar contra o Malawi.
0: Sim.
1: Quer dizer que a competição para e o Petro de Luanda depois tem o jogo da sexta jornada na segunda semana de outubro e depois, dia 16, tem o compromisso das Afrotaças.
0: Olha, quanto mais jogos o Petro tiver, mais melhor preparado vai chegar para as Afrotaças, onde já se viu. Passou porque tremeu muito com a equipa de Moçambique, porque o Petro não está com muita confiança. Agora, o que é que eu aconselho aqui para o PANCAF? Ok, quando passar a data FIFA, não é? O Petro, com o Sagrado Esperança, portanto, tem que jogar antes da sexta jornada. Sexta jornada, bem, imaginemos, no final de semana, na quarta-feira, você faz o jogo. Esse jogo está a ser agora adiado, portanto não pode pegar nesse jogo e mandar para o final do campeonato, final da primeira volta, não. Mal terminar a data FIFA, a CAF tem que marcar já este jogo antes da ronda número 6. Defendo realmente isso e acho também porque os homens da CAF, para que primam para a verdade, a esportiva tem que entender esse argumento, não pegar nesse jogo, portanto, que, jogam só quando tiver acabar a primeira volta, não, joga antes da ronda número 6, para jogar numa quarta-feira e depois vai jogar, portanto, na ronda 6 no final de semana. Eu acho que, sendo assim, portanto, tudo pacífico.
1: E por mútuo acordo, o desafio entre o 1º de maio e o Desportivo da Huila, que estava inicialmente marcado para hoje, foi transferido para amanhã devido à dificuldade de transportação da equipa de Saurimo. No entanto, hoje teremos o desafio Cabos Corpo Interclube, às 15 horas, no Fransandalo. Ainda um Kaala, Bravos de Maqui, e para fechar o dia, o Libolo joga no Umbaca diante do Elieto.
0: Ok, Elieto é o líder, portanto é o jogo mais mediático aqui dessa jornada, porque o Elieto, se vencer hoje, vai para 15 pontos e iguala a sua melhor série de vitórias, portanto, no Campeonato Nacional. Mas vencendo vai somar 7 vitórias consecutivas, entende? 5 na Liga e 2 nas Afrotaças. Ou seja, os jogadores bilhetes estão com uma confiança tão grande, pá, que sequer eles estão a questionar, pá, também temos aqui 2 jogadores, também vamos parar. Não, o bilhete quer jogar, entende? Porque esses jogadores mesmo são palcos para jogar, treinam para jogar, entende? Jogador nenhum, portanto, quer ficar final de semana sem jogar. E a direção do Elieto, portanto, fez bem, portanto, nem argumentou. Porquê? Porque está preocupada só com o Libolo. Portanto, o Libolo é um campeão, por 4 vezes na Angola, não vive um grande momento, mas é uma equipa sempre muito combativa. Mesmo assim, vejo o Elieto como favorito. Ok. Que vai entrar, portanto, para essa pausa aí, da data FIFA, na liderança, se vencer com 15 pontos. Uhum. Ok. Ontem, o de agosto, portanto, já fez a parte dele, venceu o Luanda muito apertado por 3-2, tem 13 pontos. Portanto, hoje, estamos aqui a falar, é o líder à condição. Não é? Porque tu tens mesmo que jogar, claramente, porque parar não faz bem, portanto, nem para os jogadores, nem para ninguém, e ainda mais quando a minha equipa não está com muita confiança. O Elieto transborda confiança, está jogando muito bem, uma equipa muito segura, forte, e vais ver que é o favorito frente ao Liboro. Não digo que vai vencer o jogo, mas tem tudo para vencer e voltar a ser líder isolado antes de então poder entrarmos para a data FIFA.
1: Uhum. E tens aí um França Andalo, um Cabo Corpo Intercube, sempre com seu quê de importância.
0: Olha, jogo de campeões, portanto, o Inter está bem, começou muito
1: o
0: bem.
1: O Cabo Corpo é 14º com apenas 2 pontos.

0: O Inter está na quinta posição. Sim. Com 9.
1: Curiosamente, essas equipas eu vi, portanto, e comentei esse jogo no campo do Inter, na apresentação das duas equipas, a sua massa associativa. Portanto, o Cabos venceu lá no campo do Inter por 1-0, mas foi um jogo de apresentação. Hoje é outra realidade. O Inter no campeonato está melhor que o Cabos Corpo do Palanca, portanto, tem 9 jogos. Foi um Inter que tem muita confiança, com o futebol muito para frente. Ok? O Cabos Corpo, como sabes, da época passada apenas ficaram 8 jogadores, 8. Trouxe muito reforço aqui da RDC, hein? E também aqui alguns internos, por exemplo, um reforço bom. Opa, que é um craque, é o Cuca, aquele baixinho, para que é o número 10 da equipa, mas os reforços do Congo vão entrando aos poucos no conjunto, só que isso o que é que faz? Demora a criar automatismo na equipa palanquina. Ok, vai jogar frente ao Inter, o Inter, pelo futebol, portanto, que está a jogar, não vou apresentá-lo como favorito, portanto, é 50-50, não é? Mas o Inter entra com muito mais confiança, porquê? Porque está a ganhar, está a ganhar. O Cabos, nessa altura, tem apenas 3 jogos, mas em 9 pontos, pois já desperdiçou 7, conquistou apenas 2, que é manifestamente pouco para uma equipa que é de, claramente, portanto, o seu presidente disse que esse ano é lutar para o título. Ok, falta muito campeonato ainda, os reforços vão entrando, mas o Cabos hoje não pode sequer perder com o Inter, porque se perder vai ficar com 2 pontos. Tudo bem, depois tem menos um jogo, portanto, que vai a Lunda Norte, mas se o Lieto vencer, abre 13 pontos em relação ao Cabos Corpo. Parece que não, mas em 5 jornadas é muita coisa para recuperar na frente. E então, é um jogo que eu prevejo muito bom, muito disputado, muito equilibrado. Portanto, quem tiver mais competência vai vencer a partida.
0: E temos ainda um Cala Bravos Maqui.
1: Olha, o Bravos do Maqui começa o campeonato com um arranque muito bom. Nessa altura, perdeu em casa com São Salvador, mas venceu todos os outros jogos, tem 9 pontos, faz uma época muito boa. A equipa da Cala também, já vi alguns jogos, é muito combativa, tem também muitos jogadores novos, está ainda ali a criar processo, dinâmicas de jogo. Isso às vezes, como disse, demora a criar automatismo, né? Mas é uma Cala que em casa pode complicar a vida dos maquisardes, que em minha opinião também tem capacidade de ir ao Ambo e saindo lá com 3 pontos, porque a equipa está com muita confiança. Quando a equipa começa a ganhar, aprende a gostar de ganhar, e portanto torna-se quase imparável. Uhum. E então acho que vamos ter ali um jogo no Ambo também muito disputado.
0: São Salvador, Futebol Clube de Cabinda.
1: Olha, o São Salvador é uma equipa de 8,80, não é? Perdão, foi vencer em casa do Bravos do Maqui, depois perdeu em casa com o Petro, mas é natural que o Petro é mais equipa do São Salvador. Mesmo assim, só não conseguiram no mínimo um empate, porque tiveram um ataque muito perdulário. O Petro controlou o jogo, mas nunca foi superior à equipa de casa, para que é muito dinâmica, quer dizer, que luta muito. Hoje, jogando em casa com o Clube de Cabinda, tem a obrigação de vencer. Mas esse Cabinda, opa, que também regressa à elite depois de 14 anos, também tem jogadores interessantes que podem fazer um jogo interessante lá, portanto, no Álvaro Buta. Mesmo assim, aqui eu vou apontar um favoritismo à equipa local, porque o jogo que vive frente ao Petro meio da semana indica-me apontar, portanto, a equipa da casa como favorita, porque realmente a equipa do São Salvador está uns furos acima competitivamente em relação à equipa de Cabinda, que, como disse, é combativa e vai tentar no mínimo um ponto e quizá ter uma vitória, que seria uma boa surpresa.
0: Na Tunda Vala, o Desportivo da Uila recepciona a Académica do Lobito, a Académica que em 4 jogos não venceu nenhum. Já o seu adversário, que está a jogar na condição de equipa visitada, neste momento está no 7º lugar com 6 pontos. Que olha, partida teremos?
1: Teremos uma partida onde a equipa da casa é amplamente favorita. Preocupa-me esse arranque da Académica do Lobito, talvez dos piores arranques de sempre, que nessa altura com 4 jogos não tem ainda qualquer ponto. Uma Académica que tem realmente jogadores muito bem trabalhados ali, portanto, a nível da base, esse ano não estão ainda a corresponder, é porque em 4 jogos, quando tu perdes os 4, a confiança começa a diminuir. Ou a Académica hoje luta muito mais, entregam-se muito mais ao jogo, ou vão somar a quinta derrota e vai ser muito, muito mal, portanto, para o anímico dos seus jogadores. Depois a confiança começa a diminuir muito, como disse aqui, em instantes, né? Mas aqui vejo o Sportivo da Vila em casa como mais forte e contudo para somar 3 pontos.
0: Muito bem, Carlos Pacavira, vamos todos à bola na 5ª jornada do Campeonato Nacional. Carlos Pacavira, que regressa à antena a partir das 15 horas no Fransandal, fará parte da equipa composta pelo Pedro Bambi, ainda o Bob César e também o Osvaldo da Gama, no acompanhamento do Capos Coro Palanca Interclube.
1: Estamos aqui para isso, continuação de um bom domingo para ti também e para os ouvintes.
0: Gira bola, liga que vai disputar a 5ª jornada. Neste momento, o 1º de agosto é o líder da competição com 13 pontos. Na 2ª posição vem o Ilhete com 12. O Petro de Luanda é o 3º colocado com 10 pontos. 13:54. Avançamos com basquetebol. Basquetebol em cadeira de rodas. Acontece o Campeonato Nacional da Província do Bengo. É para lá que vamos, no centro de alto rendimento José Armando Saiovo. A reportagem é do Vicente Geraldo.
2: Arrancou neste domingo no pavilhão do Complexo Desportivo Paralímpico José Armando Saiovo, aqui em Cacito, a 5ª edição do Campeonato Nacional de Basquetebol em Cadeira de Rodas na categoria de séniores femininos. A competição, que decorre de 20 a 26 de setembro, reúne 8 equipas provenientes de diferentes províncias do país, distribuídas pelas séries A e B. De acordo com a coordenadora do campeonato, Isabel Manzor, estão criadas as condições necessárias para garantir o normal decurso da prova.
3: Nós temos 8 equipas. Essas equipas pertencem à província do Bié, de Benguela, do Kwanza Sul, do Ambo, da Uila. E em Luanda temos 3 equipas, que são os Escorpiões de Viana, o INEFOP de Luanda e o Centro de Reabilitação Profissional de Viana. Temos tudo a postos para o campeonato, está tudo garantido. As equipas estão preparadas.
2: Na jornada inaugural, o misto de Benguela entrou com o pé direito ao vencer o INFOP de Viana por expressivos 39-2. A coordenadora do campeonato, Isabel Manzor, apelou à população do Bengo para marcar presença em massa no recinto desportivo, como forma de apoiar os atletas e valorizar o desporto adaptado.
3: Esperamos que o público do Bengo nos brinde com a sua presença e esperamos que outras pessoas que tenham o mesmo tipo de deficiência adiram ao desporto adaptado e, neste caso, ao basquetebol em cadeira de rodas.
2: Esse é o emparceramento dos restantes jogos previstos para este domingo: misto do Ambo de fronte ao misto do Kwanza Sul, o martes do Quito Bié mede forças com os Escorpiões de Viana, o passo que o misto da Uila joga diante do Centro de Reabilitação Profissional de Viana. Boa tarde.
0: Boa tarde, Vicente Geraldo, e o Campeonato Nacional de Basquetebol em cadeira de rodas. Agora sim, handball, 13:55. Zé Constantino, boa tarde. As pérolas seguem amanhã para o Cairo, Egito, onde vão cumprir mais uma semana da IHF. É uma convocatória consensual esta de Carlos Viver. Albertina não está, entretanto Liliana Mário continua ausente da lista da Seleção Nacional.
4: Sim, boa tarde Joaquim Clemente, boa tarde também para o nosso técnico António Domingos. Dizer que é uma seleção de consenso para a seleção, até para o treinador, até porque ele é que conhece a jogadora, mas nós que acompanhamos a modalidade temos a nossa palavra a dizer, apesar de que ela vale o que vale, mas dizer que a não vinda da Albertina Cassoma pode não ser por questões técnicas, até porque a Cassoma está a jogar, temos acompanhado os jogos dela na equipa em que ela está na Romênia e faz sempre um jogo com uma média de 5-6 golos, a pivola está em boa condição. Pode ser que alguma das condições que às vezes que a Albertina Cassoma põe para ser convidada, já que ela vive com a família lá, tenha às vezes afetado um pouco o seu relacionamento do ponto de vista pecuniário com a federação. Não sei se dessa vez foi essa questão, ela não foi convocada, mas é uma seleção, do meu ponto de vista, que reúne um consenso a 100% para a direção, mas para nós comentadores não. Por exemplo, aqui foram chamadas 16 atletas, das quais 10 que jogam em Angola, 4 do Petro, 4 do 1º de agosto e 1 do Sporting. Do 1º de agosto são a Lourdes Pedro, lateral direita, Isabel Guialo, polivalente, a Dalva Pérez, polivalente, a Balbina Nunda, ponta direita. Do Petro, Mata Alberto, guarda-redes, Tano Castro Privolo, Juliana Machado, lateral direita, a Vilma Neganga, lateral esquerda, e do Sporting, a Imigarda Ferreira, pela primeira vez. De fora foram chamadas 6, que nós já temos aqui os nomes: a Filigênia Moraes, que joga na Academia São Pedro de Portugal, do Porto, São Pedro do Sul de Portugal, foi convocada pela primeira vez, da vez passada ela não teve presente por questão administrativa. A Liane Martins Mário, que joga no RK Pakerim da Eslovénia. A Rosana Mateus foi agora, está a jogar no Clube Esportivo Municipal de Targu Mures. A Helena Gilda Paulo, a nossa Gilda que joga na equipa do Bistrita da Romênia, a Marcela Tati, que foi também agora, está a jogar no Clube Esportivo Municipal de Targo Mouros, e a Bombo Maceu, que joga no Zanzona de Espanha. Essas são os jogadores que foram chamadas. Eu aqui acho que deviam incluir a Liliane Venâncio, a nossa pivô, ela esteve muito bem nesse campeonato nacional, e também a Helena Souza, guarda-redes, que representou o Sporting. Mas são só nossas ideias, o treinador é quem sabe, são essas que vão. Partem amanhã às 13h30, vão num torneio no âmbito do terceiro ciclo de preparação no aproveitamento das semanas HF. Aceitou-se o convite do Egito, não sei se será muito bom nós jogarmos contra o Egito, porque já muito em breve, em dezembro, vamos jogar contra a seleção.
0: Temos que jogar com os fortes.
4: Sim, temos que jogar com os fortes, mas é um forte que é um sério adversário, e vamos jogar com eles já dentro de 3 meses, em dezembro lá. Não sei se esse convite será, do meu ponto de vista, muito bom, mas pronto, temos que jogar com os fortes e lá vamos ver. Também dizer que, além dessas jogadoras, ainda acho que poderão ser incluídas uma ou duas jogadoras que não foram convocadas, porque a Albertina é uma peça fundamental da nossa seleção, e eu acho que ela vai ir. Agora, com relação ainda do handball, dizer rapidamente que no dia 24 e 25 vamos ter o arranque da época 2026-2027 com a realização da Supertaça Masculina, onde vão jogar 1 de agosto o Inter Visionário e o Petro, 1 de agosto na qualidade de campeão da época, o Inter como campeão da Taça de Angola, o Petro e o Visionário como terceiro e quarto dessa época. Dia 24, às 16 horas, vai jogar de agosto o Inter na Cidadela, e às 18 horas Inter Petro. Depois, no dia seguinte, haverá um cruzamento entre os vencedores, e dia 31 também haverá em feminino.
0: Muito bem, José Constantino, mais handball ao longo da nossa emissão. Estamos a finalizar as notas que marcaram a atualidade esportiva. Hoje, Desportivo comentado, 20 de setembro de 2026. Cissé anuncia palancas negras com duas novidades. ANCAF faz cedência e será da Esperança em Petro Luanda, sem data para sua realização. Sub-20, início prometedor na COSAFA. Triunfo sobre a Eswatini por 4-0. Desportivo à tarde, com a edição e apresentação de Joaquim Clemente, técnica final do Danilo Ricardo, montagem de registros do Hermínio Vieira Lopes. Boa tarde, Angola.

0: seus meninos com a dança do Mickey. Eu sou o Mr. Robson. Vim para dar carga. Carga. Carga. Carga. Olha, olha, olha. Olha, olha, olha.
1: Viva! Boa tarde, cambas deste grande e belo país que se chama Angola. Boa tarde, Gerson.
2: Boa tarde, Yolanda, e um boa tarde extensiva a todos os nossos cambas que nos acompanham.
1: Estão também os nossos amigos Inês Gola e Eduardo Manto. Boa tarde, amigos. Como vocês estão?
3: Estou muito bem, Yolanda. E como é que tu estás?
1: Eu estou bem, Eduardo. Obrigada por perguntares.
4: E boa tu, tarde, Yolanda. Boa tarde a todos os amigos que nos acompanham a esta hora.
1: Para esta edição trouxemos na nossa bagagem momentos de alegria, boa música, animação, boas conversas, sorrisos, diversão e conselhos que não podem faltar.
2: É isso mesmo, Yolanda. E por isso, queridos amigos, aproveitem este momento para acomodar-se, chamar toda a gente para juntos fazermos a maior festa da criançada aqui na Rádio Nacional de Angola.
0: Yes, DJ!
1: Continuem ligados ao nosso programa, que daqui a pouco voltamos para vos contar todas as novidades. Por agora, vamos ouvir a nossa saudação musical.
0: Olha,

0: 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Queridos amigos que ligaram só agora o seu rádio, saibam que estão em companhia do Rádio Pio. Este programa que alegra todas as crianças e adultos que procuram relembrar dos seus tempos felizes na infância.
1: É isso mesmo, Yolanda. E, queridos amigos, saibam que esta escola na rádio conheceu vários amigos que hoje já são adultos, desde cantores até poetas, viajou por Angola para estar perto de muitas crianças, aprendeu e também ensinou diversas coisas sobre o nosso mundo e com todo este percurso continua levando para todos nós o melhor do entretenimento infantil angolano.
0: Alegra esta tarde de domingo o Rui Assunção na realização e produção deste programa.
1: A técnica está na responsabilidade de Falcão Tomás.
0: Na assistência está a nossa amiga Eliane Miguel.
1: E a falar para todos vocês de Cabinda Cunene e do Mar o Leste, com muito amor e carinho, estamos nós,
0: Yolanda Ribeiro,
2: Inês Ngola,
3: Eduardo Mante
1: e Gerson José.
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1: É isso mesmo, queridos amigos, o Rádio Pio é a tua e nossa escola na rádio. E aqui nós não nos cansamos de aprender e também de ensinar.
0: Como habitual, aos domingos sempre trazemos um tema de conversa e hoje não faremos diferente. Hoje iremos falar sobre a importância do descanso.
1: É isso mesmo. E será que vocês têm descansado o suficiente? Em que momentos do dia costumam descansar? E o que é que fazem para aproveitar melhor este momento de descanso? Essas e outras perguntas vocês podem responder na nossa página do Facebook, que a propósito, qual é, Eduardo?
3: Que é Rádio Pio, sem se esquecer do acento circunflexo da palavra Pio.
0: Mas isso, Gerson, é para daqui a pouco. Hoje, 20 de setembro, celebramos o Dia Mundial da Limpeza, uma data instituída pela Assembleia Geral das Nações Unidas em 2023, para chamar a atenção de todos nós a importância de manter os espaços limpos e cuidarmos melhor do meio ambiente. O Dia Mundial da Limpeza é uma oportunidade para as pessoas de diferentes países se unirem em ações de limpeza e de cuidado com o ambiente. Neste dia, são realizadas atividades como a recolha de lixo nas ruas, praias, parques, rios e outros espaços públicos, além da separação e da reciclagem de resíduos e de ações de sensibilização sobre a forma correta de cuidar do nosso planeta.
1: É isso mesmo, mas ainda sobre a limpeza, os nossos amigos devem saber que não precisamos esperar pelo Dia Mundial da Limpeza para fazer a nossa parte. Nós podemos começar com pequenas atitudes todos os dias, desde colocar o lixo no lugar certo, evitar deixar plásticos e outros resíduos no chão, reutilizar materiais sempre que possível, separar o lixo para reciclagem, bem como ajudar a manter espaços limpos em casa, por exemplo, na escola, no nosso bairro e os espaços que frequentamos.
0: E vocês, nossos cambas, têm ajudado em casa com as tarefas de limpeza?
2: Sim, eu tenho ajudado todos os dias em casa a fazer a limpeza.
3: Eu costumo fazer todos os dias a limpeza em casa, não só em casa, mas também na rua, na escola e etc.
2: E o Gerson, costuma fazer a limpeza em casa?
1: Eu, no meu caso, eu gosto de estar em sítios limpos, por isso é que sempre que possível eu gosto de fazer a limpeza, porque desde cedo os meus pais sempre me passaram essa ideia de que é muito bom fazer a limpeza.
0: Eu também, sempre que posso, faço a limpeza em casa.
1: Muito bom. Agora, para além de fazerem as limpezas nas vossas casas, como é que tem sido na escola? Será que têm contribuído?
2: Sim, normalmente na escola tem campanhas de limpeza e eu sempre participo nas campanhas porque temos que manter a escola limpa e o recinto escolar.
0: Sim, normalmente na nossa sala também é indicado pelo delegado de limpeza quem fará a limpeza no dia em que estamos a estudar.
1: E quanto a ti, Eduardo?
3: A Yolanda disse um ponto muito importante, que é que o delegado da limpeza diz sempre ou orienta sempre os colegas que vão fazer a limpeza. Se bem que o ano letivo só começou agora, mas ainda não me escolheram para fazer a limpeza, mas estou muito ansioso para fazer a limpeza escolar.
1: Sério?
3: Sério, sério.
1: Isso é muito bom. E uma curiosidade, já alguma vez vocês deitaram lixo ao chão?
2: Não, eu nunca fiz isso. Normalmente, quando eu estou a andar na rua e estou com lixo na mão, eu guardo lixo até chegar em casa e encontrar um balde de lixo.
1: Isso é muito bom. Sem mentiras, Eduardo. Isso. Será que já algumas vezes?
3: Bem, dizendo a verdade, vou ser sincero, já deitei sim lixo ao chão, mas o meu pai disse-me para parar de deitar o lixo ao chão. Então, parei.
1: Isso é muito bom.
0: É muito bom quando somos sinceros. E aí, Yolanda? Eu já deitei sim uma vez o lixo no chão, mas já não faço. Quando eu estou na rua e não vejo um contentor de lixo, eu meto mesmo o lixo na pasta.
2: Isso é bom.
0: E, amigos, quando vão à praia e usam garrafas, sacos, outros materiais de plástico, o que fazem com esse lixo?
2: Eu apanho, ponho num saco grande todo o lixo e quando eu chegar em um local onde tem balde de lixo, deito.
1: Isso é muito bom. Eduardo, o que é que tens feito com o lixo?
3: A nossa colega já disse tudo. Sempre que nós termos um lixo na mão, devemos sempre esperar até estivermos próximo de um contentor do lixo para nós deitarmos, porque não é muito aconselhável deitarmos o lixo ao chão.
0: Hora de aprendermos e brincarmos. Sintam-se todos acomodados, pois o Rádio Pio é a vossa casa, é a vossa família. E fiquem aí todos bem sentadinhos, pois o passarinho sem asas e sem bicos já invadiu as vossas casas.
1: É isso mesmo, queridos amigos, nós invadimos as casas de todos os angolanos para levar muitas brincadeiras, muitas felicidades e também bons conselhos.
4: Irmão, não faça isso!
0: Esta aqui,
4: não...
0: amiga, deseja bom apetite a todos os amigos que estão à mesa. Comam devagar, mastiguem bem os alimentos. Não devemos falar quando estivermos a comer para não nos engasgarmos.
1: É isso mesmo. E de lembrar aos nossos cambas que hoje o nosso tema de conversa é sobre a importância do descanso.
0: Pois é, Gerson. Descansar é muito importante para o nosso corpo e para a nossa mente. Depois de um dia cheio de aulas, brincadeiras e outras atividades, precisamos de algum tempo para recuperar as nossas energias.
1: É isso mesmo, e quando descansamos bem, conseguimos ficar mais dispostos, mais atentos e preparados para aprender coisas novas. O descanso também ajuda-nos a ter mais concentração e a realizar melhor as nossas atividades durante o dia.
0: Existem várias formas de descansar. Podemos dormir, fazer uma pequena pausa, ler um livro, ouvir música, conversar com a família ou simplesmente ficar tranquilos por alguns minutos.
1: Então, nada de pensar que descansar é perda de tempo. Pelo contrário, descansar é uma forma de cuidarmos de nós mesmos e de preparar o nosso corpo e a nossa mente para continuarmos as nossas atividades com mais energia e também com mais disposição.
0: E sobre o nosso tema de conversa, amigos, vocês costumam descansar durante o dia?
2: Sim, eu costumo descansar. Normalmente, eu antes de ir na escola, tenho que descansar um pouco, depois levanto para ir na escola.
3: O turno que tu vais à escola é de manhã ou de tarde?
2: À tarde.
3: Ok. Comigo é uma outra coisa, que eu acordo muito cedo, às 6 horas me preparo-me e vou à escola. À tarde descanso uns 3 a 4 horas, só sei que eu posso ler um livro ou assistir uma série ou algo do gênero.
1: Olha, o Eduardo falou do seu descanso e isso chamou a minha atenção. E olha que nós não podemos confundir o descanso com preguiça.
2: É isso
1: porque
2: mesmo.
1: Infelizmente muitos amiguinhos eles muitas das vezes depois da escola ou depois de qualquer atividade, eles passam o dia a dormir ou a terem um suposto descanso e com isso não fazem as outras coisas necessárias como ajudar o papai, a mamã ou ler livros.
0: Certo, tem momentos de fazermos as coisas de casa, que são as nossas tarefas de casa, e tem momentos de descansarmos. E amigos, o que é que vocês gostam de fazer quando estão de repouso?
2: Eu gosto de ouvir música.
1: Eu também gosto muito de música.
3: Eu gosto de brincar com os meus amigos, ouvir uma música de uma ou duas vezes ao dia e mexer no computador.
2: E aí,
3: faz-me
0: bem. Normalmente, quando eu não tenho nada a fazer, ouço louvores.
2: Isso é bom.
1: Isso é muito bom.
0: E acham que descansar é importante?
2: Sim, descansar é importante porque quando nós descansamos, nosso corpo fica com mais agilidade, mais disposição.
1: Eu também concordo com a Inês, pois eu aprendi desde cedo que quando descansamos pouco, isso pode gerar muitas consequências. Por exemplo, eu, especificamente por experiências, já aconteceram em alguns dias em que eu dormi muito pouco à noite e acordei indisposto e com isso me atrasei na escola. Então é muito bom dormir e aqui vai o conselho para os nossos amigos que perdem noites ficando nos videogames, a mexer nos telefones. Saibam que essa prática é muito ruim, nós temos de descansar bastante.
0: E também para os nossos amigos que estudam de manhã, eu aconselho a dormir às 21 horas. E amigos, como é que vocês se sentem quando não descansam o suficiente?
3: Sinto-me muito cansado. Por quê? Porque eu como acordo 6 horas, devo dormir 20 ou 21 horas no máximo. Porque se eu dormir 22 ou 23 horas, posso acordar 7 ou 8 horas e vou perder o primeiro tempo.
2: Eu me sinto exausta. Às vezes, quando eu durmo muito tarde, quando eu não me descanso, eu não me sinto bem. Fico a dormir toda hora e isso faz mal.
0: Bem, amigos, agora vamos para uma curta pausa e vamos ouvir uma bonita música para mexer o corpinho. Vá escutar.

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1: É isso mesmo, queridos amigos, 14 horas 23 minutos. Para quem só agora ligou seu rádio, saiba que a rádio é a Rádio Nacional de Angola e nós somos Rádio Pio, o melhor programa do mundo. E ainda no Rádio Pio e ainda sobre o nosso tema de conversa, o microfone mais atento da Nacional neste caso, foi à rua saber de alguns amigos como costumam apresentar os seus momentos de descanso e por que consideram importante descansar. Ouvidos atentos.
2: Olá, eu sou a Daniela Rafaela e tenho 10 anos.
3: Sabes o que é o descanso?
2: Sei. Descanso é o repouso que nosso corpo precisa.
3: Quantas vezes por dia tu descansas?
2: 2 vezes por dia.
3: Quando chegas da escola, tu consegues descansar?
2: Sim.
3: E nos dias muito cansativos, quando não consegues descansar, consegues ter bom aproveitamento escolar?
2: Não, fico com sono.
3: E qual é a importância do descanso?
2: O descanso é importante para manter a saúde no nosso corpo.
4: A Leila Maria Domingos José tem 7 anos de idade.
3: Quantas horas tens descansado por dia?
4: 2 horas por dia.
3: Normalmente, tu esperas a mamã para ir descansar ou já consegues descansar sozinha?
4: Espero a mamã para descansar.
3: E quando chegas da escola, consegues descansar?
4: Não.
3: Quando não tens tempo para descansar, consegues ter um bom aproveitamento escolar?
4: Não, quando não descanso, eu não vou para a escola.
3: Qual é a importância do descanso, na tua opinião?
4: O descanso é importante para a saúde mental.
5: Estiviada Bernadette da Costa Boa, eu tenho 9 anos de idade.
3: Quantas vezes descansas por dia?
5: 1 hora por dia.
3: À noite, qual é a hora que tu vais descansar?
5: Vou descansar 19 horas.
3: E quando chegas da escola, normalmente tens tempo para descansar?
5: Às vezes.
3: Para ti, por que que o descanso é importante?
5: O descanso é importante para crescer saudável.
6: Olá, eu sou Benedito José Cássio Raposo, tenho 11 anos de idade.
3: O que é o descanso?
6: O descanso é o repouso que o nosso corpo precisa ou necessita.
3: Quantas vezes descansas por dia?
6: 2.
3: Quando chegas da escola, normalmente tens sempre tempo para descansar?
6: Nem sempre.
3: E qual é a hora que tu vais descansar à noite?
6: Sempre depois do telejornal.
3: Normalmente esperas a mamã para ir descansar ou vais descansar sozinho?
6: Vou descansar sozinho.
3: E nos dias que tu não consegues descansar, normalmente tens bom aproveitamento escolar?
6: Não, fico com muito sono na escola.
3: Na tua opinião, qual é a importância do descanso?
6: O descanso é importante para manter a manutenção do nosso corpo.
3: Qual é o conselho que deixas para os amigos que não gostam de descansar?
6: Aprendi a descansar para ficar mais inteligente.
1: Ouvimos alguns amigos que partilharam conosco sobre como costumam descansar e percebemos que cada um tem a sua forma de recuperar as energias. Pois, afinal de contas, descansar é muito importante e toda criança deve descansar. Queridos amigos, de lembrar que hoje nós estamos a falar acerca da importância do descanso. E ainda sobre o nosso tema de conversa, eu quero saber de vocês, amigos. Quantas vezes ou com que frequência normalmente vocês descansam no dia?
7: Eu descanso 2 vezes ao dia.
8: Eu também descanso 2 vezes ao dia.
7: E o Gerson?
9: Eu só descanso 1 vez ao dia.
1: Eu, no meu caso, eu não tenho uma quantidade ou um número fixo. Normalmente isso depende da rotina do dia, mas tem sido 1 vez ao dia, sim. Normalmente tem sido assim. E depois de um dia cheio de aulas, o que é que vocês têm feito para recuperar as energias?
9: Eu durmo normalmente, porque eu estudo de manhã e acordo às 6 horas e quando chego em casa, durmo.
8: Eu, antes de ir dormir, primeiro fico a ler um livro, umas 3 a 4 páginas, só assim que eu posso recusar a mente.
7: No meu caso, quando eu chego da escola, primeiro faço a revisão da matéria que estudamos hoje, depois ouço alguma música e vou dormir.
0: E na opinião de vocês, o que podemos fazer para ter bons momentos de descanso?
7: Na minha opinião, é fazer tudo o que temos que fazer para nós ter mais tempo de descansar.
8: Eu, na minha opinião, devemos sempre fazer os nossos trabalhos de casa antes de dormir, porque talvez o papai ou a mamãe pode vir nos incomodar, ou seja, nos acordar para nós fazermos nossos trabalhos de casa. Isso não é muito aconselhável. Então, primeiro devemos sempre fazer os nossos trabalhos de casa, só assim que podemos dormir ou descansar.
1: E agora eu quero saber de vocês, na vossa opinião, descansar é só dormir ou existem outras coisas que vocês podem fazer para recuperarem as energias?
8: Gerson, na minha opinião, descansar não é apenas dormir. Descansar também é ler um livro, ouvir uma música e entre outras coisas também.
9: Sim, eu penso de uma outra forma. Eu acho que descansar é fazer o que nós gostamos sem ter alguma atrapalhação ou algo que nos deixe cansado.
1: Ah, isso é bom. E quanto a ti, Inês?
7: Na minha opinião, descansar é fazer algo que tu gostas, é ouvir música, é se divertir um pouco.
8: Gostas muito de ouvir música, Inês?
1: E tu gostas muito de ler livros?
8: Eu amo ler livro.
1: Isso é sério?
8: É sério, Gerson.
1: Quantos livros já leste neste ano?
8: Bem, até agora eu ainda li 3 livros.
1: Isso é muito bom. Queridos amigos, a nossa conversa está muito divertida e para apimentar ainda mais, vamos ouvir boa música e voltamos já.

0: Acabamos de cantar e dançar ao som de músicas maravilhosas que só passam aqui no Rádio Pio. Queridos amigos, ainda sobre o descanso, saibam que dormir bem é uma das principais formas de descansar. Durante o sono, o nosso corpo recupera e o cérebro também aproveita esse momento para organizar e guardar muitas das coisas que aprendemos durante o dia.
1: Descansamos o suficiente. Quando descansamos o suficiente, conseguimos estar mais atentos nas aulas, aprender melhor e participar nas atividades com mais disposição. Também podemos sentir-nos mais bem-humorados e preparados para brincar e conviver com os nossos amigos e familiares.
0: É isso mesmo, mas, como dizíamos há pouco, descansar não significa apenas dormir. Fazer pequenas pausas entre as atividades, brincar de forma tranquila, ouvir música, ler um livro, como Eduardo, ou simplesmente ter um momento para relaxar, também pode ajudar o nosso corpo e a nossa mente a se recuperar.
1: Por isso, é importante sabermos organizar o nosso dia. Devemos reservar tempo para estudar, brincar, ajudar em casa e também para descansar. Afinal, o nosso corpo precisa de equilíbrio para podermos realizar bem todas as nossas atividades.
0: Exatamente. 14 horas 37 minutos e o nosso tempo não para. Queridos amigos, de lembrar que estamos no mês do Dr. António Agostinho Neto, uma figura marcante na história de Angola e um dos protagonistas da luta pela libertação nacional. Médico, poeta e escritor, Agostinho Neto deixou uma obra e um legado que continua a ser lembrado e muito valorizado. Por todo o país têm acontecido atividades, momentos de reflexão e competições para recordar a sua vida e também a sua obra. É o caso da província do Kwanza Norte, mais concretamente em Dalatando, onde fomos saber junto dos nossos amigos o que conhecem sobre a vida desta grande figura. Africano da Encarnação, é contigo. Boa tarde.
2: Olá, boa tarde para si e para os demais amigos ouvintes do programa Rádio Pio. Respondemos a partir da província do Kwanza Norte, cidade de Ndalatando. Por cá, crianças e adolescentes demonstram ter noção sobre quem foi o primeiro presidente da República de Angola, fruto das conversas que têm com os pais, do que ouvem na escola e da consulta aos mestres mudos.
3: Parente António, pelo que eles me contam, foi um bom homem, porque libertou Angola, desenvolveu muitas coisas em Angola. O primeiro presidente nasceu dia 17 de setembro de 1922 e morreu 10 de setembro de 1979. Devemos todos honrar e proteger a nossa pátria, assim como um dia o Dr. Agostinho Neto fez.
2: As crianças, aos adolescentes e aos jovens está confiada a missão de dar continuidade ao legado do poeta maior, como se pode perceber no depoimento destes adolescentes.
4: Isaac Afonso Zinga. Falando da dimensão poética do Dr. António Agostinho Neto, eu diria que ele é um poeta com muito sentimento. Já vi muito caminho do mato, caminho da gente. Gente cansada, oh, oh, oh.
5: Gelson Ambrosio da Silva. As poesias do Nosso Senhor Agostinho Neto são muito boas e a aconselharia a lerem e aprenderem muito delas.
2: Outrora, pais, avós e outros familiares eram os responsáveis por preservar a memória através da conversa à volta da fogueira. Hoje, a realidade é diferente. Os encarregados da educação explicam como procuram transmitir estas informações no seio familiar.
6: Néria Pereira, tem tido conversas assim. As crianças possam saber que é o nosso fundador, primeiro presidente da República, e como começou a história dele assumir a presidência do nosso país.
2: O sociólogo Lúcio Marques considera fundamental que as instituições de ensino reforcem o contacto dos estudantes com a história nacional e com a obra de Agostinho Neto.
7: A escola precisa pegar na história, precisa estudar os mais variados aspectos do próprio contexto angolano e não só. Na questão daquilo que são os seus escritos e também no mundo político. Agostinho Neto é esta figura incontornável. Quase que toda criança que nasce hoje conhece. Precisamos incentivar o hábito da leitura. Faz-se em casa e faz-se na escola.
2: O professor de História Gabriel Miguel reforça esta opinião, chamando a atenção para a importância de aproximar os mais novos ao conhecimento sobre a vida e obra de Agostinho Neto.
8: Tudo isso constitui um conjunto de fatores que faz com que as novas gerações tenham o conhecimento sobre a vida e obra do Dr. Antônio Agostinho Neto. Valorizar mais o legado deixado pelo Dr. Antônio Agostinho Neto.
2: Entre famílias, escolas e livros, a memória de Agostinho Neto continua a encontrar diferentes caminhos para chegar às novas gerações. Por hoje ficamos por aqui, dendaletando com o africano da encarnação. Um abraço do tamanho do continente.
0: Um forte abraço para ti também, companheiro africano da encarnação. Ouvíamos há pouco os amigos da província do Kwanza Norte que nos falaram acerca da vida e obra de Dr. Antônio Agostinho Neto. Entre os participantes estiveram encarregados de educação e também um sociólogo que destacou também a importância da escola continuar a reforçar o conhecimento sobre a sua figura e também sobre as suas obras. E Yolanda, eu sei que não vamos ficar por aqui, ou vamos?
1: Pois é, Gerson. Vamos agora viajar até a província do Ije, ao encontro da Eugênia Camolo, que está na rotunda Doutor Agostinho Neto. Olá, Eugênia Camolo. Além desta rotunda, outros lugares na província do Ije levam o nome do Doutor Agostinho Neto?
9: Olá, saudações companheiros e amigo do Rádio Pio. Dizer que aqui no Inche temos dois lugares que levam o nome do Dr. Antônio Agostinho Neto. Trata-se da rua e da rotunda Dr. Antônio Agostinho Neto. Na rua Dr. Antônio Agostinho Neto estão localizadas algumas infraestruturas principais da província, como é o caso do Governo Provincial, o prédio mais alto desta cidade, de nome Embondeiro, o núcleo do Círculo Provincial da Assembleia Nacional, dois hotéis, estabelecimentos bancários e dentre outras. E o outro local é a rotunda Dr. Antônio Agostinho Neto, localizada num dos principais pontos do centro da cidade. Por sinal,

0: veteranos da pátria, Maria Odete Ferreira Pinto. As nossas saudações, senhora diretora.
1: Bem, eu acho que nós precisamos trabalhar na divulgação, criar alguns espaços e enaltecer ainda mais a figura pelos feitos. Precisamos mais lugares, escolas, hospitais e muito mais, onde fica patente, eternizado a figura do poeta nacional. Muito obrigada.
0: Ficou a breve conversa com a diretora do Gabinete Provincial dos Antigos Combatentes e Veteranos da Pátria, Maria Odete Ferreira Pinto, sobre os lugares que levam o nome de Dr. António Agostinho Neto. Entretanto, havíamos conversado com alguns amigos da cidade que falaram sobre os referidos locais. É o caso de Fernanda dos Santos e Viviana da Silva. Vamos ouvi-las.
2: O lugar é de extrema importância. Para ter mais informações sobre a pessoa que ele foi, onde ele passou, com quem, quais foram as batalhas que travaram.
3: Viviana da Silva, que devia haver mais lugar para honrar o nome desta grande pessoa que foi o nosso herói nacional.
0: Colegas e amigos, por hoje é tudo. Rádio Nacional de Angola, Nunes. Fiquem com os abraços do tipo Bernardo Bunguila e ao microfone estive eu, é Eugênia Camolo. Beijinhos e abraços. Até à próxima.
4: Um abraço, Eugênia Camolo, que nos levou a conhecer alguns dos lugares da província do Uíge que homenageiam o Dr. Agostinho Neto.
5: É isso mesmo, e ainda a propósito do nosso tema, vamos ouvir o psicólogo Sérgio Matias, que nos vai dar mais informações sobre a importância do descanso. A vossa atenção.
6: Há um gesto de amor mais silencioso e mais poderoso de qualquer palavra. O ato de permitir que a criança descanse, porque é no descanso que a infância se organiza por dentro. Do ponto de vista da psicologia, devemos descansar antes de chegar à exaustão. O descanso não é uma recompensa, ela é uma necessidade fisiológica e emocional. A literatura do sono infantil e a cronobiologia são claras. O ideal é entre as 19h30 e 21 horas. Por quê? Existem dois motivos centrais. Primeiro, biológico. Entre as 20 e 2 horas da manhã, ocorre o pico de libertação da hormona do crescimento, que é o GH, e da melatonina. Dormir tarde rouba essa janela. Segundo o neurológico, o cérebro da criança precisa de sincronizar o seu ritmo circadiano com o ciclo de luz e escuridão. Criança que dorme tarde tem mais ansiedade, mais dificuldade da aprendizagem e mais desregularização emocional no dia seguinte. A recomendação é 1 a 2 anos deve dormir 11 a 14 horas por dia. 3 a 5 anos deve dormir 10 a 13 horas por dia. 6 a 12 anos deve dormir 9 a 12 horas. Atenção, menos de 8 horas em idade escolar já é considerado privação de sono. Isso afeta diretamente a memória, a atenção e o controle dos impulsos. Na psicologia, distinguimos três tipos de descansos essenciais na infância. Primeiro, o descanso fisiológico, que é, nesse caso, o sono noturno de qualidade e até aos 5 anos, a sesta diurna. O segundo, o descanso cognitivo, que são as pausas de ecrãs, brincadeiras livres não estruturadas, contato com a natureza, desenho e leitura. O cérebro precisa de tédio criativo para se desenvolver. E por último, o descanso emocional, que é a corregulação. É o colo, a escuta sem julgamento, a rotina previsível, a história contada antes de dormir, porque uma criança emocionalmente segura descansa melhor. É estrutural. Sem descanso, não há desenvolvimento saudável. Durante o sono profundo, o cérebro consolida a memória e a aprendizagem do dia. O corpo liberta a hormona do crescimento e fortalece o sistema imunológico. O sistema emocional faz a sua limpeza, regula a amígdala, reduzindo a ansiedade e a agressividade. Uma criança bem descansada tem melhor desempenho escolar, melhor gestão das emoções e melhores relações sociais.

0: Privar uma criança de descanso é privá-la crescer por dentro.
1: Acabamos de ouvir o psicólogo Sérgio Matias, que nos falou acerca da importância do descanso e deu algumas dicas e recomendações aos pais e aos nossos amigos sobre a grande importância do descanso e sobre como melhor descansar. E também é importante reforçar, queridos pais encarregados de educação, que o descanso tem um papel fundamental no crescimento e no desenvolvimento dos nossos cambas. Uma criança que dorme e descansa o suficiente tem mais energias para aprender, brincar, participar nas atividades e conviver com outras pessoas.
2: Durante o sono, o corpo recupera as energias e o cérebro também continua a trabalhar. É nesse momento que muitas das informações aprendidas durante o dia são organizadas e memorizadas. Por isso, dormir bem, nesse caso, pode ajudar as crianças a terem mais concentração, atenção e facilidade para aprender.
1: E o descanso também pode contribuir para o desenvolvimento emocional. Quando uma criança está muito cansada, pode ficar mais irritada, pode ficar mais desatenta ou sem vontade de participar nas atividades. Ter momentos adequados de descanso ajuda a criança a sentir-se mais tranquila, bem disposta e também mais preparada para enfrentar os desafios do dia a dia.
2: Por isso, queridos pais encarregados de educação, é importante ajudarem os nossos cambas a criar uma rotina equilibrada, com tempo para estudar, brincar, conviver com a família e principalmente descansar.
1: Queridos amigos, estamos prestes a dizer bye-bye, mas é claro que os nossos aniversariantes nunca ficam de fora. Saibam que esta linda equipe envia um forte abraço a todos os cambas que fazem anos hoje, que logo mais nas vossas festas tenham bolos, pipocas, sumos, mais o quê?
2: Muitas felicidades, amigos e família reunida.

0: Twitter também mandar um parabéns à avó Maria Adelaide, que fez 86 anos.
1: Portanto, parabéns. Queridos amigos, estamos prestes a dizer bye bye, mas antes que terminemos, ainda sobre o nosso tema de conversa, eu quero saber de vocês. Para vocês, quais são as maneiras corretas de descanso? Visto que já recebemos uma pequena aula de várias pessoas que falaram, desde um sociólogo na província do Kwanza Norte, um psicólogo, que deram muitas dicas. E com isso, quais são os conselhos que vocês querem deixar para os nossos amigos ainda acerca do descanso?
2: Amigos, descansar faz bem. Eu aconselho-vos descansar muito, porque se nós não descansarmos, vamos ter problemas do cérebro ou vamos ter alguns problemas na escola.
3: O conselho que eu deixo para os nossos amiguinhos e para os meus colegas é que descansar faz bem à saúde. E como faz bem à saúde, nós devemos sempre fazer isso todos os dias. Então, amiguinhos, ter sempre um tempo para ler um livro, como eu amo mesmo ler um livro, assistir um boneco e principalmente descansar ou repousar a mente.
0: Eu aconselho a todos os cambas que descansem o bastante, porque muitos dos nossos cambas têm aquele costume de dormir nas aulas, o que não é muito bom porque não prestam atenção. Então vale lembrar que devem descansar muito.
1: E o que é que vocês têm a dizer como um último conselho para aqueles amigos que infelizmente descansam mal ou usam mal o tempo de descanso? Se ocupam de coisas como assistir, como jogos de telefone. Qual é o conselho que vocês deixam a esses amigos?
3: Gerson, o conselho que eu deixo para os nossos amiguinhos que jogam muito tarde, ou seja, jogam 23, 0 hora, 22 horas, é que isso faz mal à saúde, ou seja, faz mal ao nosso cérebro, e isso não é muito aconselhável. E nós amiguinhos, vamos ter um mau aproveitamento nas aulas.
1: Muito bem.
2: Eu aconselho aos amigos que jogam videogame fora de hora, que parem de jogar fora de hora, porque se nós tivermos a descansar tarde, nós podemos dormir na escola, podemos ter problemas de visão, isso.
0: Pois é, ficar muito tempo no telefone, infelizmente, nos traz problemas de visão, o que não é nada bom, porque muitos amigos, Gerson, acham que usar óculos é uma diversão, e não é, é uma doença. Então, vale lembrar os amigos que devem dormir cedo e não ficar muito tempo nas telas.
1: E é claro que os nossos amigos vão levar em consideração. Então, queridos amigos, ficaram os conselhos, neste caso, e nós esperamos, e eu espero de coração, que vocês levem em conta as dicas do Rádio Pio. Estamos mesmo prestes a dizer bye bye. Saibam que hoje no programa falamos acerca da importância do descanso, onde nós tivemos a intervenção de um psicólogo que deu aqui dicas e conselhos. E o que é que mais falamos, Yolanda?
0: Também falamos sobre o Dr. Antônio Agostinho Neto, que foi uma figura muito, mas muito marcante para o nosso país.
1: E sem esquecer que ouvimos alguns amigos da província do Ije e alguns amigos aqui em Luanda que também deram o seu parecer acerca do descanso. Queridos amigos, nós já vamos. As despedidas são de Rui Assunção, que esteve na realização, produção e também coordenação deste encontro.
0: De Falcão Tomás, que esteve na técnica.
1: A assistência técnica esteve na responsabilidade da nossa companheira Eliane Miguel.
0: Também estiveram os nossos amigos
2: Inês Ngola,
3: Eduardo Mante.
0: E a falar para todos vocês estivemos nós,
1: Gerson José
0: e Yolanda Ribeiro.
1: Nós já vamos com a promessa de estarmos juntos na próxima edição. Bye bye e até a próxima.

0: Boa tarde, são 15 horas em Angola. A seguir notícias com Luís Fernandes.
1: O Bambo celebra amanhã 114 anos desde que ascendeu a categoria de cidade.
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1: Prezado ouvinte, boa tarde. A cidade do Ambo celebra amanhã 114 anos desde que ascendeu a esta categoria. Por esta altura, o Ambo está a receber várias obras de requalificação de estradas para melhorar a mobilidade e as condições de vida da população, como nos conta o jornalista Isaac Bonga.
3: A efeméride encontra a capital do Planalto Central num período marcado por importantes transformações urbanísticas e socioeconómicas. Nos últimos anos, a província do Ambo tem vindo a registar sinais visíveis de desenvolvimento, resultantes de investimentos na reconstrução de infraestruturas essenciais e na implementação de novos empreendimentos destinados a impulsionar o crescimento económico e social da região. Os avanços alcançados têm levado muitos munícipes a considerar que o Ambo está a recuperar gradualmente a imagem que lhe valeu durante décadas, a designação de cidade-vida, símbolo do dinamismo económico, social e cultural que sempre distinguiu esta parcela do território nacional.
4: No Chiaca, a via está a ser bem feita e vai possibilitar, né, a circulação de viaturas, de automóveis, a fácil circulação, e essa remodelação que está a ser feita vai ajudar tanto.
5: Domingo Xavier, que é benéfico e é uma estrada que dá acesso ao aeroporto e recebe muitas visitas, é benéfico.
3: No âmbito das comemorações do aniversário da cidade, o governador provincial do Ambo, Pereira Alfredo, efetuou uma jornada de constatação às principais obras. Durante a visita, o governador avaliou o grau de execução das empreitadas de reabilitação e beneficiação das estradas, tendo recomendado rigor técnico e cumprimento dos prazos contratuais, de forma a garantir a qualidade das infraestruturas e melhores condições de mobilidade para a população.
6: Esta empreitada visa alargar o troço de estrada São João Cambiote. Importante sublinhar que com o alargamento deste traçado, também fomos obrigados a mexer na estrutura das pontes.
3: A cidade do Ambo prepara-se para assinalar segunda-feira os seus 114 anos de existência, a partir da pitoresca cidade do Ambo. A reportagem é de Isaac Bonga.
1: O Ambo celebra amanhã 114 anos desde que ascendeu à categoria de cidade. O Centro de Formação de Jornalistas CEFOJOR formou nos últimos 24 anos mais de 900 mil profissionais em diversos cursos. Em exclusivo à Rádio Nacional de Angola, o porta-voz do CEFOJOR, Gelson Kanda, disse que o centro administra 79 cursos em Luanda e no Ambo, e a intenção da nova direção é transformar o Centro de Formação de Jornalistas num Instituto Superior de Comunicação Social.
7: O CEFOJOR, após 24 anos, traz exatamente uma ideologia de maior desenvolvimento a nível do preceito, da competitividade da formação profissional em Angola. A nível da sua infraestrutura, detém a Rádio Escola, que é parte exatamente do processo de todo o trabalho do CEFOJOR. Também detém a TV Juvial e também, claro, detemos hoje o Infojornal CEFOJOR, que é um portal onde o CEFOJOR dissemina toda uma informação em detrimento daquilo que é a dinâmica e o conceito social. Por outra, a nível de mercado, nós já lançamos mais de 900 mil formandos desde 2002 até 2026. Hoje, a nossa grelha formativa oferece mais de 79 cursos.
8: O futuro aguarda exatamente levar o CEFOJOR a um instituto superior voltado à comunicação.
1: Porta-voz do Centro de Formação de Jornalistas, Gelson Kanda, na cerimónia em alusão aos 24 anos do CEFOJOR.
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1: O Cabo Escorpo do Palanca procura nesta tarde o primeiro triunfo na Liga Unitel Girabola quando defrontar o Interclube no derby luandense, referente à quinta jornada do Campeonato Nacional de Futebol da Primeira Divisão. No estádio Fransandalo, palanquinos e polícias reacendem a rivalidade numa partida em que em disputa vão estar os três pontos que vão ser importantes para ambas as formações. Outros jogos de hoje: São Salvador do Zaire, Futebol Clube de Cabinda, Desportivo da Uila, Académica do Lobito e o Ilhete Benguela, Recreativo do Libolo. Ontem, na abertura da jornada, o 1 de agosto venceu por 3-2 o Futebol Clube de Luanda e assumiu a liderança do campeonato. Atualidade no estrangeiro: o Papa Leão XIV apelou a um compromisso generoso da comunidade internacional para que não falte assistência à população da Somália, onde se está a verificar uma grave crise humanitária. Falando no final da oração do Ângelus na Praça de São Pedro, no Vaticano, o Papa disse acompanhar com grande preocupação a crise humanitária que se está a verificar em algumas zonas da Somália, onde os episódios de violência e os fenómenos climáticos extremos estão a agravar as condições de vida já precárias da população, em particular das mulheres e das crianças. Nós voltamos às 18 horas com mais notícias.
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0: 15 horas e 5 minutos.
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0: Marlou Derwans, esposa. Paulina Chitonho, Isaura Celestino Chitonho, Malau Chitonho, Inilza Chitonho, Laurinda Chitonho e Rosalina Chitonho comunicam o falecimento de Leonel Paulo Nencanda Valentim Chitonho, também conhecido por Guinho, ocorrido no dia 18 em Portugal. O seu funeral terá lugar em Lisboa na sexta-feira, dia 25, na localidade de Canide. O óbito decorre na sua residência, Rua da Dona Dulce de Aragão, 6D. Maria Helena Francisco Tavares Joaquim, esposa e filhos, comunicam o falecimento de José Cipriano Joaquim, ocorrido no dia 15 de setembro. O seu funeral realiza-se em data a anunciar oportunamente. A Corte Real do Reino do Dongo e Matamba comunica o falecimento de Francisco Muta Campo, membro da Corte Real do Reino, ocorrido no dia 18 de setembro na província de Colibengo. Neste momento de dor e luto, a Corte endereça à família as mais sentidas condolências. A família Maiomona comunica o falecimento do seu ente querido Mampassa Ana Maiomona, ocorrido no dia 15 de setembro em Luanda. O seu funeral realiza-se no dia 22 às 11 horas no cemitério do Benfica. Joaquim Cipriano, Joana Cipriano e José Oliveira, irmãos, comunicam o falecimento de José Cipriano Joaquim, ocorrido no passado dia 15 de setembro. O seu funeral realiza-se em data a anunciar oportunamente. Bernardo João Manuel pede a quem tenha encontrado ou venha a encontrar na via pública uma carteira contendo vários documentos passados em seu nome o favor de fazer a entrega na Administração do Mercado Mundial ou ligar para os números 958-27-0891 ou 923-95-40-25. José Alfredo Paciência pede a quem tenha encontrado ou venha a encontrar na via pública uma pasta de cor branca contendo diversos documentos passados em seu nome o favor de ligar para o seguinte terminal 950-24-6835 ou entregar na portaria da Rádio Nacional de Angola. Termina aqui o serviço de utilidade pública da Rádio Nacional de Angola a esta hora.
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0: 15 horas, 8 minutos.
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1: 15 horas, 14 minutos. 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

24 minutos. O quintal do samba. E nós já chegamos. Hoje é domingo. E este é o seu Domingando aqui na Rádio Nacional de Angola.

porque o domingo traz esta boa disposição de sempre, claro. E a nossa equipa também está bem disposta para caminhar consigo até bem perto das 18 horas. Vamos ouvir esta belíssima música na voz de Ari. Hoje na Cachupa. Oi, sou Cachupa.

0: Agora sim, 15 horas 32 minutos, estamos só a começar. E você sabe que está em companhia da Rádio Nacional de Angola e o programa é o Domingando.
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0: Exatamente. E é claro que a equipa que trabalha para si já está constituída. O João Pedro está na coordenação e realização deste espaço. Na técnica está o Falcão Tomás. Olá, Falcão, boa tarde.
3: Pois é. Estou presente mais uma vez.
0: Ai, meu Deus. E a falar para si com muito gosto e também muita responsabilidade, estou eu, Langevina Chiaca.
4: É só isso.
0: É só isso, sim, senhora. E já sabe que ao longo destas três horas teremos, para começar teremos a rubrica E Se Fosse Consigo. E depois teremos o espaço Confissões com a Constância Videira. Teremos também o Jogo da Afinidade com o Gonçalo Agostinho. Lá mais para frente, Nós e o Turismo com a Elizabeth Smith. E no fim teremos o espaço Canta ou Encanta, onde o nosso amigo ouvinte vai participar, claro, ligando para nós. E como você já sabe, nós oferecemos sempre música, vamos oferecer mais uma música. Quando voltarmos, teremos então um espaço E Se Fosse Consigo. Enquanto isso, vai preparando já o seu telemóvel, carregue já, ponha impulsos suficientes para não perder a ligação ao meio. E, claro, a carga tem que estar no ponto. É um até já.

0: 15:49, agora sim vamos à nossa primeira rubrica, e se fosse consigo?
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2: Há 2 meses, despedi a trabalhadora da minha casa, porque, ela tinha o hábito de levar as coisas da

0: cá, sem o meu consentimento. Epá, então por conta disso, estou sem uma empregada em casa. Para o meu azar, a semana passada, minha sogra arranjou uma jovem para, epá, para substituir, né? Aqui despedi. Mas esta jovem, vou lhe ser sincero, reconheço que é mesmo muito linda. É verdade. É muito linda. E, epá, eu não confio no meu marido. Porque eu, como esposa dele, lhe conheço bem. Epá, preciso de conselhos. Preciso mesmo de conselhos. Devo ou não aceitar? É só de realçar. A jovem é mesmo muito bonita. Muito bonita mesmo.
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2: Pois é, esta história

0: admita que muito linda. Ah, porque existem. Mas quando se torna ameaça, o que é que você faria no lugar, no seu lugar? O que é que você faria? Vamos ouvir mais uma vez para que quem só agora nos sintonizou esteja por dentro do assunto e quando voltarmos teremos já condições para receber a sua ligação. Vamos ouvir mais uma vez o áudio. Atenção.
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2: Há 2 meses despedi a trabalhadora da minha casa. Porque, epá, ela tinha o hábito de levar as coisas da arca sem o meu consentimento. Epá, então por conta disso, estou sem uma empregada em casa. Para o meu azar. A semana passada, minha sogra arranjou uma jovem para, epá, para substituir, né? Para que despedi. Mas esta jovem, vou lhe ser sincero, reconheço que é mesmo muito linda. É verdade. É muito linda. E, epá, eu não confio no meu marido, porque eu, como esposa dele, lhe conheço bem. Epá, preciso de conselhos. Preciso mesmo de conselhos. Devo ou não aceitar? É só de realçar. A jovem é mesmo muito bonita. Muito bonita mesmo.
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0: Nossa Senhora. São 2 assuntos numa só. Numa só casa. De um lado, a empregada levava as coisas da arca sem o consentimento da patroa, e do outro lado, a patroa não confia no marido porque ela admitiu que a empregada é muito linda e não confia no esposo. Será que o esposo é aquele de Okuvutu Lovianju? Sabe o que é Okuvutu Lovianju? Aquele que rouba ninhos. É, pois. Bom, o que vamos precisar agora é ouvir a sua opinião no 957-24-1026. Eu vou repetir. 957-24-1026 é para ligar e deixar a sua opinião. Estamos no espaço. E se fosse consigo, deixe a sua opinião. O que é que você faria se fosse consigo? Olha, o tempo não espera, são 15h53. Ainda temos tempo para receber a sua ligação. E já temos o primeiro, ainda não. Eu vou repetir o contacto, 957-24-1026. 957-24-1026. Agora sim, temos o primeiro ouvinte. Boa tarde.
3: Muito boa tarde.
0: Com quem tenho o prazer de falar?
3: Martins Bala.
0: A partir de onde? Muito bem. Martins, e se fosse consigo?
3: Não, realmente o que está na base é a confiança. Quando um não confia no outro, essa desconfiança gera. Claro que a senhora tem desconfiança do marido, porque não confia no marido.
0: Sim, ela diz
3: realmente,
0: que não confia.
3: Realmente, muito bem, não confia no marido. Se existisse uma boa confiança, e não haveria razões da senhora poder desconfiar com a empregada. Tudo estaria na boa. Ali não existe mesmo confiança entre o marido.
0: Não é porque ela já conhece o esposo que tem?
3: Não tem nada a ver com a boniteza da garota. Não tem nada a ver.
0: Não tem nada porque a ver.
3: Não tem nada a ver, porque a confiança é a construção de tudo. Quando não há confiança, não existe mesmo nada. Okay. E a partir dali, a atração, ou então a traição, acontece em todo e qualquer lado. É assim.
0: Ok, muito
3: porque
0: bem.
3: Porque quem não teme... Desculpa, vou só acrescentar mais um segundo.
0: Sim.
3: Porque quem não teme, não salta o coração. Okay. E dali, quando o coração salta, pronto, já há qualquer coisa de errado ali.
0: Então, o que é que faria se fosse consigo? Continuaria com a senhora em casa ou assim mesmo despediria?
3: Desde que houvesse a confiança, continuaria com a senhora dentro de casa. Okay. Mas desde que não há confiança, é com fé mesmo despedi-la mesmo.
0: Muito bem. Obrigada não por ter ligado. Estamos juntos e até já.
3: Sim, sim. Obrigado.
0: 15h55, boa tarde.
3: Hora Viva. Boa tarde, RNA.
0: Com quem tenho o prazer de falar?
3: Tenho o prazer de falar com Horácio Nuno, a partida do município de Viana, Ponte Partida de Abanda.
0: Muito bem, Horácio, se fosse consigo.
3: É por mim, nem preciso puxar muito.
0: Ah.
3: Ponto número um, a senhora tira as coisas sem sentimento da dona de casa.
0: Sim.
3: Segunda coisa, ele já desconfia o dono da casa.
0: Uhum.
3: E não faz passar pessoa.
0: Faz passar o quê?
3: O pau só.
0: Nada.
3: É, ou com o tulo, aquela chapa, ou puxar o tuto.
0: Ou o tulo viandio, né?
3: Ocho. E terceira coisa, é a popa empregada. É muito bonita.
0: Uhum.
3: Aí mesmo aí o bom remédio.
0: Uhum.
3: Bom remédio, que é bom remédio de remédio. É mesmo dizer que não.
0: O nosso contrato terminou.
3: Terminou, é melhor assim. Para mim é melhor assim, para não criar transtorno.
0: Muito bem. Muito obrigada. Estamos juntos e até já.
3: Obrigado.
0: 15:56, 957-24-1024. Boa tarde.
4: Alô, sim, boa tarde.
0: Com quem falo?
4: É, Fernando Manuel Pataca Volume.
0: A partir de onde, Fernando?
4: Da Zenga, Vila da Mata.
0: Muito bem. E se fosse consigo, Fernando?
4: Opa, eu acho que não leva ela embora.
0: Estou a ouvir mal.
4: Eu acho que eu mandava ela embora.
0: Ah, ok. Mas por quê?
4: Não, porque é desconfortável ter uma consciência com a tua parceira.
0: Ok. É desconfortável. Yeah. Muito
4: era,
0: bem.
4: Era sentar com o estresse, ela e a minha esposa.
0: Uhum.
4: Por causa dos motivos. Às vezes a necessidade, ninguém sabe.
0: Uhum.
4: Tem aquela lógica que antigamente diziam que não, mais vale tirar sem perder do que se perder. Quando você vai falar o que é você.
0: Okay.
4: E muitas vezes também, muitas vezes, muitos têm receio de se abrir, de se passar. Ela está a mexer.
0: Mas não é mais fácil pedir em vez de tirar, de roubar? Já foi?
4: Muito tempo depois de abrir, então preferem ir puxando, sem saber que não vai dar conta.
0: Pois.
4: Opa. Conforme está a nossa sociedade nesse momento. Você vai pedir, você vê que a coisa que mais tem é que mais dá o menino.
0: Mas é melhor pedir do que roubar, porque depois fica assim, não é? Fica assim.
4: Sim, mas é pá. Ninguém sabe os motivos, só ela mesma é quem sabe. Mas eu não estou naquela discussão com a minha esposa, porque a mulher manda fora. Então.
0: Muito bem. Obrigada por ter ligado. São 15:59. Vamos atender rapidamente mais um ouvinte, porque temos publicidade daqui a pouco. E já está em linha? Ainda não? 957-24-1026. Eu vou repetir. 957-24-1026. É para ligar e deixar a sua opinião no espaço. E se fosse consigo, o que é que você faria? Continuaria com a empregada, mesmo desconfiando e não confiando no seu esposo? E também, claro, ela mexe? Ou despediria a senhora por causa destes dois pontos? Queremos ouvir a sua opinião. Nós vamos estender um pouco mais os telefonemas até pelo menos às 16:10. Portanto, vamos dar espaço daqui a pouco à publicidade aqui na Rádio Nacional de Angola. São 16:00 em Angola.
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0: 16h05, estamos de volta e queremos que você também ligue para nós e deixe a sua opinião no 957-24-1026. Ainda continuamos com o espaço E Se Fosse Consigo, e claro que a sua participação é importante para ajudarmos a nossa ouvinte a tomar uma das decisões mais difíceis da sua vida, se despede ou não a empregada. De um lado, ela tira coisas da arca sem o consentimento da nossa ouvinte, que é sua patroa. E do outro lado, a patroa não confia no seu marido. Olá, boa tarde.
1: Alô.
0: Alô. Boa tarde. Alô.
1: Alô.
0: Sim, ligou para a Rádio Nacional de Angola. Com quem falo?
1: Oh, desculpa, foi engano, tá? Para ligar.
0: Tá bem, está desculpada. Acontece. Boa tarde. Alô, boa tarde.
2: Alô, sim, boa tarde.
0: Com quem falo?
2: É o Paulo, delegado, a partir da Terra Nova.
0: Paulo, então, se fosse consigo.
2: Para a minha opinião, é o seguinte: a senhora não confia no marido, é melhor sair de casa.
0: É melhor despedi-la, né? Alô? É melhor despedi-la.
2: Não confia, sai de casa.
0: Muito bem, obrigada por ter ligado, estamos juntos.
2: Obrigado.
0: 16h07, boa tarde. Alô, boa tarde.
3: Boa tarde.
0: Com quem falo?
3: Alô, boa tarde, sim.
0: Baixe o volume do seu rádio, por gentileza.
3: Paulo, do município de Benguela.
0: Muito bem. Paulo, se fosse consigo.
4: Muito bem. Paulo, se fosse consigo.
3: Se fosse comigo, chutaria a senhora.
0: Muito bem, muito bem.
3: É só despedir.
0: É só despedir.
3: Ok.
0: Beijinhos e até já.
3: Sim.
0: 957-24-1026. 957-24-1026 é para ligar. Temos alguém? Boa tarde.
5: 24-1026 é para ligar. Temos.
0: Mas tem que baixar o volume do rádio.
6: Boa tarde, sim.
0: Baixe o volume do rádio, por gentileza, com quem falo.
6: Estou a falar com Antônio Mangundo, a partir de Benguela.
0: Muito bem, Antônio, e se fosse consigo?
6: Lá, se fosse comigo, a minha opinião, pronto, aconselharia a empregada, né? Por ser por necessidade.
0: É tudo? A comunicação não está bem aqui. Muito bem. 16h08, 957-24-1024. Boa tarde. Hello, boa tarde.
7: Boa tarde.
0: Com quem falo?
7: Vamos falar, corre.
0: Alô?
7: Vamos falar.
0: Meu Deus. Alô, boa tarde. Deus.
7: Alô, boa tarde.
0: Nossa, os ouvintes não estão atentos. 16h09, estamos apenas um minuto.
8: Alô?
0: E você pode ligar. Boa tarde.
8: Alô, sim, boa tarde.
0: Com quem falo?
8: Boa tarde, sim.
0: Com quem falo?
8: Falas com José Barista, a partida de Porto Ambuí.
0: Muito bem, e se fosse consigo?
8: José... Era despedir a empregada.
0: Era despedir a empregada.
8: Alô?
0: Eu estou a ouvir. Era despedir a empregada.
8: Sim, de facto.
0: Por quê? Porque ela mexe ou porque a esposa não confia no marido?
8: Não, a questão até não é desconfiança do marido, porque toda pessoa que mexe sem prévia autorização é tida como gatuna. E essa pode criar problemas ou fazer contrapartida anular.
0: Ok, muito bem. É tudo?
8: É tudo sim.
0: Obrigada, estamos juntos. Estamos 16 horas e 10 minutos e nós colocamos ponto final à rubrica E Se Fosse Consigo. Agora sim, vamos ao balanço musical. Quando voltarmos, teremos jogo da afinidade. Até já.

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2: Hoje nós respondemos a partir da província de Malães para o programa Domingando, a rubrica Jogo de Afinidade. Trazemos o casal Mateus Gomes da Silva e a esposa Berta Coimbra Alfino. Nós vamos começar com Mateus Gomes da Silva, depois vamos com a senhora Berta Coimbra Alfino para então fazermos este jogo de afinidades. Mateus Gomes da Silva, vamos então ao nosso questionário sobre o jogo de afinidades. Está preparado?
3: Estou preparado, sim.
2: É marido da?
3: Berta Coimbra Alfino.
2: Estão juntos há quanto tempo?
3: Nós nos conhecemos há 28 anos e neste preciso momento vivemos há 23 anos.
4: Dizer que eu estou com o senhor Mateus João Gomes da Silva há 28 anos, na verdade é o período em que nos conhecemos, mas vivemos juntos há 22 anos.
2: Onde e como é que vocês se conheceram?
3: Nós nos conhecemos no bairro da Canambua e quando eu largava do serviço, a minha intenção era sempre ficar ao lado do muro. E por acaso vi alguém a passar. Passava a primeira vez, segunda vez, terceira vez. Ao longo de praticamente um mês, sempre a passar. Então foi daí que eu vi pela camarada, eu até dei o nome de girafa. Eu chamava para ela, ela nunca dava assim motivos para mim. Mas de tanta insistência, cada vez que ela passava, me encontrava sempre ao muro. Eu fui sempre insistindo até um dia ela ceder às minhas chamadas.
4: Os dois vivíamos na Canambua e na rua em que ele vivia era a estrada em que eu mais frequentava, porque eu ia para a escola a partir da usando daquela estrada, passava por aí para ir para a escola. E muitas vezes ele ficava assim na varanda, no muro do quintal, olhando para mim. Sei que olhava algumas vezes e não dizia nada, até que um dia se atreveu a chamar-me.
2: Quem é que mostrou o primeiro interesse pelo outro?
4: Foi ele.
2: Gostou?
4: A princípio não, mas depois fui gostando aos poucos.
1: Diga a verdade.
3: Eu mostrei o meu interesse para ela. Apesar que ela dava uma olhada, fui o primeiro mesmo a mostrar interesse a ela.
2: Primeira vez que viu a Berta Coimbra Alfino, que roupa é que ela tinha vestido naquele dia? Ainda passa-lhe pela cabeça?
3: Eu lembro-me. Ela passava uma saia a suspensor, uma blusa preta no interior, umas botas com meias brancas. Ela utilizava bobs. Era muito, sinceramente, cabeluda mesmo. Aquela parte, para mim, era um incêndio.
0: Show total!
2: Recorda-se mais ou menos no dia em que o paizinho teria falado consigo, que roupa ele teria vestido?
4: Minha vida.
2: Que já passam 28 anos.
4: Há muito tempo, mas ele tinha uma camisola que muito gostava, de cor castanha e calça jeans preta, se não estou em erro.
2: Mateus Silva, você conhece a data de nascimento de Berta Coimbra Alfino?
3: Conheço, senhor. Ela é dia 2 de novembro de 1979.
2: Conhece a data de nascimento do senhor Mateus João Gomes da Silva?
4: Conheço, sim. Ele nasceu a 19 de março de 1978.
2: Como é que se chama a mãe da Berta Alfino?
3: Perfeitamente. A minha sogra chama-se Dominga João Coimbra.
2: Quantos irmãos tem a Berta Alfino?
3: Neste precisamente, ela tem 4 irmãos.
0: Show total!
2: Diga-nos o nome completo da sua sogra.
4: Joana Monteiro Gomes.
2: Quantos irmãos tem o seu esposo?
4: Tem 6 irmãos. Dentre eles, uma menina.
2: Qual é o passatempo favorito da sua esposa? O que é que ela gosta de fazer quando está nos tempos livres?
3: Gosta de desarrumar a casa e tornar a arrumá-la e fazer modificações à casa.
2: Qual é o passatempo favorito do seu esposo?
4: Gosta de música, mas quando bem mais novinho gostava de futebol.
2: Entre vocês, quando alguém erra no relacionamento, quem é que pede primeiro desculpas ao outro?
3: Parece mentira, eu sou um pouco duro, mas ele é sempre sensível.
2: Está sempre disposta a se desculpar.
0: Berta Coimbra Alfino.
2: Entre vocês, quem é que pede desculpas primeiro ao outro quando há algum problema?
1: Diga a verdade.
4: Eu.
2: Qual é a cor favorita da Berta Alfino?
3: Branco e preto.
2: Sabe o número do calçado da sua esposa?
3: 39. Ela gosta de cama, gosta de cães.
2: Comida e bebida favorita?
3: Comida preferida ela não tem, quase todo tipo. Para ela é favorita. Bebida, água.
2: Fim de semana, perfeito. Onde é que a esposa gosta de ficar?
3: Ela gosta de ficar em casa. Pouco gosta de sair, mais casa.
2: Qual é a cor favorita do seu marido?
4: Azul.
2: Animal de estimação, da preferência dele?
4: Cão.
2: Comida e bebida favorita?
4: Comida, ele gosta de um bom funs com um bom molho. De verdade, não tem tanta preferência assim, desde que o molho seja bom. Ele gosta. Bebida, gosta de vinho. Embora algumas vezes já beba cerveja também, mas gosta de vinho.
2: Qual é o fim de semana perfeito que o seu esposo gosta de viver?
4: Infelizmente, ele trabalha em regime de turno. Então, mas quando calha mesmo no final de semana, é sábado.
0: Show total!
2: Tem algum país dos sonhos que em algum momento nas vossas conversas a Berta disse que sonharia a viver?
3: Brasil.
2: Berta Coimbra, Alfino.
1: Diga a verdade.
4: Tenho medo de errar. Mas falamos muito de Lisboa e Brasil.
2: O que mais chateia o outro?
3: Eu, a minha pessoa.
2: O que mais chateia?
3: Certo.
2: Por que razão?
3: Há momentos que ela gosta que eu apareça de atender os meus trabalhos. Eu não tenho hora de entrada, não tenho hora de saída. Quando chego àquela hora, essa hora se tu largaste, filha, o momento que eu estava para largar, eu imprevisto, tive que dobrar. E por vezes, quando dobro, estás aonde? Filha, eu estou no serviço. Então é a parte que ela fica, mas só você que trabalha, os outros não trabalham. Não tem como, filha. Nós viemos, primeiro é cumprir, depois é reclamar. Nós temos horas de entrada, não temos hora de saída.
2: Berta Coimbra, Alfino.
1: Diga a verdade.
4: Eu sou um bocadinho exigente e ele não gosta disso.
2: Em vossa casa, quem é mais organizado que o outro?
3: Os dois. Todos nós somos organizados.
2: Berta Coimbra, Alfino.
4: Eu.
2: Quem deixa a toalha molhada na cama?
3: Praticamente ninguém.
1: Diga a verdade.
4: Ele.
2: Música preferida da Berta?
3: Romântica.
2: Qual é a música preferida que o paizinho gosta?
4: Olha, paizinho gosta de uma boa kizomba.
0: Show total!
2: Como fazem para resolver os vossos problemas?
3: Conversando. Temos sempre diálogo.
2: Diálogo é fundamental dentro do vosso relacionamento.
3: Lógico. Sem o diálogo não tem nada. Pode ter uma parte um do outro zangado. Nós buscamos uma conversa. Então daí conseguimos libertar aquele mal que temos nós. De um momento ao outro temos a paz.
1: Diga a verdade.
4: Dialogando. Muito, muito. Até hoje ainda continuamos a fazer isso. Graças a Deus. Mas quem tem a iniciativa sempre eu.
2: Quem é mais brincalhão com o outro quando estão em casa?
3: Sou eu.
4: Os dois.
2: Quem é mais caseiro, que fica mais em casa?
3: Todos nós ficamos em casa, só que independentemente dos serviços, porque a qualquer momento nos chamam. Se o serviço nos chama, sai, mas se não, a casa para nós é um sítio privilegiado.
1: Diga a verdade.
4: Eu, por conta do trabalho. Porque ele também gosta de ficar em casa. Mas, infelizmente, ele trabalha em regime de turno e eu no regime diário. Então, eu chego a passar mais tempo em casa. Mas que ele gosta de ficar em casa, gosta.
2: Quem é mais carinhoso que o outro neste relacionamento duradouro que vocês têm?
3: Parece mentira, eu sou um pouco adepado. Ele é mais carinhoso. Ele deixa ver que se ela vai chegar e depois eu continuo. Ele é carinhoso, assim, senhor.
2: Enquanto falamos do nome da sua sogra, e agora podia nos dizer como é que se chama o pai do paizinho?
4: João Mateus.
2: O vosso relacionamento de 28 anos, quem de facto é mais carinhoso que o outro?
4: Sinceramente falando, os dois somos, mas com uma percentagemzinha a mais do meu lado. Porque o paizinho é ligeiramente mais tímido que eu.
2: Entre vocês, quem é mais mimoso que o outro?
3: Eu.
2: Está sempre a chorar.
3: Gosto de mim. Eu choro muito, eu, quando as coisas não estão bem para mim, quando preciso de uma coisa, eu faço lá uma carinha, ela dá conta. Você precisa de... Já sei o que é que você precisa. Não sei porquê. Não, nada. Então ela já vai buscar o
2: essencial.
3: O essencial. Então, quando vê, assim estás feliz. Tá, porquê que não?
2: Quem é mais sério? Quando está em casa, está mais sério que o outro.
3: Posso dizer os dois, mas eu não posso determinar ela, eu, mas porque eu sou muito sério. Não só ela, teus filhos dizem que eu, quando estou em casa, não, pouco falo, gosto de rir pouco. Quando eu estou mais inclinado com o bebê, ou na televisão, ver as notícias por aí. Papá está na sala. Eu estou fazendo o quê? Às vezes inventam qualquer coisa para mim sair e fazer. Quando vou para ele, vou ajudar a fazer essa coisa aí. Já só para me ver eu a me soltar, né?
4: Eu sou mais séria.
1: Diga a verdade.
4: Eu sou mais séria.
2: E quem gosta de oferecer presentes de facto ao outro?
4: O paizinho gosta, mais que eu.
1: Diga a verdade.
3: Os dois gostamos de nos oferecer um outro. Digo assim, palavras normais, já é a nossa praia. Mesmo sem aniversário, sem nada, temos que nos surpreender sempre com um presente.
2: No vosso relacionamento não há segredos.
3: Um segredo só tem que ser para uma só pessoa. Se é para dois, deixa de ser segredo.
2: Então existe segredo na vossa relação?
3: Não, segredo não temos. Não existe segredo.
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2: Se tivermos que buscar a realidade, que mensagem gostava de deixar para o seu querido de um relacionamento que já dura há 28 anos?
4: Pedir a Deus que nos dê vida, saúde e prosperidade para poder cuidar dos nossos filhos, da nossa família também. E que meu esposo continue a ser uma pessoa melhor dia após dia.
2: Neste jogo de afinidade, a partir de Malanje, ouvíamos o casal Paizinho e Berta, que vivem um relacionamento há mais de 28 anos. De Malanje com José Armando e Hugo Hernani.
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5: Muito bem, assim foi o jogo da afinidade quando são 16 horas 43 minutos e desta vez não foi com o Gonçalo Agostinho, mas sim com o Hugo Hernani a partir de Malanje. Nós vamos somar e seguir oferecendo música, depois teremos confissões aqui na Rádio Nacional de Angola no programa Domingando. Com

0: Olha o tempo, são 16:57, eu sou Domingando. No domingo à tarde vamos até bem perto das 18 horas com esta animação que você sabe que é característica deste programa. Nós somos assim, sempre bem dispostos e, claro, a dividir consigo esta boa disposição. Ainda temos mais rubricas pela frente. E é claro que você, nosso convidado especial, vai continuar aí desse lado. Não vai desligar o seu rádio. Ainda teremos confissões. Teremos também Nós e o Turismo, onde a Elizabeth Smith sugere um destino turístico. No espaço Confissões, os ouvintes procuram a Constância Videira e contam-lhe segredos. Estes segredos são partilhados também conosco, claro, e consigo estar aí em casa. E no fim, temos a sua participação, mas de uma forma especial, é que você também vai brilhar no Canta ou Encanta. Você é a estrela. Então não perde por esperar. Não perde mesmo por esperar. Tenha tudo preparado, o telemóvel carregado, com impulsos e também carga. E aproveite já a escolher a música que vai imitar. Não se esqueça do nome do cantor e do título da música. Para que naquele momento aquela célebre palavra não saia, por favor, por gentileza. A Langevine é mais ou menos assim. Hoje eu não quero ouvir mais ou menos assim. Não. Hoje eu não quero mais ou menos assim. Hoje eu quero, ligou, falou do nome do artista, o título da música e começa a imitar.
1: É só isso.
0: Dezessete horas em Angola.
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0: Olha o tempo, são 17 horas 14 minutos e é claro que nós continuamos deste lado a levar até si esta boa disposição, esta alegria de domingo. Afinal de contas, domingo é dia de família, é dia de amigos, é dia de tudo de bom. É dia de tudo de bom. Pois, mandar beijinhos para si que neste momento está em casa a acompanhar o nosso programa e também sentado com a família a degustar aquela quiçanga saborosa e claro, com o mofete quentinho. Bom apetite, porque domingo almoça-se tarde, claro, as pessoas ainda vão à igreja, de regresso fazem o almoço e tal, até colocar tudo bem feitinho, pôr a mesa e tal. É tarde, então ao domingo o almoço é tarde, tarde mesmo. E claro, neste exato momento alguém esteja a almoçar e nós desejamos um bom apetite. Assim que ele está a preparar já tudo para o dia de amanhã, segunda-feira, prepare com calma, tenha tudo arrumadinho para que amanhã de manhã às 5 horas, quando despertar, não perca mais tempo a procurar o que vestir. Pessoa organizada, funcionário organizado, tem tudo preparado um dia antes. E este dia é hoje. E agora? Mas é claro que com os fones nos ouvidos, não é? Pois. Um abraço para si que está na cama de um hospital. Desejamos rápidas melhoras. E é claro que lembre-se sempre de alimentar pensamentos positivos, porque a nossa mente tem poder. Então, força, que você vai sair já desta cama.
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0: Assim que completou mais um ano de vida, feliz aniversário, tudo de bom, juízo. E para quem contraiu o matrimónio no fim de semana prolongado, desejamos felicidades.

Hoje vamos ouvir esta música que está aí ao fundo, mais uma vez. Quando voltarmos, teremos então o espaço Confissões.

0: Olha o tempo, são 17 horas e 19 minutos. Agora sim, chamar a Constância Videira para o espaço Confissões.
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0: Ora viva, boa tarde. Hoje trouxemos mais uma história para partilhar. Nesta edição do Confissões, nossa convidada, a jovem Jéssica, que por vários anos sofreu violência doméstica por parte do seu companheiro. Separada há mais de um ano, com traumas físicos e psicológicos por superar, a jovem conta-nos tudo o que passou no seu relacionamento. Convido-lhe a acompanhar mais um testemunho.
1: Eu sou a Jéssica, estou aqui para partilhar a minha história de vida, de algo que eu me arrependo hoje por ter feito ontem. A história é esta que me fez ganhar visão da vida no âmbito geral e que hoje gerou uma extrema consequência. Alguns anos atrás eu me envolvi em um relacionamento este que eu achava que era o melhor de todos os relacionamentos, com muito amor, mesmo eu sabendo que esta pessoa era agressiva. Eu fui, me casei, e no decorrer do meu casamento, correr dos anos, eu fui perdoando o meu parceiro pelas agressões físicas. Muita gente acha normal ser agredida. Hoje, as agressões me geraram traumas e consequências, tanto no meu psicológico como físico. Vivi um relacionamento de muita turbulência. O amor, né, como dizem, supera tudo. Mas para mim, o amor não supera tudo, o amor não supera as agressões. Eu vivi abusos na minha relação, vivi tormentos. Eu olhava para os meus filhos e eu dizia, se eu sair desse relacionamento, com quem vão ficar os meus filhos? Os anos foram passando, hoje eu estou cheia de sinais, hematomas, por causa desta mesma relação. Hoje eu me arrependo bastante de me casar com esta pessoa. Arrependo-me porque eu fui muito ingênua. Eu ignorei os sinais no namoro, ignorei os sinais. E hoje eu faço uma reflexão da minha vida e eu digo, olho, por que viver isso? Olho muitas e muitas mulheres na mesma condição que eu estive anteriormente e dizem, eu por causa dos filhos. O nosso ontem é a consequência do nosso hoje. E eu digo, por que amar alguém que não te ama? Ame-se a si mesma. Porque hoje eu tenho trauma de ficar com alguém. Hoje eu tenho trauma de me envolver com alguém. Porque eu sofri muito, muitos abusos. E isso me traga um arrependimento. Quem me dera voltar no tempo? E muita gente pensa que o amor supera os problemas, não. E já dizia a minha mãe, ame com a cabeça, não com o coração. Porque a cabeça vai te fazer refletir, vai te fazer olhar as atitudes de alguém. Não importa quem a pessoa seja, mas o coração é traiçoeiro. O coração vai te fazer acreditar em algo que você não está a ver. Mudança. Eu já sofri muito, o trauma foi intenso. Hoje já estou a conseguir levar a minha vida não tão firme, mas já consigo olhar nos erros, nas qualidades das pessoas. E isso serviu-me de motivação hoje, aconselhar outras mulheres que sofrem até hoje o que eu sofri. Isso é uma grande consequência para o futuro. Então, aconselho a todo mundo que neste momento está na condição que eu estive, retira-se dessa relação. O arrependimento ou te mata ou te causa consequências posteriormente.
0: Jéssica, uma jovem mãe que por vários anos foi maltratada pelo seu companheiro e decidiu por fim a relação. Boa tarde, próximo domingo voltamos com mais uma confissão. Até lá, cuidem-se.
2: Muito bem, Constância Videira, obrigada pela sua presença, sempre aos domingos com espaço Confissões. Agora são 17 horas 25 minutos. E nós vamos tocar música. Daqui a alguns minutos teremos Nós e o Turismo e depois Canta ou Encanta. Até já.
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1: É o Domingando, sim senhora, 17 horas 39 minutos. E nós estamos a caminhar para o fim de mais uma edição do programa Domingando, mas ainda temos mais coisas para oferecer, claro. Agora sim, vamos chamar a Elizabeth Smith para o Nós e o Turismo.

0: Olá, chegamos para mais uma viagem. E hoje é uma visita à Reserva Florestal do Golungo Alto, que ocupa uma área de 558 km quadrados na província de Coenza Norte. No verde das lagoas enfeitadas por centenas de nenúfares, refletem-se as inúmeras árvores e intensa vegetação que compõem esta bela reserva florestal. A Reserva Florestal do Golungo Alto é o habitat de muitas plantas medicinais. No local, há também vários animais que fazem do sítio a sua casa. A inquestionável riqueza do subsolo desta reserva florestal protegida, que partilha o nome com o município onde se encontra, evidencia-se pela variedade da flora e da fauna que ocupa a área. Visitar a Reserva Florestal do Golungo Alto é perder-se num mundo rodeado de flores selvagens, plantas e árvores únicas, onde se respira um ar mais puro carregado com mais oxigênio.
1: Essa floresta traz para nós também muitos elementos importantes. Portanto, a partir da madeira, da produção do café, que já foi um grande potencial a nível da nossa província e não só a nível nacional mesmo. Além do café, essa floresta também traz aí outro elemento importante, que, portanto, é a própria flora em si. Para nós constitui um elemento essencial, porque tem facilitado a trazer aqui um clima ameno para a região e que, em certa medida, vem contribuindo também para a saúde da própria população.
2: A floresta é uma fonte de sustento e uma fonte de vitalidade. Primeiro, por causa das chuvas, por causa do ambiente, por causa da biodiversidade e por causa também da riqueza natural. As árvores são aqui, são uma das fontes mais ricas. Aqui a natureza é muito rica em árvores, é comparável à Cabinda. Então aqui temos muitas árvores e árvores muito boas e que é preciso perseverar e continuar com elas. E se forem destruídas, temos de as revitalizar ou semear, plantar.
1: No fundo, temos aqui uma floresta maravilhosa. O turismo é um elemento essencial e que, em certa medida, contribui para o desenvolvimento, pois ele transporta consigo pessoas de várias nacionalidades e isso alavanca o desenvolvimento de qualquer área. O Golungo Alto, nessa altura, acabamos de poder começar a levar o conhecimento daquilo que é o seu potencial, então poderemos vir a esperar a receber vários turistas e isso vai alavancar o desenvolvimento deste município.
0: Esta indiscutível capital ambiental, com um contornável encanto, é mais um pulmão que beneficia o país e o mundo. Fique bem e para a semana vamos explorar os encantos de um outro lugar, deste Angola dentro.
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4: Vamos sim conhecer o Golungo Alto e as suas potencialidades. Agora são 17 horas e 43 minutos. Foi o espaço Nós e o turismo. E temos música, não é, Falcão? Vamos sim ouvir música. E vá preparando já o seu telemóvel, porque daqui a pouco teremos o espaço Canta ou Encanta. Atenção, preparar já a música. Aquilo tudo que eu já disse, mas vou repetir. A música, o título da música, depois o nome do artista e depois imitar. 17 horas e 44 minutos, vamos ouvir esta música, até já.

0: Olha, agora são 17 horas e 51 minutos. Chegou aquele momento onde o nosso ouvinte brilha, canta ou encanta. Eu espero que já tenha preparado tudo. E nós mudamos de número hoje. E quando for o momento de ligar para nós, o terminal é o 957-24-10-26. Eu vou repetir. 957-24-10-26. 17 horas e 51 minutos. Canta ou encanta?
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0: Muito bem, é para começar a ligar, 17 horas e 52 minutos, 957-24-10-26, 957-24-10-26, é para ligar, dizer qual é a música, o nome do cantor e, claro, o título da música, o nome do cantor e imitar. E nós estamos à espera que você ligue para nós. Olá, boa tarde. Olá, boa tarde. Olá, boa tarde. Mas está em linha, não está a ouvir. Olá, boa tarde. Nossa. Eu vou repetir o contacto, 957-24-10-26, 957-24-10-26. 17 horas e 52 minutos ainda. Você pode ligar para não entrar naquela velocidade dos últimos minutos. Olá. Boa tarde, com quem falo?
5: Falo com a Júlia. Fala com a Júlia.
0: Júlia, fala a partir de onde?
5: Da Gameca Direita.
0: Gameca Direita. De quem é a música que vai imitar hoje?
5: Será a música de Central C e Daisy Spencer.
0: Como?
5: Central C e Daisy.
0: E Daisy?
5: Sim, Central C e Daisy.
0: Central C e Daisy. Qual é o título da música?
5: Pointer.
0: Pointer?
5: Pointer. Pointer.
0: Ah, Twent. Muito bem. Vamos cantar?
5: Sim.
0: Bora lá.
5: Muito obrigada. Com a continuação do meu trabalho.
0: Não, tem que cantar, querida. Tem que imitar a música.

0: Sim. 17:54, 957-24-1026, está disponível, é só ligar, dizer o número do nome do cantor e o título da música. Boa tarde.
1: Alô, boa tarde, Rosa Fernanda Angola.
0: Sim, com quem falo?
1: Está aqui João Eduardo Santos de Deus, presidente da Renovação Social Angola Unida.
0: Pernacuaco,
1: Pedreiro e Tranca.
0: Muito bem. Vai imitar quem?
1: Olha, infelizmente que estou acabado de chegar agora.
0: Assim é como.
1: Manda um abraço.
0: Ei, assim não dá. Beijinhos. 17:55. Boa tarde.
2: Hora viva. Boa tarde, RNA.
0: Eu falo com quem?
2: Horácio Nunes, ponto e partida da banda.
0: Muito bem. Qual a música que vai imitar hoje? De quem é um cantor? Ou seja, cantor?
2: Vou imitar a música do Jacinto Chipa, com o título África.
0: África. Vamos então cantar.
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2: 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É tudo.
0: É tudo. Obrigada, vamos sim tocar Jacinto Chipa.
2: Obrigado.
0: Temos a música? Vamos tocar. Boa tarde. Alô? Alô? Alô, boa tarde. Nossa, o que é que aconteceu? 957-24-1026. Você também pode ligar. E claro que já estamos nos últimos minutos mesmo. São 17:56. Boa tarde. Alô? Alô, boa tarde. Caiu. Nossa. 957-24-1026. Está disponível. Boa tarde. Boa tarde. Nossa. 17:57. É o ponto final da rubrica Canto Encanta e também desta presença do programa Domingando. Queremos agradecer o carinho da sua audiência. Voltamos a estar juntos numa próxima edição, se Deus quiser. As despedidas são do João Pedro, Falcão Tomás e Lange Vinaxiaca. Beijos!

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1: São 18 horas no país. A seguir as notícias na Rádio Nacional com o jornalista Luís Fernandes.
2: Governador do Moxico inteira-se sobre o funcionamento dos BUAP da província.
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2: Ora, muito boa noite. O governador do Moxico, Ernesto Moangala, efetuou neste fim de semana uma visita aos BUAP dos municípios de Cangandala e do Alto Cuito para constatar o andamento do processo de atualização dos dados dos cidadãos em idade eleitoral. Durante a visita, Ernesto Moangala viu mais de 400 jovens atualizarem os seus dados e prometerem incentivar outros a aderirem ao processo. A reportagem é do jornalista Narciso Samuel Luiz.
4: No âmbito da mobilização massiva de cidadãos em idade eleitoral, o governador do Moxico, Ernesto Moangala, dedicou o último final de semana a visitas aos BUAP dos municípios de Cangamba e Alto Cuito, onde apelou à população para maior adesão ao processo em curso no país. Em Cangamba, por exemplo, neste sábado, mais de 40 de jovens atualizaram seus dados eleitorais na presença do governador Moangala e estes prometem incentivar os demais a seguir o seu exemplo.
5: Nós que estamos aqui, que já atualizamos, assim que logo sairmos daqui, vamos mobilizar também os outros que ainda não conseguiram atualizar, para mobilizar, porque muitos estão a pensar que é difícil.
4: E sobre as preocupações apresentadas pelos brigadistas tangentes aos seus subsídios, Ernesto Moangala deixou orientações precisas a serem cumpridas num curto espaço de tempo.
6: Portanto, as preocupações apresentadas são gerais e estão a ser ultrapassadas, que têm a ver com subsídio que está garantido, assim como também a ração para os brigadistas.
4: Governador Ernesto Moangala incentiva a população e a idade eleitoral a fluírem aos BUAP. Narciso Samuel Luiz, Moxico.
2: Governador do Moxico, Ernesto Moangala, visita BUAP para constatar o andamento do processo de registro e atualização de dados dos cidadãos em idade eleitoral. Em Malanje, a Universidade Rainha Gingambanda inicia amanhã um processo de formação de professores de matemática destinado a professores do ensino secundário dos 27 municípios da província. Numa primeira fase vão ser formados 54 professores, a razão de 2 por município, com o objetivo de reduzir os índices de abstenção nos cursos de engenharia naquela circunscrição. Mais dados com o jornalista Carlos Jorge.
7: Um projeto de formação de formadores de professores de matemática arranca esta segunda-feira em Malanje, uma iniciativa do Instituto Politécnico da Universidade Rainha Gingambanda. Um dos objetivos é inverter o alto índice de abstenção pelos cursos ligados às engenharias, que resulta de uma base incipiente do ensino da matemática nas classes iniciais. Numa primeira fase, vão ser formados 54 docentes, à razão de 2 professores por cada um dos 27 municípios da província, segundo o coordenador do projeto, Infeliz Coche. A formação é destinada a professores de matemática do primeiro ciclo do ensino secundário e para isso existe uma justificação, segundo Infeliz Coche.
8: É no primeiro ciclo onde os alunos devem começar a desenvolver o pensamento abstrato, lógico, e a educação matemática tem esta valência e este objetivo, e é dali também onde preparamos os alunos a aderirem no ensino médio em cursos ligados às engenharias.
7: Projeto de educação matemática, sua posição no currículo e a nova prática docente arranca esta segunda-feira em Malanje com a formação de 54 professores afetos aos 27 municípios da província. Salvador Zacarias e Carlos Jorge, a Rádio Nacional em Malanje.
2: Universidade Rainha Gingambanda em Malanje inicia amanhã um processo de formação de professores de matemática.
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2: Bola, Seleção Nacional de Sub-20, de fronte amanhã às 14 horas à África do Sul, para a segunda jornada do Grupo B, da Taça COSAFA, que decorre em Maputo, Moçambique. O conjunto nacional estreou-se ontem na competição com goleada de 4-0 diante de Eswatini, enquanto a África do Sul venceu por 3-0 o Lesotho. O torneio regional da COSAFA qualifica o vencedor e o segundo classificado à próxima edição do Campeonato Africano das Nações, que vai ter lugar no Ghana em 2027. Atualidade internacional, pelo menos 10 mineiros morreram no desabamento de uma mina de ouro no Sudão, poucos dias após outro desabamento ter ocorrido no mesmo país, que provocou 82 mortos. Avançaram hoje os dois sobreviventes à agência France Presse, que dá conta de que a mina, perto da fronteira com o Egito, no norte do Sudão, começou a desmoronar-se no sábado. É um assunto com mais desenvolvimento no Jornal da Noite, às 20 horas.
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1: 18 horas, 5 minutos.
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1: A sintonia continua a ser da Rádio Nacional de Angola, são agora 18 horas e 7 minutos. A seguir, o programa Quitanda Cultural.
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1: Sons de grilhetas nas estradas.
2: Cantos de pássaros sob a verdura úmida das florestas.
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Rádio 20, seja bem-vindo. Esperamos que esteja bem ao lado da Nacional de Angola. É com grande satisfação que voltamos uma vez mais ao vosso convívio, ao seu convívio, no caso. Nestas duas horas levaremos até si o melhor das artes e do turismo produzido em Angola. Estivemos e abrimos esta edição do Quitanda Cultural com o Caminho do Mato, aqui interpretado por Tonito, mais uma homenagem ao fundador da nação, Dr. António Agostinho Neto. E nós continuamos então consigo nesta tarde de domingo. Esperamos que esteja a passar muito bem ao lado da família, ao lado dos amigos. Então, já sabe, ao longo desta emissão traremos vários assuntos para entreter a sua tarde. E vamos então a mais uma viagem musical para garantir que a sua disposição seja a melhor nesta tarde de domingo. E nós continuaremos então consigo aqui na Nacional de Angola.

0: música nacional aqui no Quitanda Rural com André Mingas e nós continuamos então consigo neste princípio de noite. Fazem equipa nesta edição o João Pedro, que coordena e realiza este espaço, com ainda fazem parte do grupo que trabalha para si Estrela Castelo, Elisa Coelho e seu Pilates. O controlo técnico está a cargo de Falcão Tomás e a comunicar consigo está Clementina Afonso.
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0: É altura então para trazermos os assuntos que vão marcar esta edição de Quitanda Cultural referente a 20 de setembro de 2026. Na rubrica Nomes com História, vamos falar da primeira visita de Dr. António Agostinho Neto à província do Ambo em setembro de 1976. A jornalista Elisa Coelho apresenta-nos o habitual resumo do projeto podcast Codicunda. Vamos falar também do Centro Cultural Dr. António Agostinho Neto, situado no bairro Operário, em Luanda, que mantém viva a memória da luta da libertação nacional e o legado do fundador da nação. E para a parte final, na rubrica Convergências, sugerimos o romance Como Éramos Lindos, da escritora camaronesa Imbolo Mbué. Então, já sabe, fique em nossa sintonia e fique connosco então para acompanhar os momentos que vão marcar esta edição do Quitanda Cultural.

Valdemar Bastos, sempre no seu melhor, o Quitanda Cultural consigo nesta noite, referente a domingo, hoje 20 de setembro. É altura para termos a rubrica Nomes com História.

0: Seja bem-vindo a mais uma edição do Nomes com História, aqui na Rádio Nacional de Angola, espaço que regressa no tempo em busca do passado para melhor explicar o presente. E nesta viagem, vamos fazer uma viagem pela memória de Angola, que hoje voltamos ao ano de 1976, poucos meses depois da independência nacional, para recordar a primeira visita do então Presidente da República Popular, Dr. António Agostinho Neto, ao Huambo. Uma viagem que aconteceu num momento particularmente importante para o novo Estado angolano e a África Austral. Acompanhe o primeiro discurso do Dr. António Agostinho Neto ao povo do Huambo.
1: Camaradas, membros do Comitê Central, camaradas, membros da Comissão Diretiva, camaradas, responsáveis das organizações de massas, responsáveis das FAPLA, compatriotas e camaradas. Vou aproveitar esta ocasião para, em primeiro lugar, relatar aos camaradas o que aconteceu numa viagem que fiz de 4 a 8 de setembro. Durante esse tempo, visitei dois países, a Zâmbia e a Tanzânia. Na Tanzânia, como os camaradas sabem, realizou-se uma conferência de 5 chefes de Estado, dos chefes de Estado da República Popular de Angola, do Botswana, de Moçambique, da Tanzânia e da Zâmbia. Visitei com uma delegação do nosso movimento e do governo da República Popular de Angola, a República da Zâmbia, simplesmente numa visita de amizade. Na Tanzânia, na sua capital, em Dar es Salaam, nós tratamos, durante cerca de 3 dias, dos problemas que dizem respeito à libertação dos povos que ainda estão oprimidos nesta parte sul da África, quer dizer, do povo da Namíbia, do Zimbábue e da África do Sul. Claro que nós, angolanos, não podemos deixar de corresponder à necessidade dos outros povos de se libertarem também da opressão, e desta vez da opressão racista dos rodesianos e dos sul-africanos.
2: Viva Sarto! Viva Sarto! Viva Sarto!
1: Exatamente, nós temos uma fronteira comum com a Namíbia. Essa fronteira ainda é dominada pela África do Sul, pelos soldados sul-africanos. E o povo da Namíbia, dirigido pela SWAPO, está a desenvolver neste momento uma luta armada de libertação nacional. Os camaradas sabem que no mês passado nós acabamos de expulsar definitivamente do nosso país os sul-africanos e os fantoches que eles protegiam. Foi no dia 27 de agosto que nós libertamos completamente a província do Quando-Kubango. Foi uma vitória estrondosa e aí foi preso mais um sul-africano. Esses sul-africanos não vieram da sua terra diretamente, vieram da Namíbia. Quer dizer que eles mantêm ainda na Namíbia uma base de treino para os fantoches a cerca de 50 quilómetros da nossa fronteira. Uma base que se chama o Pica-Pau. Claro que será difícil eles voltarem aqui, mas será melhor que o povo da Namíbia escorrasse esses racistas sul-africanos para as suas bases de origem e nós ficaremos mais livres. esse é também um interesse do nosso povo. A SWAPO é o único movimento de libertação que está a desenvolver a luta armada na Namíbia. No entanto, os imperialistas começam a fazer um jogo para ver se a SWAPO não assume o poder. Estão a inventar partidos, como inventaram aqui em Angola. Partidos que dizem que não querem a guerra, querem uma negociação pacífica com os sul-africanos e querem misturar tudo no mesmo saco. É sempre o mesmo jogo dos imperialistas. Por isso, nós apoiamos o povo da Namíbia debaixo da orientação da SWAPO. E na África do Sul mesmo, há uma grande agitação neste momento. É também do conhecimento geral que os estudantes de uma cidade chamada Soweto, o povo da província do Cabo, estão desenvolvendo manifestações contra o governo racista da África do Sul. Nós também apoiamos a luta do povo sul-africano contra a dominação racista da pequena minoria branca que lá se encontra. Enfim, os camaradas têm sempre repetido, e muito bem, viva o internacionalismo proletário. Assim como nós recebemos a ajuda dos países socialistas e de outros países progressistas do mundo, nós também, como país progressista, temos o dever de oferecer a nossa ajuda política e material aos povos que ainda estão a lutar pela sua independência.
2: Viva o país proletário!
3: Viva!
2: Viva o país proletário!
3: Viva!
2: A luta proletária!
1: É claro que para nós pudermos ter força suficiente para ajudar os outros povos, precisamos de nos unirmos cada vez mais. Temos ainda de lutar contra os vícios que foram deixados pelo colonialismo, lutar contra o tribalismo, lutar contra o preconceito racial, lutar contra todas as diferenças que, a um determinado momento, nos dividiram. Temos também de cuidar da nossa defesa. Nós temos de lutar contra os bandidos que ainda restam aqui no nosso território. E esta é uma tarefa de todo o povo, especialmente a juventude. Não pode isentar-se desta tarefa fundamental no nosso país, que é a de participar da ação para a segurança do nosso povo, isto é, participar da ação para a defesa do país. A juventude tem de estar sempre mobilizada. Os camaradas da JMPLA, os camaradas das FAP, toda a juventude angolana deve estar mobilizada para combater contra os inimigos que ainda existem no nosso território, para que o nosso país seja suficientemente forte. Já aqui foi dito, aqueles que estão nas matas podem voltar se vierem com boas intenções. Podem voltar para trabalhar, para viver nas suas casas, para ajudar a reconstrução nacional. Aí viver em paz. Não haverá nenhuma ação contra eles. No entanto, também quero dizer aos camaradas que é preciso ser-se rigoroso em relação àqueles que teimar em desenvolver atividades reacionárias aqui na República Popular de Angola. Temos de os castigar severamente. Bom, esta matéria é bastante delicada e é necessário que nós não cometamos erros. E quanto a erros, é mais fácil nós vermos os erros dos outros do que vermos os nossos próprios erros. Temos de analisar corretamente cada problema, o problema de cada indivíduo, para julgarmos se ele merece ou não a nossa simpatia e a nossa amizade. Claro que nós temos aqui, neste comício, uma boa demonstração do apoio que o povo da província do Lampo, a população da cidade do Lampo, dão ao MPLA. É um sinal de unidade, um sinal de compreensão quanto aos objetivos da nossa luta pela reconstrução nacional. E aqueles que ainda têm saudades, nós só podemos dizer que Savimbi já não põe aqui os pés.

E foi assim em setembro de 1976 que Agostinho Neto chegou ao Ambo numa das primeiras deslocações do Presidente da República Popular de Angola às províncias depois da conquista da independência. Depois de revisitarmos este momento da nossa história, é tempo de deixarmos então que a música fale, a música que nos transporta para a memória de uma época, para os sonhos de um povo e para a caminhada de Angola. Boa escuta.

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2: E continuamos a fazer-lhe companhia neste domingo. Obrigada a si que nos acompanha. Seguimos agora com outras informações que fazem este programa. O Centro Cultural Dr. António Agostinho Neto, no bairro Operário, em Luanda, mantém viva a memória da luta de libertação nacional. O espaço que acolheu nacionalistas e intelectuais angolanos promove atualmente atividades culturais destinadas a aproximar a história e a obra de Agostinho Neto das novas gerações. A repórter Madalena Manuel, da Rádio Cultura Angola, traz-nos mais dados sobre esta informação.
3: A Ação Nacional continua viva na Rua H, no bairro Operário, em Luanda, onde funciona o Centro Cultural Dr. Agostinho Neto. O espaço está ligado à presença e circulação de figuras históricas, tendo sido também ponto de encontro e reflexão de nacionalistas e intelectuais angolanos. Mais do que uma antiga residência, o centro representa um património de memória coletiva e uma referência para o conhecimento da vida e obra do fundador da nação. O representante do ateliê Lucengo Mono Artes, Francisco Maquiesse, destaca a importância histórica do espaço.
4: Nesta casa, para além do Dr. António Agostinho Neto, há aqui uma referência particular que muito poucas vezes é dita, que é a relação do Dr. António Agostinho Neto com as outras figuras que cá moraram. Esta é uma casa que morou figuras como Deolinda Rodrigues, Roberto Almeida, Ojaenda, Simão Toco e outras figuras do nacionalismo angolano. Isso é importante que seja dito, por isso nós convidamos as pessoas virem visitar aqui o Centro Cultural do Bairro Operário, porque vão entrar em contato direto com uma história muito particular. E aqui partiu, na verdade, também as ideias, os ideais que viria a ser a Angola.
3: Francisco Maquiesse reforça que o centro não é apenas um lugar de memória, mas também um espaço de cultura com uma programação permanente de janeiro a dezembro, destinada a manter viva a ligação entre a história, a arte e as novas gerações.
4: Nós fazemos atividades de 1 de janeiro a 31 de dezembro, aqui no Centro Cultural do Bairro Operário. Nós temos um programa permanente que acontece às segundas, quartas e sextas, das 16 às 18 horas, temos o laboratório de teatro. Das 18 às 20 horas, nós temos o laboratório de dança. Aos sábados, das 6 às 10, temos o laboratório de capoeira, arte capoeira. Das 10 às 14 horas, nós temos o laboratório infantil de teatro, com o grupo Enix Teatro. Das 17 às 18, às 19, temos conversas livres. Aos sábados, aos domingos, das 14 às 16 ou das 10 às 15, temos igualmente o laboratório de teatro com o Fênix Teatro. Então, nós temos, para além disso, temos ensaios com ensaios de teatro, de música, temos ciclos de conversas, temos ciclos de debate, temos mesas redondas, temos lançamento de pesquisas. Aqui é o espaço onde funciona os laboratórios principais que se apresentam lá fora.
3: Neste mês de setembro, em que Angola recorda o nascimento e a morte de António Agostinho Neto, o Centro Cultural do Bairro Operário ganha particular destaque. É na Rua H que uma parte importante da história do fundador da nação continua a ser contada através de fotografias, documentos, poesia e atividades culturais. De Rádio Cultura Angola, António Magalhães e Madalena Manuel.
2: Centro Cultural Dr. Agostinho Neto em Luanda mantém viva a memória da luta de libertação nacional.

0: são 19 horas em Angola.
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0: Continuamos aqui na Nacional de Angola, fazendo-lhe companhia. Esperamos que a sua noite, o seu princípio de noite de domingo, esteja a correr da melhor forma possível. Continuamos a destacar aqui os aspectos culturais que marcam a nossa imensa Angola. É altura para o habitual resumo podcast de Curicunda. Já a seguir com a jornalista Elisa Coelho.
1: Olá, boa noite. Resumo Curicunda já aqui no seu Quitanda Cultural. Desde o mês de agosto que estamos na dinâmica de repor algumas temáticas a pedido dos ouvintes que pretendem aumentar os seus conhecimentos sobre a nossa identidade. Para o resumo de hoje, trazemos o antropólogo Filipe Vidal, que esteve no Curicunda Podcast e falou sobre o valor do nome e a sua aposição com a cultura.
2: Elisa, quem nós somos? Nós não somos seres humanos. Nós somos Muntu. Muntu em Kikongo, Mutu em Umbundo, Mutué em Chokwe,
3: Mutu
2: em Kimbundo. A mesma coisa. É Muntu Kamuntuko. Ah, não, eles são povos, um vasto mosaico cultural. Vou lhe mostrar que não, que somos filhos do mesmo pai e da mesma mãe. Então, a cultura é uma só. Vamos parar com isso, que nós somos separados. Não é verdade isso. Quando te chamam de ser humano, vão te chamar de coisa. Ou vão te chamar de pessoa. Pessoa é persona, que quer dizer máscara.
3: Não volta mais para isso.
2: Sim. Não, mas é importante por causa do nome. Quando você vai designar o ser que nós somos, nossos ancestrais nos viam como o quê? Muntu. Muntu quer dizer o quê? Cabeça. Mas não é essa cabeça exterior que ele está a falar. Ele está a falar de quê? Do Kimuntu. Porque depois do Kimuntu tem um quinto. E o Hantu. Estes são imortais. E eles existem antes até de você entrar na barriga da tua mãe.
1: Professor de Antropologia Filipe Vidal, na sua forma peculiar de nos oferecer os seus conhecimentos.
2: É me entusiasma com Pemba Elimbondo. Esse é o nome que já há cerca de 2 anos eu estou apresentando em todos os lugares que eu vou. Filipe Vidal é um nome que eu agradeci e agradeço muito por ter me transportado até aqui. Eu não sou branco.
3: Não sou ocidental.
2: Não sou ocidental. Infelizmente, quando nós fomos acometidos pelo processo, primeiro da escravatura e depois da colonização efetiva, a primeira coisa que nos tiraram foram os nossos nomes.
3: Então você é um Tuziama.
2: Um Tuziama Kumpemba Elimbondo. Esse é o nome. Quem quiser continuar a me chamar de Filipe Arturo Vidal, ok, eu vou responder. Não vou ser radical, mas a árvore tem que ter raiz. Também nunca vi uma mandioqueira sem raiz, né? Aliás, é a raiz da mandioca que a gente come, né?
3: Mas entusiasma, por exemplo, só para facilitar, vai bastar. E é justamente sobre isso que vamos
2: Nós
3: falar.
2: Nós vamos, né, falar sobre os nomes.
3: Então, não lhe vou pedir para traduzir.
2: Os nomes não se traduzem. Podem se explicar o significado.
3: Então, explica-nos. Então, entusiasma.
2: Entusiasma é um mistério insondável. Kumpemba tem a ver, portanto, com o plano da mais alta espiritualidade ou algo que não é revelável quando a pessoa não está preparada, ou então aquele pó, que não, aquele pó branco que os nossos terapeutas, sacerdotisas, usam quando põem na cara, pintam todo o corpo, quando querem entrar em contato com o plano daqueles que nunca vieram, daqueles que já foram e daqueles que poderão voltar também.
3: Ou mesmo daqueles que são iniciados.
2: Que são iniciados, ou aqueles que nunca vão nascer aqui. Porque há seres, há nossos ancestrais que nunca vão nascer nesse plano.
3: E como é que eles...
2: Eles se revelam através das nossas ideias. A Pemba normalmente ela se sopra para abrir os nossos caminhos, para afastar, portanto, o mal, tudo que é negativo, para proteger, mas também como a Pemba simboliza também a alegria, num lugar que tem tristeza, vai se colocar a Pemba. E quando se faz, por exemplo, essa saudação, a saudação que fizemos no início,
3: Cudicunda.
2: O Cudicunda, por exemplo, não é? É, muitos mais velhos antes colocam a fêmea na mão e depois fazem o Cudicunda, porque para proteger e para se proteger, para abençoar e para receberem também a bênção. Porque
3: muito
2: essa
3: bem.
2: É a nossa cultura é, com Angola.
3: Logo, o nome para nós, os africanos, não é simplesmente um alter ego. É uma divindade que você carrega, que vai manifestar o ser que você é. Mas não é esse ser animal, humano, que ele chama de racional, que morre. Não, é o ser imortal.
4: Por isso é que os nomes, na visão dos africanos, são atribuídos dependendo da ocorrência ou dos acontecimentos.
3: São três fenômenos que fazem dar atribuir o nome em um munto. Primeiro, quem é esse munto que está a vir do Kumpemba? Ou que está a vir do Amente? Quem é esse que está a vir? Porque há quem vem e diz: o meu nome é X. Vai entrar no munto do avô dele. Porque para nós, quem vem é sempre o mais velho, nunca é uma criança. Nós não dissemos a criança nasceu, não. Nós dissemos o mais velho voltou, ou a mais velha voltou. Por isso é que se trata a criança no mais alto, o bebê no mais alto respeito. E ele próprio, através dos canais de comunicação psíquicos que rodam na nossa corrente genética e sanguínea, não é? Através do sistema nervoso, de onde está ligada a esfera daquilo que os outros chamam família, mas nós chamamos hepata, ele vai dizer: olha, o meu nome é X, eu vim para fazer isso, isso e isso. Essa é a primeira razão de se dar um nome numa pessoa, no mundo. Depois tem outra razão. O que, que o que está a nascer, o ser que está a nascer, o mundo que nasceu, o que ele encontrou? Qual é a situação no meio que ele encontrou? Os pais estão separados, não estão, alguém faleceu, não faleceu.
4: Por isso é que se dá esses nomes que às vezes nós achamos...
3: Traduzimos em português mal, como azarado, como
4: Camila.
3: Infeliz. Exatamente. Mas que, na verdade, para nós são nomes que são, que têm, portanto, a sua profilaxia. Então, aí, depois tem outra razão de dos nomes. A outra razão do nome qual é? É quando se atribui uma missão a alguém. E os nomes na vida de um ser, de um mundo, podem mudar, porque existe também um nome de iniciação. Por isso é que vai ver, por exemplo, entre os Mwene, quando ele assume o poder, lhe dão um novo nome. É daí que eles nos copiaram. Você vê lá o Papa, quando fica Papa, recebe um novo nome. Isso aprenderam aqui em África. Por isso é que nós, quando vamos à guerra, nós os militares, eu, por exemplo, meu nome de guerra é Mbemba Zulu. Porque eu não posso ir combater com o nome de Felipe Vidal, vou ficar no caminho. Felipe. Tenho que ter um nome de iniciação, porque eu, antes de ir para a tropa, eu fui iniciado, eu não entrei na tropa só assim.
1: E assim tivemos a repor o episódio do Cudicunda Podcast, onde o antropólogo Felipe Vidal falou do valor do nome e a sua posição com a cultura. Boa noite.

Edição do Auditório do Podcast de Bunda com a jornalista Elisa Coelho. É a Rádio Nacional de Angola consigo aqui no seu Quitanda Cultural. Olha a hora, são agora 19 horas e 18 minutos. Continuamos a incentivá-lo a aproveitar melhor deste domingo, nestas últimas horas. E que você esteja pronto então para mais uma semana de trabalho que para muitos amanhã começa.

continuamos consigo. Estamos quase a entrar para a meia hora deste programa e nós queremos mais uma vez aproveitar para agradecer a si, caro Rádio 20, que nos acompanha em qualquer parte do país, de Cabinda ao Cunene do Mar, ao leste, neste Quitanda Cultural que lhe dá a ouvir vários aspectos ligados à nossa cultura nacional e não só. Esperamos que você esteja a passar um ótimo domingo, aproveite este domingo para descansar, para retemperar energias. Lembre-se que aproveitar o domingo não significa necessariamente gastar dinheiro ou sair de casa. Existem várias ideias para que você possa aproveitar estes últimos cartuchos deste feriado prolongado, dentre eles dormir um pouco mais e recuperar as energias da semana, fazer uma caminhada ao ar livre para relaxar a mente, passar tempo de qualidade com a família, esperamos que você o tenha feito desde quinta-feira, ler um livro, um artigo ou conteúdo relacionado com os seus estudos e interesses, organizar a semana, aquelas tarefas da universidade, do trabalho, os objetivos, os horários. Aproveite estes últimos momentos de descanso para organizar então a sua agenda. Você pode também aproveitar o domingo para assistir um filme ou uma série que goste, ouvir música, programas de rádio, inspiradores ou podcasts, por que não? Experimente uma nova receita ou prepare uma refeição especial para si, para a sua família, para os seus amigos. Pode também, neste domingo, reservar alguns minutos para refletir, para agradecer pelas conquistas da semana. Nem sempre às vezes somos gratos pelo que temos. Então aproveito para agradecer pelas conquistas da semana, para definir metas para a próxima semana. Se você for religioso, e aliás hoje domingo, muitos crentes, pessoas religiosas de várias denominações participam de cultos, de momentos de oração, de meditação ou de outras atividades. Então, já sabe, há aqui algumas dicas para que você possa aproveitar o domingo. E nós continuamos a oferecer-lhe aqui na Nacional de Angola, neste Quitanda Cultural, o melhor da música, para que você mantenha a boa disposição.

A música vai passar daqui a pouco. Nós continuamos a oferecer-lhe estes momentos de rádio aqui na Nacional de Angola. Olha a hora, são agora 19:31, o Quitanda Cultural continua a ser a sua melhor companhia neste horário, lembrando que às 20h pontualmente vamos ter as notícias em atualidade de todos os factos e protagonistas em tempo real. Ainda ao longo da nossa emissão, você não pode perder a rubrica Convergências, que hoje traz-nos mais um clássico internacional nesta rubrica. Você gosta de ler? Se não gosta, pode criar gosto pela leitura através desta rubrica que todos os domingos nos traz então uma proposta de leitura de escritores nacionais e internacionais. Então você já sabe, com a Rádio Nacional de Angola, você está sempre um passo à frente do melhor da informação, do entretenimento, da música, da palavra amiga. A Rádio Nacional de Angola, esperamos que seja a sua melhor companhia neste horário. Se nos escuta de Cabinda, enviamos um abraço especial. E se nos escuta de Cunene, esperamos que este domingo esteja a ser agradável ao seu ouvido. Se está na cidade de Vida, Uambo, que hoje tem uma série de atividades, desejamos também muita diversão, uma cidade sempre muito fresquinha. Se estiveres em Benguela, cidade mãe de cidades, desejamos também um ótimo descanso. Então nós vamos continuar consigo aqui na Nacional de Angola, a rádio que está consigo 24 horas por dia. Fazemos sempre o nosso melhor. Esperamos que você realmente goste de estar ao nosso lado. Se estiver doente, desejamos rápidas melhoras. Se estiver de aniversário neste dia 20 de setembro, desejamos muita saúde, paz, amor, tudo de bom, que os seus desejos se tornem realidade e que sejam sempre bons para si e para os outros, de preferência. Entretanto, se estiver a conduzir nesta altura, nós queremos agradecer imensamente a boleia. Talvez esteja a regressar para casa depois de um feriado prolongado. Conduza com cuidado. Lembre-se que o melhor da viagem é

Continuamos a ser a sua melhor companhia nesta noite. Lembrando que daqui a pouco vamos ter a rubrica Convergências. A jornalista Seu Pilates traz-nos sempre um clássico e não vai ser diferente. Vamos ter então boa música a seguir e quando regressarmos vamos trazer então a rubrica Convergências. Fique por aí.

0: Estamos então a caminhar para os momentos de finais desta edição do Quitanda Cultural. Depois de continuarmos a ouvir boa música, é a altura para termos a rubrica Convergências. Hoje sugerimos o romance Como Éramos Lindos, da escritora camaronesa Imbolo Mbue. Já a seguir, a rubrica Convergências com a jornalista Céu Pilartas.
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3: Boa noite, caro ouvinte. How beautiful we were, traduzido Como Éramos Lindos, é uma obra literária da escritora camaronesa Imbolo Mbue. O romance, com temática ambiental, tem como personagens o jovem Kanga, descrito como o louco da aldeia que convenceu Tula a liderar uma revolta contra o governo de Pestão. Tula Nangi, uma jovem que substituiu Kanga na revolta quando usou seu conhecimento de protesto naquele país, no diálogo com o governo de Pestão. E Yaya, por último, avó de Tula. E assim começou o poderoso segundo romance de Imbolo Mbue, How Beautiful We Were. Um romance que retrata a riqueza e o poder de uma grande fábula contemporânea e uma heroína para o tempo atual.

0: ocupou-os enquanto o governo lhes concedeu estatutos de lançar uma semente de discórdia na referida aldeia. A população ficou indignada com a entrada da petrolífera americana Pedstone, que provocou um derramamento de petróleo a ponto de causar doenças fatais. Vendo o sofrimento do seu povo, Kanga, o louco da aldeia, convenceu o aldeão a liderar uma revolta, mas foi contestado pelo governante do país, um homem que usa chapéu de pelo de leopardo inclinado para a direita. A revolução mais tarde envolveu jovens adultos, especialmente Tula, que é descrita como uma mulher de fogo. O derramamento de oleodutos tornaram as terras agrícolas inférteis. As crianças começaram a morrer por beber água tóxica. Promessas de limpeza e reparações financeiras aos moradores foram feitas, mas nunca concretizadas e foram ignoradas. Com poucas opções, o povo de Kosawa decidiu revidar, mas a sua luta durou décadas e teve um preço elevado. Contado a partir da perspectiva de uma geração de crianças e da família de uma menina chamada Tula, que cresceu para se tornar uma revolucionária. How Beautiful We Were é uma exploração magistral do que acontece quando a busca imprudente pelo lucro associado ao fantasma do colonialismo esbarra na determinação de uma comunidade em manter a sua terra ancestral e na vontade de uma jovem sacrificar tudo pela liberdade do seu povo. De salientar que o romance de Imbolombue foi influenciado por sua infância nos Camarões. Ele começou a escrever o romance aos 17 anos. O interesse de Mbue era mais escrever uma história sobre o que acontece quando um grupo de pessoas decide reagir contra a poderosa empresa. Ela citou Ken Saro-Wiwa, as questões ambientais no delta do Níger, com a principal influência. A escritora Imbolombue nasceu em Limbe ou Vitória, uma pequena cidade localizada no sudeste dos Camarões. Formou-se nas universidades Raita e Columbia. Imbolo vive nos Estados Unidos há mais de uma década e vive na cidade de Nova York.
1: A rubrica Convergências, hoje com a sugestão do romance Como Éramos Lindos, da escritora camaronesa Imbolombue. Estamos a caminhar para os momentos finais desta edição, é a altura das despedidas. Foi um prazer fazer-lhe companhia. Fica então os cumprimentos de João Pedro, que esteve na coordenação e realização deste programa. Fizeram também a equipa Estrela Castelo e Lisa Coelho e Seu Pilartes. O controlo técnico final foi de Falcão Tomás e comunicou consigo a Clementina Afonso. Até a próxima edição, lembrando que às 20 horas pontualmente vai ao ar o jornal com toda a atualidade informativa. Até lá, continuo com a Rádio Nacional de Angola.

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1: Prezado ouvinte, boa noite. Vamos às grandes notas da atualidade. Chefe de Estado angolano discursa na terça-feira na maior tribuna política do mundo. Edição 81 da Assembleia Geral das Nações Unidas inicia depois de amanhã. Morreu a jovem atacada por um jacaré no rio Quebe, no Cubango, após internamento de 2 dias. Candidatos ao concurso público da saúde com dificuldades de chegar a Mavinga por causa do acesso. Palanquinhas ensaiaram hoje estratégia para o jogo de amanhã contra a África do Sul, para a Taça COSAFA. No Sudão, novo desabamento em Mina de Ouro faz 10 mortos. Jornal da Noite, domingo 20 de setembro de 2026. Controlo técnico Luís Cardoso. Edita e apresenta o Luís Fernandes.
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1: As notícias em desenvolvimento. O presidente da República, João Lourenço, está a caminho dos Estados Unidos da América, onde vai participar na edição 81 da Assembleia Geral das Nações Unidas, em Nova Iorque. O chefe de Estado vai discursar na terça-feira durante o debate geral que decorre de 22 a 28 do corrente mês sobre o tema restaurar a confiança, gerir a transformação, uma organização das Nações Unidas que produz resultados para todos. Vamos ao encontro da jornalista Sani Fuchs nos Estados Unidos para mais pormenores. Sani, boa noite.
3: Boa noite, Luís Fernandes, a Rádio Nacional de Angola em Nova Iorque, para testemunhar então a participação de Angola em mais uma sessão da Assembleia Geral das Nações Unidas, para juntar a sua voz aos demais povos africanos e defender, a partir da maior tribuna política, a paz, a segurança e o desenvolvimento. O presidente João Lourenço vai ser o quinto orador no primeiro dia do debate geral da ONU, que é dedicado à restauração da confiança na organização. De resto, um tema de grande relevância e que vai ser esmiuçado ao longo da semana de alto nível aqui em Nova Iorque. O ministro das Relações Exteriores, Tato António, confirma a participação ativa da delegação angolana nos debates.
4: O presidente da República fala logo no primeiro dia. Portanto, o quinto orador, no período da tarde, é o dia da abertura mesmo da Assembleia Geral das Nações Unidas. Depois teremos as sessões plenárias, que são também de grande importância. É só dizer que nas sessões plenárias, a primeira plenária marcada é o 40º aniversário do direito ao desenvolvimento, que é um direito que muitas vezes nós, países de desenvolvimento, reivindicamos. Por exemplo, fazer com que o Conselho Econômico e Social das Nações Unidas deixe de ser o parente pobre do...
3: Para além do presidente João Lourenço, a equipa angolana a participar na Assembleia Geral da ONU é composta também pelos ministros do Turismo, das Finanças, do Ambiente e a embaixadora Josefa Sacó, que é candidata à secretária-geral da FAO, Fundo das Nações Unidas para a Alimentação. O ministro Tato António relata que esta é uma grande oportunidade para promover encontros bilaterais e também a diplomacia.
4: Fora dos temas ligados à paz, segurança e desenvolvimento que acabo de citar, está no centro da agenda da República de Angola também a nossa campanha para a nossa candidata à diretora-geral da FAO, na pessoa da embaixadora Josefa Sacó, que também faz parte da delegação angolana aqui em Nova Iorque. E penso que é essa que vai ocupar a delegação angolana, sem esquecer que a Assembleia Geral é uma plataforma de encontros bilaterais.
3: A sessão 81 da Assembleia Geral das Nações Unidas decorre num ambiente de grandes transformações, conflitos que obrigam à renovação da ONU, dos seus sistemas e da própria estrutura central.
4: As Nações Unidas precisam de mais do que só a reforma do Conselho de Segurança. Portanto, é uma reforma geral, incluindo da arquitetura de paz e segurança. E também as próprias Nações Unidas estão num momento de transição, incluindo de liderança. Um dos temas mais debatidos nos corredores, nos bastidores, é quem vai suceder ao António Guterres como secretário-geral das Nações Unidas.
3: Em dezembro deste ano, Angola assinala os 50 anos de adesão à Organização das Nações Unidas, que de resto será um tempo de balanço sobre a caminhada dentro desta organização e do grande contributo que tem sido dado por parte de Angola.
4: Já fomos membro do Conselho Econômico e Social das Nações Unidas por 4 vezes, creio. É do Conselho de Segurança das Nações Unidas por 2 vezes e já fomos o primeiro país logo depois da reforma de 2005. Portanto, para nós, sim, podemos ter as nossas opiniões sobre o que constitui hoje as Nações Unidas, mas a defesa do multilateralismo deve sempre estar lá, na nossa opinião, como República de Angola.
3: Ministro das Relações Exteriores, Tete António, ele que já foi representante de Angola nas Nações Unidas, atuando por cerca de 20 anos, ocupando diferentes funções, sendo a de maior relevo o cargo de representante permanente adjunto de Angola junto das Nações Unidas, aqui em Nova Iorque, na qualidade de Ministro das Relações Exteriores, para participar nesta sessão 81 da Assembleia Geral das Nações Unidas. A Rádio Nacional de Angola está em Nova Iorque, num dia bastante chuvoso desde as primeiras horas. Dizer que estamos na 2ª Avenida, edifício 820, Missão Permanente de Angola nas Nações Unidas. Boa noite, Luís Fernandes. A qualquer momento prometemos trazer outras atualizações a partir de Nova Iorque.
1: Boa noite, Sanifuxo. Tempos de renovação, grandes discussões. Angola ao mais alto nível na Assembleia Geral da ONU, onde o presidente João Lourenço discursa logo no primeiro dia, terça-feira. E o presidente João Lourenço considerou nos debates das Nações Unidas em 2023 e 2025 que a transição energética em África deve ser justa e não deve comprometer o desenvolvimento económico, a redução da pobreza e o acesso à energia. O líder angolano é um dos estadistas que têm apelado ao reforço do financiamento climático, a transferência de tecnologia e ao apoio à transição energética em África. Jornalista Hélder Silva.
5: O ambientalista Rafael Lucas, presidente da Associação Minuto Verde, considera que a posição defendida pelo presidente de Angola reforça o princípio da justiça climática. Rafael Lucas mostra-se expectante em relação à mensagem que o chefe de Estado angolano deverá transmitir nesse sentido ao discursar na maior tribuna mundial.
6: Esperamos que o estadista angolano defenda o reconhecimento da responsabilidade histórica dos países mais industrializados, defenda maior financiamento para adaptação, mitigação e respostas às perdas e danos, a simplificação dos mecanismos de acesso aos fundos climáticos, a transparência ou transferência mesmo de tecnologias e formação de especialistas africanos, a proteção das florestas, rios, oceanos e maior investimento em energias renováveis e infraestruturas resilientes, assim como também a adoção de sistemas de alertas precoce contra a seca e inundações.
5: Rafael Lucas destaca ainda a necessidade de se reforçar o financiamento climático destinado ao continente africano.
6: Quando o presidente apresenta preocupação na Assembleia Geral das Nações Unidas, reforça também o princípio da justiça climática. Os países que mais contribuem historicamente para o aquecimento global devem assumir a sua responsabilidade.
5: Por sua vez, o economista Paulo Forquilha sublinha a necessidade de os países industrializados assumirem maior responsabilidade no financiamento das ações de combate às alterações climáticas em África, bem como no processo de transição energética.
7: Se tivéssemos de resumir aquilo que poderá ser a mensagem econômica do presidente João Manuel Gonçalves Lourenço nas Nações Unidas, eu diria que existe um fio condutor senhor muito claro. Angola quer investimento, mas precisa de financiamento competitivo, quer combater a corrupção, mas precisa de cooperação internacional para recuperar os ativos, quer, portanto, reduzir aquilo que são as vulnerabilidades da dívida, mas defende também uma reforma das condições de financiamento e quer participar da transição energética, mas, como tem estado a defender o presidente João Lourenço, considera que os custos dessa transição não podem recair desproporcionalmente sobre os países em desenvolvimento.
5: Paulo Forquilha comentando as posições defendidas pelo presidente de Angola, João Lourenço, durante os debates na maior tribuna mundial.
1: Hélder Silva, edição 81 da Assembleia Geral da ONU, poderá discutir a ação global contra as alterações climáticas com maior apoio aos países em desenvolvimento. No Sudão, 10 mineiros morreram no desabamento de uma mina de ouro, poucos dias após outro desabamento no mesmo país ter provocado 82 mortos. Segundo a agência de notícias France Presse, que cita dois sobreviventes, a mina, perto da fronteira com o Egito, no norte do Sudão, começou a desmoronar-se no sábado. Após operações de salvamento que se prolongaram durante a noite, foram encontrados 10 corpos hoje de manhã e foram resgatados 21 mineiros feridos. Na terça-feira, outra mina tinha desabado na região de Kordofan, no sul, provocando 82 mortos. A região está sob controle das forças de apoio rápido, que travam uma guerra contra as forças armadas do Sudão há mais de 3 anos.
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1: Alta Silva, boa noite.
8: Boa noite, Luís Fernandes. Começo com luta. As artes marciais mistas. Angola termina a taça de Panda, a taça do mundo seletiva ao Campeonato do Mundo do próximo ano na Geórgia. No primeiro lugar, entre 22 países na competição que teve como palco o Arena Multiusos do Quilamba. Terminamos com 9 medalhas de ouro, 14 de prata e 6 de bronze. Agora está a acontecer a gala internacional e com a participação de lutadores que evoluem na diáspora. No Rei Futebol, a Seleção Nacional de Sub-20 ensaiou hoje os últimos pormenores, tendo em vista o jogo de amanhã diante da África do Sul. Jogo marcado para as 14 horas e a contar para a segunda jornada do Grupo B da Taça COSAFA, a competição que tem como palco Maputo, Moçambique. E no futebol de praia, apenas esta segunda-feira entra em campo a nossa seleção nacional, às ordens de Peterson Dias. Vamos defrontar em Port Louis as Ilhas Maurícias em jogo da primeira mão da preliminar que garante o apuramento à fase final da Copa da África das Nações, que vai ter como palco no próximo ano o Senegal. Na Liga Unitel gira bola, o Iliete de Benguela regressou à liderança do Nacional Maior de Futebol no país. Goleou há instantes por 5-0 o Recreativo do Libolo com bis de Mabululu. E com um golo madrugador logo aos 30 segundos de CDB. Outros resultados desta jornada: Cabo Escorpo do Palanca 1, Interclube 0. 1 de agosto 3, Futebol Clube de Luanda 2. Recreativo da Cala 1, Futebol Clube Bravos do Maquio do Muxico 2. Desportivo da Huila 1, Académica do Lobito 0. E São Salvador do Zaire 0. Futebol Clube de Cabinda também 0. A jornada prossegue amanhã com o jogo 1 de maio de Benguela, Desportivo da Lunda Sul. Ela que encerra apenas no próximo dia 4 de novembro, quando jogarem Sagrada Esperança da Lunda Norte e Petro Atlético de Luanda no Dundo. Boa noite, mais desporto daqui a pouco em Desportivo.
1: Alves da Silva e as notas do desporto. Avançamos para outras de atualidade nacional. Morreu hoje a jovem que foi atacada por um jacaré no rio Quebe, no Cubango, 2 dias depois do seu internamento no Hospital Geral daquela província. De acordo com as autoridades de saúde locais, a paciente não resistiu aos ferimentos graves causados pelo réptil. A reportagem a partir de Menongue é do jornalista Ismael Zafrino.
9: Eugênia Beatriz, 23 anos de idade, não resistiu aos múltiplos ferimentos e fraturas, tendo conhecido óbito no Hospital Geral do Cubango, onde recebia tratamento médico, como anunciou à RNA o diretor clínico médico Alberto Albino.
10: Infelizmente, a paciente que esteve hospitalizada no Hospital Geral, com uma duração de 48 horas, com diagnóstico de politraumatizada, vítima de mordeduras, múltiplos ferimentos e de fraturas vítima de uma mordedura de jacaré. Infelizmente não resistiu à gravidade das lesões. A paciente onde foi levada para o UCI, infelizmente a paciente acabou por falecer com o diagnóstico de politraumatizada e um choque hemorrágico severo.
9: Preciosa Jamba é a tia da vítima e chora a morte da sobrinha que tinha ido ao rio para tomar banho.
11: Nossa filha foi vítima pelo jacaré. Nos chamaram para testemunhar o óbito. Ela não aguentou com as dores e os ferimentos. Deixou um filho.
9: Colegas, amigos e vizinhas do bairro Tunga também lamentam.
12: Tinha uma boa relação. Deixou um grande vazio.
13: Fui professora dela no primeiro ciclo. Uma menina que nós vimos a nascer, a crescer mesmo aqui nesta casa. Para nossa surpresa, vir desse acidente e que terminou com um óbito. Muita tristeza para nós como vizinhas.
14: Estou mesmo muito abalada.
9: Jovem de 23 anos morre no Hospital Geral do Cubango, onde recebia tratamento médico na sequência do ataque de um jacaré no rio Cueb, aqui em Menongue. Reportagem Rádio Nacional. Ismael Zeferino, em Menongue, capital do Cubango.
1: Jovem que foi atacada por um jacaré no rio Cueb, no Cubango, não resistiu aos ferimentos graves causados pelo réptil e perdeu a vida neste domingo. 20 horas 16 minutos, a cidade do Ambo celebra amanhã 114 anos desde que ascendeu a categoria de cidade. Por esta altura, o Ambo está a receber várias obras de impacto social, com destaque para a requalificação de estradas, com vista a melhorar a mobilidade e as condições de vida da população. A partir do Ambo, o jornalista Isaac Bonga.
15: Nos últimos anos, a província do Ambo tem vindo a registar sinais visíveis de desenvolvimento, resultantes de investimentos na reconstrução de infraestruturas essenciais e na implementação de novos empreendimentos destinados a impulsionar o crescimento económico e social da região. Os avanços alcançados têm levado muitos munícipes a considerar que o Ambo está a recuperar gradualmente a imagem que lhe valeu durante décadas, a designação de cidade-vida, símbolo do dinamismo económico, social e cultural que sempre distinguiu esta parcela do território nacional.
16: João Chiaca, a via está a ser bem feita e vai possibilitar, né, a circulação de viaturas, de automóveis, a fácil circulação, e essa remodelação que está a ser feita vai ajudar tanto.
17: Domingo Xavier, que é benéfico e é uma estrada que dá acesso ao aeroporto e recebe muitas visitas, é benéfico.
15: No âmbito das comemorações do aniversário da cidade, o governador provincial do Ambo, Pereira Alfredo, efetuou uma jornada de constatação às principais obras. Durante a visita, o governador avaliou o grau de execução das empreitadas de reabilitação e beneficiação das estradas, tendo recomendado rigor técnico e cumprimento dos prazos contratuais, de forma a garantir a qualidade das infraestruturas e melhores condições de mobilidade para a população.
18: Esta empreitada visa alargar o troço de estrada São João Cambiote. Importante sublinhar que, com o alargamento deste traçado, também fomos obrigados a mexer na estrutura das pontes.
15: A cidade do Ambo prepara-se para assinalar segunda-feira os seus 114 anos de existência, a partir da pitoresca cidade do Ambo. A reportagem é de Isaac Bonga.
1: O Ambo celebra amanhã 114 anos desde que ascendeu a categoria de cidade. A Universidade Agostinho Neto tem disponíveis mais de 3 mil vagas para o próximo ano académico, com início em outubro que vem. Segundo o reitor da Universidade, Pedro Magalhães, novas medidas estão em curso para aumentar a produção científica e aproximar o estabelecimento de ensino ao setor produtivo.
19: Para o ano académico 2026-2027, a nossa universidade disponibilizou 3.900 vagas para os cursos abrangidos no processo de acesso. Neste momento, as vagas já se encontram preenchidas, o que demonstra que a procura continua a existir pela nossa universidade. E em termos comparativos, no ano académico anterior, tinham sido disponibilizadas 4.820 vagas, creio, para os 43 cursos de licenciatura, e para este ano temos uma oferta quantitativamente mais ajustada, mas isso não significa uma redução da nossa ambição, pelo contrário. A nossa preocupação é cada vez mais combinar a quantidade com a qualidade. Portanto, uma grande universidade não se mede apenas pelo número de estudantes que consegue admitir. Mede-se também pela qualidade da formação que oferece, pela capacidade dos seus docentes, de investigação que produz e pela empregabilidade do seu aluno.
1: Reitor da Universidade Agostinho Neto, Pedro Magalhães, mais 3 mil vagas disponíveis na Universidade Agostinho Neto para o ano letivo 2026-2027, com início em outubro. E a Universidade Rainha Gingambandi, em Malanje, inicia amanhã um processo de formação de professores de matemática destinado a profissionais do ensino secundário dos 27 municípios da província. Numa primeira fase vão ser formados 54 professores, a razão de 2 por município, com o objetivo de reduzir os índices de abstenção nos cursos de engenharia naquela circunscrição. Mais dados com o jornalista Carlos Jorge.
20: Um projeto de formação de formadores de professores de matemática arranca esta segunda-feira em Malanje, uma iniciativa do Instituto Politécnico da Universidade Rainha Gingambandi. Um dos objetivos é inverter o alto índice de abstenção pelos cursos ligados às engenharias, que resulta de uma base incipiente do ensino da matemática nas classes iniciais. Numa primeira fase, vão ser formados 54 docentes, à razão de 2 professores por cada um dos 27 municípios da província, segundo o coordenador do projeto, Infeliz Coche. A formação é destinada a professores de matemática do primeiro ciclo do ensino secundário e para isso existe uma justificação, segundo Infeliz Coche.
21: É no primeiro ciclo onde os alunos devem começar a desenvolver o pensamento abstrato lógico e a educação matemática tem esta valência e este objetivo e é dali também onde preparamos os alunos a aderirem no ensino médio em cursos ligados às engenharias.
20: Projeto de educação matemática, a sua posição no currículo e a nova prática docente arranca esta segunda-feira em Malanje com a formação de 54 professores afetos aos 27 municípios da província. Salvador Zacarias e Carlos Jorge, a Rádio Nacional em Malanje.
1: Universidade de Gingambandi em Malanje começa a partir desta segunda-feira a formar professores de matemática do primeiro ciclo do ensino secundário. As autoridades de saúde no Zaire estão a promover uma campanha de vacinação contra a Mpox em todos os municípios da província, com maior incidência nas zonas fronteiriças com a RDC. Nesta altura, já foram administradas mais de 7 mil doses de vacina contra a doença nos 11 municípios do Zaire. Mais dados com o jornalista Luís Mamana.
22: 7 mil doses da vacina contra a Mpox já foram administradas nos 11 municípios da província do Zaire, no âmbito das medidas de prevenção e controlo da doença. Segundo o chefe do Departamento de Saúde Pública, Manuel Cai, as autoridades sanitárias mantêm ativas várias medidas preventivas com o objetivo de evitar a entrada e a propagação da doença na província.
23: A província do Zaire, no mês de abril, recebeu 7 mil doses provenientes do PAV Nacional e no mês de maio nós implementamos nos 11 municípios a vacinação massiva para a prevenção de Mpox. De momento estamos a reforçar ações preventivas nas comunidades com maior realce nas zonas fronteiriças. Como nós temos o município do Louvo, que é uma das portas de entrada, ali nós temos material de biossegurança que estão lá e temos balde para lavagem das mãos com água e sabão ou de detergente, e no município do Noque, de igual modo, mesmo também no Coimbra.
22: Até ao momento, não há registro de casos positivos da Mpox na província do Zaire. Apesar deste cenário, as autoridades sanitárias dizem que a situação exige atenção permanente, sobretudo nas zonas fronteiriças.
23: De momento, a província ainda não registrou casos positivo. Já houve caso suspeito, mas o início deu resultado negativo. Mas não podemos ficar com as mãos paradas. Temos que sempre arregaçar as mangas para podermos sensibilizar cada vez a nossa população, porque a prevenção custa zero e curar gasta-se muitos recursos.
22: Na província do Zaire, a vigilância mantém-se reforçada, sobretudo nos municípios fronteiriços com a República Democrática do Congo. A Rádio Nacional, em Banza Congo, com Matondo Tando e Luís Mamana.
1: Mais de 7 mil doses da vacina contra a Mpox já foram administradas nos 11 municípios do Zaire. E iniciam amanhã, 21 de setembro, em todo o país, as provas escritas do concurso público de ingresso externo 2026 do Ministério da Saúde, após conclusão da análise das candidaturas e da reapreciação das reclamações. Mais de 279 mil cidadãos estão habilitados a fazer as provas, que vão decorrer até o dia 26 deste mês. Segundo uma nota do Ministério da Saúde, no primeiro dia realizam-se, no período da manhã, as provas para as categorias de médicos e assistentes sociais, enquanto o período da tarde vai estar reservado aos candidatos à categoria de técnicos superiores do regime geral. Na nota, o Ministério da Saúde recomenda aos candidatos que levem consigo o bilhete de identidade, o comprovativo da atualização do registro eleitoral, a ficha de inscrição e que confirmem previamente a hora e o local da realização da prova. Os candidatos podem ainda consultar os seus dados através da plataforma oficial do concurso www.concurso-minsa.au. E os candidatos ao concurso público do setor da saúde em Mavinga, no Quando, saídos de vários pontos do país, estão com grandes dificuldades de chegar ao município, em causa as condições de acesso àquele município, onde só se consegue chegar por meio de viaturas todo-terreno. Os candidatos pedem apoio ao governo provincial do Quando. Todos os detalhes com o jornalista Pelicano Batista.
0: Mavinga, a região, tem as suas particularidades e especificidades, onde os acessos não são dos melhores e para lá se poder chegar é só por via de carros a todo o terreno e as viaturas pesadas, os conhecidos camazes. Aqui, a jovem Neuza Calumba Albertina diz que, de Menung a Cuito Quanaval, o táxi está facilitado, mas do Cuito Quanaval a Mavinga é ali onde está a grande dor de cabeça da grande maioria dos candidatos.
3: Temos mais transporte para o Cuito, mas para a Mavinga direito está mesmo difícil. Estamos a precisar de transporte que vai para a Mavinga direitamente. O concurso está para dia 24.
0: O sonho do emprego fala mais alto e neste momento Bernardo Cambundo apela ao governo para uma solução para que consigam chegar a tempo ao local do concurso público.
4: Acharíamos que o governo, por exemplo, do governo do Quando, pudesse disponibilizar pelo menos alguns caminhões, né, que tirasse o pessoal do Cuito Carnaval para Mavinga.
0: Quem também apela por mais viaturas em serviço de táxi no mesmo troço é a jovem Elizabeth Raul, proveniente do Cunene e que a todo custo quer chegar a Mavinga para a realização da prova, cujo todo movimento começa no dia 21 deste mês, segunda-feira.
6: Estou na área de técnico diagnóstico terapêutico, especialmente em fisioterapia, e aí viemos para concorrer no Quando, propriamente em Mavinga. Estamos aqui já desde ontem, estamos sem transportes para Mavinga direito, porque já estamos aqui, saímos das nossas províncias, é distante, viemos aqui para tentar alguma sorte, e estamos aqui.
0: Candidatos ao concurso público no setor da saúde e provenientes de vários pontos de Angola revelam dificuldades em viaturas a todo o terreno para se poder chegar a Mavinga, capital da província do Quando. A reportagem Rádio Nacional, Teresa Vasco e Pelicano Batista em Menonga, capital do Cubango.
1: Candidatos ao concurso público da saúde em Mavinga, no Quando, saídos de vários pontos do país, com dificuldades para chegar ao local. O governador do Moxico, Ernesto Moangala, efetuou neste fim de semana uma visita aos BUAPE dos municípios de Cangamba e Alto Cuito para constatar o andamento do processo de atualização de dados dos cidadãos em idade eleitoral. Durante a visita, Ernesto Moangala viu mais de 400 jovens atualizarem os seus dados e prometeram incentivar outros a aderirem ao processo. A reportagem é do jornalista Narciso Samuel Luiz.
24: No âmbito da mobilização massiva de cidadãos em idade eleitoral, o governador do Moxico, Ernesto Moangala, dedicou o último final de semana a visitas aos BUAP dos municípios de Cangamba e Alto Cuito, onde apelou à população para maior adesão ao processo em curso no país. Em Cangamba, por exemplo, neste sábado, mais de 40 de jovens atualizaram seus dados eleitorais na presença do governador Moangala e estes prometem incentivar os demais a seguirem o seu exemplo.
25: Nós que estamos aqui, que já atualizamos, assim que logo sairmos daqui, vamos mobilizar também os outros que ainda não conseguiram atualizar, para mobilizar, porque muitos estão a pensar que é difícil.
24: E sobre as preocupações apresentadas pelos brigadistas tangentes aos seus subsídios, Ernesto Moangala deixou orientações precisas a serem cumpridas num curto espaço de tempo.
26: Portanto, as preocupações apresentadas são gerais e estão a ser ultrapassadas, que têm a ver com subsídio que está garantido, assim como também a ração para os brigadistas.
24: O governador Ernesto Moangala incentiva a população e idade eleitoral a fluírem aos BUAP. Narciso Samuel Luiz, Moxico.
1: Governador do Moxico, Ernesto Moangala, visita BUAP para constatar andamento do processo de registro eleitoral e atualização de dados dos cidadãos em idade eleitoral. Estamos a fechar, de volta aos títulos. Chefe de Estado angolano discursa na terça-feira na maior tribuna política do mundo. A edição 81 da Assembleia Geral das Nações Unidas inicia depois de amanhã. Morreu a jovem atacada por um jacaré no rio Quebe, no Cubango, após internamento de 2 dias. Candidatos ao concurso público da saúde com dificuldades de chegar a Mavinga por causa do acesso. Palanquinhas ensaiaram hoje estratégia para o jogo de amanhã contra a África do Sul, para a Taça COSAFA. Em Portugal, Porto e Benfica medem forças nesta noite para a Liga Portuguesa. No Sudão, novo desabamento em Mina de Ouro faz 10 mortos. Controle técnico Luís Cardoso, editou e apresentou Luís Fernandes. Boa noite, estamos em sintonia.
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0: boa noite. Já chegamos para o Desportivo à Noite neste domingo 20 de setembro de 2026.
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0: Blancas Negras em noite de viagem a Casablanca. A Angola conquista 29 medalhas na Taça do Mundo de MMA. O Iate Goulaia Liboli volta à liderança do Girabola. Ligas da Europa, Atlético derrota Real no Derby de Madrid. E em Portugal, Porto e Benfica entram em campo nesta altura. Assim será o Desportivo à Noite em mais uma produção da Rádio 5. Montagem de registros do Jacinto Alves Amaro. A técnica final do Gerson Diogo. E na edição, o Bravo da Silva, que também comunica consigo.
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0: Nota de arranque para o Hockey Patins. Angola falha o terceiro lugar no torneio internacional de Catalunha. Golden Cat, ao perder frente à França por 1-4, prova que serviu de preparação para o Mundial da Assunção Paraguai de 2 a 18 de outubro próximo. Todos os dados da competição com o enviado José Kisanga.
2: Boa noite, Bravo da Silva. Terminou hoje a Golden Cat, torneio internacional de hóquei em patins, que decorreu de 17 a 20 deste mês na Catalunha, Espanha. Angola não conseguiu o pódio após derrota diante da França por 4-1 e ficou com a quarta posição. O único golo de Angola foi rubricado por Gonçalo Guedes, que termina o torneio com 7 golos. A seleção nacional foi impotente diante dos franceses. Estivemos mal na finalização, com falhas de grandes penalidades e livres direto. Ainda assim, o grupo às ordens de João Pinto deu resposta positiva, porque a meta é mesmo o Campeonato do Mundo de Assunção no Paraguai de 11 a 18 de outubro. João Pinto Mustang gostou do desempenho da seleção apesar da fadiga física.
3: Começamos bem o jogo, a ganhar 0, mas depois acho que começamos a pagar um pouco a fatura física destes jogos seguidos de alta intensidade, e nós continuamos a trabalhar, a competir, e tivemos ocasiões no jogo para concretizar. Não estamos a acertar a finalização, muito culpa também do cansaço. Chegámos na zona de finalização já muito fatigados, mas o resultado é muito positivo. O resultado deste estágio é muito positivo.
2: Declarações de João Pinto Mustango, técnico da seleção nacional. O jogador de campo Gonçalo Guedes considerou que o torneio foi proveitoso.
4: O nosso principal objetivo era sairmos daqui num caminho ascendente, ou seja, crescermos dia após dia, jogo após jogo, e acho que isso foi claramente conseguido. Acho que, tirando o jogo com a Catalunha, em que o jogo também foi desvirtuado por outras circunstâncias, mas tirando esse jogo, todos os outros jogos foram muito positivos, competimos muito bem com todas as seleções, sempre nunca esquecendo o contexto de que só tivemos um treino antes desta competição, enquanto que outras seleções já estão a treinar há mais tempo.
2: Declarações de Gonçalo Guedes, ele que marcou o único golo na partida diante da França. Em súmula, Angola realizou 5 jogos neste torneio da Golden Cup. Marcou 13 golos e sofreu 24. O 5 inicial mais utilizado por João Pinto foi Chico Veludo à baliza, jogadores de campo Big, o capitão, Gonçalo Guedes, Diogo Seixas e Neri. A seleção nacional vai dar continuidade da preparação em Braga, Portugal, já com a inclusão de Wilson, Chiquinho do Devespor, Chipico do Petro de Luanda, Jorge Silva do Benfica de Moçambos, Zidane da Associação Académica de Coimbra e Florido do Juventude Passense. A quinta edição da Golden Cat foi ganha pela Catalunha, que venceu Portugal por 2-1 na grande final.
0: Jornalista José Kisanga, Angola ficou no quarto posto no torneio internacional da Catalunha. Ao quem patins, Golden Cat, ao perder frente à França por 1-4, prova que serviu de preparação, visando os Jogos Mundiais da Patinagem em Assunção, Paraguai, América do Sul, de 2 a 18 de outubro próximo. Desporto de lutas, Angola conquistou 29 medalhas na Copa do Mundo de Artes Marciais Mistas. O certame teve como palco o pavilhão do Quilamba. A qualquer momento poderemos ter o jornalista Paulino Fernandes em relação a esta competição, que espelha mais uma vez o bom nome de Angola no que diz respeito às modalidades de lutas. Vamos também falar a qualquer momento sobre a seleção nacional. Teremos declarações do técnico ali, o CC, Seleção Nacional de Futebol, Palancas Negras, que viajam esta noite a Casablanca, Marrocos, palco do microestágio, visando os dois primeiros duelos de apuramento ao CAN 2027 no Quênia, Uganda e Tanzânia. Para o grupo B, Angola, o nosso 11 defronta o Egito no dia 25 deste mês, fora de casa, jogo do princípio no Cairo, capital egípcia, e recebe o Malawi no dia 6 de outubro, aqui em Luanda, no grupo B da corrida ao CAN de 2027, CAN tripartido, exatamente no Quênia, Uganda e Tanzânia. Agora vamos ao Paulino Fernandes, que dá conta que Angola conquistou 29 medalhas na Copa do Mundo de Artes Marciais Mistas, prova que culminou neste domingo aqui em Luanda, no pavilhão do Quilamba.
5: Angola com 29 medalhas, sendo 9 de ouro, 14 de prata e 6 de bronze. Oscar Assis, selecionador, saudações. Saldo, para já, positivo.
6: Sim, sim, tivemos um saldo positivo. Conseguimos defender, ter um número de medalha elevado, então nos sentimos orgulhosos e felizes pela prestação que tivemos.
5: 56 atletas, com este número de medalhas, o que é que já se pensa, passos a seguir?
6: Se pensa que estamos a trabalhar, porque tivemos medalha superior à metade, então de alguma forma ficamos felizes, vamos nos fechar, vamos trabalhar duas vezes mais e pronto para próximos campeonatos.
5: Acho que o setor feminino precisa mais de alguma acutilância.
6: Sim, sim, sim, o setor feminino está muito bem, tanto que desta vez também o maior número de medalhas de ouro, né, foi do setor feminino, então vamos tentar reforçar o setor masculino, que é para tentar ter um equilíbrio dentro da equipa.
5: 29 medalhas, 9 de ouro, 14 de prata e 6 de bronze, o saldo da nossa campanha nesta Copa de Ipanda a nível do MMA.
0: Jornalista Paulino Fernandes, Angola conquistou 29 medalhas na Copa do Mundo de Artes Marciais Mistas. O certame teve como palco o pavilhão do Quilamba. Foi a primeira vez que o nosso continente albergou a prova e o nosso país foi representado por 56 atletas entre juvenis e seniores. Quanto à seleção de futebol, Palancas Negras viaja esta noite a Casablanca, Marrocos, palco do microestágio, visando os dois primeiros duelos de apuramento ao CAN 2027 no Quênia, Uganda e Tanzânia. Para o grupo B, o 11 angolano defronta o Egito no dia 25 deste mês, fora de portas, e recebe o Malawi no dia 6 de outubro próximo aqui em Luanda. Ali o Cicé, técnico dos Palancas Negras, aborda o plano de preparação do 11 nacional.
7: C'est le planning. En réalité, j'ai oublié de donner ce planning-là. Moi, je partirai ce soir pour Casablanca. Donc, notre regroupement, ça sera à Casablanca à partir de lundi.
8: A concentração se fará em Casablanca, em Marrocos.
7: O staff é já sur place là-bas.
8: O staff todo já encontra-se lá.
7: Donc en réalité on restera là-bas, on aura 4 séances et à partir de ces 4 séances là, on partira pour aller jouer contre l'Égypte.
8: Teremos 4 sessões de treino. Depois das 4 sessões de treino que teremos, vamos então arrumar rumo ao Egito.
7: Voilà, au retour de l'Égypte. On s'installera encore à Casablanca, comme le dit votre collègue, pour pouvoir jouer un autre match amical.
8: Et au regresso d'Egypte, voltamos para Casablanca, que para podermos jogar então jogo amistoso.
7: Et après là, je veux dire, deux jours avant le match, on quittera justement Casablanca pour venir nous installer ici.
8: Et depois daquele jogo, estaríamos mais dois dias depois em Casablanca e voltaremos aqui para Angola para prepararmos o jogo contra o Malawi, no caso.
7: Mais en réalité, lundi midi, normalement, on devrait avoir le gros de notre groupe qui sera là pour pouvoir faire la séance lundi après-midi.
8: A partir de segunda-feira, ao meio-dia, já teríamos a maioria do grupo que lá estaria, que é para preparar então a concentração.
0: O número 1 da equipa técnica de Angola está consciente que os jogos frente ao Egito e o Malawi não serão fáceis.
7: Bien sûr que nous avons deux gros matchs.
8: Com certeza que temos dois grandes jogos.
7: Voilà, nous savons que nous allons en Égypte.
8: Nós vamos no Egito.
7: J'avais envie de dire que l'Égypte aujourd'hui c'est l'équipe la plus compétitive sur le continent africain.
8: Gostava de lembrar que o Egito é a equipa mais competitiva do continente africano.
7: Donc nous savons que nous allons vers un match très compliqué et très difficile.
8: Sabemos que vamos jogar um jogo extremamente complicado e difícil.
7: Nous nous sommes en construction.
8: Nós estamos em fase de construção.
7: Donc ça veut dire que ces genres de matchs-là, c'est des matchs très importants pour nous.
8: São jogos extremamente importantes para nós.
7: Parce que c'est ces genres de matchs-là qui vont nous donner en réalité le tempo et le niveau de notre équipe.
8: Porque são esses tipos de jogo que vão nos dar a temperatura e o ritmo que nós procuramos.
7: C'est un exploit qu'on va aller faire en Égypte.
8: Seria extraordinário que pretendemos fazer no Egito, no caso.
7: Et comme je l'ai dit, les gros matchs appartiennent aux gros joueurs.
8: E como eu disse, os grandes jogos pertencem aos grandes jogadores.
7: Et nous sommes très excités en tout cas d'aller nous mesurer à cette équipe égyptienne.
8: Estamos extremamente preparados para irmos enfrentar essa grande equipa do Egito.
7: Alors, tout est possible dans le football.
8: E no futebol sabemos que tudo é possível.
7: Mais il faut pas non plus sous-estimer le Malawi.
8: E também não vamos subestimar o Malawi.
7: C'est un autre match qui sera très compliqué.
8: É um outro jogo que vai ser extremamente
7: même
8: complicado.
7: Si on joue à domicile,
8: mesmo se nós jogarmos à domicílio.
7: C'est l'occasion pour moi de justement de faire appel à tous les Angolais, à tous nos supporters pour être justement écoutez, au stade pour nous supporter.
8: E é um momento para mim e para chamar a claque toda e o país inteiro que é para estar atrás de nós e darmos então um contributo. Fazer uma boa prestação logo de entrada é extremamente importante e é o que nós desejamos.
0: Tradução das palavras da Liocicé, técnico dos Palancas Negras. Entre os convocados, destaque para o guarda-redes e Cumbi Travessa do Cádiz de Espanha. O jornalista Domingos Quitumba tem a lista dos 28 eleitos.
9: Quatro guarda-redes, Nablu, Hugo Marques, Ecumbi e Rui, 10 defesas, Jonathan Boatu, Alexandre, David Carmo, Núrio Fortuna, Marsone, que já representou a seleção numa edição da Taça COSAFA, Edi Afonso, Quinito, Gaspar, Pedro Bondo e Sandro Cruz. Sete médios, Keliano, Mário Balbúrdia, Fernandinho, Milson e Chico Banza. Sete avançados, Gibelé, Zine, Depu, Zito Luvumbo, Mabululu, Miro e Randy Nteka.
0: Jornalista Domingos Quitumba e os 28 Palancas Negras, seleção nacional que viaja esta noite a Casablanca, Marrocos, palco do estádio, visando os jogos frente ao Egito no dia 25, fora de casa, neste mês, naturalmente, e ante o Malawi no dia 6 de outubro próximo, aqui em Luanda, no grupo B de qualificação, o CAN 2027. Liga Unitel gira a bola no seu esportivo de domingo à noite. O Iate Bengala manteve o pleno, somar 15 pontos após derrotar o Recreativo do Libolo, goleada Moda Antiga 5-0 em duelo referente à quinta jornada do Nacional de Futebol da Primeira Divisão. Destaque para Mabululu, que marcou 2 golos. Beto Bianchi, técnico do Iate, olhou para o jogo em duas vertentes. Vamos ouvir Beto Bianchi, o técnico do Iate de Bengala.
10: Foram dois jogos distintos, né? Comparando a primeira parte com a segunda parte do jogo. Mesmo ganhando na primeira parte, eu vi a nossa equipe um pouco presa, o meio de campo não estava solto e nós buscamos um câmbio nesse sentido, né? Porque não estavam tendo fluidez no jogo, estava controlado, mas não com fluidez.
0: Beto Bianchi, técnico do Iate de Bengala, com duas partes distintas no jogo, vitória 5-0 frente ao Recreativo do Libolo. O Osvaldo Roque Joni lamentou o desaire.
11: Nós sabíamos que não íamos ter um resultado positivo, que ia ser muito difícil a gente arrancar pontos aqui. Vocês viram o jogo, vocês podem comentar, né? As pessoas vêm, as pessoas não são parvas nenhumas, têm noção do que se passa ali. Quando uma equipa vem para competir, aqui não se consegue competir. Neste campo tu não consegues competir, és sempre empurrado e quando assim é, não tens hipótese. Vamos procurar no próximo jogo.
0: Osvaldo Roque Zuri, técnico do Recreativo do Libolo, que foi goleado 5-0 frente ao Iate Bengala para a quinta ronda do Girabola. Igualmente, este domingo, o Recreativo da Cala averbou a terceira derrota em casa, 1-2 diante do Braz aqui do Mochico no estádio Daniel Quessóbalo Tucuta no Ambo. Jornalista Pedro Lucas, na Cidade Vida.
12: O timoneiro do Recreativo da Cala, Arthur Benjamin Correia, lamentou o ocorrido, sublinhando que é doloroso e vai jogar de igual para igual no próximo jogo, a contar para a sexta jornada, onde vai ter pela frente na cidade de Luanda o Petro Local.
13: Doi muito. O primeiro jogo, marcamos primeiro. e depois foi a mesma situação de falta de maturidade da parte dos nossos jogadores.
12: Abrão, capitão do Bravos do Maquis, que venceu a Cala por 2-1, disse que a vitória do seu conjunto é fruto da aplicação de tudo quanto o técnico transmitiu ao longo dos treinos.
14: Tivemos uma primeira parte, implementamos tudo o que o nosso treinador nos passou, entramos concentrados, conseguimos jogar, fazer tudo o que nós treinamos, marcamos os 2 golos, bem mérito nosso, e entramos numa segunda parte concentrado nos primeiros 15 minutos, mas é normal que isso aconteça no futebol. Nós baixamos as linhas e soubemos sofrer, e sofremos muito, e no final saímos vitoriosos.
12: Recreativo da Cala recebe e perde com Bravos do Maquis por 2-1, partida da 5ª jornada, e teve lugar no Estádio Nacional Daniel Cassoma Lutucuta.
0: Jornalista Pedro Lucas, no Ambo, Cala cai em casa 1-2 diante do Bravos do Maquis. Em Panza Congo, São Salvador e o Futebol Clube de Cabinda empataram a 0 no estádio Álvaro Buta. Repórter de Apans, Eduardo.
15: As equipas não concretizaram as várias oportunidades criadas ao longo dos 90 minutos regulamentares. O árbitro Sandakito de Luanda e os seus pares deixaram dúvidas sobre alguns lances anulados. O técnico Silva Cossanda, que apesar da repartição de pontos, defendeu a sua rapaziada.
16: Foi um bom jogo. Peca por não ter marcado gol. A gente lutou, a equipa batalhou, mas encontramos um adversário que veio com uma estratégia de defender ao máximo.
15: Já o treinador do Futebol Clube de Cabinda, Luciano Capoco, valorizou a conquista de 1 ponto no Álvaro Buta.
17: Com certeza, a minha equipe teve um desempenho muito positivo. Dou os parabéns à equipe de São Salvador, porque forçou-nos a fazermos um jogo muito cauteloso, porque sabemos que não é fácil. Não deu para ganhar, mas 1 ponto é motivo de satisfação e motivo de muita alegria.

0: Nos primeiros minutos praticamente não criámos perigo. Eu não posso tirar o mérito aos meus avançados, dizer que não estavam inspirados, não, longe disso. Eu tenho que dar mérito ao conjunto, tanto da Académica, ao Mr. Pelé, pela maneira como ele nos fechou nos corredores laterais, porque Mira e Kabibi, independentemente de terem tentado várias vezes, nós nunca conseguimos os desequilíbrios que pretendíamos para este jogo.
1: Paulo Torres, comandante do Sportivo da Huila, já José Silvestre Pelé, o timoneiro dos Lubitangas, frisou que a sua rapaziada jogou bem, porém esteve mal na pontaria.
2: Aqui os meus sinais digitais bem demonstrados, bem vincados. Nós viemos cá com uma lição bem estudada, com o único objetivo, contrariar o Desportivo da Huila, porque até o Desportivo da Huila vinha de uma vitória do Ambo, uma equipa muito organizada taticamente, era mesmo para contrapor aquilo que o adversário nos apresentava e o que sabíamos do adversário.
1: José Silvestre Pelé, técnico da Académica do Lobito, que perdeu frente ao Desportivo da Huila por 1-0 na quinta jornada do Girabola. Aqui em Luanda, no estádio Franz Andal, o duelo de campeões, o Carlos Corpo Palanca derrotou o Interclube por 1-0. Leo Neiva, timoneiro dos palanquinos, reconheceu que a sua equipa ganhou um adversário forte.
3: Um jogo muito importante, um jogo dificílimo, né? Com certeza foi o jogo até agora mais difícil que nós enfrentamos aqui no Girabola, né? Com certeza foi uma vitória que a gente só tem a valorizar, tanto pelo resultado em si e como os 3 pontos para recuperar, né? Na tabela, estamos com 5 pontos, mas temos que recuperar.
1: Leo Neiva, técnico do Cabos Corp, vitorioso ante o Interclube. O técnico dos polícias, Divaldo Alves, tem dúvidas se houve ou não penalti no golo do Cabos Corp.
4: Indo diretamente para a situação do penalti ou da ponta final, da posição em que tive, eu tive a ideia de que tudo acontece fora da área e que o meu jogador, nesse caso o Toy, não faz penalti, apenas tenta cobrir a bola e não há contacto que possamos considerar penalti. Mas pronto, isso foi o ajuizamento do árbitro, né? Houve várias situações que aconteceram durante a primeira parte, inclusive houve, não consegui perceber quem, mas houve uma pessoa que no decorrer do jogo põe a bola dentro do campo, quer dizer, eu levo um cartão vermelho, não percebi bem porquê, apenas estava a tentar conversar com o árbitro, mas tudo bem, já passou, já está. Agora é tentarmos, eu acredito que a nossa direção vai tomar todas as medidas necessárias quanto a essa situação.
1: Divaldo Alves, técnico da equipa do Interclube, perdeu frente ao Cabos Corp por 1-0 para a quinta jornada do Girabola, aberta exatamente neste sábado, com a vitória apertada do 1 de agosto frente ao Futebol Clube de Luanda por 3-2. Ronda 5 prossegue nesta segunda-feira às 15h30 com a partida 1 de maio de Bengala, Esportivo da Lunda Sul, no Estádio Municipal em Bengala. A quinta ronda será concluída apenas no dia o 4 de novembro próximo, quando jogarem Sagrada Esperança Petra de Luanda. O Yate Bengala comanda o Girabola com 15 pontos, o 1 de agosto é segundo com 13, o Brasbequia é terceiro com 12 pontos, o Petra de Luanda é quarto com 10 pontos, o Interclube é quinto com 9 pontos, seguido pelo Esportivo da Huila igualmente com 9 pontos. A Académica de Lobito é 16ª e última colocada a 100 pontuar. Já dá gol avançado o 1 de agosto com o Goleiro Democrático e neste momento o melhor artilheiro da competição com 5 golos marcados, seguido por Mabululu do Yate Bengala com 4 tentos rubricados.
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1: Já estamos na página internacional do seu noticiário de domingo à noite. Ligas da Europa. Começamos na Península Ibérica. Jornada 7 em Espanha. Atlético Madrid ganhou o Real Madrid por 2-1. Golos de Grimaldo e o canadiano Jonathan David. António Rüdiger, o alemão, marcou no declinar para o Real Madrid na 7ª jornada da La Liga, campeonato espanhol de futebol da primeira divisão, que neste domingo, além do já citado jogo, a vitória do Atlético de Madrid 2-1 frente ao Real Madrid. O Villarreal ganhou o Levante por 3-1, Deportivo La Coruña 1, Betis também 1, além do Getafe 1, Málaga 0.

Digo que nesta altura o intervalo Valência 0, Real Sociedade 1, no avanço que desta jornada foi marcada pela vitória, já mais uma do Barcelona, a 3-1 frente ao Sevilha. Barcelona que comanda a La Liga precisamente com 21 pontos, depois vêm Atlético Madrid e Betis com 16 pontos, Real Madrid é quarto com 15 pontos. Continuando na Península Ibérica, neste momento há jogo em Portugal, a Liga Portuguesa está em andamento, o duelo entre o Porto e o Benfica, 0-0, a passagem do minuto 22 do encontro na 7ª jornada da Liga Portuguesa, que já hoje teve o empate a 0 entre o Santa Clara e o Sporting de Braga, Guimarães 1, Moreirense 1, Estrela da Amadora 0, Académico Viseu 2. Ontem, com surpresa, Sporting esteve a ganhar por 2-0 ao Arouca, deixou-se empatar a 2 bolas. Na tabela classificativa em Portugal, Porto comanda com 19 pontos, nesta altura com jogo em andamento, contando o empate virtual, segundo Benfica com 17, terceiro Sporting 15 pontos, quarto Santa Clara também com 15 pontos. Continuando a olhar para os campeonatos do futebol do Velho Continente, avançamos agora para a Liga Inglesa, Premier League, quinta jornada neste domingo, Fulham 1, Manchester United também 1. O Manchester City em grande estilo ganhou o Sunderland por 5-3, Leeds United 0, Crystal Palace também 0, além de Bournemouth 0, Liverpool 1. Uma jornada marcada para já pela vitória do Brighton Albion, surpreendente, goleou o atual campeão Arsenal por 3-0, o Everton ganhou o Ipswich Town por 1-0, Newcastle venceu o Hull City por 2-1, Nottingham Forest, a equipa da terra de Robin dos Bosques, perdeu 0-1 ante o Convento City. Na classificação da Liga Inglesa, City isolado tem 15 pontos, 5 vitórias em igual número de jogos, segundo campeão Arsenal com 12, terceiro Brighton Albion com soberbo arranque com 10 pontos, quarto Brentford 9 pontos, quinto Leeds United 9, sexto Liverpool 9, atenção, sétimo Everton também tem 9 pontos, é o campeonato inglês com o fervor de sempre. As ligas de futebol da Europa não é tudo. Avançamos para o campeonato italiano de futebol da primeira divisão, a Série A, está em andamento a jornada de fim de semana, exatamente a quinta jornada, minuto 50, já no segundo tempo, AC Milan 1, Lecce 0, jogam nesta altura a equipa do Lecce que tem em campo o nosso Chialonda Gaspar Camisola, 4. Resultados deste domingo, Juventus 2, Atalanta 0, Parma 2, Génova 1, Frosinone 2, Como 0, surpresa, Como a perder em casa do Frosinone, e no clássico do futebol transalpino, Fiorentina 1, Napoli também 1. Ontem, Venezia 0, Lazio 2, empate entre os candidatos ao título Roma e Inter Milão, Dinese perdeu por 0-1 frente ao Cagliari, avançando também que Bolonha e Torino empataram a 1 bola. Neste momento comanda a Liga Transalpina, campeonato italiano, há 3 comandantes, atenção, Roma, Inter Milão e Lazio com 13 pontos cada, quarto Cagliari precisamente com 12 pontos, o Milan pode chegar aos 13 pontos, nesta altura o Milan está a jogar com o, neste caso o Milan tem 11 pontos a condição, já que vence o Lecce por 1-0, e quinto colocado com 11 pontos. Continuando nos campeonatos do Velho Continente, avançamos para a Alemanha, a Bundesliga, quarta jornada do campeonato alemão, neste domingo, surpresa, o Paderborn recebeu e venceu por 3-1 ao Hoffenheim, grande vitória do Paderborn, inesperada, o Schalke 04 voltou a empatar dessa vez a 0 frente ao Elversberg, equipa sensação da Bundesliga, o Bayer Leverkusen recebeu e venceu o Leipzig por 2-0. Ontem, no clássico do futebol germânico, o Dortmund foi a casa da equipa suábia, o Stuttgart a ganhar por 1-0, Werder Bremen 3, Augsburgo 2, Hamburgo 2, Colónia 1, Mönchengladbach 3, Mainz 4, além do empate a 2
dois golos entre o Eintracht Frankfurt e o Freiburgo. Na abertura da ronda, lembro, goleada à moda antiga, Bayern de Munique 7, União Berlim 0. O Dortmund continua à frente da Bundesliga com 12 pontos, segundo o Bayern de Munique com 10, terceiro o Freiburgo também com 10 pontos. Finalizando os campeonatos do Velho Continente, avançamos para a Ligue 1, campeonato francês de futebol da primeira divisão. Vamos então olhar para os jogos do campeonato francês, também em movimento clássico do futebol gaulês, na quinta jornada, minuto 52, já no segundo tempo, naturalmente, Marseille 0, Paris Saint-Germain também 0. Hoje, domingo, já jogaram Nice 2, Lille 1, Auxerre 2, Brest 1, ontem Toulouse 3, Le Havre 2, Lyon, Clinton Mata 4, Rennes 0, Le Mans 2, Lorient 1, Angers 2, Troyes 0, Futebol Clube Paris 2, Estrasburgo 1, e na abertura Mônaco 2, Lens 1. Quem comanda o campeonato francês é o Mônaco com 13 pontos, segundo Lyon com 11, terceiro Paris com 11 pontos, quarto Lille com 10, quinto Rennes exatamente também com 10 pontos no campeonato francês de futebol da primeira divisão, a Ligue 1. E com esta notícia voltamos à primeira página do Desportivo à Noite e recordamos as manchetes. Palancas negras em noite de viagem a Casablanca, Marrocos. A Angola conquista 29 medalhas na Taça do Mundo de Artes Marciais Mistas. O Iliato goleia Liboli e volta à liderança do Girabola. Ligas da Europa, Atlético derrota Real por 2-1 no derby de Madrid. Em Portugal jogam nesta altura Porto e Benfica. Despedem-se do Desportivo à Noite o Jacinto Alves Amaro, o Gerson Diogo e o Bravo da Silva. Boa noite, Angola.

0: São 21 horas em Angola.
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0: Marlouse, 10 anos, esposa Paulina Chitonho, Isaura Celestino Chitonho, Malau Chitonho e Nilza Chitonho, Laurinda Chitonho, Rosalina Chitonho, comunica o falecimento de Leonel Paulo Nencanda Valentim Chitonho, também conhecido por Guinho, ocorrido dia 18 em Portugal. O funeral será realizado em Lisboa, sexta-feira, dia 25, na localidade de Canide. O óbito decorre na sua residência, na rua da Dona Dulce de Aragão, 6D. Maria Helena Francisco Tavares Joaquim, esposa e filhos, comunicam o falecimento de José Cipriano Joaquim, ocorrido dia 15 de setembro. O seu funeral realiza-se em data a anunciar. A Corte Real do Reino de Ndongo e Matamba comunica o falecimento de Francisco Muta Campo, membro da Corte Real do Reino, ocorrido dia 18 de setembro na província de Ikolo e Bengo. Neste momento de dor e luto, a Corte endereça à família as mais sentidas condolências. A família Maimona comunica o falecimento de seu ente querido Mampasi Ana Maimona, ocorrido dia 15 de setembro em Luanda. O seu funeral realiza-se dia 22 às 11 horas no cemitério Benfica. Joaquim Cipriano, Joana Cipriano e José Oliveira, irmãos, comunicam o falecimento do seu irmão José Cipriano Joaquim, ocorrido dia 15 de setembro. O seu funeral realiza-se em data a anunciar. Bernardo João Manuel pede a quem tem encontrado ou encontrar na via pública uma carteira contendo vários documentos passados em seu nome, a favor de entregar na administração do Mercado Mundial ou ligar para os números 958-2708-91 ou 923-95-40-25. José Alfredo Paciência pede a quem tem encontrado ou encontrar na via pública uma pasta branca contendo diversos documentos passados em seu nome, a favor de ligar para o número 950-24-6835 ou entregar na portaria da Rádio Nacional de Angola. Gratos pela atenção.
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0: 21 horas, 2 minutos.
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1: 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São agora no país 21 horas 9 minutos. A seguir o programa Conversas ao Domingo.
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estimado ouvinte, 21 horas 28 minutos, 18 minutos são passados da hora 21, é a Rádio Nacional de Angola, Instante das Mulheres, música de Lucas de Brito Pereira da Silva Maiacul, um músico cuja voz melodiosa e versatilidade lhe valeram reconhecimento como um dos grandes intérpretes da música angolana. Ora, por aqui também passou Celda com Morena de Cá. E é desta forma que lhe saudamos, amigo ouvinte, em mais uma presença do Conversas ao Domingo, o espaço que promove a reflexão sobre o coração e, principalmente, o fortalecimento das relações amorosas. Já sabe que a sintonia da Rádio Nacional de Angola, com muito prazer, esta equipa jovem e dinâmica trabalha para si. Na realização está Jassi Fortes, na técnica o Gerson Diogo, e na apresentação, o Fernando Rufino. Uma viagem que vai até bem próximo da meia-noite. Grande abraço a todos quantos estão na sintonia. E assim que hoje está a completar mais um aniversário, votos de muitas felicidades. Que não falte a saúde, que não falte paz, que não falte o amor, essencialmente. Onde quer que vá, leva-nos consigo em www.rn.au, onde unimos o país e o mundo. Habitualmente temos os principais momentos que justificam a nossa presença aqui, o coquetel de amor, o momento dedicado aos casais, hoje para falarmos sobre as expectativas que criamos em relação ao parceiro. Afinal de contas, a relação amorosa entre duas pessoas requer também esta criação de metas e de objetivos a serem alcançados dentro do relacionamento. E é sobre isso mesmo que vamos falar hoje. A sua opinião é importantíssima, amigo ouvinte. Ora, na sequência vamos ter o consultório do coração, o momento em que damos voz aos nossos amigos ouvintes para deixarem as questões relacionadas à vida amorosa com o nosso especialista e colaborador residente, Roberto Campos, ele que é terapeuta de casais. Bem, está então apresentada a equipa e os principais momentos que vão preencher esta edição. E já sabe, na última hora do nosso programa, vamos ter também a Jassi Fortes com o espaço Músicas da Alma. Ora, para deixar mensagens, logo mais no espaço Consultório do Coração, é o 930-92-2305, repito, 930-92-2305. Rádio Nacional de Angola.

0: Viva Espada Ouvinte, 21 horas 25 minutos, a sintonia da Rádio Nacional de Angola. Conversas ao domingo, nesta edição de 20 de setembro de 2026. A seguir, Cocktail de Amor.
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0: Muito bem, estimado ouvinte. Num namoro, as expectativas podem ser tanto uma força quanto um risco. Quando idealizamos demais o parceiro, corremos o perigo de ignorar a realidade e gerar frustrações. É importante lembrar que cada pessoa tem limites, falhas e, claro está, formas próprias de demonstrar afeto. Criar expectativas exageradas pode levar à decepção e até mesmo ao desgaste da relação. O cuidado está em alinhar desejos com a realidade, comunicar de forma clara e aceitar que o outro não existe para cumprir todos os nossos sonhos, desejos, mas para construir uma experiência de vida partilhada. Ora, quem nos vai ajudar a perceber melhor esta temática é o terapeuta de casais Roberto Campos, nosso convidado residente. Muito boa noite, mais uma vez, seja muito bem-vindo.
1: Boa noite, Rufino, boa noite a todos os ouvintes e participantes dessa destas nossas conversas ao domingo, e um abraço especial à minha família.
0: Bem disposto?
1: Bem disposto, como sempre, temos esse compromisso de edificar a nação, unir e edificar a nação pelo fortalecimento dos casais e das famílias.
0: Muito bem. Ora, para começar mesmo, como é que afinal podemos distinguir entre expectativas saudáveis e fantasias que podem gerar frustrações na relação?
1: Olha, primeiro, parabéns mais uma vez à equipa pelo tema. É um tema de veras interessante, porque muitos homens e mulheres lidam e debatem-se com a questão do momento da escolha do parceiro, não é? E, em regra, o que se quer é um parceiro que seja ideal ou que preencha pelo menos 99,9% daquilo que são os nossos ideais para com a relação com a vida de hoje. Relativamente a esta questão que coloca sobre as expectativas, ela deve ser sempre enquadrada do ponto de vista da realidade das pessoas e da realidade dos indivíduos. Uhum. Não é? Porque as expectativas, elas enquadram-se num processo de idealização de ideias, de desejos, de pensamentos, de construções mentais e emocionais sobre uma determinada pessoa com a qual queremos estabelecer um relacionamento, com a qual queremos estabelecer um vínculo. E destas pessoas, na maior parte dos casos, se espera muitas coisas. Então, o que se precisa perceber, e aqui há alguns perigos que vamos poder desenvolver ao longo da conversa hoje, é exatamente quando a expectativa não passa de idealização. Uma idealização da construção do outro, uma idealização do que eu penso e aquilo que eu quero, ou seja, procurar construir e modelar no outro apenas aquilo que eu quero, os meus ideais, as minhas vontades, os meus desejos. E isto porquê? Porque muitas vezes isso não se torna saudável. A busca do parceiro nesta perspectiva que colocamos agora, porque vê-se muita cobrança da parte do parceiro, ou seja, há cobranças excessivas quando idealizamos na perfeição o outro ou aquilo que vem a ser, como será a nossa relação. Então, este é um outro aspecto, não é? E aqui, cobranças excessivas, tecnicamente, depois desembocam em pressão, não é? E por mais que o outro até tenha para dar na relação, acaba desistindo. No namoro, o que muita gente, que a maior parte de nós, acaba tendo como a fase de conhecimento, na verdade o namoro acaba sendo mais uma fase de idealização e experimentações daquilo que idealizamos para o nosso parceiro. Daí é que muita gente entra nessa forma de relacionamento só para tentar.
0: Só para tentar. E o que é que acontece quando projetamos no outro uma imagem perfeita que afinal não corresponde à realidade?
1: Olha, a Bíblia e as Escrituras Sagradas e outros livros de sabedoria nos mostram que, e eu trago esse fundamento para poder desconstruir primeiro aqui a questão do perfeccionismo. Não é? Nos mostra que nós somos seres falhos. Ela vai dizer, por exemplo, numa das passagens, que todos pecamos, ou seja, todos somos pecadores. Logo, o pecado coloca no homem a imperfeição. Entretanto, muitas vezes nós buscamos um parceiro perfeito. Depois, um outro aspecto que podemos aqui elencar é a questão de ignorarmos determinados sinais de defeitos no namoro. Não é? Mas o que é que nos cega ao ponto de ignorar determinados sinais? São exatamente as expectativas que, de forma parcial, associada ou não a determinadas carências emocionais ou afetivas que nós temos, porque isso demanda-se muito no namoro. No namoro, o parceiro procura preencher, procura responder, procura acolher e aceitar maior parte daquilo que venham a ser exigências do parceiro, porque estamos numa fase de conquista, estamos numa fase de aceitação. Então há ali muitos pontos cegos, ok, que em mistura está essa questão das expectativas. Mas hoje precisamos perceber que ter expectativas para se relacionar com alguém no namoro é diferente daquilo que venham a ser expectativas para uma vida, para a construção de uma vida a dois que se preze duradoura.
0: Mas isso se coloca assim de forma direta, indireta? Eu pergunto pelo facto de, a priori, se existe o namoro, é a tal fase do chamado conhecimento, para depois passar-se a outra fase, que é do relacionamento, o casamento, portanto. O que explicou agora dá-nos a entender que, volta e meia, as pessoas não levam a sério as relações.
1: Sim, porque no namoro há, para além daquelas expectativas superficiais, porque maior parte dos casos as pessoas não são muito abertas ou não são muito sinceras.
0: Mas então é conciliável.
1: Existem
0: mas...
1: aquelas que nós chamamos de expectativas silenciosas, que só se manifestam num contexto, às vezes, da vida a dois, e tecnicamente também nós chamamos que é a fase em que as máscaras caem. Muitas dessas máscaras que acabam caindo são máscaras geradas por expectativas, são máscaras geradas por convicções, não é? E muitos dos conflitos nos relacionamentos começam quando se mudam as convicções, e depois as pessoas deparam-se com um choque de realidade.
0: O que o Roberto acaba de falar tem exemplo no dia a dia para aquelas relações que não eram para para darem certo, entre aspas, para evoluírem para casais de facto, ou seja, sim, os chamados acidentes. Engravidou, assuma, e depois temos o rapaz, o jovem, portanto, a negar, a dizer: olha, eu vou apenas assumir a criança e não a mãe, porque não a amo, ou vice-versa. Estamos aqui perante uma banalização do amor, ou seja, o sentimento não é levado a sério no namoro, quando o indivíduo, por exemplo, não queira evoluir para uma relação mais séria, que passa pelo casamento, por exemplo?
1: Sim, nesse caso, mais do que o exercício que as pessoas precisam fazer, mais do que procurar compreender as expectativas ou atender às expectativas, precisa-se compreender mesmo as motivações, não é? E não sei agora, mas um pouco mais lá para trás, no nosso tempo, quando nos falassem em apresentar, levar para ser apresentado a família, ficávamos uma semana sem ver a namorada, desaparecíamos, a relação terminava aí. Muitas vezes, por exemplo, as mulheres, raparigas, testavam os jovens a dizer: olha, estou grávida. E a partir daquele momento ele desaparecia. Então, a consciência sobre a responsabilidade para o casamento, muitas vezes ela se ganha quando se percebe muito mais as motivações do que as expectativas. Ok? Então, e às vezes o que falta é esta capacidade para poder compreender as motivações de um determinado indivíduo, de uma determinada pessoa que queira manter uma relação. Entretanto, daí que é importante que essa fase, que é tida como fase de conhecimento, para além daquilo que são, na maior parte dos casos, os dois principais fatores que levam com que as pessoas se abram um relacionamento, que são as necessidades, interesses, por um lado, não é? E os sentimentos, emoções. Existe algo no meio, Rufino, destes dois pressupostos, que são a questão dos limites. E isto aqui pode tornar interessante a conversa, pode tornar interessante o tema, na medida que quando entendemos os limites, quando conseguimos nos posicionar com limites, nós podemos refrear um pouco aquilo que são as motivações, aquilo que são os intentos ou interesses pejorativos de quem às vezes queira entrar para as nossas vidas, porque isso é entrar mesmo na vida do outro, não é? E aqui depois aspectos que podemos também depois desenvolver aqui, aspectos relacionados à comunicação, sobre a capacidade que precisamos de ter em passar para o nosso parceiro o que nós queremos. Mas o que é que acontece? Há pessoas que procuram dizer ao seu parceiro que querem, mas contando que tais coisas o outro é quem deve realizar. Ou seja, esperamos que você realize isto que eu quero. Às vezes parece que é uma abordagem muito ponto de vista na perspectiva feminina, muito mais no namoro, mas quando se vai para a vida de hoje, parece que o homem tem mais exigências ou mais expectativas na relação ou com a relação. Não sei se já percebeu isso. No namoro parece que a mulher tem mais exigências, tem mais expectativas, não é? Há mais demandas para o homem satisfazer, mas repara que no casamento, na vida a dois, na vida conjugal, isso inverte-se. O homem passa a ter mais expectativas ou traz realmente aquilo que eram as suas idealizações e as suas expectativas com a mulher e com a relação.
0: De forma objetiva, o que é que uma mulher no namoro espera do homem e o que é que o homem espera da mulher? Estamos a olhar para uma fase embrionária da relação.
1: Sim. Por regra...
0: E podemos aqui fazer um paradoxo entre o ontem e o hoje.
1: E o hoje,
0: nos
1: não.
0: Nos dias atuais.
1: Claro. E se fosse por esse caminho, estaríamos dizendo que, para além de questões afetivas ou sentimentais, as mulheres hoje deixam de forma muito clara, não é? Que se um homem estará entrando para a vida delas, está ali também para satisfazer necessidades materiais. Porque o materialismo hoje é um pensamento dominante, não é? Então não há como desassociar isso do interesse das pessoas. Eu vou só dar um exemplo antes.
0: Não é um conceito ainda conservador? Não é um conceito conservador?
1: Não,
0: e
1: não
0: muito
1: é
0: para a nossa realidade?
1: Não é.
0: Sendo que hoje há muitas mulheres também a pensarem o contrário.
1: Não,
0: que
1: também
0: precisam levar para a relação também um conjunto de qualidades que possam, obviamente, satisfazer o parceiro. Não, mas de ser o homem o único provedor, ambos podem tornar-se responsáveis nesta perspectiva.
1: Sim, mas é exatamente isto. As mulheres, na relação, elas agregam muito mais com qualidade. Não é? Proporcionam qualidade de vida, agregam, requer-se mais delas valores, não é? Há uma construção simbólica em torno da mulher, do ponto de vista de valor, que é um pouco diferente em relação aos homens. É aquilo que se diz, né? Parece que a traição de um homem é mais fácil relativizar, por exemplo, em relação à traição de uma mulher. A forma como a sociedade a vai julgar e como a sociedade a vai condenar parece que é um pouco diferente. Aceita-se, às vezes, de ânimo leve, um homem ter duas relações, assumir duas mulheres, mas não se aceita, de ânimo leve, uma mulher ter duas relações ou assumir dois compromissos, Fernando. Então, este é uma exigência que parece que se demanda mais das mulheres, mas, no fundo, é o que se requer dos dois. Os homens buscam mais por respeito, buscam mais por consideração, buscam mais por honra e na relação, mas as mulheres também buscam mais por compreensão, buscam mais por segurança, e aqui a segurança e o bem-estar, ela está associado à provisão mesmo material, a recursos financeiros, à disponibilidade do homem enquanto provedor. Mas fez uma questão interessante, Fernando, que eu vivi hoje uma experiência com uma sobrinha de menos de um ano de idade, que eu colocava ela para escolher entre o telefone para brincar e uma nota de 2000 kwanzas. Ela não parava de olhar para a nota de 2000 kwanzas e recebeu-me logo a nota de 2000 kwanzas. Eu disse: espera, eu preciso perceber isso. Eu troco o telefone e pego uma nota de 200 kwanzas. Ela voltou a olhar para a nota de 200 kwanzas, mas não queria largar os 2000 kwanzas. Ou seja, recebemos os 2000 kwanzas e ela, quando volta para esse exercício, ela não recebe novamente o telefone, recebe os 200 kwanzas. Não é? Então, parece que as crianças, as jovens mulheres, raparigas, por aquilo que são os atrativos que o mundo hoje oferece, a modernidade, é difícil tirá-las da cabeça que devem prezar mais pelo materialismo, ou devem prezar mais por valores do que para questões materiais.
0: Mas tudo isso passa para a forma como a relação começa. E se no começo ambos começarem a ter uma conversa mais aberta em relação às expectativas que um espera do outro, até que ponto é que isto amadurece a relação e evitam-se as falsas expectativas?
1: A partir do momento que eles sejam maduros. O que amadurece a relação é a maturidade individual, inicialmente, de um ou dos dois. E aqui, aquele que tenha menos maturidade, aquele que tenha menos experiência, mas podendo ser uma pessoa sincera com ela mesma e sincera com o parceiro, acaba crescendo, e casais inteligentes crescem juntos. Já alguém escreveu uma obra com esta titulação: Casais Inteligentes Crescem Juntos, e é uma recomendação que deixo. Eu depois posso lembrar o nome do autor.
0: Não é? Para os casos em que ambos têm esta maturidade.
1: Não,
0: e para outros
1: aqui
0: em que...
1: é para os casos, às vezes, não é que a maturidade venha a se exigir inicialmente dos dois, mas é aquele que tenha menos maturidade, mas tenha uma maior abertura para que o outro possa lhe edificar, para que o outro possa lhe construir, compreendendo-a, ok? E ela sendo capaz de partilhar, de dizer o que realmente quer na relação e como ela pensa sobre a relação. Então, o problema é que desinteresses desmedidos nos sabotam. carências emocionais podem substituir as motivações pelo que entramos nos relacionamentos. Mágoas, feridas emocionais se tornam motivações para muitas pessoas começarem uma relação. Então, a partida ou a partir do momento que as motivações estão erradas, toda uma construção de relacionamento se torna errado. Então, aqui a questão da maturidade inicialmente é importante. Porquê? Porque pode permitir com que um suporte ou compreenda a fraqueza do outro. E isso às vezes, Fernando, é o ponto da questão. Na maior parte dos casos, nós não revelamos as nossas fraquezas, nós não revelamos os nossos medos no início da relação.
0: Exatamente, por algum medo ou temor.
1: Como homens, na maior parte, como homens, na maior parte dos casos, queremos mostrar que somos super-homens, não é? E nas mulheres, na maior parte dos casos, querem mostrar que são duronas.
0: Voltamos à velha temática das máscaras.
1: Prontos, e essas máscaras depois caem porque todos nós temos alguma vulnerabilidade. Todos nós temos algumas fraquezas. E infelizmente, muitos aproveitam-se da vulnerabilidade dos outros, não é? Até ajustar ou satisfazer os seus interesses, na maior parte deles sexuais e noutros casos financeiros, para

0: preferem que sejam melhor assistidas, sejam melhor preenchidas com dinheiro, com bens, do que com afeto, carinho e consideração. Ok? Então isso às vezes varia um pouco de pessoas para pessoas. E é aquilo que nós dissemos, do ponto de vista de estudos sobre felicidade, a olhar para aquilo que são os perfis na abordagem dos indivíduos, que são os indivíduos hedónicos e os eudaimônicos, não é? Aquelas pessoas que só se sentem felizes, só se sentem realizadas com as coisas, ou seja, com aquilo que as coisas e os bens proporcionam. Essas são aquelas pessoas que são felizes de fora para dentro. Mas temos aquelas pessoas eudaimônicas que têm uma construção do ser, do caráter, da personalidade, que valorizam muito mais questões relacionadas a simbolismos, não é? Porque elas valorizam mais aquilo que é de dentro para fora.
1: Estas variações nas formas de ser e estar dos parceiros acaba por trazer esta frustração na relação, e ainda é possível tomar uma decisão contrária, ou seja, ao invés de continuar na relação, sair mesmo seria o melhor caminho, já que as expectativas de alguma forma foram falsas.
0: Até ao nível do namoro e do noivado, nós podemos dizer que sim. Mas com o casamento como tal, já não se coloca, ou seja...
1: Sobretudo na perspectiva religiosa, o que Deus uniu.
0: Sim.
1: Não há volta mesmo assim?
0: Sim. Porque as
1: imaginemos
0: questões,
1: um caso concreto
0: levam,
1: e fala-se,
0: vamos
1: e
0: aqui dizer,
1: fala-se
0: sim,
1: muito
0: sim.
1: Um caso concreto, imagine, no próprio casamento... A noiva decide deixar o noivo no altar e foi num último encontro, entre aspas, com o antigo parceiro, o ex-namorado, portanto, para situações do género, que ultimamente tem de acontecer muito.
0: Há realmente...
1: Vale a pena continuar numa relação
0: casos
1: assim?
0: Casos desses. Não,
1: apesar
0: não vale.
1: De o Nor já ter...
0: Não, não adianta continuar numa relação assim, mas não é também... algo taxativo aqui, porque depois nós vimos essas pessoas a reatarem a relação, como vimos casos de espancamentos graves e as pessoas reataram a relação. Mas a olhar para aquilo que são os fatores que levam a dissolver a relação na base do casamento, aqui temos um caso que é típico e é atendível, não é? Porque temos aqui caso claro, de infidelidade conjugal, não é? E às vezes diante da infidelidade conjugal não se colocam muitas questões, senão o próprio indivíduo, não é, poder decidir se apesar da traição, se apesar da infidelidade, ainda queira se manter na relação, uhum, mantendo as reais motivações, porque há aqueles casos em que os indivíduos acabam depois trocando os objetivos para poder magoar, para poder ferir, pagar a moeda ou pagar o preço pela mesma moeda. Mas há aqueles casos que, se for falta, se for por tolice, se for por falta de sabedoria, se for por falta de experiência ou de conhecimento, já estamos no casamento, dissolver o casamento assim só não é algo que se justifique.
1: Aqueles casos em que a família aconselha isso mesmo, mas a pessoa que está a viver a realidade insiste e diz, não, eu vou suportar, eu amo-a ou amo acima de tudo, logo é possível sim passar por esse problema.
0: Sim, essas pessoas, elas têm uma convicção sobre os sentimentos que têm ou sobre o amor, ou seja, percebem que o amor é algo não fingido, mas que tem uma capacidade de suportar.
1: Mas ignorar as consequências desta atitude menos pensada ou ingênua não pode ser também, enfim, um risco?
0: É um risco que se corre.
1: Ou é um risco que vale a pena correr?
0: Mas que depois se percebe que pode valer a pena a correr determinados riscos por conta das experiências.

0: ciências e entendendo que as pessoas também podem realmente mudar, as pessoas podem realmente mudar, mas ali é que está, esse é um risco, já não é um risco que se calcula estando no casamento, isso é um risco que deve ser calculado à partida quando decidimos procurar começar ou aceitar, não é, a pessoa que venha a entrar para a nossa vida.
1: 21:53, Rádio Nacional de Angola, o programa é o Conversas ao Domingo, hoje no espaço Cocktail de Amor, deixamos olhar para as expectativas que criamos em relação ao parceiro, e vamos aqui também olhar, Roberto Campos, para uma outra perspectiva, como é que afinal podemos equilibrar o que desejamos com o que o parceiro pode oferecer, sem perdermos ambos a nossa identidade.
0: Ok, como é que isso pode ser feito? Precisamos ser capazes ou ter a capacidade de saber pedir ao invés de exigir. Por exemplo, um namoro é algo que a questão da legitimidade que um tem sobre o outro é muito residual. É algo praticamente exíguo. Não é? Mas às vezes fazem-se cobranças no namoro como se de casados se tratassem. Não sei se estás aqui a perceber isso. Então, fazem-se exigências quando às vezes podiam ser pedidos em que o outro tem, em que se estabelece a fronteira do outro poder dizer não ou dizer sim. E algo que a humanidade precisou aprender nesse século, e está escrito num dos livros também que recomendamos aqui, é saiba dizer não. Ou seja, nós não fomos no namoro, temos dificuldade de dizer não
1: aos nossos parceiros, sobretudo quando aquele receio ou medo de perder o parceiro ou a
0: então,
1: parceira,
0: não? Quando nós dizemos não, ou estabelecemos limite, ou estabelecemos fronteira, e quando dizemos sim, abrimos. Então este é o primeiro ponto. Depois, ter a capacidade de saber escutar antes de julgar. Mas isso é algo tão interessante, porque a comunicação assertiva no casamento depois requer que vocês tenham capacidade de conseguir julgar o pensamento e a ideia um do outro, mas sem se ferirem ou sem achar que seja um combate. Mas na construção da relação nós precisamos ter a capacidade de saber escutar antes de julgar. Também, aceitar que o parceiro tem limitações não significa desrespeito. Há muitos parceiros que, quando o outro mostra que terá falhado por conta de uma limitação que ele tem, ele não aceita que ele tenha aquela limitação. Ele teima em algo que mais tarde não vai dar certo, nem para ele, nem para ela e nem para a relação. Associado a isso, temos a questão de diferenças de personalidade, a compreensão sobre a questão dos hábitos e formas de demonstrar afeto ou carinho, porque hoje já se fala da questão das linguagens de amor, não é? As pessoas têm codificação de comunicação de como amam ou aceitam o seu parceiro. E por último, é sempre importante que as expectativas sejam fortalecidas na base do respeito, da fidelidade, da confiança, da responsabilidade afetiva, do apoio mútuo e da disposição de crescer juntos. E não de usar o outro para crescer ou depender do outro para crescer.
1: Estamos no minuto 57 das 21:00. Ora, uma última questão. Como é que podemos falar de planos sem transformar o namoro numa lista? Já falávamos aqui, esta lista de exigências.
0: Olha,
1: porque afinal de contas é isso, não é? O namoro é também sobre planos, sobre aquilo que o casal pretende alcançar, ao invés de ser uma lista longa de exigências.
0: Na verdade, o namoro deveria ser não necessariamente um passo em que muitos planos se coloquem. Daí que quando uma relação acaba no nível do namoro, muita gente vive uma decepção e uma frustração autêntica. Na verdade, a melhor fase para fazer planos é o noivado. O namoro é mesmo essa fase de idealização, partilhas de ideais, de anseios, não é? E desejos. Alguns planos, está certo, devem ser partilhados, podem ser partilhados, porque é importante que o parceiro tenha a visão de futuro do outro, para perceber se este futuro é um futuro que realmente conjuga com aquilo que são os meus sonhos, com aquilo que são os meus ideais, com aquilo que é o meu propósito. Tanto é que hoje já a definição comumente aceita é que casamento é uma união de propósito. Hoje as pessoas já precisam perceber isto, não é? Então, podem ser partilhados, sim, alguns sonhos, podem ser partilhados algumas ideias, mas para levar as pessoas a terem a visão de futuro do parceiro, porque claro está que ninguém gostaria de se relacionar com alguém que não tenha uma perspectiva de vida que seja ambiciosa, que seja saudável, que venha a promover a felicidade e o bem-estar do outro.
1: Muito bem, ficou essencial aqui no espaço Cocktail de Amor, hoje à volta das expectativas que criamos em relação ao parceiro. Ora, o Roberto Campos vai permanecer por aqui para falarmos de uma outra perspectiva no consultório do coração. Último sinal, 22 horas em todo o país.
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Muito bem, estimado ouvinte, estamos com 22 horas 9 minutos, a Sintonia Rádio Nacional de Angola, conversas ao domingo em mais uma edição referente ao dia 20 de setembro de 2026. Ora, depois do espaço Cocktail de Amor, agora é o momento para o consultório do coração, onde o amigo ouvinte tem vez e voz, deixa a sua mensagem que teremos muito gosto em ler e também colocar a sua preocupação aqui, o nosso convidado residente, o Dr. Roberto Campos, ele que é o terapeuta de casais, está aqui para ouvi-lo e atender a sua preocupação. O terminal telefónico, lembro, é o 937-45-91-35, 937-45-91-35, é o WhatsApp, ou então mensagem normal no 930-92-2305, 930-92-2305.

Muito bem, espada ouvinte, estamos com 22 horas 13 minutos, conversas ao domingo. Hoje vamos então mais uma vez ao encontro do amigo ouvinte, que vai obviamente deixar a sua mensagem no 930-92-2305, 930-92-2305, para que as perguntas possam ser respondidas pelo nosso convidado residente, o Roberto Campos. Ora, tem também a possibilidade de o fazer pelo WhatsApp, é o 937-45-91-35, 937-45-91-35.

0: O espaço consultório do coração já é uma marca no nosso programa. Se olharmos para os bastidores em relação à frequência dos ouvintes contactarem no off, tem sido uma constante? E como é que tem sido o nível de relação com a nossa audiência? Sobretudo aqueles que colocam questões eventualmente mais íntimas, que evitam de fazê-lo num espaço como esse.
1: Primeiro, reiterar aqui as nossas felicitações à Rádio Nacional por este programa Conversas ao Domingo, porque temos no off, não é? Depois da. Muitas vezes, mesmo quando estamos ainda no programa, recebido telefonemas, e principalmente no dia seguinte à realização do programa. Trazem-nos preocupações e situações muito profundas daquilo que são então as situações que, de forma abreviada, resumida, enviam-nos como mensagem, e com referência aos últimos programas que recebemos muitos telefonemas. E obrigaram-nos, ou seja, levaram-nos, melhor dito, com que tivéssemos que deixar o nosso número de telefone, o nosso contacto ao ar, não é? E preocupou-me o mês passado, Fernando Rufino, o caso de muitos homens, ou seja, que estão acometidos com problemas na relação, no casamento, no relacionamento conjugal, por causa da prática da masturbação. Hoje eles lidam com as consequências da masturbação e foram mais de 5 casos de províncias diferentes das 21 províncias de Angola, não é? A ligarem-nos no off para mostrar o quanto estão afetados com a masturbação e o quanto isso está a acarretar consequência na saúde sexual destes homens e também na relação com os parceiros. Ou seja, muitas vezes ouvimos de casos de impotência sexual associada a muitos outros fatores, mas nos últimos programas contactaram-nos pessoas que estão a lidar supostamente ou inicialmente com questões de ejaculação precoce, mas muito associada à masturbação. Então preocupou-me estas situações, e também casos de casais que estão há mais de 10 anos só namorando e o relacionamento acabou assim. Não é? E as pessoas procuram depois explicarem
0: quais as motivações à volta deste comportamento,
1: procuram depois
0: o namoro e não evoluir para uma fase mais séria.
1: Exatamente, nós já vimos aqui que cada caso acaba sendo um caso e têm determinados condicionalismos que, quando analisados, na maior parte não se justificam. Não se justifica, não é? Entrar para a vida de uma pessoa e estar apenas na condição de namorado e, como dizem as minhas tias, de amigo, não é? As nossas mães, na condição de amigo, porque condicionam a vida do outro. Parece que não, mas condicionam mesmo, porque dedicamos tempo para te compreender, dedicamos tempo para nos relacionarmos, dedicamos às vezes, para além de tempos, massa cinzenta, despendemos recursos financeiros, e depois a relação acaba assim. Na maior parte dos casos é falta de seriedade, é falta de comprometimento, é falta de compromisso, é falta de responsabilidade, de um ou do outro, e muitas vezes aqueles que se cansam.
0: 22:20, aqui a conversa com o Roberto Campos, terapeuta de casais, à volta do nosso espaço Consultório do Coração, em que você também pode participar, deixando a sua mensagem no 930-93-2305, 930-92-2305, e também pelo nosso WhatsApp, 937-45-9135. 937-45-9135. Ora, Roberto Campos, se olharmos aqui para a salvação da relação, hoje os casais que mais procuram pelos vossos trabalhos estão preocupados em salvar o relacionamento, independentemente dos problemas que se lhes acometem?
1: É interessante que, sim, hoje já há casais que procuram pelos nossos serviços, aconselhamento especializado, porque a questão do aconselhamento de casais estava ainda muito vista do ponto de vista do aconselhamento familiar tradicional, no seio familiar, não é, por pessoas com idoneidade também e sabedoria e experiência do seio familiar. Mas que muitas vezes há ali alguns aspectos limitantes que não são, ou seja, que acabam levando o casal a olhar para a situação apenas numa perspectiva que às vezes nem sempre acaba sendo uma solução mais pacífica, sendo uma solução mais saudável para os cônjuges, não é? E hoje já há muitos casais, já há casais a procurarem por terapia de casal, por um lado, mas também por aconselhamento matrimonial ou prenupcial. E para os jovens, nós queremos aqui deixar essa dica. O aconselhamento prenupcial é muito importante. No fundo, acaba sendo uma espécie de terapia antes de partirem para o casamento. Na fase do noivado, há aspectos que podem ser importantes por rever, porque eu digo, uma das fases cruciais na construção de um relacionamento é a fase de noivado, e é muitas vezes ignorada. Então, valorizamos e parabenizamos aqueles casais que hoje procuram pelos nossos serviços, quer seja terapia ou aconselhamento de casais, e nós hoje estamos também a fazer um trabalho inovador, que é trazer um check-up, dar a oportunidade de fazer um check-up da relação. Não precisam vir a nós só quando há conflito, quando há briga, quando já ali animosidade entre os casais. Os casais também podem fazer check-up da relação, podem fazer uma regulação do relacionamento, e hoje nós estamos abertos a isso e procuramos proporcionar também isto aos casais e famílias.
0: É normal um casal procurar frequentemente pela ajuda de um terapeuta ou nem por isso? Quando esta petição, quando esta ida ao consultório é constante, isso é normal? Deduz alguma coisa?
1: Isso pode deduzir alguma coisa, alguma incapacidade de gestão dos conflitos. Naquilo que, por exemplo, é a nossa metodologia de abordagem, quer em sede de aconselhamento, em sede de terapia, nós temos que conseguir e procuramos conseguir levar os casais a terem capacidade de gestão do conflito e capacidade de manutenção do conflito e capacidade de resolução do conflito. Ou seja, por um lado, pode denotar alguma falta de capacidade do profissional que atende, porque nós não devemos gerar, como é que vamos dizer aqui, vazios, não podemos gerar limitações para que os casais nos olhem como muleta. Não, os profissionais na área de aconselhamento e terapia, eles precisam conseguir levar o casal a um ponto que sejam empoderados para terem capacidade de manutenção e resolução, porque eles são 99% ou 95% parte da resolução. Nós não temos varinhas mágicas, e parte daquilo que é o caminho para a resolução de determinado conflito está exatamente nos próprios casais. O que nós temos que fazer é levá-los à compreensão, é tirar os pontos cegos, não é? E eles mesmos poderem perceber quais podem ser as melhores soluções. Então, o processo de terapia, as sessões de terapia, elas precisam ser doseadas, precisam ser planificadas, ao ponto de haver um momento em que o casal é empoderado, precisa ser capacitado para saber lidar com os conflitos. Nós não temos que gerar uma dependência excessiva do casal ao profissional, para que tenhamos sempre atendimento ou assim. Então, isto é uma área muito delicada que não deve ser balizado tanto por uma perspectiva comercial. Então, daí é que, por exemplo, tecnicamente aconselha-se que as sessões de terapia não sejam inferiores a 4 e nem superior a 12, 15.
0: 22 horas 26 minutos é o espaço Consultório do Coração. É um espaço reservado a si, amigo ouvinte. Enquanto aguardamos pela ligação.
1: Desculpe,
0: Sr.
1: Fernando, há algo extremamente importante.
0: Estamos aqui a analisar com o Roberto Campos algumas temáticas ligadas à consultoria de casais. Esta terapia é importantíssima para o fortalecimento da relação. Pois dizia, Roberto?
1: Sim, há algo também que se precisa perceber, e que às vezes muitos profissionais ou pacientes não entendem quando o processo de aconselhamento ou as sessões terapêuticas acabam se estendendo um pouco mais, porque há aqueles casos que podem estar associado apenas a comportamentos relacionados a hábitos, seja este a fonte dos conflitos ou dos problemas. Isso acaba levando menos tempo. Mas há aqueles casos que têm relação com transtornos psicoemocionais. Então, aqui, nesses casos, o tratamento acaba sendo um pouco mais aturado, não é? Porque imagina, para aqueles casos que o parceiro tem transtorno de personalidade narcisista. Então, não é com duas, quatro sessões de terapias ou só de aconselhamento que se pode resolver isso. Já envolvem ali outras disciplinas, pode até envolver profissionais do ramo da psiquiatria, e às vezes interpretamos mal a área da psiquiatria aqui para a nossa realidade. Em muitos casos parece que é um serviço à disposição de malucos, não é? Mas não.
0: É o tal preconceito à volta desta especialidade.
1: Mas não. É extremamente fundamental para casos de transtornos ou determinados desvios. E então, muitos casos eu pego nos pacientes, pego aqui, se nos permitir usar a expressão, os clientes, e eu passo para profissionais destas áreas. E ali pode levar um pouco mais o número de sessões, não que queiramos tirar proveito das pessoas ou dos casais.
0: 22 horas 28 minutos, continuamos então a aguardar pela sua mensagem ou também ligação, para que possamos então ouvir a sua inquietação e darmos aqui a oportunidade de ser acompanhado. E o Roberto Campos está aqui exatamente a fazer este compasso com o principal objetivo de aguardar a mensagem do amigo ouvinte no 930 92 2305. E também no 937-45-91-35. Ainda em relação às idas constantes aos consultórios, Roberto, quem mais pede esta consultoria? São os homens, são as mulheres? Em relação aos problemas que acometem os casais diariamente?
1: São as mulheres.
0: Ou às vezes o casal conversa. Não, e ambos procuram.
1: Na maior parte dos casos são as mulheres, e os homens acabam vindo na segunda ou na terceira sessão.
0: Porque há mais coragem, mais disponibilidade em salvar a relação por parte da mulher em detrimento do homem?
1: Há mais predisposição da parte das mulheres para salvarem os relacionamentos do que os homens. Por
0: Mas
1: um lado.
0: Significa algum por desinteresse lado. Ou falta de tempo ou empatia
1: Não,
0: para esta temática dos homens?
1: Não vejo tanto que seja falta de tempo. Muitas vezes é mesmo algum preconceito à volta.
0: Há um machismo também à volta.
1: Em alguns casos há algum machismo também à mistura, e por outro lado também questões de crenças, porque é aquilo que nós dissemos, ele entende que existem outras formas de resolução que passam por questões da oralidade familiar ou cultural e assim. Mas é curioso que os meus primeiros pacientes, os queixosos, foram os homens. Foram dois homens, né, os primeiros queixosos. Mas ali está, o que é que acontece em alguns casos que tivemos a posterior? É que há um professor que diz que, e os homens que me percebam, é que o professor dizia: fique atento, Roberto, porque alguns homens se tornam queixosos para forjar uma desculpa profissional para sair da relação.
0: Pois, a tal julgada que muitas vezes as parceiras não percebem.
1: Às vezes acaba sendo uma...
0: Isto já evolui para a chantagem. Ou não?
1: De certa forma, sim. Mas às vezes, não só para terminar a relação, mas também para ele dar um sinal que está interessado em resolver o problema. Eu não quero desistir da relação, não quero resistir de si, por isso é que, olha que até fiz o esforço, não é? De consultar um especialista e faço questão que nós os dois sejamos ouvidos por um profissional, isso é lindo. Quando a motivação também é esta, é a melhor, e é maravilhoso ver um homem também a lutar pela sua relação, e temos homens que têm tido esta coragem. Temos homens que têm tido esta coragem. Então, e valoriza também aquilo que é o nosso trabalho quando vemos homens como queixosos, mas no sentido que eles querem melhorar a relação.
0: Nós temos falado e olhado aqui para uma perspectiva mais particular, esta terapia de casais, mas a família como um todo, volta e meia, também vai precisando deste tipo de acompanhamento. Há por parte dos filhos esta procura de ajuda quando um, no caso, ou o outro, ou seja, o pai ou a mãe, está nem aí para a resolução do conflito familiar? Filhos que vêm com outros
1: profissionais, isto existe. No meu caso, penso ter havido apenas uma situação.
0: O que é que terá acontecido, de facto?
1: Bom, os filhos percebiam que os pais já estavam praticamente em vias de separação, mas eles tentavam ocultar isso dos filhos, não é? Então ali os filhos perceberam que é como que se eles estivessem a fingir, e que ainda ali há alguns nós que podem levar com que a relação seja reatada.
0: A idade dos filhos também pode influenciar para que tenham este tipo de maturidade?
1: Sim, a idade dos filhos pode influenciar, mas sobretudo a idade dos cônjuges. Uhum. Não é? Mas muitos casos que surgiram ao nosso conhecimento e para a nossa intervenção também, eram mais de pais procurando ajuda para os filhos e de amigos procurando ajuda para casais amigos. E também achamos isso interessante, e temos tido resultados que hoje nos permitem continuar a desenvolver este trabalho para poder então melhorar aquilo que são os relacionamentos conjugais, amorosos e afetivos dos casais e das famílias. Mas por outro lado, há outros profissionais que são especializados naquilo que é a terapia familiar sistémica, aqueles casos que conseguem atender todos os elementos da família, muitas vezes em torno de um problema não só familiar como um todo, mas às vezes em torno de um problema do casal, e aquilo leva pode afetar a
0: família.
1: Afeta
0: a família no geral.
1: Em casos de separação ou divórcio, também temos alguma preparação para preparar o casal, para preparar os filhos sobre aquilo que vão ser então os caminhos pós-separação, aquilo que vão ser as consequências e distintas fases ou processos, de modos que seja uma separação mais harmoniosa possível, e em alguns casos até amigáveis, não é? Porque depois estão ali os filhos, vão sempre ter a necessidade de interagir ou poder resolver uma ou outra questão.
0: Já houve casos em que os conselhos tiveram de evoluir com a exigência da presença dos padrinhos quando os casais procuram pelo vosso trabalho?
1: Não necessariamente, mas recomenda-se. Pode-se chegar a um nível, não é, que se requeira uma mediação de proximidade ao casal.
0: Imagino que existam casos em que o casal ou um dos cônjuges procure mais a terapia ao invés dos padrinhos. Para situações do género, como é que se pode perceber?
1: Não, na verdade, na nossa realidade, muitos dos casais chegam até nós depois de não encontrarem também caminhos ou soluções ao nível dos padrinhos. Ou seja, muitos deles já passaram pelos padrinhos e acabaram não sendo pessoas ou figuras consensuais, porque em alguns casos, a madrinha toma partido para o lado da afilhada, o padrinho toma partido para o lado do afilhado, porque os homens compreendem-se, defendem-se melhor, às vezes. Então,
0: e as mulheres não se defendem?
1: Não, as mulheres também defendem-se melhor, mas na maior parte dos casos as mulheres pedem para suportar ou aguentar um pouco mais. Não que os padrinhos não o façam, mas a forma como uma mulher aconselha, como uma madrinha aconselha a afilhada a permanecer na relação, às vezes pode ser um pouco diferente em relação ao padrinho, principalmente se o padrinho não ouvir a madrinha. Então, às vezes há pontos de vistas, há posicionamentos muito parciais, que não torna sustentável determinada solução que venha deles ou que venha destes. Daí o aconselhamento técnico especializado ou profissionalizado.
0: Mas então um casal que é
1: porque há casos que digamos em abono da verdade, que há muitos padrinhos que não têm maturidade, não têm experiência necessária a olhar para a escalada de determinados conflitos.
0: Por um lado, seria um outro tema também.
1: Seria um outro tema.
0: Aqui um dia,
1: sim,
0: né?
1: Por um lado.
0: A responsabilidade dos padrinhos,
1: sim,
0: de fato.
1: Por um lado. E por outro lado, há padrinhos que não foram escolhidos a dedo. Foram escolhidos com outras motivações, e não havendo afinidade, entre os afilhados e os padrinhos, não havendo alguma empatia, pode também não tornar possível os casais recorrerem a esses padrinhos, porque, olha, depois das 6 horas do dia seguinte, essas pessoas já não conhecem o rosto nem o contacto dos padrinhos, nunca mais falaram com os padrinhos.
0: Esta falta de maturidade ou de uma eventual falta de maturidade por parte dos padrinhos...
1: Às vezes é falta de acompanhamento.
0: Sim, mas também tem que ver com alguma falta de confiança do casal para com os padrinhos, é isso?
1: Muito bem.
0: A falta de sigilo,
1: muito bem,
0: por exemplo.
1: Rufino, muito bem. Traz aqui princípios que são balizas na atividade do aconselhamento ou da terapia de casar.
0: Que é aqueles casos em que o casal decide, olha, na perspectiva económica, ok, são bons.
1: São bons padrinhos.
0: Na perspectiva, né, X, Y são bons, mas em termos de conversa mais séria, conversa mais íntima, é melhor não.
1: É melhor não. Então, o aconselhamento de casais, como a terapia, requer-se exatamente disto, o sigilo profissional, porque muitas vezes o padrinho é irmão mais velho, o padrinho é a tia, o padrinho é o tio, o padrinho é o colega, que não tendo essa capacidade de gestão de conflitos, acaba expondo o casal. E já houve casos de padrinho que tiraram proveitos da afilhada, do afilhado, por causa da vulnerabilidade em função do problema que tomou conhecimento.
0: De forma prática, o que é que está a querer dizer?
1: Não, já tivemos casos de padrinhos que foram encontrados a namorar com a afilhada. Ele percebeu determinado conflito que o casal tem, olhou aquilo como uma vulnerabilidade e aproveitou-se da situação.
0: Mas quem assim procede é porque de alguma forma já tinha intenções.
1: Sim, sim, mas há aquele adágio também, né, da ocasião, que não é há uma via e que nem é algo que nós pregamos, parece da ocasião que em algum ponto no mundo fez o ladrão, não é? E então há pessoas com muito má intenção, assim como também podem haver profissionais terapeuta com alguns desequilíbrios que também depois podem procurar aproveitar-se de pacientes. Nós já tivemos casos de profissionais que aproveitaram-se de pacientes, não é isto é debradar os seus, mas aqui requer-se exatamente mais do que a deontologia, a questão da auto responsabilidade de níveis. Isso é uma atividade que se requer níveis de maturidade e responsabilidade muito, muito elevada.
0: É interessante que fala dessa perspectiva e coloco a seguinte questão: implicações jurídicas no campo da terapia de casais também são aqui colocadas, quando a falta de sigilo, do rigor profissional não são respeitados?
1: Sim, como qualquer outra atividade, como qualquer outro profissional, de acordo com aquilo que vem a ser depois a tipificação legal de crime, de infração,
0: chantagem emocional,
1: questões de que abonam, atentam contra o bom nome, a imagem dos indivíduos, são questões tipificadas à luz do Código Penal, não é? Isso leva com que as pessoas, com que os profissionais podem ser notificados, podem ser incriminados por falta disto mesmo, porque é aquilo que eu disse inicialmente: a atividade de aconselhamento e terapia de casais tem a ver com a vida das pessoas, mexem-se com as emoções das pessoas, e isso precisa ser valorizado, e o que nos levou hoje para esta atividade, fora a outras atividades que desenvolvemos, foi exatamente ter percebido isso, o quão necessário é o aconselhamento matrimonial e a terapia de casal, mas sobretudo pela responsabilidade e por aquilo que é o valor que se deve dar aos casais e o casamento e as famílias.
0: Ok, 22:44, dizer à nossa audiência que infelizmente hoje não é possível termos esta comunicação, quer por mensagens, quer por via de ligação normal ou até o contacto pelo WhatsApp. Entretanto, estamos aqui a olhar de uma forma geral para os assuntos que apoquentam as relações, sob o ponto de vista de terapia, aconselhamento e também implicações jurídicas, principalmente para os casos em que haja algum aproveitamento do conselheiro, dos padrinhos, olhamos aqui também para com os casais. Ora, se olharmos aqui para uma outra perspectiva deste nosso tema, a forma de ser e estar dos conselheiros matrimoniais, dos terapeutas de casais e também dos próprios padrinhos, hoje por hoje, como é que olha para a atuação do aconselhamento matrimonial? Há frutos visíveis, resgate da família, como falávamos lá atrás? O conselho é que se mantenha nessa posição?
1: É assim, porque hoje conseguimos ter, e aqui agradecer à Rádio Nacional, uhum, por este papel que desenvolve e por nos dar oportunidades. E para além de nós, de mim, passam aqui outros terapeutas e conselheiros que são idôneos, não é? E para além do contexto do consultório e de sessões, nós hoje estamos a investir muito nesse lado pedagógico. Para ter uma ideia, Rufino, hoje uma das coisas que eu mais faço é dar formações. Eu hoje tenho treinamentos, tenho mentorias para aquelas pessoas que queiram a apostar no aconselhamento, na terapia de casais. Mas repara, um dos módulos, que normalmente é o primeiro módulo, eu trabalho na identidade e no autoconhecimento desta pessoa que queira enveredar para a terapia de casais ou aconselhamento matrimonial. E muitos deles depois desistem. Desistem exatamente de ser terapeutas. Uhum. Não, porque eles percebem aquilo que nós chamamos os gaps, uhum, os vazios que eles têm ainda de processos que eles precisam tratar na área relacional, na área conjugal delas mesmas, precisam ser curadas, precisam ser tratadas para depois tratarem e curarem outros. Mas há alguns anos atrás, uhum, nós víamos pessoas que, tendo muitos problemas nos relacionamentos, procuravam se firmar e se posicionar como profissionais na área de terapia e aconselhamento familiar. Não é que o terapeuta ou o conselheiro matrimonial não tenha situações menos boas,
0: defeitos, não é?
1: Não tenha defeitos ou não tenha situações

0: fazer pedagogia.
1: Uma reflexão em campos diferentes.
0: Já estamos a dar, treinamento. Uhum. Eu, em tempos, abri uma sessão que o meu objetivo era exatamente treinar padrinhos. Eu estou muito interessado hoje a trabalhar com padrinhos para que eles sejam empoderados com determinadas ferramentas de aconselhamento de casais. Aconselhamento, não estou a dizer terapia, porque existe uma fronteira naquilo que possa ser sessões de aconselhamento de casais e terapia de casais.
1: Falou aqui de duas coisas muito importantes. Uma é a honestidade de quem está a ser treinado para ser um terapeuta de casais e vê que tem algum vazio, tem algumas insuficiências e prefere recuar. E falou também aqui do facto de muitos padrinhos precisarem desta mentoria, porque chega a cansar quando Sim. o casal não ouve, o casal continua a ser o mesmo, a mesma atitude, o mesmo comportamento, e há padrinhos que se cansam mesmo, não é? E continuar a aconselhar quem nunca ouve, penso ser muito pesado, muito pesado.
0: A atividade do aconselhamento matrimonial, o aconselhamento de casais, é algo extenuante. Sim, as pessoas podem se cansar, mas é aquilo que se diz também, que quem corre por gosto não se cansa, não é? Por um lado. E por outro lado, há um elemento no posicionamento dos padrinhos que às vezes coloca-se em risco pela forma como ele se relaciona às vezes com os afilhados, que os afilhados às vezes não conseguem perceber que o padrinho é uma autoridade na vida deles, não é? Porque tem ali um nível de paternidade que deve ser estabelecido entre os afilhados e os padrinhos. Às vezes são tão amigos que depois confundem-se as coisas e o padrinho não sabe quando ou não sabe como exercer
1: limites,
0: a autoridade,
1: né?
0: Não é? Então isto é algo que também pode ser treinado,
1: o
0: pode
1: afilhado,
0: ser percebido.
1: O afilhado encoberto.
0: Aqueles casos que o afilhado é mais velho do padrinho. Estás a ver? Então, no meio, perdão aqui a expressão, então no meio da conversa, o afilhado procura se posicionar como mais velho em relação ao padrinho e limita qualquer atuação de abordagem do padrinho. Então, existem vários casos, mas os padrinhos precisam ter essa consciência, que são autoridade espiritual. Por um lado, aqueles padrinhos que conseguem perceber o final daquele conflito, daquela situação, alertam e avisam, e ainda assim os casais decidem pagar o preço. Isso não é porque faltou experiência, não é porque faltou maturidade da parte dos padrinhos. Como eu disse, 90% da solução de um conflito conjugal está nos casais.
1: Amigo ouvinte, toda esta reflexão faz sentido principalmente pelo mês em que estamos, né? O setembro amarelo. Setembro amarelo, o mês da prevenção contra o suicídio. E falámos aqui no início também da depressão. E quer o conselheiro matrimonial, quer o padrinho, todos vivem de alguma forma alguma frustração também.
0: Fernando.
1: Ou seja, nesta de aconselhar e seguir um problema psicoemocional do casal ou da família, às vezes há esta transmutação. O problema do casal passa a ser também do casal padrinho, do casal terapeuta, do profissional.
0: Também.
1: E é quem acumula os problemas alheios na sua vida.
0: Sim, nós precisamos ter uma capacidade de filtro, mas também ter uma rede de apoio, em que deve existir uma figura que eu tenho e valorizo muito, que são aquelas pessoas que podem depois também nos regular.
1: Todos precisamos uns dos outros.
0: Todos.
1: O psicólogo
0: nós.
1: deve ter o seu psicólogo.
0: Existe o psicólogo que é supervisor de outros psicólogos que está ali para regular. Então, até mesmo os psicólogos e os especialistas precisam ter sessões de

0: de supervisão e regulação, não é? Mas nós hoje estamos a fazer um trabalho muito sério em Angola, no campo da terapia familiar, e agora que falou do Setembro Amarelo, nós, através de uma plataforma que temos, realizamos anualmente a Conferência Internacional de Terapia Familiar com fundo para a superação do luto, e praticamente é inédito. Estamos aqui já a lançar praticamente a conferência. Este ano poderemos ter sim a quarta edição da Conferência Internacional de Terapia Familiar em Angola, que a abordagem gira em torno não só da superação do luto, mas esse ano nós vamos explorar uma temática que tem a ver com a necessidade de ajudar as pessoas a quebrar o silêncio das dores emocionais, o silêncio das feridas emocionais. E é isto que está por detrás de muitos casos de suicídio, não é? Então, as pessoas precisam perceber a seriedade e como nós abordamos e estamos a procurar gerar uma cultura em Angola, não só com treinamentos, não só com mentoria, mas através da Conferência Internacional de Terapia Familiar, que trazemos especialistas de vários países e com várias áreas de atuação, para levar as pessoas a terem uma melhor saúde mental. E uma das principais motivações é exatamente esta: a prevenção do suicídio.
1: Vamos, dentro da hora 23, falarmos mais à volta desta quarta edição da Conferência Internacional de Terapia Familiar, mas aqui a gesto de conclusão em relação ao que estamos a falar, que conselhos é que deixa para os profissionais da área de aconselhamento, no caso os terapeutas de casais e também os próprios padrinhos, para que continuem a fazer o seu trabalho com maior comprometimento, responsabilidade e seriedade também, no sentido de melhor acompanhar os casais e as famílias em geral?
0: A primeira dica que passo é que nós precisamos, os profissionais, aquelas pessoas que trabalham em prol das famílias e dos casais, precisamos ter em mente que família é um projeto de Deus. Para mim, a primeira seriedade do assunto está nisso. Família é um projeto de Deus. Então é sermos capazes de perceber a intenção e o propósito de Deus para gerar famílias através do matrimônio. Qual a importância do casamento e do matrimônio para o homem e para uma mulher? Entendendo que a família é o núcleo que vai depois, é a espinha dorsal que vai sustentar uma nação, um país, porque há nações...
1: A continuidade da espécie humana também.
0: Ok, há nações que derivaram de famílias, de uma família. E o caso de Angola, fala-se muito da família Angola, não é? Então, devemos perceber o quanto isto é fundamental. Se vamos ser terapeutas, se vamos ser conselheiros matrimoniais, especialistas na área, mais do que alguma paixão sobre os temas em volta, e hoje nós temos muita gente a se posicionarem como mentores de casais, alguns sem a formação devida ou necessária, mas às vezes na base de uma ou outra experiência que tiveram e ali entender. Hoje o campo do aconselhamento de casais, da terapia de casais ou aconselhamento sistémico é algo multidimensional e que existe hoje já muito conhecimento técnico especializado e não só. Mas a questão da experiência, pois. E às vezes é isso que se requer dos padrinhos, a questão da experiência é extremamente importante. E às vezes, quando olham para nós, procuram levantar exatamente essa questão da das experiências, não é? Mas as experiências são extremamente importantes.
1: Para além da perspectiva da experiência, quero olhar aqui para a regulação, organização. Existe já uma ordem, existe uma associação, existe um núcleo em si mais estruturado legalmente?
0: Bom, em Angola, de facto, isto ainda é um tema, porque há alguns anos atrás ainda víamos algumas questões relacionadas à própria ordem, né, dos psicólogos.
1: Porque parece que o terapeuta de casais hoje é o coaching, né, que terá evoluído para isso mesmo.
0: Entretanto,
1: né?
0: Hoje existe a área de desenvolvimento pessoal e humano, e um dos ramos da área de desenvolvimento pessoal e humano é exatamente a área dos relacionamentos, não é? Então, muitos atuam como coaching, mas também muitos acabam atuando como terapeutas e conselheiros matrimoniais, como eu disse aqui, que é aqui uma diferenciação.
1: 23 horas em todo o país, estamos então a levar até si mais uma edição do Conversas ao Domingo, neste dia 20 de setembro de 2026.

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0: Muito bem, estamos com 23 horas 4 minutos, conversas ao domingo na Rádio Nacional de Angola. Vamos aproveitar falar com o Roberto Campos, terapeuta de casais, à volta da 4ª edição da Conferência Internacional de Terapia Familiar. Roberto, quando é que vai acontecer exatamente esta conferência, que já vai na 4ª edição, não é?
1: Olha, temos previsão que ela tenha lugar nos dias 31 de outubro e no dia 1 de novembro, porque um dos objetivos desta conferência também é preparar as pessoas emocionalmente para poderem lidar com o dia dos finados, não é? Porque nós conseguimos fazer uma mudança de paradigma com aquelas pessoas que seguem e participam da Conferência Internacional de Terapia Familiar, de não se limitarem apenas a ir para os cemitérios, limparem as campas e não saírem dali com mensagens, com um acolhimento que permita também o processo da cura pela perda. Por um lado, existem várias outras formas de perdas humanas nas quais nós vivemos-las como se estivéssemos dentro de um processo de luto, de perda de um ente querido, não é? Há pessoas que não conseguiram se recuperar depois de um divórcio, há pessoas que não conseguiram superar depois da perda de um bem, do desemprego, da despromoção, da exoneração, há pessoas que não conseguiram voltar para a realidade e poder então viverem de forma mais saudável. Então, através desta conferência, que neste ano queremos abordar sobre a quebra do silêncio e de ciclos de trauma a nível do ciclo familiar, não é? Queremos trazer então abordagens focada nesses dois pilares: ajudar as pessoas a vencer o silêncio, não se prenderem nas dores, porque existem braços abertos, pessoas que as querem ouvir, as querem compreender e levá-las a contextualizar o momento que estejam a viver ou a passar de perda, de dor, não sendo necessariamente por luto. Depois temos ou trazemos abordagens técnicas científicas para que profissionais no ramo da psicologia, estudantes, académicos e outros na área de saúde mental compreendam determinados fenômenos novos e saibam como proceder em atendimento. Ou seja, procuramos também capacitar profissionais na área de saúde mental no contexto da conferência. Por outro lado, a conferência proporciona também às comunidades e às famílias terapia e sessões gratuitos, incluindo alguma assistência e aconselhamento extrajudiciais. Por exemplo, surgiram-nos nessas três últimas conferências, surgiram-nos muito casos relacionados a questões patrimoniais, pela perda do pai, pela perda da mãe. Também acaba sendo fonte de muitos conflitos e desestruturação familiar. Então, nós procuramos também dar este suporte a pessoas nesta condição e temos também o projeto Luto Humanizado. Através desta conferência, nós procuramos levantar fundos, levantar apoios para dar suporte a viúvas e órfãos que se encontram em condição de vulnerabilidade extrema. E já aqui lançamos também a campanha Luto Humanizado. Por exemplo, a campanha neste momento ainda está em curso. Nós, neste momento, através da campanha Luto Humanizado, que é uma das causas que move esta Conferência Internacional de Terapia Familiar. Estamos a recolher, até hoje, até agora, ainda estamos a recolher material escolar para crianças órfãos que acompanhamos há 3 anos e viúvas que têm dificuldades em poder dar algum suporte nesse período escolar, assegurando a formação dos seus filhos. Então, através dessa conferência, nós transformamos a dor em esperança e futuro melhor.
0: Mais uma vez e rapidamente, olharmos aqui para a data e também possíveis preletores.
1: Olha, como fizemos referência, há muitos profissionais nacionais e internacionais que atuam. Estamos ainda a fechar com os contactos que temos, mas tem sido hábito, por exemplo, termos a doutora Eunice Lunotte, que acaba sendo uma conselheira e é a nossa supervisora de honra. Temos tido a doutora Josefina Loureiro, que trata com essa questão, e a doutora Bernardina, que tratam com estas questões do atendimento gratuito em sede da conferência. E queremos, acreditamos que este ano vamos ter um painel de profissionais. Tivemos também na edição passada, e esperamos ter nesta edição, a doutora Amélia de Almeida. Então, há muitos outros profissionais. Tivemos, a partir de Portugal, o Edgar Joaquim. Esperamos voltar a tê-lo nesta conferência. Estamos nesta fase de fechar alguns aspectos preliminares para que a conferência aconteça no dia 31 de outubro e no dia 1 de novembro. E quem puder nos apadrinhar com espaço, agradecemos.
0: Contactos?
1: Nós estamos
0: para
1: no 9.
0: Se quiser juntar a esta iniciativa.
1: A partir do 930-43-54-24. 930-43-54-24 e o 955-69-80-01. 955-69-80-01.
0: Muito obrigado, Roberto Campos. Vamos com certeza voltar a tê-lo aqui em próximas ocasiões.
1: Obrigado a nós e um forte abraço.
0: Obrigado, amigo ouvinte. Foi então o espaço Consultório do Coração com Roberto Campos, terapeuta de casais, ele que é o nosso colaborador residente. O tempo em marcha, 23:12.
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0: Muito bem, estimado ouvinte. 23 horas 12 minutos, Rádio Nacional de Angola, conversas ao domingo. Hoje são 20 de setembro de 2026. Vamos agora ao encontro da Jassy Fortes, que vem encantar-nos com Músicas da Alma.
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0: Boa noite. O domingo é um instante em que o silêncio da cidade se mistura ao som da alma. É neste momento que a música romântica encontra o espaço para falar por nós, traduzir aquilo que muitas vezes não conseguimos dizer. Nos próximos minutos, prepare-se para viajar por melodias que são declarações de amor, promessas de eternidade e confissões que só o coração entende.
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0: Músicas da Alma, sua companhia, até perto da meia-noite.

Ouvimos Alphaville, e na sequência passou também por cá Celine Dion. O amor tem o poder de nos manter jovens, não pela idade, mas pela intensidade dos sentimentos. Alphaville lembra-nos que a juventude é eterna quando vivida no coração, e Celine Dion nos mostra que ser amado é descobrir forças invisíveis e encontrar razão para seguir em frente. Estas músicas ensinam-nos que amar é viver em plenitude, é sentir que cada gesto, cada palavra pode mudar o rumo da nossa história.

pedir desculpas nunca é fácil, mas é no amor que aprendemos a humildade e a coragem de reconhecer os nossos erros. Chicago nos mostra que o perdão é uma ponte que reconstrói o que parecia perdido e logo depois vem pintar a cena de uma paixão intensa, onde vermelho se torna símbolo de desejo e eternidade. O amor é feito de fragilidade e intensidade, de lágrimas e de fogo, e é isto que torna cada história única.

0: pode mudar um amor verdadeiro. George Benson, nesta música, lembra-nos que quando o coração decide, nenhuma distância, nenhum obstáculo, nenhuma mudança é capaz de apagar este sentimento.
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0: Músicas da Alma segue com o grupo Cara Metade, Mel na Minha Boca. O amor pode ser doce como mel, um sabor que fica na memória e nos faz sorrir mesmo nos dias mais difíceis. Mas também pode ser escolha, renúncia, consciência de quem tudo vale a pena.

Estamos a ouvir Pixote, ele que nos faz ver que amar é saber dizer não, é reconhecer que o coração merece respeito. Assim termina mais uma edição de Músicas da Alma. Até a próxima semana com um beijo que é sempre carregado de muito carinho da Jassy Fortes. Ame e seja feliz.

Muito bem, estimado ouvinte, estamos com 23h55, é o ponto final de mais uma edição de Conversas ao Domingo, referente ao dia 20 de setembro de 2026. Obrigado, amigo ouvinte, pelo carinho da audiência. Ora, foi um prazer estarmos mais uma vez consigo. Ficam os abraços da Jassi Fortes, do Gerson Diogo e do Fernando Rufino.

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0: Angola, bom dia. Obras de impacto e melhoria de condições sociais destacadas nas comemorações da província do Ambo. Cidade Vida completa hoje 114 anos. Processo de formação de professores de matemática inicia hoje em Malanje. Governo quer aumentar interesse aos cursos de engenharia naquela província. Do desporto, Palancas Negras a caminho de Casablanca para defrontar os Faroés, clássico português. Futebol Clube do Porto bate Benfica por 3-1 no Dragão. Lá fora, eleições na Rússia. Primeiros resultados oficiais dão vitória ao partido de Vladimir Putin. Jornal da Meia-Noite, segunda-feira, 21 de setembro de 2026. A edição é de Virgílio Cardoso. Controlo técnico de Luís Cardoso. Vai apresentar as notícias o Ernesto Samaria.
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0: O Presidente da República, João Lourenço, vai participar na edição 81 da Assembleia Geral das Nações Unidas em Nova Iorque. O chefe de Estado angolano discursa nesta terça-feira durante o debate geral que decorre de 22 e 28 do corrente mês sob o tema Restaurar a Confiança, Gerir a Transformação, uma organização das Nações Unidas que produz resultados para todos. Mais dados com a enviada especial da RNA em Nova Iorque, Sani Fuchs.
2: A Rádio Nacional de Angola em Nova Iorque para testemunhar então a participação de Angola em mais uma sessão da Assembleia Geral das Nações Unidas, para juntar a sua voz aos demais povos africanos e defender a partir da maior tribuna política a paz, a segurança e o desenvolvimento. O Presidente João Lourenço vai ser o quinto orador no primeiro dia do debate geral da ONU, que é dedicado à restauração da confiança na organização, de resto um tema de grande relevância e que vai ser esmiuçado ao longo da semana de alto nível aqui em Nova Iorque. O Ministro das Relações Exteriores, Tato António, confirma a participação ativa da delegação angolana nos debates.
3: O Presidente da República fala logo no primeiro dia. Portanto, o quinto orador, no período da tarde, no dia da abertura mesmo da Assembleia Geral das Nações Unidas. Depois teremos as sessões plenárias, que são também de grande importância. É só dizer que nas sessões plenárias, a primeira plenária marcada é o 40º aniversário do direito ao desenvolvimento, que é um direito que muitas vezes nós, países em desenvolvimento, reivindicamos. Por exemplo, fazer com que o Conselho Econômico e Social das Nações Unidas deixe de ser o parente pobre do...
2: Para além do presidente João Lourenço, a equipa angolana a participar na Assembleia Geral da ONU é composta também pelos ministros do Turismo, das Finanças, do Ambiente e a embaixadora Josefa Sacó, que é candidata à secretária-geral da FAO, Fundo das Nações Unidas para a Alimentação. O ministro Teto António relata que esta é uma grande oportunidade para promover encontros bilaterais e também a diplomacia.
3: Fora dos temas ligados à paz, segurança e desenvolvimento que acabo de citar, está no centro da agenda da República de Angola também a nossa campanha para a nossa candidata à diretora-geral da FAO, na pessoa da embaixadora Josefa Sacó, que também faz parte da delegação angolana aqui em Nova Iorque. E penso que é essa que vai ocupar a delegação angolana, sem esquecer que a Assembleia Geral é uma plataforma de encontros bilaterais.
2: A sessão 81 da Assembleia Geral das Nações Unidas decorre num ambiente de grandes transformações, conflitos que obrigam à renovação da ONU, dos seus sistemas e da própria estrutura central.
3: As Nações Unidas precisam de mais do que só a reforma do Conselho de Segurança. Portanto, é uma reforma geral, incluindo da arquitetura de paz e segurança. E também as próprias Nações Unidas estão num momento de transição, incluindo de liderança. Um dos temas mais é debatido nos corredores, nos bastidores, é quem vai suceder ao António Guterres como secretário-geral das Nações Unidas.
2: Em dezembro deste ano, Angola assinala os 50 anos de adesão à Organização das Nações Unidas, que de resto será um tempo de balanço sobre a caminhada dentro desta organização e do grande contributo que tem sido dado por parte de Angola.
3: Já fomos membro do Conselho Económico e Social das Nações Unidas por 4 vezes, creio. É do Conselho de Segurança das Nações Unidas por 2 vezes e já fomos o primeiro país logo depois da reforma de 2005. Portanto, é para nós, sim, podemos ter as nossas opiniões sobre o que constitui hoje as Nações Unidas, mas a defesa do multilateralismo deve sempre estar lá, na nossa opinião, como República de Angola.
2: Ministro das Relações Exteriores, Tete António, a Rádio Nacional de Angola está em Nova Iorque, dizer que estamos na 2ª Avenida, edifício 820, missão permanente de Angola nas Nações Unidas. A qualquer momento prometemos trazer outras atualizações a partir de Nova Iorque.
0: Angola, no mais alto nível da Assembleia Geral da ONU, onde o Presidente da República, João Lourenço, discursa no primeiro dia do evento. A cidade do Ambo celebra esta segunda-feira 114 anos desde que ascendeu a esta categoria. Por esta altura, o Ambo está a receber várias obras de impacto social, com destaque para a requalificação de estradas, com vista a melhorar a mobilidade e as condições de vida da população. Isaac Bonga.
4: Nos últimos anos, a província do Ambo tem vindo a registar sinais visíveis de desenvolvimento, resultantes de investimentos na reconstrução de infraestruturas essenciais e na implementação de novos empreendimentos destinados a impulsionar o crescimento económico e social da região. Os avanços alcançados têm levado muitos munícipes a considerar que o Ambo está a recuperar gradualmente a imagem que lhe valeu durante décadas, a designação de cidade-vida, símbolo do dinamismo econômico, social e cultural que sempre distinguiu esta parcela do território nacional.
5: João Chiaca, a via está a ser bem feita e vai possibilitar, né, a circulação de viaturas, de automóveis, a fácil circulação, e essa remodelação que está a ser feita vai ajudar tanto.
6: Domingos Xavier, que é benéfico e é uma estrada que dá acesso ao aeroporto e recebe muitas visitas, é benéfico.
4: No âmbito das comemorações do aniversário da cidade, o governador provincial do Ambo, Pereira Alfredo, efetuou uma jornada de constatação às principais obras. Durante a visita, o governador avaliou o grau de execução das empreitadas de reabilitação e beneficiação das estradas, tendo recomendado rigor técnico e cumprimento dos prazos contratuais, de forma a garantir a qualidade das infraestruturas e melhores condições de mobilidade para a população.
7: Esta empreitada visa alargar o troço de estrada São João Cambiote. É importante sublinhar que, com o alargamento deste traçado, também fomos obrigados a mexer na estrutura das pontes.
4: A cidade do Ambo prepara-se para assinalar segunda-feira os seus 114 anos de existência, a partir da pitoresca cidade do Ambo. A reportagem é de Isaac Bonga.
0: O Ambo celebra hoje 114 anos desde que ascendeu a categoria de cidade. Inicia hoje em todo o país as provas escritas do concurso público de ingresso externo 2026 do Ministério da Saúde, após conclusão da análise das candidaturas e da reapreciação das reclamações. Mais de 271 mil cidadãos estão habilitados a fazer as provas, que decorrerão até ao dia 26 deste mês. Segundo uma nota do Ministério da Saúde, no primeiro dia realizam-se no período da manhã as provas para as categorias de médicos e assistentes sociais, enquanto o período da tarde estará reservado aos candidatos à categoria de técnicos superiores do regime geral. Na nota, o Ministério da Saúde recomenda aos candidatos que levem consigo o bilhete de identidade, o comprovativo da atualização do registro eleitoral e ficha de inscrição e que confirmem previamente a hora e o local de realização da prova. Os candidatos podem ainda consultar os seus dados através da plataforma oficial do concurso www.concurso-minsa.au. E os candidatos ao concurso público do setor da saúde no município da Mavinga, na província do Coando, saídos de vários pontos do país, estão com grandes dificuldades de chegar ao município. Em causa, as condições de acesso àquele município, onde só se consegue chegar por meio de viaturas todo o terreno. Os candidatos pedem apoio ao governo provincial do Coando, Pelicano Batista.
8: Mavinga, a região, tem as suas particularidades e especificidades, onde os acessos não são dos melhores e para lá se poder chegar é só por via de carros a todo o terreno e as viaturas pesadas, os conhecidos camazes. Aqui, a jovem Neuza Calumba Albertina diz que, de Menongue a Cuito Quanaval, o táxi está facilitado, mas do Cuito Quanaval a Mavinga é ali onde está a grande dor de cabeça da grande maioria dos candidatos.
9: Temos mais transporte para o Cuito, mas para a Mavinga direito está mesmo difícil. Estamos a precisar de transporte que vai para a Mavinga direitamente. O concurso está para dia 24.
8: O sonho do emprego fala mais alto e neste momento Bernardo Cambundo apela ao governo para uma solução para que consigam chegar a tempo ao local do concurso público.
10: Acharíamos que o governo, por exemplo, do governo do Coando, pudesse disponibilizar pelo menos alguns caminhões, né, que tirasse o pessoal do Cuito Carnaval para Mavinga.
8: Quem também apela por mais viaturas em serviço de táxi no mesmo troço é a jovem Elizabeth Raul, proveniente do Cunene e que a todo custo quer chegar a Mavinga para a realização da prova, cujo todo movimento começa no dia 21 deste mês, segunda-feira.
11: Estou na área de técnico diagnóstico terapêutico, especialmente em fisioterapia, e aí viemos para concorrer no Coando, propriamente em Mavinga. Estamos aqui já desde ontem, estamos sem transportes para Mavinga direito, porque já estamos aqui, saímos das nossas províncias, é distante, viemos aqui para tentar alguma sorte e estamos aqui.
8: Candidatos ao concurso público no setor da saúde e provenientes de vários pontos de Angola revelam dificuldades em viaturas a todo o terreno para se poder chegar a Mavinga, capital da província do Coando. A reportagem Rádio Nacional, Teresa Vasco e Pelicano Batista em Menongue, capital do Cubango.
0: E a Direção Nacional dos Recursos Humanos do Ministério da Saúde informa que o Ministério da Saúde dá conta de que os candidatos da província do Coando, selecionados para a realização das provas do concurso público de ingresso externo 2026 no município de Mavinga, que será realizada uma segunda chamada para os candidatos que, devido a dificuldades de deslocação, não consigam chegar ao local da prova em tempo útil. Serão abrangidos os candidatos que estejam regularmente inscritos, constem das listas para Mavinga e tenham marcado presença na província do Coando no âmbito da primeira chamada, mas não tenham conseguido chegar ao local da prova dentro do período estabelecido. A segunda chamada será realizada no município do Cuito Quanaval, em data a anunciar oportunamente pelo Ministério da Saúde. Concurso Público 2026 é um processo de âmbito nacional destinado aos candidatos das 21 províncias de Angola, de Cabinda ao Cunene. Neste sentido, o Ministério da Saúde procura assegurar que as especificidades geográficas e as condições de deslocação existentes em cada território não constituam um impedimento à participação dos candidatos. A medida assume particular importância no Coando, uma das novas províncias do país, onde o reforço dos recursos humanos constitui também uma componente essencial para acompanhar a expansão e consolidação da rede sanitária e aproximar os serviços de saúde das populações. A Ministra da Saúde, Silvia Lutucuta, destaca que este é um concurso nacional de Cabinda ao Cunene e quer-se garantir que todos os candidatos tenham condições para participar. No Coando, está-se a ter em conta as especificidades de deslocação para que a distância não seja um impedimento. A segunda chamada será comunicada oportunamente através dos canais oficiais do Ministério da Saúde. Os candidatos devem acompanhar regularmente as informações oficiais e consultar os seus dados através da plataforma concurso-minsa.au. Agora, meia-noite, 14 minutos. A Universidade Rainha Ginga Band, em Malanje, inicia esta segunda-feira um processo de formação de professores de matemática destinado aos docentes do ensino secundário da província. A ação tem como objetivo reduzir os índices de abstenção aos cursos de engenharia naquela circunscrição. Carlos Jorge.
12: Um projeto de formação de formadores de professores de matemática arranca esta segunda-feira em Malanje, uma iniciativa do Instituto Politécnico da Universidade Rainha Gingambande, um dos objetivos é inverter o alto índice de abstenção pelos cursos ligados às engenharias, que resulta de uma base incipiente do ensino da matemática nas classes iniciais. Numa primeira fase, vão ser formados 54 docentes, à razão de 2 professores por cada um dos 27 municípios da província, segundo o coordenador do projeto, Infeliz Coche. A formação é destinada a professores de matemática do primeiro ciclo do ensino secundário e para isso existe uma justificação, segundo Infeliz Coche.
13: É no primeiro ciclo onde os alunos devem começar a desenvolver o pensamento abstrato lógico e a educação matemática tem esta valência e este objetivo e é dali também onde preparamos os alunos a aderirem no ensino médio em cursos ligados às engenharias.
12: Projeto de educação matemática, a sua posição no currículo e a nova prática docente arranca esta segunda-feira em Malanje com a formação de 54 professores afetos aos 27 municípios da província. Salvador Zacarias e Carlos Jorge, a Rádio Nacional em Malanje.
0: Universidade de Gingambanda em Malanje começa a partir desta segunda-feira a formar professores de matemática do primeiro ciclo do ensino secundário. Na aldeia de Quinguês, município de Dans Quiteres, no Ijo, famílias inteiras encontram-se com falta de registros e bilhetes de identidade. Dificuldades económicas, a distância, a falta de informação ou simples adiamento estão na base da ocorrência. No entanto, o governo garante que até 30 dias enviará brigadistas àquele município para realizar registros à população local, Cláudia Marisa.
14: É o caso de Madalena João Ramiro, de 53 anos, mãe de 7 filhos. Chegou à idade adulta, constituiu família e criou os filhos sem nunca ter tido um bilhete de identidade.
15: Tenho 53. Não tenho registro, papá. Marido também não tem.
16: Tem quantos filhos?
15: Tem 6. Precisa me registrar todas as minhas filhas, meus filhos e eu própria, como mãe.
14: Um dos 7 filhos do casal, Sebastião David Abílio, frequenta a 6ª classe. É criança, mas já percebeu que, no mundo para além da aldeia, um simples documento pode abrir portas.
17: Não tenho um bilhete, mas depois eu vou tratar para mim ter. Tudo 6ª classe. As matrícula. Tem um professor aqui, como já é filho de casa, fez sujo para mim começar a estudar. Eu não tenho bilhete, não tenho nada, nem cédula, não tenho.
14: O delegado municipal de identificação, Anacleto David Manuel, reconhece que algumas pessoas acabam por não aderir às brigadas porque permanecem nas lavras durante o período em que os técnicos estão nas comunidades.
18: Daqui a um mês estaremos aqui na comuna de Aldeia Viçosa, para não dizer casa a casa, mas de aldeia em aldeia, para a feitura do registro daquelas crianças que não têm registro de 0 a 13 anos e de adultos também sem registro. De alguns, se calhar, dão mais valor às atividades do campo ou alguma coisa do gênero, porque temos 19 aldeias.
14: As autoridades garantem, entretanto, que as brigadas voltarão às zonas onde ainda existam cidadãos por registrar.
19: Apelamos a toda a nossa população, independentemente de qualquer situação, tratem de fazer o vosso registro de nascimento para adquirirem os seus documentos.
14: Província do Ijo, que comunicamos nesta reportagem com Domingos Tomás, Basílio Samuel, Cardoso Manuel e a Cláudia Marisa.
0: Famílias com falta de registros no município de Danjequetés, província do Ijo, vão ver o problema resolvido dentro de 30 dias.
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0: É com o jornalista Bravo da Silva, da Rádio 5. Bom dia.
20: Ora, bom dia, futebol. Os Palancas Negras estão a caminho de Casablanca, Marrocos, palco do microestágio, visando os 2 primeiros duelos de apuramento ao CANA 2027 no Quênia, Uganda e Tanzânia para o Grupo B, 11 Nacional da Fronte do Egito, no dia 25 deste mês, fora de casa, e recebe o Malawi no dia 6 de outubro aqui em Luanda. Digo que a Angola tem como objetivo chegar ao CANA do próximo ano. No Hockey em Patins, a Angola falhou o 3º lugar no Torneio Internacional da Catalunha, Golden Cat, ao perder frente à França por 1-4, prova que serviu de preparação, visando o Mundial de Assunção Paraguai de 2 a 18 de outubro próximo. Desporto de lutas, a Angola conquistou 29 medalhas na Copa do Mundo de Artes Marciais Mistas, certame que teve como palco o pavilhão do Quilamba. Liga Unitel conduzir a bola. Primeiro meio Bengala Esportivo da Lunda Sul jogam nesta segunda-feira às 15h30 no Estádio Municipal do Andamento da quinta ronda do Nacional de Futebol da Primeira Divisão. Neste domingo destaque para a goleada do Yet Bengala frente ao Libolo por 5-0 no estádio de Ombaka. Com a vitória gorda, o Yet volta ao comando do Girabola com 15 pontos, seguido pelo 1 de agosto com 13 pontos na página internacional. Em Espanha, o Atlético derrotou o Real no Derby Madrid por 2-1 na sétima ronda da La Liga, também marcada a sétima ronda pela vitória de Barcelona 3-1 frente ao Sevilha. Barcelona comanda a La Liga com 21 pontos, Atlético Madrid segundo com 16, Real Madrid é quarto com 15 pontos. Em Portugal, o Porto venceu o Benfica por 3-1 em duelo da sétima ronda. Porto lidera a Liga Portuguesa com 21 pontos, seguido pelo Benfica com 16 pontos. Bom dia.
0: Bom dia, jornalista Bravo da Silva, da Rádio 5 e Atualidade Desportiva. No quadrante internacional, o partido de Vladimir Putin, Rússia Unida, venceu as eleições legislativas realizadas nos últimos três dias no país, com 57,54% dos votos, de acordo com os primeiros resultados oficiais divulgados hoje. Assim que os primeiros resultados foram conhecidos, o líder do Rússia Unida, Dmitry Medvedev, afirmou que os cidadãos do país mantêm a confiança na principal força política. Entretanto, o ministro dos Negócios Estrangeiros, Sergei Lavrov, mostrou-se convencido de que o rumo diplomático do país não mudará após as primeiras eleições legislativas desde o início da guerra. O único partido pacifista da Rússia, o Yablok, excluído das listas partidárias, denunciou inúmeras irregularidades, em particular relacionadas com a impossibilidade de muitos russos votarem com boletins de voto e a obrigação de o fazerem por via eletrónica, um instrumento de fraude, segundo a oposição.

crescimento e melhorias de condições sociais destacadas nas comemorações da província do Ambo, cidade de Vida, completa hoje 114 anos. Processo de formação de professores de matemática inicia hoje em Malanje. O governo quer aumentar interesse aos cursos de engenharia naquela província. Palancas Negras a caminho de Casablanca para defrontar os Faraós. Clássico português, Futebol Clube do Porto bate Benfica por 3-1 no Dragão. Lá fora, eleições na Rússia. Primeiros resultados oficiais dão vitória ao partido de Vladimir Putin. O Jornal da Meia-Noite desta segunda-feira, 21 de setembro de 2026, teve a edição de Virgílio Cardoso, controlo técnico de Luís Cardoso, apresentou as notícias o Ernesto Samaria. Bom dia e boa semana.

Sintonia da Rádio Nacional de Angola, 0 horas 23 minutos, caríssimo ouvinte. Obrigado pela sua companhia. Já é a segunda-feira, 21 de setembro do ano 2026.

Caríssimo ouvinte, bom dia, bom dia, bom dia. Seja aí bem-vindo para mais esta edição, Madrugada Dentro, setembro, mês de Neto. Estamos no ar até bem perto das 5 horas, dia 9, referente ao dia 21 de setembro do ano 2026. Esta edição estará consigo, como sempre, Madrugada Dentro, com muita boa música, boa conversa, informação e aquela companhia que esfria a madrugada. Para quem estiver a trabalhar, bom trabalho ao nosso lado, a viajar, boa viagem. Para todos quanto possam estar acamados, rápidas melhoras ou simplesmente dormindo, sonhando com o dia novo. Nesta segunda-feira, 21 de setembro, queremos começar a semana consigo da melhor forma. Enquanto Angola ainda descansa, nós estamos aqui acordados, ligados a si, para transformar estas 5 horas de madrugada num momento de leveza, fé e boa disposição. Mais uma vez, insista, persista e não desista de praticar o bem para toda a eternidade. Sejai bem-vindo.

0: Caríssimo ouvinte, mais uma vez, bom dia, bom dia, bom dia. 0:55, recebo o abraço deste coletivo constituído pelo Sonico de Madalena, que está... Sonico de Madalena Chifunga, que está na... que assina pela coordenação, edição e realização. A seleção musical é da Helena Pascoal. A técnica final é do Luís Cardoso. E na apresentação, António Fula. Já aqui fizemos referência, vamos até bem perto das 5 horas. Sem mais delongas, vamos ao sumário de tudo quanto iremos apresentar hoje. O tema principal: falaremos do impacto da desestruturação familiar no comportamento juvenil. De que forma a ausência de figuras parentais ou os conflitos constantes no seio familiar se refletem na autoestima e nas escolhas do jovem? Que políticas públicas e programas de apoio à família têm dado resultado para prevenir a delinquência juvenil e a evasão escolar? Para os pais que estão a falhar por cansaço, desemprego ou desconhecimento, que passos práticos podem dar hoje para reestruturar o diálogo em casa? São algumas questões em função do tema. Hoje falaremos do impacto da desestruturação familiar no comportamento juvenil. Para hoje teremos também o ponto de vista dos cidadãos da província do Cubango. Teremos uma reportagem sobre harmonia familiar na voz da Maria Lemos. E o ponto de vista do pedagogo Silva Albano Cabassa. Para hoje teremos também a rubrica Madrugada Saudável. Nesta rubrica vamos falar sobre os transtornos alimentares e suas consequências. Na rubrica Ouvir de Novo, vamos falar sobre as queimadas e o seu impacto no ambiente. Uma responsabilidade dos nossos colegas Francisco Janeiro e Madalena Rocha. Na rubrica Roda Viária, o superintendente chefe de Viação e Trânsito, Adriano do Rosário, falar-nos-á sobre as regras de paragem e estacionamento na via pública. E depois das 3 horas, far-lhe a companhia o nosso cota, António Fonseca, com o retrato da tradição oral. Como diz o mais velho, por agora é tempo para dizer, com técnicas que se atualizam, ritmos e harmonias que se renovam. Com a devida vénia, cota António Fonseca, seja aí bem-vindo. Também o relato dos principais factos que marcam a história neste dia 21 de setembro. Este é o programa Dia Novo, Rádio Nacional de Angola. O tempo não para. Bom dia, eu moro no país.
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